0: mostra é que esse dinheiro que sai de fato do sistema financeiro nacional, é para onde? Vai para os paraísos fiscais.
1: Os apostadores deslocam os recursos destinados ao pagamento de despesas fixas e poupança para gastar na promessa de ganho rápido nas apostas. Graças à facilidade de acesso e de pagamento via Pix, o Brasil virou o quinto maior mercado de apostas online do mundo.
0: As apostas são fracionadas, você pode apostar valores muito pequenos no processo decisório. Muitas vezes você tem atritos. É diferente você pagar em dinheiro e pagar, por exemplo, com cartão plástico. E é muito ruim para o processo decisório a velocidade que o Pix oferece.
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1: O debate sobre a regulação da publicidade das bets voltou à tona. O canal Cazé TV no YouTube é investigado pelo Ministério da Justiça pelos apresentadores fazerem menções favoráveis às apostas durante os jogos da Copa, o que poderia incitar ainda mais os apostadores.
3: A regulação precisa avançar muito, muito mais restritiva. Se a gente pensar com relação ao que já passou por esses ciclos de regulação, que o exemplo mais claro é o do tabaco, a gente vê o quão sem cabimento é algumas coisas. Por exemplo, a gente achar normal que numa transmissão da Copa, o Galvão, o narrador, uma celebridade, fizesse inúmeras alusões, pessoal, aí jovens, vocês que estão assistindo, acompanhando a Copa, vamos, já comprou seu maço de cigarro hoje? Assim, a gente ia achar estranhíssimo.
1: Radar Econômico fica por aqui. Até semana que vem.
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5: Paris, 22 de julho de 2026. Essas são as principais notícias desta quarta-feira. Os Estados Unidos não terminaram sua campanha militar contra o Irã, advertiu o presidente americano Donald Trump 2 semanas após a retomada das hostilidades no Oriente Médio. Pela 11ª noite consecutiva, os Estados Unidos voltaram a bombardear o Irã. Explosões foram registradas na capital Teherã, onde o sistema de defesa antiaérea foi ativado, mas também em outras 3 cidades no sul do país. Trump informou que seu próximo alvo será um complexo nuclear subterrâneo próximo a Natanz, no norte do Irã, onde serviços de inteligência ocidentais suspeitam que o Irã esteja construindo uma instalação de enriquecimento de urânio. Já Teherã retaliou atacando nas últimas horas infraestruturas militares no Bahrein, Kuwait e Jordânia, além de um petroleiro no Estreito de Hormuz. No Líbano, o primeiro-ministro Nawaf Salam afirmou hoje que o país trabalha por uma retirada israelense total do país. A declaração ocorre um dia após o encontro do presidente libanês Joseph Aoun com o presidente americano Donald Trump na Casa Branca. Aoun insistiu na necessidade da saída completa das forças de Israel do Líbano para avançar na implementação do acordo concluído no mês passado. Na Índia, palco de uma revolta liderada pelo chamado Movimento das Baratas, o líder da oposição ao governo, Rahul Gandhi, foi libertado hoje, após detenção na véspera, por ter pedido a renúncia do primeiro-ministro Narendra Modi. Os protestos exigem mudanças no sistema de ensino e a renúncia do ministro indiano da Educação após um escândalo envolvendo a realização de provas. A crise se desloca para o parlamento indiano. Os deputados da oposição chegaram nesta manhã vestidos de preto para observar um dia de luto e denunciar a brutalidade policial após uma repressão que deixou 180 feridos na segunda-feira. Os procuradores do Departamento de Justiça dos Estados Unidos propuseram ontem que o julgamento do presidente deposto da Venezuela, Nicolás Maduro, tenha início em junho de 2027. Ele deve comparecer hoje a uma audiência no Tribunal Federal de Manhattan, em Nova York, onde está preso após ter sido capturado em janeiro, junto com a esposa Cília Flores, durante uma operação americana em Caracas. E depois do novo tarifaço de 25% sobre um quinto dos produtos brasileiros, o representante comercial da Casa Branca, Jameson Greer, afirmou ontem que os Estados Unidos vão anunciar novas sobretaxas para cerca de 60 países.

0: 11h30 em Paris, 6h30 pelo horário de Brasília, no ar o Jornal da Rádio França Internacional.
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0: Bom dia, sol e 19 graus em Paris, em destaque nesta quarta-feira, 22 de julho de 2026. Entra em vigor nova tarifa de 25% imposta pelos Estados Unidos a um quinto das exportações brasileiras. Trump garante que a ofensiva contra o Irã não terminou e, após novos ataques mútuos, Estados Unidos prevê bombardear complexo nuclear subterrâneo. E procuradores do Departamento de Justiça dos Estados Unidos propõem que julgamento de Nicolás Maduro tenha início em junho de 2027. Essas e outras notícias a seguir. Entrou em vigor à meia-noite desta quarta a nova tarifa de 25% imposta pelos Estados Unidos a cerca de um quinto das exportações brasileiras. Além dessas sobretaxas, outras de 12,5% devem ser aplicadas nos próximos dias. A medida faz do Brasil o segundo país mais castigado pela política comercial do governo de Donald Trump, ficando atrás apenas da China. O vice-presidente brasileiro Geraldo Alckmin descartou na noite de terça o uso imediato da lei da reciprocidade, depois de ouvir representantes do setor privado que seriam afetados. A correspondente da RFI em Brasília, Vivian Oswald, tem mais detalhes.
3: A ideia é conversar antes com o setor produtivo brasileiro. Afinal, não adianta taxar o lado de lá e prejudicar o lado de cá. Entre as opções sobre a mesa está o que se chama de reciprocidade cruzada. Pode-se, em vez de aplicar uma ou mais taxas para todas as exportações americanas, escolher um ou mais setores importantes, como já aconteceu no passado. Estariam na mira do governo os setores de patentes, propriedade intelectual e audiovisual, streaming, por exemplo. Essas são grandes indústrias americanas presentes no Brasil e que podem provocar mobilização do lado de lá se houver retaliação em cima delas. Foi assim quando a Organização Mundial de Comércio permitiu uma retaliação brasileira no passado contra os Estados Unidos em um processo sobre algodão. O processo tem várias etapas. Isso significa que deve levar de 2 a 3 meses para começar a andar, ou seja, depois da eleição presidencial aqui no Brasil. De todo modo, a avaliação é de que os Estados Unidos também devem deixar a situação em banho-maria daqui até lá, para saber quem sairá vencedor das urnas.
0: Essa foi Vivian Oswald, correspondente da RFI em Brasília. Em entrevista à TV americana, o representante comercial da Casa Branca, Jameson Greer, afirmou na terça que os Estados Unidos preparam novas tarifas que serão anunciadas nos próximos dias e poderão afetar outros cerca de 60 países. Ainda nos Estados Unidos, procuradores do Departamento de Justiça propuseram na terça que o julgamento do presidente deposto da Venezuela, Nicolás Maduro, tem início em junho de 2027. Maduro deve comparecer nesta quarta a uma audiência no Tribunal Federal de Manhattan, em Nova York, onde está preso após ter sido capturado em janeiro junto com sua esposa, Cília Flores, durante uma operação americana em Caracas. O cronograma do julgamento vai ser definido por um juiz distrital. Eu lembro que Maduro enfrenta 4 acusações, incluindo narcoterrorismo. Os Estados Unidos não terminaram sua campanha contra o Irã, advertiu na terça o presidente americano Donald Trump, 2 semanas após a retomada das hostilidades no Oriente Médio, que ameaçam se estender ao Mar Vermelho com um bloqueio dos rebeldes hutis. Pela 11ª noite consecutiva, os Estados Unidos voltaram a bombardear o Irã devido ao bloqueio do Estreito de Hormuz pelo regime iraniano. Explosões foram registradas em Teherã, onde o sistema de defesa aérea foi ativado, mas também em outras 3 cidades do sul do país. Trump informou que seu próximo alvo vai ser um complexo nuclear subterrâneo próximo a Natanz, onde os serviços de inteligência ocidentais suspeitam que o Irã esteja construindo uma instalação de enriquecimento de urânio. Já o Irã retaliou atacando nas últimas horas infraestruturas militares no Bahrein, Kuwait e Jordânia, além de um petroleiro no Estreito de Hormuz. Fortes aliados dos Estados Unidos no Golfo, Bahrein e Kuwait abrigam bases militares americanas, mas essa não é a única razão para que venham sendo frequentemente alvos de bombardeios iranianos. É o que nos explica o pesquisador Mahdi Ghulam, do think tank independente Observer Research Foundation. Vamos ouvi-lo.
4: It's domestically appealing.
5: É algo que tem apelo interno no Irã, atacar Bahrein e Kuwait por causa das tensões históricas. E o segundo fator é a pequena geografia desses dois países. A população de todo o território consegue ouvir os ataques. Então, se a estratégia é acionar esse clima de medo, isso também funciona quando se trata de países menores. E não é suficiente ao atacar esses dois países individualmente para provocar uma dissuasão coletiva do Golfo. Pelo menos é o que parece. Kuwait e Bahrein não conseguem convencer de forma unânime as nações da região a retaliar contra o Irã ou a estabelecer uma dissuasão, enquanto outros caminhos estão sendo explorados pelos demais países do Golfo.
0: Majid Ghulam foi entrevistado por Guillaume Deteille. E no Líbano, o primeiro-ministro Nawaf Salam afirmou nessa quarta que o país trabalha por uma retirada israelense total do país. A declaração ocorre um dia depois, após o encontro do presidente libanês Joseph Aoun com Donald Trump na Casa Branca, onde ele insistiu na necessidade da saída completa do Líbano para avançar na implementação do acordo concluído no mês passado sob a mediação dos Estados Unidos. Na Índia, palco de uma revolta liderada pelo chamado Movimento das Baratas, o líder da oposição ao governo foi detido na terça, mas libertado hoje, após ter pedido a renúncia do primeiro-ministro Narendra Modi. Os protestos do movimento exigem mudanças no sistema de ensino e a renúncia do ministro indiano da Educação, após escândalos envolvendo a realização de provas. Em Nova Delhi, os deputados da oposição chegaram nessa manhã ao parlamento vestidos de preto para observar um dia de luto e denunciar a brutalidade policial após uma repressão aos protestos que deixou 180 feridos na segunda-feira. Na Ucrânia, o presidente Volodymyr Zelensky anunciou na terça a substituição do comandante das Forças Armadas do país, Oleksandr Sirski, pelo general Mikhailo Drapaty. A destituição de Sirski ocorreu poucos dias após uma onda de manifestações em Kiev, provocada pela inesperada demissão do ministro da Defesa, Mikhailo Fedorov, considerado um dos principais responsáveis pela modernização tecnológica das Forças Armadas ucranianas. A crise revelou divergências que vinham se acumulando há meses entre os setores do governo e da estrutura militar sobre a forma de conduzir a guerra. 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Até logo.
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0: Olá, na sequência vamos saber como a imprensa francesa analisa a aprovação pelo Parlamento da França de um projeto de lei para proibir o acesso às redes sociais aos menores de 15 anos. Depois, no RF Convida, entrevistamos o francês Louis de Survilliers sobre o festival de MPB, jazz e bossa nova que ele criou em um castelo medieval aqui no interior da França. Vamos finalizar o bloco com o programa Radar Econômico, que analisa os gastos dos brasileiros em apostas esportivas que dispararam durante a Copa do Mundo de Futebol. Mas antes, no programa Linha Direta, vamos até Brasília conversar com a nossa correspondente sobre a nova tarifa de 25% sobre produtos brasileiros exportados para os Estados Unidos. Confira.
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6: Já está valendo desde a meia-noite desta quarta-feira a nova tarifa de 25% que os Estados Unidos passaram a cobrar de cerca de um quinto das exportações brasileiras. Esta não é a única sobretaxa. Outros 12,5% devem ser aplicados nos próximos dias. O Brasil é um dos países mais penalizados com o que tem sido chamado de tarifaço 2.0 de Donald Trump. É sobre isso que vamos conversar com a correspondente da RFI em Brasília, Vivian Oswald. Bom dia, Vivian. 25% de tarifa. É um percentual alto para setores que já tinham sido atingidos no ano passado com 50%. O que esperar agora?
7: Bom dia. Pois é, pelos cálculos do governo, essa nova tarifa atinge 18% da pauta de exportações brasileiras. O percentual é menor do que aquele do ano passado. E o universo de isenções é bem maior. maior. Os Estados Unidos tiraram da lista produtos que consideravam que, se taxados, ficariam mais caros para o cidadão americano, como café, a carne, pescados, mel e outros muitos itens, ou que prejudicariam cadeias produtivas e empregos no país, como partes e peças de aviões. Vamos lembrar que Trump tem uma eleição de meio de mandato em novembro e seus piores níveis de popularidade. São mais de 2 mil produtos isentos. Ainda assim, o tarifaço atinge o equivalente a 7,4 bilhões de dólares em exportações, majoritariamente ligadas ao setor industrial. Quer dizer, com valor agregado mais alto. Ainda não está claro como o governo pretende responder. O que já está claro, sim, é que o Plano Brasil Soberano, criado no ano passado para ajudar os setores atingidos pelo tarifaço de 50%, vai ser ampliado agora. Além disso, o governo vai intensificar os esforços para abrir novos mercados e até reposicionar os produtos que não vão conseguir competir no mercado americano. As exportações brasileiras à União Europeia, por exemplo, cresceram 2 bilhões de dólares nos primeiros meses de vigência provisória do Acordo do Mercosul, que começou a valer em 1º de maio desse ano. Foi um aumento de 12,8% nas vendas ao bloco. No mesmo período, os embarques aos Estados Unidos caíram 13%.
6: Vivian, se em algum momento houver retaliação no futuro, em qual direção seriam tomadas as medidas?
7: Por mais que diga que vai recorrer à lei de reciprocidade, que foi aprovada por unanimidade no Congresso no ano passado, ninguém no governo fala em datas precisas ou os segmentos da economia americana que poderiam ser penalizados. A ideia é conversar antes com o setor produtivo brasileiro. Afinal, não adianta taxar o lado de lá e prejudicar o lado de cá. Entre as opções sobre a mesa está o que se chama de reciprocidade cruzada. Pode-se, em vez de aplicar uma ou mais taxas para todas as exportações americanas, escolher um ou mais setores importantes, como já aconteceu no passado. Estariam na mira do governo os setores de patentes, propriedade intelectual e audiovisual, streaming, por exemplo. Essas são grandes indústrias americanas presentes no Brasil e que podem provocar mobilização do lado de lá se houver retaliação em cima delas. Foi assim quando a Organização Mundial de Comércio permitiu uma retaliação brasileira no passado contra os Estados Unidos em um processo sobre algodão.
6: E qual é o prazo para essa resposta, Vivian?
7: Olha, o processo tem várias etapas. Isso significa que deve levar de 2 a 3 meses para começar a andar, ou seja, depois da eleição presidencial aqui no Brasil. De todo modo, a avaliação é de que os Estados Unidos também devem deixar a situação em banho-maria daqui até lá, para saber quem sairá vencedor das urnas. Se Lula, com quem já sabem como as negociações acontecem, ou com o pré-candidato pelo PL, senador Flávio Bolsonaro, que esteve recentemente em Washington e mostrou mais disposição de ceder às demandas americanas. O momento agora, em todo caso, é de decantação. Às vésperas da eleição, o próprio governo quer evitar movimentos bruscos para não trazer para si a responsabilidade pelo tarifaço. As pesquisas de opinião recentes indicam que a maioria da população atribui a Flávio e ao clã Bolsonaro essa responsabilidade.
6: Ainda uma nova tarifa para entrar em vigor, não é, Vivian?
7: Sim, está ainda um outro percentual de 10 a 12,5% que sairá do desfecho de uma outra investigação aberta esse ano contra 60 países, entre eles o Brasil, que os americanos acusam de não ter leis ou de ter e não aplicá-las contra nações que usam trabalhos forçados para a produção.
6: Obrigada, Vivian Oswald, por sua participação no Linha Direta de hoje.
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0: A aprovação na França de um projeto de lei para proibir o acesso às redes sociais aos menores de 15 anos é analisada pelos jornais franceses desta quarta. A imprensa destaca que a decisão coloca a França na vanguarda deste tipo de iniciativa na União Europeia. Redes sociais impor uma proibição é a manchete do jornal La Croix, para quem a medida é indispensável. Segundo o diário, qualquer pessoa que tenha presenciado crianças e adolescentes passando horas diante de telas de celulares sabe o quanto essa lei é urgente. O jornal também faz um apelo em prol de uma tomada de consciência coletiva sobre os prejuízos deste vício contemporâneo e os impactos desta superexposição. O jornal Libération destaca que o projeto de lei avançou rapidamente nas instâncias legislativas devido a uma vontade do presidente francês Emmanuel Macron, que foi convencido por seus conselheiros dos efeitos nefastos das redes sociais para crianças e adolescentes. No entanto, Libération lembra que as condições de aplicação da lei ainda são vagas. Por outro lado, o jornal Les Echos ressalta que, ao entrar em vigor, em 1º de setembro, menores de 15 anos não poderão mais se inscrever nas redes sociais. Além disso, até janeiro de 2027, todas as contas nestas plataformas serão submetidas a uma análise para identificar os usuários. O diário lembra que todas as redes sociais serão afetadas pela medida: TikTok, Instagram, Facebook, Snapchat, YouTube e até algumas ferramentas de interação dentro de jogos, como Roblox. O texto também inclui a proibição de celulares em escolas do ensino médio, como já acontece com estabelecimentos de educação infantil e do ensino fundamental.
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8: Olá, no RF Convida, hoje conversamos com Louis de Souvillier, organizador do festival Katsos Bossa e Jam, que acontece nos dias 24 e 25 de julho em um castelo em La Réole, no sudoeste da França. O evento, em sua terceira edição, reúne artistas brasileiros, franco-brasileiros e até franceses apaixonados pela música brasileira. Olá, Luiz. Aproveito para te perguntar já como é que nasceu essa ideia de criar um festival dedicado à música brasileira em um castelo perto de Bordeaux.
9: Eu sou francês, apaixonado pelo Brasil. Vivi, passei boa parte da minha infância no Brasil e foi uma coisa que me marcou. E na minha família, a minha bisavó tinha esse castelo que os meus pais recuperaram uns anos atrás. E eu sempre sonhei com montar um festival em volta da música brasileira. O projeto nasceu assim. La Réole fica uns 40 minutos de Bordeaux. O castelo é um castelo do século XIII. É muito antigo e é muito bonito.
8: Pois é, como é que é fazer então um festival de música, né, brasileira, que costuma ser sempre muito animado, em um local tão clássico, assim, tão intimista também?
9: Isso daí realmente eu acho que é a parte interessante do festival, essa mistura, né, daquela coisa da Idade Média que se encontra com a música brasileira, e fica esse festival que tem essa identidade mesmo peculiar, né?
8: Esse ano já é a terceira edição, né, do festival Quatsos Bossa Nova, Bossa e Jam, e esse ano tem artistas que misturam um pouco da bossa nova tradicional e de projetos mais contemporâneos também, pelo que eu vi, né, Luiz? Como é que foi essa escolha? Qual foi a proposta sua, né, no caso, na hora de organizar e selecionar os artistas?
9: Eu também sou músico, eu participo dessa terceira edição, e a maioria dos convidados são amigos de Paris que eu encontrei nos saraus que eu participo. São todos ótimos músicos e eles propõem uma mistura bem interessante de música brasileira mais tradicional com música mais moderna, continuando naquela coisa da mistura que eu acho que é a identidade mesmo nossa desse evento que a gente faz. É uma coisa misturada.
8: Uhum.
9: Da França com o Brasil, do antigo com o moderno.
8: Porque tem até um pouco de mistura com música eletrônica, né? Nakar.
9: Sim.
8: Que mistura influências afro-indígenas. Como é que é? Qual é essa imagem que você quer passar do Brasil através desses artistas?
9: Então, a minha ideia sempre foi dar uma visão global do Brasil, poder mostrar a cultura brasileira na sua diversidade. Aliás, a ideia também é organizar uma jam session depois de cada noite, para os artistas que vêm de todos de universos diferentes poderem tocar junto e criar justamente essa mistura.
8: São três artistas na sexta-feira e três no sábado.
9: Isso.
8: Né, Luiz? E você se apresenta no sábado. Conta um pouquinho de como é que você se conectou com música brasileira e passou a cantar em português, inclusive, né?
9: Então, eu venho de uma família de músicos clássicos. A minha tia é pianista, eu fiz conservatório, canto lírico, essas coisas. Então, minha família sempre foi muito apegada à música. E os meus pais, quando chegaram no Brasil, que eu cheguei a morar com os meus pais no Brasil, eles descobriram a música brasileira e foi uma revelação para eles. Essa relação que eu tenho com a música brasileira é uma coisa que vem desde que sou menininho, na verdade. Sempre escutei música brasileira e é uma coisa que faz parte de mim, e eu tento, através da minha arte, transmitir pro público aquela minha visão da música brasileira, assim.
8: E, na sua opinião, Louis, o que, que encanta tanto o público francês pela bossa nova, pela MPB, pela música brasileira em geral?
9: O que atrai o público francês à música brasileira é uma mistura de sofisticação com simplicidade, talvez. Porque essa música brasileira ela consegue ser simples ao mesmo tempo super complexa. É uma música muito alegre também, que é triste também, porque tem aquela coisa da saudade. Essa música brasileira, ela não é só do gosto dos franceses, ela é uma música universal, que tem uma identidade muito forte, e é isso daí que atrai o público à música brasileira.
8: Então, para terminar, Louis, você podia fazer então um convite aos ouvintes da RFI que vivem tanto aí na região de Bordeaux, como quem estiver passando pela região sudoeste da França nesse fim de semana, para comprar os ingressos para ver os artistas como você próprio, a Naná Milano, Sidney Rodrigues, o trio franco-brasileiro Nacar, entre outros.
9: Você pode achar os ingressos na página Facebook do Castelo, vocês podem achar também no Instagram o link, é Chateau de Catsus. Então, temos a proposta de ingressos para um dia só, que a gente faz por um valor de 15 euros. É possível comprar o passaporte para os dois dias do evento, que custa 20. A gente vai servir cerveja, vinhos da região. Tem essa parte também, que a gente tem uns vinhos muito bons aqui na região de Bordeaux. E a gente vai ter dois food trucks diferentes. A gente abre as portas do castelo, às 7. E o primeiro show começa às 8.
8: Obrigada, Louis, pela sua participação e sucesso aí no festival.
9: Muito obrigado a você.

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1: Durante a Copa do Mundo, os gastos dos brasileiros em apostas esportivas dispararam e os efeitos no orçamento das famílias ultrapassam os 39 dias da competição. O número de apostadores triplicou durante o Mundial, estimulados por uma avalanche de publicidade durante os jogos e até as transmissões. A parcela da população que colocou dinheiro nas bets só nas duas primeiras semanas de competições passou de 11% em maio para quase 35% em junho, conforme pesquisa realizada pela analista de dados bancários Clave, baseada em informações do Banco Central. O valor médio alocado também subiu, com variações diárias conforme os jogos, mas chegando a picos que ultrapassaram os R$ 500 por apostador, quase três vezes mais do que a média de R$ 188 antes da Copa. Victor Neto, pesquisador de economia digital nos países em desenvolvimento da Harvard Kennedy School, acompanha essa situação.
2: Eu acredito que sim, que a Copa e todos esses eventos que galvanizam a atenção, né, da população na direção das bets, acho que pode servir como uma porta de entrada mesmo. E, sem dúvida, com efeitos dinâmicos. Nem todo mundo que durante a Copa apostou vai continuar, mas eu acho que uma grande parte vai. Esse business das bets parece que está sendo tratado como se fosse qualquer negócio, que pode usar qualquer forma de autopromoção para expandir o seu alcance, para cooptar mais gente. Então, tem um grande arsenal aí de técnicas de promoção, etc., que eles usam, que é preocupante.
1: Ano após ano, o volume de receitas da atividade cresce, batendo R$ 37 bilhões de reais em 2025. Um mercado que gera um impacto considerável na economia brasileira. Os recursos depositados em bets deixam de ser investidos em compras no varejo e até em gastos essenciais. A atividade se tornou o principal fator de endividamento das famílias, principalmente nas classes C, D e E. As despesas com as apostas superaram em quase o dobro as com crédito e juros, apontou um estudo do Instituto Brasileiro de Executivos do Varejo e da FIA Business School. O autor, Cláudio Felizoni, comenta.
3: Então, por exemplo, você decidiu não ir no teatro, mas você vai comprar uma televisão, por exemplo. O dinheiro continua no sistema financeiro. Ele só mudou de mão. Aqui não. Aqui o que a gente mostra é que esse dinheiro que sai de fato do sistema financeiro nacional. É para onde? Vai para os paraísos fiscais.
1: Os apostadores deslocam os recursos destinados ao pagamento de despesas fixas e poupança para gastar na promessa de ganho rápido nas apostas. Graças à facilidade de acesso e de pagamento via Pix, o Brasil virou o quinto maior mercado de apostas online do mundo.
3: As apostas são fracionadas. Você pode apostar valores muito pequenos. No processo decisório, muitas vezes você tem atritos. É diferente você pagar em dinheiro e pagar, por exemplo, com cartão plástico. E é muito ruim para o processo decisório a velocidade que o Pix oferece.
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1: O debate sobre a regulação da publicidade das bets voltou à tona. O canal Cazé TV no YouTube é investigado pelo Ministério da Justiça pelos apresentadores fazerem menções favoráveis às apostas durante os jogos da Copa, o que poderia incitar ainda mais os apostadores.
2: A regulação precisa avançar muito, muito mais restritiva. Se a gente pensar com relação ao que já passou por esse ciclo de regulação, que o exemplo mais claro é o do tabaco, a gente vê o quão sem cabimento é algumas coisas. Por exemplo, a gente ia achar normal que numa transmissão da Copa, o Galvão, o narrador, uma celebridade, fizesse inúmeras alusões. Pessoal, aí, jovens, vocês que estão assistindo, acompanhando a Copa, vamos, já comprou seu maço de cigarro hoje? Assim, a gente ia achar estranhíssimo.
1: Radar Econômico fica por aqui. Até semana que vem.
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5: Paris, 22 de julho de 2026. Essas são as principais notícias desta quarta-feira. Os Estados Unidos não terminaram sua campanha militar contra o Irã, advertiu o presidente americano Donald Trump, duas semanas após a retomada das hostilidades no Oriente Médio. Pela 11ª noite consecutiva, os Estados Unidos voltaram a bombardear o Irã. Explosões foram registradas na capital Teherã, onde o sistema de defesa antiaérea foi ativado, mas também em outras três cidades no sul do país. Trump informou que seu próximo alvo será um complexo nuclear subterrâneo próximo a Natanz, no norte do Irã, onde serviços de inteligência ocidentais suspeitam que o Irã esteja construindo uma instalação de enriquecimento de urânio. Já Teherã retaliou atacando nas últimas horas infraestruturas militares no Bahrein, Kuwait e Jordânia, além de um petroleiro no Estreito de Hormuz. No Líbano, o primeiro-ministro Nawaf Salam afirmou hoje que o país trabalha por uma retirada israelense total do país. A declaração ocorre um dia após o encontro do presidente libanês Josef Aoun com o presidente americano Donald Trump na Casa Branca. Aoun insistiu na necessidade da saída completa das forças de Israel do Líbano para avançar na implementação do acordo concluído no mês passado. Na Índia, palco de uma revolta liderada pelo chamado Movimento das Baratas, o líder da oposição ao governo, Rahul Gandhi, foi libertado hoje, após detenção na véspera por ter pedido a renúncia do primeiro-ministro Narendra Modi. Os protestos exigem mudanças no sistema de ensino e a renúncia do ministro indiano da Educação após um escândalo envolvendo a realização de provas. A crise se desloca para o parlamento indiano. Os deputados da oposição chegaram nesta manhã vestidos de preto para observar um dia de luto e denunciar a brutalidade policial após uma repressão que deixou 180 feridos na segunda-feira. Os procuradores do Departamento de Justiça dos Estados Unidos propuseram ontem que o julgamento do presidente deposto da Venezuela, Nicolás Maduro, tenha início em junho de 2027. Ele deve comparecer hoje a uma audiência no Tribunal Federal de Manhattan, em Nova York, onde está preso após ter sido capturado em janeiro, junto com a esposa Cília Flores, durante uma operação americana em Caracas. E depois do novo tarifaço de 25% sobre um quinto dos produtos brasileiros, o representante comercial da Casa Branca, Jameson Greer, afirmou ontem que os Estados Unidos vão anunciar novas sobretaxas para cerca de 60 países. Música. 11 horas e 30 minutos em Paris, 6h30 pelo horário de Brasília, no ar o Jornal da Rádio França Internacional.
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5: Bom dia, sol e 19 graus em Paris, em destaque nesta quarta-feira, 22 de julho de 2026. Entra em vigor nova tarifa de 25% imposta pelos Estados Unidos a um quinto das exportações brasileiras. Trump garante que a ofensiva contra o Irã não terminou e, após novos ataques mútuos, Estados Unidos prevê bombardear complexo nuclear subterrâneo. E procuradores do Departamento de Justiça dos Estados Unidos propõem que julgamento de Nicolás Maduro tenha início em junho de 2027. Essas e outras notícias a seguir. Entrou em vigor à meia-noite desta quarta a nova tarifa de 25% imposta pelos Estados Unidos a cerca de um quinto das exportações brasileiras. Além dessas sobretaxas, outras de 12,5% devem ser aplicadas nos próximos dias. A medida faz do Brasil o segundo país mais castigado pela política comercial do governo de Donald Trump, ficando atrás apenas da China. O vice-presidente brasileiro Geraldo Alckmin descartou na noite de terça o uso imediato da lei da reciprocidade, depois de ouvir representantes do setor privado que seriam afetados. A correspondente da RFI em Brasília, Vivian Oswald, tem mais detalhes.
7: A ideia é conversar antes com o setor produtivo brasileiro. Afinal, não adianta taxar o lado de lá e prejudicar o lado de cá. Entre as opções sobre a mesa está o que se chama de reciprocidade cruzada. Pode-se, em vez de aplicar uma ou mais taxas para todas as exportações americanas, escolher um ou mais setores importantes, como já aconteceu no passado. Estariam na mira do governo os setores de patentes, propriedade intelectual e audiovisual, streaming, por exemplo. Essas são grandes indústrias americanas presentes no Brasil e que podem provocar mobilização do lado de lá se houver retaliação em cima delas. Foi assim quando a Organização Mundial de Comércio permitiu uma retaliação brasileira no passado contra os Estados Unidos em um processo sobre algodão. O processo tem várias etapas. Isso significa que deve levar de 2 a 3 meses para começar a andar, ou seja, depois da eleição presidencial aqui no Brasil. De todo modo, a avaliação é de que os Estados Unidos também devem deixar a situação em banho-maria daqui até lá, para saber quem sairá vencedor das urnas.
5: Essa foi Vivian Oswald, correspondente da RFI em Brasília. Em entrevista à TV americana, o representante comercial da Casa Branca, Jameson Greer, afirmou na terça que os Estados Unidos preparam novas tarifas que serão anunciadas nos próximos dias e poderão afetar outros cerca de 60 países. Ainda nos Estados Unidos, procuradores do Departamento de Justiça propuseram na terça que o julgamento do presidente deposto da Venezuela, Nicolás Maduro, tem início em junho de 2027. Maduro deve comparecer nesta quarta a uma audiência no Tribunal Federal de Manhattan, em Nova York, onde está preso após ter sido capturado em janeiro junto com sua esposa, Cília Flores, durante uma operação americana em Caracas. O cronograma do julgamento vai ser definido por um juiz distrital. Eu lembro que Maduro enfrenta 4 acusações, incluindo narcoterrorismo. Os Estados Unidos não terminaram sua campanha contra o Irã, advertiu na terça o presidente americano Donald Trump, 2 semanas após a retomada das hostilidades no Oriente Médio, que ameaçam se estender ao Mar Vermelho com um bloqueio dos rebeldes hutis. Pela 11ª noite consecutiva, os Estados Unidos voltaram a bombardear o Irã devido ao bloqueio do Estreito de Hormuz pelo regime iraniano. Explosões foram registradas em Teherã, onde o sistema de defesa aérea foi ativado, mas também em outras 3 cidades do sul do país. Trump informou que seu próximo alvo vai ser um complexo nuclear subterrâneo próximo a Natanz, onde os serviços de inteligência ocidentais suspeitam que o Irã esteja construindo uma instalação de enriquecimento de urânio. Já o Irã retaliou atacando nas últimas horas infraestruturas militares no Bahrein, Kuwait e Jordânia, além de um petroleiro no Estreito de Hormuz. Fortes aliados dos Estados Unidos no Golfo, Bahrein e Kuwait abrigam bases militares americanas, mas essa não é a única razão para que venham sendo frequentemente alvos de bombardeios iranianos. É o que nos explica o pesquisador Mahdi Ghulam, do think tank independente Observer Research Foundation. Vamos ouvi-lo.
8: É algo que tem apelo interno no Irã, atacar Bahrein e Kuwait por causa das tensões históricas. E o segundo fator é a pequena geografia desses 2 países. A população de todo o território consegue ouvir os ataques. Então, se a estratégia é acionar esse clima de medo, isso também funciona quando se trata de países menores. E não é suficiente ao atacar esses 2 países individualmente para provocar uma dissuasão coletiva do Golfo. Pelo menos é o que parece. Kuwait e Bahrein não conseguem convencer de forma unânime as nações da região a retaliar contra o Irã ou a estabelecer uma dissuasão, enquanto outros caminhos estão sendo explorados pelos demais países do Golfo.
5: Mahdi Ghulam foi entrevistado por Guillaume Detey. E no Líbano, o primeiro-ministro Nawaf Salam afirmou nessa quarta que o país trabalha por uma retirada israelense total do país. A declaração ocorre um dia depois, após o encontro do presidente libanês Joseph Aoun com Donald Trump na Casa Branca, onde ele insistiu na necessidade da saída completa do Líbano para avançar na implementação do acordo concluído no mês passado sob a mediação dos Estados Unidos. Na Índia, palco de uma revolta liderada pelo chamado Movimento das Baratas, o líder da oposição ao governo foi detido na terça, mas libertado hoje, após ter pedido a renúncia do primeiro-ministro Narendra Modi. Os protestos do movimento exigem mudanças no sistema de ensino e a renúncia do ministro indiano da Educação após escândalos envolvendo a realização de provas. Em Nova Delhi, os deputados da oposição chegaram nessa manhã ao parlamento vestidos de preto para observar um dia de luto e denunciar a brutalidade policial após uma repressão aos protestos que deixou 180 feridos na segunda-feira. Na Ucrânia, o presidente Volodymyr Zelensky anunciou na terça a substituição do comandante das Forças Armadas do país, Oleksandr Sirski, pelo general Mikhailo Drapaty. A destituição de Sirski ocorreu poucos dias após uma onda de manifestações em Kiev, provocada pela inesperada demissão do ministro da Defesa, Mikhailo Fedorov, considerado um dos principais responsáveis pela modernização tecnológica das Forças Armadas ucranianas. A crise revelou divergências que vinham se acumulando há meses entre os setores do governo e da estrutura militar sobre a forma de conduzir a guerra. 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Até logo!
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5: Olá, na sequência vamos saber como a imprensa francesa analisa a aprovação pelo Parlamento da França de um projeto de lei para proibir o acesso às redes sociais aos menores de 15 anos. Depois, no RF Convida, entrevistamos o francês Louis de Survilliers sobre o festival de MPB Jazz e Bossa Nova que ele criou em um castelo medieval aqui no interior da França. Vamos finalizar o bloco com o programa Radar Econômico, que analisa os gastos dos brasileiros em apostas esportivas que dispararam durante a Copa do Mundo de Futebol. Mas antes, no programa Linha Direta, vamos até Brasília conversar com a nossa correspondente sobre a nova tarifa de 25% sobre produtos brasileiros exportados para os Estados Unidos. Confira.
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9: Já está valendo desde a meia-noite desta quarta-feira a nova tarifa de 25% que os Estados Unidos passaram a cobrar de cerca de um quinto das exportações brasileiras. Esta não é a única sobretaxa. Outros 12,5% devem ser aplicados nos próximos dias. O Brasil é um dos países mais penalizados com o que tem sido chamado de tarifaço 2.0 de Donald Trump. É sobre isso que vamos conversar com a correspondente da RFI em Brasília, Vivian Oswald. Bom dia, Vivian. 25% de tarifa é um percentual alto para setores que já tinham sido atingidos no ano passado com 50%. O que esperar agora?
10: Bom dia. Pois é, pelos cálculos do governo, essa nova tarifa atinge 18% da pauta de exportações brasileiras. O percentual é menor do que aquele do ano passado e o universo de isenções é bem maior. Os Estados Unidos tiraram da lista produtos que consideravam que, se taxados, ficariam mais caros para o cidadão americano, como café, a carne, pescados, mel e outros muitos itens, ou que prejudicariam cadeias produtivas e empregos no país, como partes e peças de aviões. Vamos lembrar que Trump tem uma eleição de meio de mandato em novembro e seus piores níveis de popularidade. São mais de 2 mil produtos isentos. Ainda assim, o tarifaço atinge o equivalente a 7,4 bilhões de dólares em exportações, majoritariamente ligadas ao setor industrial, quer dizer, com valor agregado mais alto. Ainda não está claro como o governo pretende responder. O que já está claro, sim, é que o Plano Brasil Soberano, criado no ano passado para ajudar os setores atingidos pelo tarifaço de 50%, vai ser ampliado agora. Além disso, o governo vai intensificar os esforços para abrir novos mercados e até reposicionar os produtos que não vão conseguir competir no mercado americano. As exportações brasileiras à União Europeia, por exemplo, cresceram 2 bilhões de dólares nos primeiros meses de vigência provisória do Acordo do Mercosul, que começou a valer em 1º de maio desse ano. Foi um aumento de 12,8% nas vendas ao bloco. No mesmo período, os embarques aos Estados Unidos caíram 13%.
9: Vivian, se em algum momento houver retaliação no futuro, em qual direção seriam tomadas as medidas?
10: Por mais que diga que vai recorrer à lei de reciprocidade, que foi aprovada por unanimidade no Congresso no ano passado, ninguém no governo fala em datas precisas ou os segmentos da economia americana que poderiam ser penalizados. A ideia é conversar antes com o setor produtivo brasileiro. Afinal, não adianta taxar o lado de lá e prejudicar o lado de cá. Entre as opções sobre a mesa está o que se chama de reciprocidade cruzada. Pode-se, em vez de aplicar uma ou mais taxas para todas as exportações americanas, escolher um ou mais setores importantes, como já aconteceu no passado. Estariam na mira do governo os setores de patentes, propriedade intelectual e audiovisual, streaming, por exemplo. Essas são grandes indústrias americanas presentes no Brasil e que podem provocar mobilização do lado de lá se houver retaliação em cima delas. Foi assim quando a Organização Mundial de Comércio permitiu uma retaliação brasileira no passado contra os Estados Unidos em um processo sobre algodão.
9: E qual é o prazo para essa resposta, Vivian?
10: Olha, o processo tem várias etapas. Isso significa que deve levar de 2 a 3 meses para começar a andar, ou seja, depois da eleição presidencial aqui no Brasil. De todo modo, a avaliação é de que os Estados Unidos também devem deixar a situação em banho-maria daqui até lá, para saber quem sairá vencedor das urnas. Se Lula, com quem já sabem como as negociações acontecem, ou com o pré-candidato pelo PL, senador Flávio Bolsonaro, que esteve recentemente em Washington e mostrou mais disposição de ceder às demandas americanas. O momento agora, em todo caso, é de decantação. Às vésperas da eleição, o próprio governo quer evitar movimentos bruscos para não trazer para si a responsabilidade pelo tarifaço. As pesquisas de opinião recentes indicam que a maioria da população atribui a Flávio e ao clã Bolsonaro essa responsabilidade.
9: Ainda há uma nova tarifa para entrar em vigor, não é, Vivian?
10: Sim, há ainda um outro percentual de 10 a 12,5% que sairá do desfecho de uma outra investigação aberta esse ano contra 60 países, entre eles o Brasil, que os americanos acusam de não ter leis ou de ter e não aplicá-las contra nações que usam trabalhos forçados para a produção.
9: Obrigada, Vivian Oswald, por sua participação no Linha Direta de hoje.
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11: A aprovação na França de um projeto de lei para proibir o acesso às redes sociais aos menores de 15 anos é analisada pelos jornais franceses desta quarta. A imprensa destaca que a decisão coloca a França na vanguarda deste tipo de iniciativa na União Europeia. Redes sociais impor uma proibição é a manchete do jornal La Croix, para quem a medida é indispensável. Segundo o diário, qualquer pessoa que tenha presenciado crianças e adolescentes passando horas diante de telas de celulares sabe o quanto essa lei é urgente. O jornal também faz um apelo em prol de uma tomada de consciência coletiva sobre os prejuízos deste vício contemporâneo e os impactos desta superexposição. O jornal Libération destaca que o projeto de lei avançou rapidamente nas instâncias legislativas devido a uma vontade do presidente francês Emmanuel Macron, que foi convencido por seus conselheiros dos efeitos nefastos das redes sociais para crianças e adolescentes. No entanto, Libération lembra que as condições de aplicação da lei ainda são vagas. Por outro lado, o jornal Les Echos ressalta que, ao entrar em vigor, em 1º de setembro, menores de 15 anos não poderão mais se inscrever nas redes sociais. Além disso, até janeiro de 2027, todas as contas nestas plataformas serão submetidas a uma análise para identificar os usuários. O diário lembra que todas as redes sociais serão afetadas pela medida: TikTok, Instagram, Facebook, Snapchat, YouTube e até algumas ferramentas de interação dentro de jogos, como Roblox. O texto também inclui a proibição de celulares em escolas do ensino médio, como já acontece com estabelecimentos de educação infantil e do ensino fundamental.
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12: Olá, no RF Convida, hoje conversamos com Louis de Souvillier, organizador do festival Katsos Bossa e Jam, que acontece nos dias 24 e 25 de julho em um castelo em La Réole, no sudoeste da França. O evento, em sua terceira edição, reúne artistas brasileiros, franco-brasileiros e até franceses apaixonados pela música brasileira. Olá, Luiz. Aproveito para te perguntar já como é que nasceu essa ideia de criar um festival dedicado à música brasileira em um castelo perto de Bordeaux.
13: Eu sou francês, apaixonado pelo Brasil. Vivi, passei boa parte da minha infância no Brasil e foi uma coisa que me marcou. E na minha família, minha bisavó tinha esse castelo que os meus pais recuperaram uns anos atrás. E eu sempre sonhei com montar um festival em volta da música brasileira. O projeto nasceu assim. La Réole fica a uns 40 minutos de Bordeaux. O castelo é um castelo do século XIII. É muito antigo e é muito bonito.
12: Pois é, como é que é fazer então um festival de música, né, brasileira, que costuma ser sempre muito animado em um local tão clássico, assim, tão intimista também?
13: Isso daí é realmente, eu acho que é a parte interessante do festival, essa mistura, né, daquela coisa da Idade Média que se encontra com a música brasileira e fica esse festival que tem essa identidade mesmo peculiar, né?
12: Esse ano já é a terceira edição, né, do festival Quatsos Bossa Nova, Bossa e Jam. E esse ano tem artistas que misturam um pouco da Bossa Nova tradicional e de projetos mais contemporâneos também, pelo que eu vi, né, Luiz? Como é que foi essa escolha? Qual foi a proposta sua, né, no caso, na hora de organizar e selecionar os artistas?
13: Eu também sou músico, eu participo dessa terceira edição e a maioria dos convidados são amigos de Paris que eu encontrei nos saraus que eu participo. São todos ótimos músicos e eles propõem uma mistura bem interessante de música brasileira mais tradicional com música mais moderna, continuando naquela coisa da mistura que eu acho que é a identidade mesmo nossa desse evento que a gente faz é uma coisa misturada.
12: Uhum.
13: Da França com o Brasil, do antigo com o moderno.
12: Porque tem até um pouco de mistura com música eletrônica, né? Nacar.
13: Sim.
12: Que mistura,
13: sim,
12: influências afro-indígenas. Como,
13: sim,
12: é que é? Qual é essa imagem que você quer passar do Brasil através desses artistas?
13: Então, a minha ideia sempre foi dar uma visão global do Brasil, poder mostrar a cultura brasileira na sua diversidade. Aliás, a ideia também é organizar uma jam session depois de cada noite para os artistas que vêm de todos os universos diferentes poderem tocar junto e criar justamente essa mistura.
12: São três artistas na sexta-feira e três no sábado.
13: Isso.
12: Né, Luiz? E você se apresenta no sábado. Conta um pouquinho de como é que você se conectou com música brasileira e passou a cantar em português, inclusive, né?
13: Então, eu venho de uma família de músicos clássicos. A minha tia é pianista, eu fiz conservatório, canto lírico, essas coisas. Então, minha família sempre foi muito apegada à música. E os meus pais, quando chegaram no Brasil, que eu cheguei a morar com os meus pais no Brasil, eles descobriram a música brasileira e foi uma revelação para eles. Essa relação que eu tenho com a música brasileira é uma coisa que vem desde que sou menininho, na verdade. Sempre escutei música brasileira e é uma coisa que faz parte de mim e eu tento, através da minha arte, transmitir pro público aquela minha visão da música brasileira, assim.
12: E na sua opinião, Luiz, o que encanta tanto o público francês pela bossa nova, pela MPB, pela música brasileira em geral?
13: O que atrai o público francês à música brasileira é uma mistura de sofisticação com simplicidade, talvez. Porque essa música brasileira, ela consegue ser simples e ao mesmo tempo super complexa. É uma música muito alegre também, que é triste também, porque tem aquela coisa da saudade. Essa música brasileira, ela não é só do gosto dos franceses, ela é uma música universal, que tem uma identidade muito forte e é isso daí que atrai o público à música brasileira.
12: Então, para terminar, Luiz, você podia fazer então um convite aos ouvintes da RFI que vivem tanto aí na região de Bordeaux, como quem estiver passando pela região sudoeste da França nesse fim de semana, para comprar os ingressos para ver os artistas como você próprio, a Naná Milano, Sidney Rodrigues, o trio franco-brasileiro Nacar, entre outros.
13: Você pode achar os ingressos na página Facebook do Castelo, vocês podem achar também no Instagram o link, Chateau de Quatsos, Então, temos a proposta de ingressos para um dia só, que a gente faz por um valor de 15 euros. É possível comprar o passaporte para os dois dias do evento, que custa 20. A gente vai servir cerveja, vinhos da região. Tem essa parte também, que a gente tem uns vinhos muito bons aqui na região de Bordeaux. E a gente vai ter dois food trucks diferentes. A gente abre as portas do castelo, às 7. E o primeiro show começa às 8.
12: Obrigada, Luiz, pela sua participação. Sucesso aí no festival.
13: Muito obrigado a você.

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1: Durante a Copa do Mundo, os gastos dos brasileiros em apostas esportivas dispararam e os efeitos no orçamento das famílias ultrapassam os 39 dias da competição. O número de apostadores triplicou durante o Mundial, estimulados por uma avalanche de publicidade durante os jogos e até as transmissões. A parcela da população que colocou dinheiro nas bets só nas duas primeiras semanas de competições passou de 11% em maio para quase 35% em junho, conforme pesquisa realizada pela analista de dados bancários Clave, baseada em informações do Banco Central. O valor médio alocado também subiu, com variações diárias conforme os jogos, mas chegando a picos que ultrapassaram os R$ 500 por apostador, quase três vezes mais do que a média de R$ 188 antes da Copa. Victor Neto, pesquisador de economia digital nos países em desenvolvimento da Harvard Kennedy School, acompanha essa situação.
2: Eu acredito que sim, que a Copa e todos esses eventos que galvanizam a atenção, né, da população na direção das bets, acho que pode servir como uma porta de entrada mesmo. E, sem dúvida, com efeitos dinâmicos. Nem todo mundo que durante a Copa apostou vai continuar, mas eu acho que uma grande parte vai. Esse business das bets parece que está sendo tratado como se fosse qualquer negócio, que pode usar qualquer forma de autopromoção para expandir o seu alcance, para

0: aquecimento de urânio. Já Teerã retalhou atacando nas últimas horas infraestruturas militares no Bahrein, Kuwait e Jordânia, além de um petroleiro no Estreito de Hormuz. No Líbano, o primeiro-ministro Nawaf Salam afirmou hoje que o país trabalha por uma retirada israelense total do país. A declaração ocorre um dia após o encontro do presidente libanês Josef Aoun com o presidente americano Donald Trump na Casa Branca. Aoun insistiu na necessidade da saída completa das forças de Israel do Líbano para avançar na implementação do acordo concluído no mês passado. Na Índia, palco de uma revolta liderada pelo chamado Movimento das Baratas, o líder da oposição ao governo, Rahul Gandhi, foi libertado hoje, após detenção na véspera por ter pedido a renúncia do primeiro-ministro Narendra Modi. Os protestos exigem mudanças no sistema de ensino e a renúncia do ministro indiano da Educação após um escândalo envolvendo a realização de provas. A crise se desloca para o parlamento indiano. Os deputados da oposição chegaram nesta manhã vestidos de preto para observar um dia de luto e denunciar a brutalidade policial após uma repressão que deixou 180 feridos na segunda-feira. Os procuradores do Departamento de Justiça dos Estados Unidos propuseram ontem que o julgamento do presidente deposto da Venezuela, Nicolás Maduro, tenha início em junho de 2027. Ele deve comparecer hoje a uma audiência no Tribunal Federal de Manhattan, em Nova York, onde está preso após ter sido capturado em janeiro, junto com a esposa Cília Flores, durante uma operação americana em Caracas. E depois do novo tarifaço de 25% sobre um quinto dos produtos brasileiros, o representante comercial da Casa Branca, Jameson Greer, afirmou ontem que os Estados Unidos vão anunciar novas sobretaxas para cerca de 60 países. Onze horas e 30 minutos em Paris, 6:30 pelo horário de Brasília, no ar o Jornal da Rádio França Internacional.
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0: Bom dia, sol e 19 graus em Paris, em destaque nesta quarta-feira, 22 de julho de 2026. Entra em vigor nova tarifa de 25% imposta pelos Estados Unidos a um quinto das exportações brasileiras. Trump garante que a ofensiva contra o Irã não terminou e, após novos ataques mútuos, Estados Unidos prevêem bombardear complexo nuclear subterrâneo. E procuradores do Departamento de Justiça dos Estados Unidos propõem que julgamento de Nicolás Maduro tenha início em junho de 2027. Essas e outras notícias a seguir. Entrou em vigor à meia-noite desta quarta a nova tarifa de 25% imposta pelos Estados Unidos a cerca de um quinto das exportações brasileiras. Além dessas sobretaxas, outras de 12,5% devem ser aplicadas nos próximos dias. A medida faz do Brasil o segundo país mais castigado pela política comercial do governo de Donald Trump, ficando atrás apenas da China. O vice-presidente brasileiro Geraldo Alckmin descartou na noite de terça o uso imediato da lei da reciprocidade, depois de ouvir representantes do setor privado que seriam afetados. A correspondente da RFI em Brasília, Vivian Oswald, tem mais detalhes.
3: A ideia é conversar antes com o setor produtivo brasileiro. Afinal, não adianta taxar o lado de lá e prejudicar o lado de cá. Entre as opções sobre a mesa está o que se chama de reciprocidade cruzada. Pode-se, em vez de aplicar uma ou mais taxas para todas as exportações americanas, escolher um ou mais setores importantes, como já aconteceu no passado. Estariam na mira do governo os setores de patentes, propriedade intelectual e audiovisual, streaming, por exemplo. Essas são grandes indústrias americanas presentes no Brasil e que podem provocar mobilização do lado de lá se houver retaliação em cima delas. Foi assim quando a Organização Mundial de Comércio permitiu uma retaliação brasileira no passado contra os Estados Unidos em um processo sobre algodão. O processo tem várias etapas. Isso significa que deve levar de 2 a 3 meses para começar a andar, ou seja, depois da eleição presidencial aqui no Brasil. De todo modo, a avaliação é de que os Estados Unidos também devem deixar a situação em banho-maria daqui até lá, para saber quem sairá vencedor das urnas.
0: Essa foi Vivian Oswald, correspondente da RFI em Brasília. Em entrevista à TV americana, o representante comercial

0: O da Casa Branca, Jameson Greer, afirmou na terça que os Estados Unidos preparam novas tarifas que serão anunciadas nos próximos dias e poderão afetar outros cerca de 60 países. Ainda nos Estados Unidos, procuradores do Departamento de Justiça propuseram na terça que o julgamento do presidente deposto da Venezuela, Nicolás Maduro, tem início em junho de 2027. Maduro deve comparecer nesta quarta a uma audiência no Tribunal Federal de Manhattan, em Nova York, onde está preso após ter sido capturado em janeiro junto com sua esposa, Cília Flores, durante uma operação americana em Caracas. O cronograma do julgamento vai ser definido por um juiz distrital. Eu lembro que Maduro enfrenta 4 acusações, incluindo narcoterrorismo. Os Estados Unidos não terminaram sua campanha contra o Irã, advertiu na terça o presidente americano Donald Trump, 2 semanas após a retomada das hostilidades no Oriente Médio, que ameaçam se estender ao Mar Vermelho com um bloqueio dos rebeldes hutis. Pela 11ª noite consecutiva, os Estados Unidos voltaram a bombardear o Irã devido ao bloqueio do Estreito de Hormuz pelo regime iraniano. Explosões foram registradas em Teherã, onde o sistema de defesa aérea foi ativado, mas também em outras 3 cidades do sul do país. Trump informou que seu próximo alvo vai ser um complexo nuclear subterrâneo próximo a Natanz, onde os serviços de inteligência ocidentais suspeitam que o Irã esteja construindo uma instalação de enriquecimento de urânio. Já o Irã retaliou atacando nas últimas horas infraestruturas militares no Bahrein, Kuwait e Jordânia, além de um petroleiro no Estreito de Hormuz. Fortes aliados dos Estados Unidos no Golfo, Bahrein e Kuwait abrigam bases militares americanas, mas essa não é a única razão para que venham sendo frequentemente alvos de bombardeios iranianos. É o que nos explica o pesquisador Mahdi Ghulam, do think tank independente Observer Research Foundation. Vamos ouvi-lo.
1: É algo que tem apelo interno no Irã, atacar Bahrein e Kuwait por causa das tensões históricas. E o segundo fator é a pequena geografia desses dois países. A população de todo o território consegue ouvir os ataques. Então, se a estratégia é acionar esse clima de medo, isso também funciona quando se trata de países menores. E não é suficiente ao atacar esses dois países individualmente para provocar uma dissuasão coletiva do Golfo. Pelo menos é o que parece. Kuwait e Bahrein não conseguem convencer de forma unânime as nações da região a retaliar contra o Irã ou a estabelecer uma dissuasão, enquanto outros caminhos estão sendo explorados pelos demais países do Golfo.
0: Mahdi Ghulam foi entrevistado por Guillaume Deteille. E no Líbano, o primeiro-ministro Nawaf Salam afirmou nessa quarta que o país trabalha por uma retirada israelense total do país. A declaração ocorre um dia depois, após o encontro do presidente libanês Joseph Aoun com Donald Trump na Casa Branca, onde ele insistiu na necessidade da saída completa do Líbano para avançar na implementação do acordo concluído no mês passado sob a mediação dos Estados Unidos. Na Índia, palco de uma revolta liderada pelo chamado Movimento das Baratas, o líder da oposição ao governo foi detido na terça, mas libertado hoje, após ter pedido a renúncia do primeiro-ministro Narendra Modi. Os protestos do movimento exigem mudanças no sistema de ensino e a renúncia do ministro indiano da Educação, após escândalos envolvendo a realização de provas. Em Nova Delhi, os deputados da oposição chegaram nesta manhã ao parlamento vestidos de preto para observar um dia de luto e denunciar a brutalidade policial após uma repressão aos protestos que deixou 180 feridos na segunda-feira. Na Ucrânia, o presidente Volodymyr Zelensky anunciou na terça a substituição do comandante das Forças Armadas do país, Oleksandr Sirsky, pelo general Mikhailo Drapaty. A destituição de Sirsky ocorreu poucos dias após uma onda de manifestações em Kiev, provocada pela inesperada demissão do ministro da Defesa, Mikhailo Fedorov, considerado um dos principais responsáveis pela modernização tecnológica das Forças Armadas ucranianas. A crise revelou divergências tensões que vinham se acumulando há meses entre os setores do governo e da estrutura militar sobre a forma de conduzir a guerra. 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Até logo!
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0: Olá, na sequência vamos saber como a imprensa francesa analisa a aprovação pelo Parlamento da França de um projeto de lei para proibir o acesso às redes sociais aos menores de 15 anos. Depois, no RF Convida, entrevistamos o francês Louis de Survilliers sobre o festival de MPB Jazz e Bossa Nova que ele criou em um castelo medieval aqui no interior da França. Vamos finalizar o bloco com o programa Radar Econômico, que analisa os gastos dos brasileiros em apostas esportivas que dispararam durante a Copa do Mundo de Futebol. Mas antes, no programa Linha Direta, vamos até Brasília conversar com a nossa correspondente sobre a nova tarifa de 25% sobre produtos brasileiros exportados para os Estados Unidos. Confira.
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3: Já está valendo desde a meia-noite desta quarta-feira a nova tarifa de 25% que os Estados Unidos passaram a cobrar de cerca de um quinto das exportações brasileiras. Esta não é a única sobretaxa. Outros 12,5% devem ser aplicados nos próximos dias. O Brasil é um dos países mais penalizados com o que tem sido chamado de tarifaço 2.0 de Donald Trump. É sobre isso que vamos conversar com a correspondente da RFI em Brasília, Vivian Oswald. Bom dia, Vivian. 25% de tarifa. É um percentual alto para setores que já tinham sido atingidos no ano passado com 50%. O que esperar agora?
4: Bom dia. Pois é, pelos cálculos do governo, essa nova tarifa atinge 18% da pauta de exportações brasileiras. O percentual é menor do que aquele do ano passado. E o universo de isenções é bem maior. Os Estados Unidos tiraram da lista produtos que consideravam que, se taxados, ficariam mais caros para o cidadão americano, como café, a carne, pescados, mel e outros muitos itens, ou que prejudicariam cadeias produtivas e empregos no país, como partes e peças de aviões. Vamos lembrar que Trump tem uma eleição de meio de mandato em novembro e seus piores níveis de popularidade. São mais de 2 mil produtos isentos. Ainda assim, o tarifaço atinge o equivalente a 7,4 bilhões de dólares em exportações majoritariamente ligadas ao setor industrial, quer dizer, com valor agregado mais alto. Ainda não está claro como o governo pretende responder. O que já está claro, sim, é que o Plano Brasil Soberano, criado no ano passado para ajudar os setores atingidos pelo tarifaço de 50%, vai ser ampliado agora. Além disso, o governo vai intensificar os esforços para abrir novos mercados e até reposicionar os produtos que não vão conseguir competir no mercado americano. As exportações brasileiras à União Europeia, por exemplo, cresceram 2 bilhões de dólares nos primeiros meses de vigência provisória do Acordo do Mercosul, que começou a valer em 1º de maio desse ano. Foi um aumento de 12,8% nas vendas ao bloco. No mesmo período, os embarques aos Estados Unidos caíram 13%.
3: Vivian, se em algum momento houver retaliação no futuro, em qual direção seriam tomadas as medidas?
4: Por mais que diga que vai recorrer à lei de reciprocidade, que foi aprovada por unanimidade no Congresso no ano passado, ninguém no governo fala em datas precisas ou os segmentos da economia americana que poderiam ser penalizados. A ideia é conversar antes com o setor produtivo brasileiro. Afinal, não adianta taxar o lado de lá e prejudicar o lado de cá. Entre as opções sobre a mesa está o que se chama de reciprocidade cruzada. Pode-se, em vez de aplicar uma ou mais taxas para todas as exportações americanas, escolher um ou mais setores importantes, como já aconteceu no passado. Estariam na mira do governo os setores de patentes, propriedade intelectual e audiovisual, streaming, por exemplo. Essas são grandes indústrias americanas presentes no Brasil e que podem provocar mobilização do lado de lá se houver retaliação em cima delas. Foi assim quando a Organização Mundial de Comércio permitiu uma retaliação brasileira no passado contra os Estados Unidos em um processo sobre algodão.
3: E qual é o prazo para essa resposta, Vivian?
4: Olha, o processo tem várias etapas. Isso significa que deve levar de 2 a 3 meses para começar a andar, ou seja, depois da eleição presidencial aqui no Brasil. De todo modo, a avaliação é de que os Estados Unidos também devem deixar a situação em banho-maria daqui até lá, para saber quem sairá vencedor das urnas. Se Lula, com quem já sabem como as negociações acontecem, ou com o pré-candidato pelo PL, senador Flávio Bolsonaro, que esteve recentemente em Washington e mostrou mais disposição de ceder às demandas americanas. O momento agora, em todo caso, é de decantação. Às vésperas da eleição, o próprio governo quer evitar movimentos bruscos para não trazer para si a responsabilidade pelo tarifaço. As pesquisas de opinião recentes indicam que a maioria da população atribui a Flávio e ao clã Bolsonaro essa responsabilidade.
3: Ainda uma nova tarifa para entrar em vigor, não é, Vivian?
4: Sim, está ainda um outro percentual de 10 a 12,5% que sairá do desfecho de uma outra investigação aberta esse ano contra 60 países, entre eles o Brasil, que os americanos acusam de não ter leis ou de ter e não aplicá-las contra nações que usam trabalhos forçados para a produção.
3: Obrigada, Vivian Oswald, por sua participação no Linha Direta de hoje.
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0: A aprovação na França de um projeto de lei para proibir o acesso às redes sociais aos menores de 15 anos é analisada pelos jornais franceses desta quarta. A imprensa destaca que a decisão coloca a França na vanguarda deste tipo de iniciativa na União Europeia. Redes sociais impor uma proibição é a manchete do jornal La Croix, para quem a medida é indispensável. Segundo o diário, qualquer pessoa que tenha presenciado crianças e adolescentes passando horas diante de telas de celulares sabe o quanto essa lei é urgente. O jornal também faz um apelo em prol de uma tomada de consciência coletiva sobre os prejuízos deste vício contemporâneo e os impactos desta superexposição. O jornal Libération destaca que o projeto de lei avançou rapidamente nas instâncias legislativas devido a uma vontade do presidente francês Emmanuel Macron, que foi convencido por seus conselheiros dos efeitos nefastos das redes sociais para crianças e adolescentes. No entanto, Libération lembra que as condições de aplicação da lei ainda são vagas. Por outro lado, o jornal Les Echos ressalta que, ao entrar em vigor, em 1º de setembro, menores de 15 anos não poderão mais se inscrever nas redes sociais. Além disso, até janeiro de 2027, todas as contas nestas plataformas serão submetidas a uma análise para identificar os usuários. O diário lembra que todas as redes sociais serão afetadas pela medida: TikTok, Instagram, Facebook, Snapchat, YouTube e até algumas ferramentas de interação dentro de jogos, como Roblox. O texto também inclui a proibição de celulares em escolas do ensino médio, como já acontece com estabelecimentos de educação infantil e do ensino fundamental.
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5: Olá, no RF Convida, hoje conversamos com Louis de Survilliers, organizador do festival Katsos Bossa e Jam, que acontece nos dias 24 e 25 de julho em um castelo em La Réole, no sudoeste da França. O evento, em sua terceira edição, reúne artistas brasileiros, franco-brasileiros e até franceses apaixonados pela música brasileira. Olá, Luiz. Aproveito para te perguntar já como é que nasceu essa ideia de criar um festival dedicado à música brasileira em um castelo perto de Bordeaux.
6: Eu sou francês, apaixonado pelo Brasil. Vivi, passei boa parte da minha infância no Brasil e foi uma coisa que me marcou. E na minha família, minha bisavó tinha esse castelo que os meus pais recuperaram uns anos atrás. E eu sempre sonhei com montar um festival em volta da música brasileira. O projeto nasceu assim. La Réole fica uns 40 minutos de Bordeaux. O castelo é um castelo do século XIII, é muito antigo e é muito bonito.
5: Pois é, como é que é fazer então um festival de música, né, brasileira, que costuma ser sempre muito animado, em um local tão clássico, assim, tão intimista também?
6: Isso daí realmente, eu acho que é a parte interessante do festival, essa mistura, né? daquela coisa da Idade Média que se encontra com a música brasileira e fica esse festival que tem essa identidade mesmo peculiar, né?
5: Esse ano já é a terceira edição, né, do festival Quatro Sons Bossa Nova, Bossa e Jam, e esse ano tem artistas que misturam um pouco da bossa nova tradicional e de projetos mais contemporâneos também, pelo que eu vi, né, Luí? Como é que foi essa escolha? Qual foi a proposta sua, né, no caso, na hora de organizar e selecionar os artistas?
6: Eu também sou músico, eu participo dessa terceira edição e a maioria dos convidados são amigos de Paris que eu encontrei nos saraus que eu participo. São todos ótimos músicos e eles propõem uma mistura bem interessante de música brasileira mais tradicional com música mais moderna, continuando naquela coisa da mistura que eu acho que a identidade mesmo desse evento que a gente faz é uma coisa misturada.
5: Uhum.
6: Da França com o Brasil, do antigo com o moderno.
5: Porque tem até um pouco de mistura com música eletrônica, né? Nacar.
6: Sim.
5: Que mistura
6: Sim.
5: influências afro-indígenas. Como
6: Sim.
5: é que é? Qual é essa imagem que você quer passar do Brasil através desses artistas?
6: Então, a minha ideia sempre foi dar uma visão global do Brasil, poder mostrar a cultura brasileira na sua diversidade. Aliás, a ideia também é organizar uma jam session depois de cada noite para os artistas que vêm de todos de universos diferentes poderem tocar junto e criar justamente essa mistura.
5: São três artistas na sexta-feira e três no sábado.
6: Isso.
5: Né, Luí? E você se apresenta no sábado. Conta um pouquinho de como é que você se conectou com música brasileira e passou a cantar em português, inclusive, né?
6: Então, eu venho de uma família de músicos clássicos. A minha tia é pianista, eu fiz conservatório, canto lírico, essas coisas. Então, minha família sempre foi muito apegada à música. E os meus pais, quando chegaram no Brasil, que eu cheguei a morar com os meus pais no Brasil, eles descobriram a música brasileira e foi uma revelação para eles. Essa relação que eu tenho com a música brasileira é uma coisa que vem desde que sou menininho, na verdade. Sempre escutei música brasileira e é uma coisa que faz parte de mim e eu tento, através da minha arte, transmitir pro público aquela minha visão da música brasileira, assim.
5: E na sua opinião, Luí, o que encanta tanto o público francês pela bossa nova, pela MPB, pela música brasileira em geral?
6: O que atrai o público francês à música brasileira é uma mistura de sofisticação com simplicidade, talvez. Porque essa música brasileira, ela consegue ser simples ao mesmo tempo super complexa. É uma música muito alegre também, que é triste também, porque tem aquela coisa da saudade. Essa música brasileira, ela não é só do gosto dos franceses. Ela é uma música universal, que tem uma identidade muito forte. E é isso daí que atrai o público à música brasileira.
5: Então, para terminar, Luiz, você podia fazer então um convite aos ouvintes da RFI que vivem tanto aí na região de Bordeaux como quem estiver passando pela região sudoeste da França nesse fim de semana para comprar os ingressos para ver os artistas como você próprio, a Naná Milano, Sidney Rodrigues, o trio franco-brasileiro Nacar, entre outros.
6: Você pode achar os ingressos na página Facebook do Castelo, vocês podem achar também no Instagram o link, Chateau de Catsos. Então, temos a proposta de ingressos para um dia só, que a gente faz por um valor de 15 euros. É possível comprar o passaporte para os dois dias do evento, que custa 20. A gente vai servir cerveja, vinhos da região. Tem essa parte também, que a gente tem uns vinhos muito bons aqui na região de Bordeaux. E a gente vai ter dois food trucks diferentes. A gente abre as portas do castelo, às 7. E o primeiro show começa às 8.
5: Obrigada, Luí, pela sua participação e sucesso aí no festival.
6: Muito obrigado a você.

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1: Durante a Copa do Mundo, os gastos dos brasileiros em apostas esportivas dispararam e os efeitos no orçamento das famílias ultrapassam os 39 dias da competição. O número de apostadores triplicou durante o Mundial, estimulados por uma avalanche de publicidade durante os jogos e até as transmissões. A parcela da população que colocou dinheiro nas bets só nas duas primeiras semanas de competições passou de 11% em maio para quase 35% em junho, conforme pesquisa realizada pela analista de dados bancários Clave, baseada em informações do Banco Central. O valor médio alocado também subiu, com variações diárias conforme os jogos, mas chegando a picos que ultrapassaram os R$ 500 por apostador, quase três vezes mais do que a média de R$ 188 antes da Copa. Victor Neto, pesquisador de economia digital nos países em desenvolvimento da Harvard Kennedy School, acompanha essa situação.
2: Eu acredito que sim, que a Copa e todos esses eventos que galvanizam a atenção, né, da população na direção das bets, acho que pode servir como uma porta de entrada mesmo. E, sem dúvida, com efeitos dinâmicos. Nem todo mundo que durante a Copa apostou vai continuar, mas eu acho que uma grande parte vai. Esse business das bets parece que está sendo tratado como se fosse qualquer negócio, que pode usar qualquer forma de autopromoção para expandir o seu alcance, para cooptar mais gente. Então, tem um grande arsenal aí de técnicas de promoção, etc., que eles usam, que é preocupante.
1: Ano após ano, o volume de receitas da atividade cresce, batendo R$ 37 bilhões em 2025, um mercado que gera um impacto considerável na economia brasileira. Os recursos depositados em bets deixam de ser investidos em compras no varejo e até em gastos essenciais. A atividade se tornou o principal fator de endividamento das famílias, principalmente nas classes C, D e E. As despesas com as apostas superaram em quase o dobro as com crédito e juros, apontou um estudo do Instituto Brasileiro de Executivos do Varejo e da FIA Business School. O autor, Cláudio Felizoni, comenta.
3: Então, por exemplo, você decidiu não ir no teatro, mas você vai comprar uma televisão, por exemplo. O dinheiro continua no sistema financeiro. Ele só mudou de mão. Aqui não. Aqui o que a gente mostra é que esse dinheiro que sai de fato do sistema financeiro nacional. É para onde? Vai para os paraísos fiscais.
1: Os apostadores deslocam os recursos destinados ao pagamento de despesas fixas e poupança para gastar na promessa de ganho rápido nas apostas. Graças à facilidade de acesso e de pagamento via Pix, o Brasil virou o quinto maior mercado de apostas online do mundo.
3: As apostas são fracionadas, você pode apostar valores muito pequenos no processo decisório, muitas vezes você tem atritos. É diferente você pagar em dinheiro e pagar, por exemplo, com cartão plástico. E é muito ruim para o processo decisório a velocidade que o Pix oferece.
4: Bota essa paixão pra jogo! Bet Nacional, a bet dos brasileiros. Proibido para menores de 18 anos.
1: O debate sobre a regulação da publicidade das bets voltou à tona. O canal Cazé TV no YouTube é investigado pelo Ministério da Justiça pelos apresentadores fazerem menções favoráveis às apostas durante os jogos da Copa, o que poderia incitar ainda mais os apostadores.
2: A regulação precisa avançar muito, muito mais restritiva. Se a gente pensar com relação ao que já passou por esse ciclo de regulação, que o exemplo mais claro é o do tabaco, a gente vê o quão sem cabimento é algumas coisas. Por exemplo, a gente ia achar normal que numa transmissão da Copa, um Galvão, um narrador, uma celebridade, fizesse inúmeras alusões. Pessoal, aí, jovens, vocês que estão assistindo, acompanhando a Copa, vamos, já comprou seu maço de cigarro hoje? Assim, a gente ia achar estranhíssimo.
1: Radar Econômico fica por aqui. Até semana que vem.
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5: Paris, 22 de julho de 2026. Essas são as principais notícias desta quarta-feira. Os Estados Unidos não terminaram sua campanha militar contra o Irã, advertiu o presidente americano Donald Trump, duas semanas após a retomada das hostilidades no Oriente Médio. Pela 11ª noite consecutiva, os Estados Unidos voltaram a bombardear o Irã. Explosões foram registradas na capital Teherã, onde o sistema de defesa antiaérea foi ativado, mas também em outras três cidades no sul do país. Trump informou que seu próximo alvo será um complexo nuclear subterrâneo próximo a Natanz, no norte do Irã, onde serviços de inteligência ocidentais suspeitam que o Irã esteja construindo uma instalação de enriquecimento de urânio. Já Teherã retaliou atacando nas últimas horas infraestruturas militares no Bahrein, Kuwait e Jordânia, além de um petroleiro no Estreito de Hormuz. No Líbano, o primeiro-ministro Nawaf Salam afirmou hoje que o país trabalha por uma retirada israelense total do país. A declaração ocorre um dia após o encontro do presidente libanês Joseph Aoun com o presidente americano Donald Trump na Casa Branca. Aoun insistiu na necessidade da saída completa das forças de Israel do Líbano para avançar na implementação do acordo concluído no mês passado. Na Índia, palco de uma revolta liderada pelo chamado Movimento das Baratas, o líder da oposição ao governo, Rahul Gandhi, foi libertado hoje, após detenção na véspera por ter pedido a renúncia do primeiro-ministro Narendra Modi. Os protestos exigem mudanças no sistema de ensino e a renúncia do ministro indiano da Educação após um escândalo envolvendo a realização de provas. A crise se desloca para o parlamento indiano. Os deputados da oposição chegaram nesta manhã vestidos de preto para observar um dia de luto e denunciar a brutalidade policial após uma repressão que deixou 180 feridos na segunda-feira. Os procuradores do Departamento de Justiça dos Estados Unidos propuseram ontem que o julgamento do presidente deposto da Venezuela, Nicolás Maduro, tenha início em junho de 2027. Ele deve comparecer hoje a uma audiência no Tribunal Federal de Manhattan, em Nova York, onde está preso após ter sido capturado em janeiro, junto com a esposa Cília Flores, durante uma operação americana em Caracas. E depois do novo tarifaço de 25% sobre um quinto dos produtos brasileiros, o representante comercial da Casa Branca, Jameson Greer, afirmou ontem que os Estados Unidos vão anunciar novas sobretaxas para cerca de 60 países. Onze horas e 30 minutos em Paris, 6:30 pelo horário de Brasília, no ar o Jornal da Rádio França Internacional.
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5: Bom dia, sol e 19 graus em Paris, em destaque nesta quarta-feira, 22 de julho de 2026. Entra em vigor nova tarifa de 25% imposta pelos Estados Unidos a um quinto das exportações brasileiras. Trump garante que a ofensiva contra o Irã não terminou e, após novos ataques mútuos, Estados Unidos prevêem bombardear complexo nuclear subterrâneo. E procuradores do Departamento de Justiça dos Estados Unidos propõem que julgamento de Nicolás Maduro tenha início em junho de 2027. Essas e outras notícias a seguir. Entrou em vigor à meia-noite desta quarta a nova tarifa de 25% imposta pelos Estados Unidos a cerca de um quinto das exportações brasileiras. Além dessas sobretaxas, outras de 12,5% devem ser aplicadas nos próximos dias. A medida faz do Brasil o segundo país mais castigado pela política comercial do governo de Donald Trump, ficando atrás apenas da China. O vice-presidente brasileiro Geraldo Alckmin descartou na noite de terça o uso imediato da lei da reciprocidade, depois de ouvir representantes do setor privado que seriam afetados. A correspondente da RFI em Brasília, Vivian Oswald, tem mais detalhes.
7: A ideia é conversar antes com o setor produtivo brasileiro. Afinal, não adianta taxar o lado de lá e prejudicar o lado de cá. Entre as opções sobre a mesa está o que se chama de reciprocidade cruzada. Pode-se, em vez de aplicar uma ou mais taxas para todas as exportações americanas, escolher um ou mais setores importantes, como já aconteceu no passado. Estariam na mira do governo os setores de patentes, propriedade intelectual e audiovisual, streaming, por exemplo. Essas são grandes indústrias americanas presentes no Brasil e que podem provocar mobilização do lado de lá se houver retaliação em cima delas. Foi assim quando a Organização Mundial de Comércio permitiu uma retaliação brasileira no passado contra os Estados Unidos em um processo sobre algodão. O processo tem várias etapas. Isso significa que deve levar de 2 a 3 meses para começar a andar, ou seja, depois da eleição presidencial aqui no Brasil. De todo modo, a avaliação é de que os Estados Unidos também devem deixar a situação em banho-maria daqui até lá, para saber quem sairá vencedor das urnas.
5: Essa foi Vivian Oswald, correspondente da RFI em Brasília. Em entrevista à TV americana, o representante comercial da Casa Branca, Jameson Greer, afirmou na terça que os Estados Unidos preparam novas tarifas que serão anunciadas nos próximos dias e poderão afetar outros cerca de 60 países. Ainda nos Estados Unidos, procuradores do Departamento de Justiça propuseram na terça que o julgamento do presidente deposto da Venezuela, Nicolás Maduro, tem início em junho de 2027. Maduro deve comparecer nesta quarta a uma audiência no Tribunal Federal de Manhattan, em Nova York, onde está preso após ter sido capturado em janeiro junto com sua esposa, Cília Flores, durante uma operação americana em Caracas. O cronograma do julgamento vai ser definido por um juiz distrital. Eu lembro que Maduro enfrenta 4 acusações, incluindo narcoterrorismo. Os Estados Unidos não terminaram sua campanha contra o Irã, advertiu na terça o presidente americano Donald Trump, 2 semanas após a retomada das hostilidades no Oriente Médio, que ameaçam se estender ao Mar Vermelho com um bloqueio dos rebeldes hutis. Pela 11ª noite consecutiva, os Estados Unidos voltaram a bombardear o Irã devido ao bloqueio do Estreito de Hormuz pelo regime iraniano. Explosões foram registradas em Teherã, onde o sistema de defesa aérea foi ativado, mas também em outras 3 cidades do sul do país. Trump informou que seu próximo alvo vai ser um complexo nuclear subterrâneo próximo a Natanz, onde os serviços de inteligência ocidentais suspeitam que o Irã esteja construindo uma instalação de enriquecimento de urânio. Já o Irã retaliou atacando nas últimas horas infraestruturas militares no Bahrein, Kuwait e Jordânia, além de um petroleiro no Estreito de Hormuz. Fortes aliados dos Estados Unidos no Golfo, Bahrein e Kuwait abrigam bases militares americanas, mas essa não é a única razão para que venham sendo frequentemente alvos de bombardeios iranianos. É o que nos explica o pesquisador Mahdi Ghulam, do think tank independente Observer Research Foundation. Vamos ouvi-lo.
8: É algo que tem apelo interno no Irã, atacar Bahrein e Kuwait por causa das tensões históricas. E o segundo fator é a pequena geografia desses dois países. A população de todo o território consegue ouvir os ataques. Então, se a estratégia é acionar esse clima de medo, isso também funciona quando se trata de países menores. E não é suficiente ao atacar esses dois países individualmente para provocar uma dissuasão coletiva do Golfo. Pelo menos é o que parece. Kuwait e Bahrein não conseguem convencer de forma unânime as nações da região a retaliar contra o Irã ou a estabelecer uma dissuasão, enquanto outros caminhos estão sendo explorados pelos demais países do Golfo.
5: Mahdi Ghulam foi entrevistado por Guillaume Deteille. E no Líbano, o primeiro-ministro Nawaf Salam afirmou nessa quarta que o país trabalha por uma retirada israelense total do país. A declaração ocorre um dia depois, após o encontro do presidente libanês Joseph Aoun com Donald Trump na Casa Branca, onde ele insistiu na necessidade da saída completa do Líbano para avançar na implementação do acordo concluído no mês passado sob a mediação dos Estados Unidos. Na Índia, palco de uma revolta liderada pelo chamado Movimento das Baratas, o líder da oposição ao governo foi detido na terça, mas libertado hoje, após ter pedido a renúncia do primeiro-ministro Narendra Modi. Os protestos do movimento exigem mudanças no sistema de ensino e a renúncia do ministro indiano da Educação, após escândalos envolvendo a realização de provas. Em Nova Delhi, os deputados da oposição chegaram nesta manhã ao parlamento vestidos de preto para observar um dia de luto e denunciar a brutalidade policial após uma repressão aos protestos que deixou 180 feridos na segunda-feira. Na Ucrânia, o presidente Volodymyr Zelensky anunciou na terça a substituição do comandante das Forças Armadas do país, Oleksandr Sirski, pelo general Mikhailo Drapaty. A destituição de Sirski ocorreu poucos dias após uma onda de manifestações em Kiev, provocada pela inesperada demissão do ministro da Defesa, Mikhailo Fedorov, considerado um dos principais responsáveis pela modernização tecnológica das Forças Armadas ucranianas. A crise revelou divergências que vinham se acumulando há meses entre os setores do governo e da estrutura militar sobre a forma de conduzir a guerra. 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Até logo!
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5: Olá, na sequência vamos saber como a imprensa francesa analisa a aprovação pelo Parlamento da França de um projeto de lei para proibir o acesso às redes sociais aos menores de 15 anos. Depois, no RF Convida, entrevistamos o francês Louis de Survilliers sobre o festival de MPB Jazz e Bossa Nova que ele criou em um castelo medieval aqui no interior da França. Vamos finalizar o bloco com o programa Radar Econômico, que analisa os gastos dos brasileiros em apostas esportivas que dispararam durante a Copa do Mundo de Futebol. Mas antes, no programa Linha Direta, vamos até Brasília conversar com a nossa correspondente sobre a nova tarifa de 25% sobre produtos brasileiros exportados para os Estados Unidos. Confira.
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9: Já está valendo desde a meia-noite desta quarta-feira a nova tarifa de 25% que os Estados Unidos passaram a cobrar de cerca de um quinto das exportações brasileiras. Esta não é a única sobretaxa. Outros 12,5% devem ser aplicados nos próximos dias. O Brasil é um dos países mais penalizados com o que tem sido chamado de tarifaço 2.0 de Donald Trump. É sobre isso que vamos conversar com a correspondente da RFI em Brasília, Vivian Oswald. Bom dia, Vivian. 25% de tarifa. É um percentual alto para setores que já tinham sido atingidos no ano passado com 50%. O que esperar agora?
10: Bom dia. Pois é, pelos cálculos do governo, essa nova tarifa atinge 18% da pauta de exportações brasileiras. O percentual é menor do que aquele do ano passado. E o universo de isenções é bem maior. Os Estados Unidos tiraram da lista produtos que consideravam que, se taxados, ficariam mais caros para o cidadão americano, como café, a carne, pescados, mel e outros muitos itens, ou que prejudicariam cadeias produtivas e empregos no país, como partes e peças de aviões. Vamos lembrar que Trump tem uma eleição de meio de mandato em novembro e seus piores níveis de popularidade. São mais de 2 mil produtos isentos. Ainda assim, o tarifaço atinge o equivalente a 7,4 bilhões de dólares em exportações majoritariamente ligadas ao setor industrial. Quer dizer, com valor agregado mais alto. Ainda não está claro como o governo pretende responder. O que já está claro, sim, é que o Plano Brasil Soberano, criado no ano passado para ajudar os setores atingidos pelo tarifaço de 50%, vai ser ampliado agora. Além disso, o governo vai intensificar os esforços para abrir novos mercados e até reposicionar os produtos que não vão conseguir competir no mercado americano. As exportações brasileiras à União Europeia, por exemplo, cresceram 2 bilhões de dólares nos primeiros meses de vigência provisória do Acordo do Mercosul, que começou a valer em 1º de maio desse ano. Foi um aumento de 12,8% nas vendas ao bloco. No mesmo período, os embarques aos Estados Unidos caíram 13%.
9: Vivian, se em algum momento houver retaliação no futuro, em qual direção seriam tomadas as medidas?
10: Por mais que diga que vai recorrer à lei de reciprocidade, que foi aprovada por unanimidade no Congresso no ano passado, ninguém no governo fala em datas precisas ou os segmentos da economia americana que poderiam ser penalizados. A ideia é conversar antes com o setor produtivo brasileiro. Afinal, não adianta taxar o lado de lá e prejudicar o lado de cá. Entre as opções sobre a mesa está o que se chama de reciprocidade cruzada. Pode-se, em vez de aplicar uma ou mais taxas para todas as exportações americanas, escolher um ou mais setores importantes, como já aconteceu no passado. Estariam na mira do governo os setores de patentes, propriedade intelectual e audiovisual, streaming, por exemplo. Essas são grandes indústrias americanas presentes no Brasil e que podem provocar mobilização do lado de lá se houver retaliação em cima delas. Foi assim quando a Organização Mundial de Comércio permitiu uma retaliação brasileira no passado contra os Estados Unidos em um processo sobre algodão.
9: E qual é o prazo para essa resposta, Vivian?
10: Olha, o processo tem várias etapas. Isso significa que deve levar de 2 a 3 meses para começar a andar, ou seja, depois da eleição presidencial aqui no Brasil. De todo modo, a avaliação é de que os Estados Unidos também devem deixar a situação em banho-maria daqui até lá, para saber quem sairá vencedor das urnas. Se Lula, com quem já sabem como as negociações acontecem, ou com o pré-candidato pelo PL, senador Flávio Bolsonaro, que esteve recentemente em Washington e mostrou mais disposição de ceder às demandas americanas. O momento agora, em todo caso, é de decantação. Às vésperas da eleição, o próprio governo quer evitar movimentos bruscos para não trazer para si a responsabilidade pelo tarifaço. As pesquisas de opinião recentes indicam que a maioria da população atribui a Flávio e ao clã Bolsonaro essa responsabilidade.
9: Ainda uma nova tarifa para entrar em vigor, não é, Vivian?
10: Sim, está ainda um outro percentual de 10 a 12,5% que sairá do desfecho de uma outra investigação aberta esse ano contra 60 países, entre eles o Brasil, que os americanos acusam de não ter leis ou de ter e não aplicá-las contra nações que usam trabalhos forçados para a produção.
9: Obrigada, Vivian Oswald, por sua participação no Linha Direta de hoje.
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11: A aprovação na França de um projeto de lei para proibir o acesso às redes sociais aos menores de 15 anos é analisada pelos jornais franceses desta quarta. A imprensa destaca que a decisão coloca a França na vanguarda deste tipo de iniciativa na União Europeia. Redes sociais impor uma proibição é a manchete do jornal La Croix, para quem a medida é indispensável. Segundo o diário, qualquer pessoa que tenha presenciado crianças e adolescentes passando horas diante de telas de celulares sabe o quanto essa lei é urgente. O jornal também faz um apelo em prol de uma tomada de consciência coletiva sobre os prejuízos deste vício contemporâneo e os impactos desta superexposição. O jornal Libération destaca que o projeto de lei avançou rapidamente nas instâncias legislativas devido a uma vontade do presidente francês Emmanuel Macron, que foi convencido por seus conselheiros dos efeitos nefastos das redes sociais para crianças e adolescentes. No entanto, Libération lembra que as condições de aplicação da lei ainda são vagas. Por outro lado, o jornal Les Echos ressalta que, ao entrar em vigor, em 1º de setembro, menores de 15 anos não poderão mais se inscrever nas redes sociais. Além disso, até janeiro de 2027, todas as contas nestas plataformas serão submetidas a uma análise para identificar os usuários. O diário lembra que todas as redes sociais serão afetadas pela medida: TikTok, Instagram, Facebook, Snapchat, YouTube e até algumas ferramentas de interação dentro de jogos, como Roblox. O texto também inclui a proibição de celulares em escolas do ensino médio, como já acontece com estabelecimentos de educação infantil e do ensino fundamental.
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12: Olá, no RF Convida, hoje conversamos com Louis de Survilliers, organizador do festival Katsos Bossa e Jam, que acontece nos dias 24 e 25 de julho em um castelo em La Réole, no sudoeste da França. O evento, em sua terceira edição, reúne artistas brasileiros, franco-brasileiros e até franceses apaixonados pela música brasileira. Olá, Luí, aproveito para te perguntar já como é que nasceu essa ideia de criar um festival dedicado à música brasileira em um castelo perto de Bordeaux.
13: Eu sou francês, apaixonado pelo Brasil. Vivi, passei boa parte da minha infância no Brasil e foi uma coisa que me marcou. E na minha família, a minha bisavó tinha esse castelo que os meus pais recuperaram uns anos atrás. E eu sempre sonhei com montar um festival em volta da música brasileira. O projeto nasceu assim. La Réole fica uns 40 minutos de Bordeaux. O castelo é um castelo do século XIII, é muito antigo e é muito bonito.
12: Pois é, como é que é fazer então um festival de música, né, brasileira, que costuma ser sempre muito animado, em um local tão clássico, assim, tão intimista também?
13: Isso daí realmente eu acho que é a parte interessante do festival, essa mistura, né? Daquela coisa da Idade Média que se encontra com a música brasileira e fica esse festival que tem essa identidade mesmo peculiar, né?
12: Esse ano já é a terceira edição, né, do festival Quatre Sons Bossa Nova, Bossa e Jam, e esse ano tem artistas que misturam um pouco da Bossa Nova tradicional e de projetos mais contemporâneos também, pelo que eu vi, né, Luí? Como é que foi essa escolha? Qual foi a proposta sua, né, no caso, na hora de organizar e selecionar os artistas?
13: Eu também sou músico, eu participo dessa terceira edição e a maioria dos convidados são amigos de Paris que eu encontrei nos saraus que eu participo. São todos ótimos músicos e eles propõem uma mistura bem interessante de música brasileira mais tradicional com música mais moderna, continuando naquela coisa da mistura, que eu acho que é a identidade mesmo nossa desse evento que a gente faz é uma coisa misturada.
12: Uhum.
13: Da França com o Brasil, do antigo com o moderno.
12: Porque tem até um pouco de mistura com música eletrônica, né? Nacar.
13: Sim.
12: Que mistura
13: Sim.
12: influências afro-indígenas. Como
13: Sim.
12: é que é? Qual é essa imagem que você quer passar do Brasil através desses artistas?
13: Então, a minha ideia sempre foi dar uma visão global do Brasil, poder mostrar a cultura brasileira na sua diversidade. Aliás, a ideia também é organizar uma jam session depois de cada noite, para os artistas que vêm de todos de universos diferentes poderem tocar junto e criar justamente essa mistura.
12: São três artistas na sexta-feira e três no sábado.
13: Isso.
12: Né, Luí? E você se apresenta no sábado. Conta um pouquinho de como é que você se conectou com música brasileira e passou a cantar em português, inclusive, né?
13: Então, eu venho de uma família de músicos clássicos. A minha tia é pianista, eu fiz conservatório, canto lírico, essas coisas. Então, minha família sempre foi muito apegada à música. E os meus pais, quando chegaram no Brasil, que eu cheguei a morar com os meus pais no Brasil, eles descobriram a música brasileira e foi uma revelação para eles. Essa relação que eu tenho com a música brasileira é uma coisa que vem desde que sou menininho, na verdade. Sempre escutei música brasileira. E é uma coisa que faz parte de mim e eu tento, através da minha arte, transmitir pro público aquela minha visão da música brasileira, assim.
12: E na sua opinião, Luí, o que que encanta tanto o público francês pela bossa nova, pela MPB, pela música brasileira em geral?
13: O que atrai o público francês à música brasileira é uma mistura de sofisticação com simplicidade, talvez. Porque essa música brasileira, ela consegue ser simples ao mesmo tempo super complexa. É uma música muito alegre também, que é triste também, porque tem aquela coisa da saudade. Essa música brasileira, ela não é só do gosto dos franceses, ela é uma música universal, que tem uma identidade muito forte, e é isso daí que atrai o público à música brasileira.
12: Então, para terminar, Luí, você podia fazer então um convite aos ouvintes da RFI que vivem tanto aí na região de Bordeaux, como quem estiver passando pela região sudoeste da França nesse fim de semana, para comprar os ingressos para ver os artistas como você próprio, a Naná Milano, Sidney Rodrigues, o trio franco-brasileiro Nacar, entre outros.
13: Você pode achar os ingressos na página Facebook do Castelo, vocês podem achar também no Instagram o link, Chateau des Quatre Sauces, Então, temos a proposta de ingressos para um dia só, que a gente faz por um valor de 15 euros. É possível comprar o passaporte para os dois dias do evento, que custa 20. A gente vai servir cerveja, vinhos da região. Tem essa parte também, que a gente tem os vinhos muito bons aqui na região de Bordeaux. E a gente vai ter dois food trucks diferentes. A gente abre as portas do castelo, às 7. E o primeiro show começa às 8.
12: Obrigada, Luiz, pela sua participação. Sucesso aí no festival.
13: Muito obrigado a você.

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1: Durante a Copa do Mundo, os gastos dos brasileiros em apostas esportivas dispararam e os efeitos no orçamento das famílias ultrapassam os 39 dias da competição. O número de apostadores triplicou durante o Mundial, estimulados por uma avalanche de publicidade durante os jogos e até as transmissões. A parcela da população que colocou dinheiro nas bets só nas duas primeiras semanas de competições passou de 11% em maio para quase 35% em junho, conforme pesquisa realizada pela analista de dados bancários Clave, baseada em informações do Banco Central. O valor médio alocado também subiu, com variações diárias conforme os jogos, mas chegando a picos que ultrapassaram os R$ 500 por apostador, quase três vezes mais do que a média de R$ 188 antes da Copa. Victor Neto, pesquisador de economia digital nos países em desenvolvimento da Harvard Kennedy School, acompanha essa situação.
2: Eu acredito que sim, que a Copa e todos esses eventos que galvanizam a atenção, né, da população na direção das bets, acho que pode servir como uma porta de entrada mesmo. E, sem dúvida, com efeitos dinâmicos. Nem todo mundo que durante a Copa apostou vai continuar, mas eu acho que uma grande parte vai. Esse business das bets parece que está sendo tratado como se fosse qualquer negócio, que pode usar qualquer forma de autopromoção para expandir o seu alcance, para cooptar mais gente. Então, tem um grande arsenal aí de técnicas de promoção, etc., que eles usam, que é preocupante.
1: Ano após ano, o volume de receitas da atividade cresce, batendo R$ 37 bilhões em 2025, um mercado que gera um impacto considerável na economia brasileira. Os recursos depositados em bets deixam de ser investidos em compras no varejo e até em gastos essenciais. A atividade se tornou o principal fator de endividamento das famílias, principalmente nas classes C, D e E. As despesas com as apostas superaram em quase o dobro as com crédito e juros, apontou um estudo do Instituto Brasileiro de Executivos do Varejo e da FIA Business School. O autor, Cláudio Felizoni, comenta.
3: Então, por exemplo, você decidiu não ir no teatro, mas você vai comprar uma televisão, por exemplo. O dinheiro continua no sistema financeiro. Ele só mudou de mão. Aqui não. Aquilo que a gente mostra é que esse dinheiro que sai de fato do sistema financeiro nacional. É para onde? Vai para os paraísos fiscais.
1: Os apostadores deslocam os recursos destinados ao pagamento de despesas fixas e poupança para gastar na promessa de ganho rápido nas apostas. Graças à facilidade de acesso e de pagamento via Pix, o Brasil virou o quinto maior mercado de apostas online do mundo.
3: As apostas são fracionadas. Você pode apostar valores muito pequenos no processo decisório. Muitas vezes você tem atritos. É diferente você pagar em dinheiro e pagar, por exemplo, com cartão plástico. E é muito ruim para o processo decisório a velocidade que o Pix oferece.
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1: com... O debate sobre a regulação da publicidade das bets voltou à tona. O canal Cazé TV no YouTube é investigado pelo Ministério da Justiça pelos apresentadores fazerem menções favoráveis às apostas durante os jogos da Copa, o que poderia incitar ainda mais os apostadores.
2: A regulação precisa avançar muito. Muito mais restritiva. Se a gente pensar com relação ao que já passou por esse ciclo de regulação, que o exemplo mais claro é o do tabaco, a gente vê o quão sem cabimento é algumas coisas. Por exemplo, a gente ia achar normal que numa transmissão da Copa, um Galvão, um narrador, uma celebridade, fizesse inúmeras alusões. Pessoal, aí jovens, vocês que estão assistindo, acompanhando a Copa, vamos, já comprou seu maço de cigarro hoje? Assim, a gente ia achar estranhíssimo.
1: Radar Econômico fica por aqui. Até semana que vem.
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5: Paris, 22 de julho de 2026. Essas são as principais notícias desta quarta-feira. Os Estados Unidos não terminaram sua campanha militar contra o Irã, advertiu o presidente americano Donald Trump, duas semanas após a retomada das hostilidades no Oriente Médio. Pela 11ª noite consecutiva, os Estados Unidos voltaram a bombardear o Irã. Explosões foram registradas na capital Teherã, onde o sistema de defesa antiaérea foi ativado, mas também em outras três cidades no sul do país. Trump informou que seu próximo alvo será um complexo nuclear subterrâneo próximo a Natanz, no norte do Irã, onde serviços de inteligência ocidentais suspeitam que o Irã esteja construindo uma instalação de enriquecimento.

0: ao Federal de Manhattan, em Nova York, onde está preso após ter sido capturado em janeiro, junto com a esposa Cília Flores, durante uma operação americana em Caracas. E depois do novo tarifaço de 25% sobre um quinto dos produtos brasileiros, o representante comercial da Casa Branca, Jameson Greer, afirmou ontem que os Estados Unidos vão anunciar novas sobretaxas para cerca de 60 países. Capu. 11 horas e 30 minutos em Paris, 6:30 pelo horário de Brasília, no ar o Jornal da Rádio França Internacional.
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0: Bom dia, sol e 19 graus em Paris, em destaque nesta quarta-feira, 22 de julho de 2026. Entra em vigor nova tarifa de 25% imposta pelos Estados Unidos a um quinto das exportações brasileiras. Trump garante que a ofensiva contra o Irã não terminou e, após novos ataques mútuos, Estados Unidos prevê bombardear complexo nuclear subterrâneo. E procuradores do Departamento de Justiça dos Estados Unidos propõem que julgamento de Nicolás Maduro tenha início em junho de 2027. Essas e outras notícias a seguir. Entrou em vigor à meia-noite desta quarta a nova tarifa de 25% imposta pelos Estados Unidos a cerca de um quinto das exportações brasileiras. Além dessas sobretaxas, outras de 12,5% devem ser aplicadas nos próximos dias. A medida faz do Brasil o segundo país mais castigado pela política comercial do governo de Donald Trump, ficando atrás apenas da China. O vice-presidente brasileiro Geraldo Alckmin descartou na noite de terça o uso imediato da lei da reciprocidade, depois de ouvir representantes do setor privado que seriam afetados. A correspondente da RFI em Brasília, Vivian Oswald, tem mais detalhes.
3: A ideia é conversar antes com o setor produtivo brasileiro. Afinal, não adianta taxar o lado de lá e prejudicar o lado de cá. Entre as opções sobre a mesa está o que se chama de reciprocidade cruzada. Pode-se, em vez de aplicar uma ou mais taxas para todas as exportações americanas, escolher um ou mais setores importantes, como já aconteceu no passado. Estariam na mira do governo os setores de patentes, propriedade intelectual e audiovisual, streaming, por exemplo. Essas são grandes indústrias americanas presentes no Brasil e que podem provocar mobilização do lado de lá se houver retaliação em cima delas. Foi assim quando a Organização Mundial de Comércio permitiu uma retaliação brasileira no passado contra os Estados Unidos em um processo sobre algodão. O processo tem várias etapas. Isso significa que deve levar de 2 a 3 meses para começar a andar, ou seja, depois da eleição presidencial aqui no Brasil. De todo modo, a avaliação é de que os Estados Unidos também devem deixar a situação em banho-maria daqui até lá, para saber quem sairá vencedor das urnas.
0: Essa foi Vivian Oswald, correspondente da RFI em Brasília. Em entrevista à TV americana, o representante comercial da Casa Branca, Jameson Greer, afirmou na terça que os Estados Unidos preparam novas tarifas que serão anunciadas nos próximos dias e poderão afetar outros cerca de 60 países. Ainda nos Estados Unidos, procuradores do Departamento de Justiça propuseram na terça que o julgamento do presidente deposto da Venezuela, Nicolás Maduro, tem início em junho de 2027. Maduro deve comparecer nesta quarta a uma audiência no Tribunal Federal de Manhattan, em Nova York, onde está preso após ter sido capturado em janeiro junto com sua esposa, Cília Flores, durante uma operação americana em Caracas. O cronograma do julgamento vai ser definido por um juiz distrital. Eu lembro que Maduro enfrenta 4 acusações, incluindo narcoterrorismo. Os Estados Unidos não terminaram sua campanha contra o Irã, advertiu na terça o presidente americano Donald Trump, 2 semanas após a retomada das hostilidades no Oriente Médio, que ameaçam se estender ao Mar Vermelho com um bloqueio dos rebeldes hutis. Pela 11ª noite consecutiva, os Estados Unidos voltaram a bombardear o Irã devido ao bloqueio do Estreito de Hormuz pelo regime iraniano. Explosões foram registradas em Teherã, onde o sistema de defesa aérea foi ativado, mas também em outras 3 cidades do sul do país. Trump informou que seu próximo alvo vai ser um complexo nuclear subterrâneo próximo a Natanz, onde os serviços de inteligência ocidentais suspeitam que o Irã esteja construindo

0: uma instalação de enriquecimento de urânio. Já o Irã retaliou atacando nas últimas horas infraestruturas militares no Bahrein, Kuwait e Jordânia, além de um petroleiro no Estreito de Hormuz. Fortes aliados dos Estados Unidos no Golfo, Bahrein e Kuwait abrigam bases militares americanas, mas essa não é a única razão para que venham sendo frequentemente alvos de bombardeios iranianos. É o que nos explica o pesquisador Mahdi Ghulom, do think tank independente Observer Research Foundation. Vamos ouvi-lo.
1: É algo que tem apelo interno no Irã, atacar Bahrein e Kuwait por causa das tensões históricas. E o segundo fator é a pequena geografia desses dois países. A população de todo o território consegue ouvir os ataques. Então, se a estratégia é acionar esse clima de medo, isso também funciona quando se trata de países menores. E não é suficiente ao atacar esses dois países individualmente para provocar uma dissuasão coletiva do Golfo. Pelo menos é o que parece. Kuwait e Bahrein não conseguem convencer de forma unânime as nações da região a retaliar contra o Irã ou a estabelecer uma dissuasão, enquanto outros caminhos estão sendo explorados pelos demais países do Golfo.
0: Mahdi Ghulom foi entrevistado por Guillaume Deteille. E no Líbano, o primeiro-ministro Nawaf Salam afirmou nessa quarta que o país trabalha por uma retirada israelense total do país. A declaração ocorre um dia depois, após o encontro do presidente libanês Joseph Aoun com Donald Trump na Casa Branca, onde ele insistiu na necessidade da saída completa do Líbano para avançar na implementação do acordo concluído no mês passado sob a mediação dos Estados Unidos. Na Índia, palco de uma revolta liderada pelo chamado Movimento das Baratas, o líder da oposição ao governo foi detido na terça, mas libertado hoje, após ter pedido a renúncia do primeiro-ministro Narendra Modi. Os protestos do movimento exigem mudanças no sistema de ensino e a renúncia do ministro indiano da Educação, após escândalos envolvendo a realização de provas. Em Nova Delhi, os deputados da oposição chegaram nessa manhã ao parlamento vestidos de preto para observar um dia de luto e denunciar a brutalidade policial após uma repressão aos protestos que deixou 180 feridos na segunda-feira. Na Ucrânia, o presidente Volodymyr Zelensky anunciou na terça a substituição do comandante das Forças Armadas do país, Oleksandr Sirski, pelo general Mikhailo Drapaty. A destituição de Sirski ocorreu poucos dias após uma onda de manifestações em Kiev, provocada pela inesperada demissão do ministro da Defesa, Mikhailo Fedorov, considerado um dos principais responsáveis pela modernização tecnológica das Forças Armadas ucranianas. A crise revelou divergências que vinham se acumulando há meses entre os setores do governo e da estrutura militar sobre a forma de conduzir a guerra. 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Até logo!
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0: Olá, na sequência vamos saber como a imprensa francesa analisa a aprovação pelo Parlamento da França de um projeto de lei para proibir o acesso às redes sociais aos menores de 15 anos. Depois, no RF Convida, entrevistamos o francês Louis de Survilliers sobre o festival de MPB, jazz e bossa nova que ele criou em um castelo medieval aqui no interior da França. Vamos finalizar o bloco com o programa Radar Econômico, que analisa os gastos dos brasileiros em apostas esportivas que dispararam durante a Copa do Mundo de Futebol. Mas antes, no programa Linha Direta, vamos até Brasília conversar com a nossa correspondente sobre a nova tarifa de 25% sobre produtos brasileiros exportados para os Estados Unidos. Confira.
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3: Já está valendo desde a meia-noite desta quarta-feira a nova tarifa de 25% que os Estados Unidos passaram a cobrar de cerca de um quinto das exportações brasileiras. Esta não é a única sobretaxa. Outros 12,5% devem ser aplicados nos próximos dias. O Brasil é um dos países mais penalizados com o que tem sido chamado de tarifaço 2.0 de Donald Trump. É sobre isso que vamos conversar com a correspondente da RFI em Brasília, Vivian Oswald. Bom dia, Vivian. 25% de tarifa. É um percentual alto para setores que já tinham sido atingidos no ano passado com 50%. O que esperar agora?
4: Bom dia. Pois é, pelos cálculos do governo, essa nova tarifa atinge 18% da pauta de exportações brasileiras. O percentual é menor do que aquele do ano passado. E o universo de isenções é bem maior. Os Estados Unidos tiraram da lista produtos que consideravam que, se taxados, ficariam mais caros para o cidadão americano, como café, a carne, pescados, mel e outros muitos itens, ou que prejudicariam cadeias produtivas e empregos no país, como partes e peças de aviões. Vamos lembrar que Trump tem uma eleição de meio de mandato em novembro e seus piores níveis de popularidade. São mais de 2 mil produtos isentos. Ainda assim, o tarifaço atinge o equivalente a 7,4 bilhões de dólares em exportações majoritariamente ligadas ao setor industrial, quer dizer, com valor agregado mais alto. Ainda não está claro como o governo pretende responder. O que já está claro, sim, é que o Plano Brasil Soberano, criado no ano passado para ajudar os setores atingidos pelo tarifaço de 50%, vai ser ampliado agora. Além disso, o governo vai intensificar os esforços para abrir novos mercados e até reposicionar os produtos que não vão conseguir competir no mercado americano. As exportações brasileiras à União Europeia, por exemplo, cresceram 2 bilhões de dólares nos primeiros meses de vigência provisória do Acordo do Mercosul, que começou a valer em 1º de maio desse ano. Foi um aumento de 12,8% nas vendas ao bloco. No mesmo período, os embarques aos Estados Unidos caíram 13%.
3: Vivian, se em algum momento houver retaliação no futuro, em qual direção seriam tomadas as medidas?
4: Por mais que diga que vai recorrer à lei de reciprocidade, que foi aprovada por unanimidade no Congresso no ano passado, ninguém no governo fala em datas precisas ou os segmentos da economia americana que poderiam ser penalizados. A ideia é conversar antes com o setor produtivo brasileiro. Afinal, não adianta taxar o lado de lá e prejudicar o lado de cá. Entre as opções sobre a mesa está o que se chama de reciprocidade cruzada. Pode-se, em vez de aplicar uma ou mais taxas para todas as exportações americanas, escolher um ou mais setores importantes, como já aconteceu no passado. Estariam na mira do governo os setores de patentes, propriedade intelectual e audiovisual, streaming, por exemplo. Essas são grandes indústrias americanas presentes no Brasil e que podem provocar mobilização do lado de lá se houver retaliação em cima delas. Foi assim quando a Organização Mundial de Comércio permitiu uma retaliação brasileira no passado contra os Estados Unidos em um processo sobre algodão.
3: E qual é o prazo para essa resposta, Vivian?
4: Olha, o processo tem várias etapas. Isso significa que deve levar de 2 a 3 meses para começar a andar, ou seja, depois da eleição presidencial aqui no Brasil. De todo modo, a avaliação é de que os Estados Unidos também devem deixar a situação em banho-maria daqui até lá, para saber quem sairá vencedor das urnas. Se Lula, com quem já sabem como as negociações acontecem, ou com o pré-candidato pelo PL, senador Flávio Bolsonaro, que esteve recentemente em Washington e mostrou mais disposição de ceder às demandas americanas. O momento agora, em todo caso, é de decantação. Às vésperas da eleição, o próprio governo quer evitar movimentos bruscos para não trazer para si a responsabilidade pelo tarifaço. As pesquisas de opinião recentes indicam que a maioria da população atribui a Flávio e ao clã Bolsonaro essa responsabilidade.
3: Ainda uma nova tarifa para entrar em vigor, não é, Vivian?
4: Sim, está ainda um outro percentual de 10 a 12,5% que sairá do desfecho de uma outra investigação aberta esse ano contra 60 países, entre eles o Brasil, que os americanos acusam de não ter leis ou de ter e não aplicá-las contra nações que usam trabalhos forçados para a produção.
3: Obrigada, Vivian Oswald, por sua participação no Linha Direta de hoje.
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5: A aprovação na França de um projeto de lei para proibir o acesso às redes sociais aos menores de 15 anos é analisada pelos jornais franceses desta quarta. A imprensa destaca que a decisão coloca a França na vanguarda deste tipo de iniciativa na União Europeia. Redes sociais impor uma proibição é a manchete do jornal La Croix, para quem a medida é indispensável. Segundo o diário, qualquer pessoa que tenha presenciado crianças e adolescentes passando horas diante de telas de celulares sabe o quanto essa lei é urgente. O jornal também faz um apelo em prol de uma tomada de consciência coletiva sobre os prejuízos deste vício contemporâneo e os impactos desta superexposição. O jornal Libération destaca que o projeto de lei avançou rapidamente nas instâncias legislativas devido a uma vontade do presidente francês Emmanuel Macron, que foi convencido por seus conselheiros dos efeitos nefastos das redes sociais para crianças e adolescentes. No entanto, Libération lembra que as condições de aplicação da lei ainda são vagas. Por outro lado, o jornal Les Echos ressalta que, ao entrar em vigor, em 1º de setembro, menores de 15 anos não poderão mais se inscrever nas redes sociais. Além disso, até janeiro de 2027, todas as contas nestas plataformas serão submetidas a uma análise para identificar os usuários. O diário lembra que todas as redes sociais serão afetadas pela medida: TikTok, Instagram, Facebook, Snapchat, YouTube e até algumas ferramentas de interação dentro de jogos, como Roblox. O texto também inclui a proibição de celulares em escolas do ensino médio, como já acontece com estabelecimentos de educação infantil e do ensino fundamental.
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6: Olá, no RF Convida, hoje conversamos com Louis de Souvillier, organizador do festival Katsos Bossa e Jam, que acontece nos dias 24 e 25 de julho em um castelo em La Réole, no sudoeste da França. O evento, em sua terceira edição, reúne artistas brasileiros, franco-brasileiros e até franceses apaixonados pela música brasileira. Olá, Louis. Aproveito para te perguntar já como é que nasceu essa ideia de criar um festival dedicado à música brasileira em um castelo perto de Bordeaux.
7: Eu sou francês, apaixonado pelo Brasil. Vivi, passei boa parte da minha infância no Brasil e foi uma coisa que me marcou. E na minha família, a minha bisavó tinha esse castelo que os meus pais recuperaram uns anos atrás. E eu sempre sonhei com montar um festival em volta da música brasileira. O projeto nasceu assim. La Réole fica uns 40 minutos de Bordeaux. O castelo é um castelo do século XIII, é muito antigo e é muito bonito.
6: Pois é, como é que é fazer então um festival de música, né, brasileira, que costuma ser sempre muito animado, em um local tão clássico, assim, tão intimista também?
7: Isso daí é realmente, eu acho que é a parte interessante do festival, essa mistura, né? Daquela coisa da Idade Média que se encontra com a música brasileira e fica esse festival que tem essa identidade mesmo peculiar, né?
6: Esse ano já é a terceira edição, né, do festival Quatsos Bossa Nova, Bossa e Jam, e esse ano tem artistas que misturam um pouco da bossa nova tradicional e de projetos mais contemporâneos também, pelo que eu vi, né, Louis? Como é que foi essa escolha? Qual foi a proposta sua, né, no caso, na hora de organizar e selecionar os artistas?
7: Eu também sou músico, eu participo dessa terceira edição e a maioria dos convidados são amigos de Paris que eu encontrei nos saraus que eu participo. São todos ótimos músicos e eles propõem uma mistura bem interessante de música brasileira mais tradicional com música mais moderna, continuando naquela coisa da mistura que eu acho que é a identidade mesmo nossa desse evento que a gente faz. É uma coisa misturada.
6: Uhum.
7: Da França com o Brasil, do antigo com o moderno.
6: Porque tem até um pouco de mistura com música eletrônica, né? Nacar.
7: Sim.
6: Que mistura,
7: sim,
6: influências afro-indígenas. Como,
7: sim,
6: é que é? Qual é essa imagem que você quer passar do Brasil através desses artistas?
7: Então, a minha ideia sempre foi dar uma visão global do Brasil, poder mostrar a cultura brasileira na sua diversidade. Aliás, a ideia também é organizar uma jam session depois de cada noite, para os artistas que vêm de todos de universos diferentes poderem tocar junto e criar justamente essa mistura.
6: São três artistas na sexta-feira e três no sábado, isso, né, Luiz? E você se apresenta no sábado. Conta um pouquinho de como é que você se conectou com música brasileira e passou a cantar em português, inclusive, né?
7: Então, eu venho de uma família de músicos clássicos. A minha tia é pianista, eu fiz conservatório, canto lírico, essas coisas. Então, minha família sempre foi muito apegada à música. E os meus pais, quando chegaram no Brasil, que eu cheguei a morar com os meus pais no Brasil, né, eles descobriram a música brasileira e foi uma revelação para eles. Essa relação que eu tenho com a música brasileira é uma coisa que vem desde que sou menininho, na verdade. Sempre escutei música brasileira. E é uma coisa que faz parte de mim e eu tento, através da minha arte, transmitir pro público aquela minha visão da música brasileira. Assim.
6: E na sua opinião, Luiz, o que que encanta tanto o público francês pela bossa nova, pela MPB, pela música brasileira em geral?
7: O que atrai o público francês à música brasileira é uma mistura de sofisticação com simplicidade, talvez. Porque essa música brasileira, ela consegue ser simples ao mesmo tempo super complexa. É uma música muito alegre também, que é triste também, porque tem aquela coisa da saudade. Essa música brasileira, ela não é só do gosto dos franceses. Ela é uma música universal, que tem uma identidade muito forte. E é isso daí que atrai o público à música brasileira.
6: Então, para terminar, Luiz, você podia fazer então um convite aos ouvintes da RFI que vivem tanto aí na região de Bordeaux, como quem estiver passando pela região sudoeste da França nesse fim de semana, para comprar os ingressos para ver os artistas como você próprio, a Naná Milano, Sidney Rodrigues, o trio franco-brasileiro Nacar, entre outros.
7: Você pode achar os ingressos na página Facebook do Castelo. Vocês podem achar também no Instagram o link, Chateau de Catsus. Então, temos a proposta de ingressos para um dia só, que a gente faz com um valor de 15 euros. É possível comprar o passaporte para os dois dias do evento, que custa 20. A gente vai servir cerveja, vinhos da região. Tem essa parte também, que a gente tem uns vinhos muito bons aqui na região de Bordeaux. E a gente vai ter dois food trucks diferentes. A gente abre as portas do castelo, às 7. E o primeiro show começa às 8.
6: Obrigada, Luiz, pela sua participação. Sucesso aí no festival.
7: Muito obrigado a você.

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1: Durante a Copa do Mundo, os gastos dos brasileiros em apostas esportivas dispararam e os efeitos no orçamento das famílias ultrapassam os 39 dias da competição. O número de apostadores triplicou durante o Mundial, estimulados por uma avalanche de publicidade durante os jogos e até as transmissões. A parcela da população que colocou dinheiro nas bets só nas duas primeiras semanas de competições passou de 11% em maio para quase 35% em junho, conforme pesquisa realizada pela analista de dados bancários Clave, baseada em informações do Banco Central. O valor médio alocado também subiu, com variações diárias conforme os jogos, mas chegando a picos que ultrapassaram os R$ 500 por apostador, quase três vezes mais do que a média de R$ 188 antes da Copa. Victor Neto, pesquisador de economia digital nos países em desenvolvimento da Harvard Kennedy School, acompanha essa situação.
2: Eu acredito que sim, que a Copa e todos esses eventos que galvanizam a atenção, né, da população na direção das bets, acho que pode servir como uma porta de entrada mesmo. E, sem dúvida, com efeitos dinâmicos. Nem todo mundo que durante a Copa apostou vai continuar, mas eu acho que uma grande parte vai. Esse business das bets parece que está sendo tratado como se fosse qualquer negócio, que pode usar qualquer forma de autopromoção para expandir o seu alcance, para cooptar mais gente. Então, tem um grande arsenal aí de técnicas de promoção, etc., que eles usam, que é preocupante.
1: Ano após ano, o volume de receitas da atividade cresce, batendo R$ 37 bilhões em 2025, um mercado que gera um impacto considerável na economia brasileira. Os recursos depositados em bets deixam de ser investidos em compras no varejo e até em gastos essenciais. A atividade se tornou o principal fator de endividamento das famílias, principalmente nas classes C, D e E. As despesas com as apostas superaram em quase o dobro as com crédito e juros, apontou um estudo do Instituto Brasileiro de Executivos do Varejo e da FIA Business School. O autor, Cláudio Felizoni, comenta.
3: Então, por exemplo, você decidiu não ir no teatro, mas você vai comprar uma televisão, por exemplo. O dinheiro continua no sistema financeiro. Ele só mudou de mão. Aqui não. Aqui o que a gente mostra é que esse dinheiro que sai de fato do sistema financeiro nacional. Vai para onde? Vai para os paraísos fiscais.
1: Os apostadores deslocam os recursos destinados ao pagamento de despesas fixas e poupança para gastar na promessa de ganho rápido nas apostas. Graças à facilidade de acesso e de pagamento via Pix, o Brasil virou o quinto maior mercado de apostas online do mundo.
3: As apostas são fracionadas, você pode apostar valores muito pequenos no processo decisório, muitas vezes você tem atritos. É diferente você pagar em dinheiro e pagar, por exemplo, com cartão plástico. E é muito ruim para o processo decisório a velocidade que o Pix oferece.
4: Bota essa paixão pra jogo! 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
1: O debate sobre a regulação da publicidade das bets voltou à tona. O canal Cazé TV no YouTube é investigado pelo Ministério da Justiça pelos apresentadores fazerem menções favoráveis às apostas durante os jogos da Copa, o que poderia incitar ainda mais os apostadores.
2: A regulação precisa avançar muito, muito mais restritiva. Se a gente pensar com relação ao que já passou por esse ciclo de regulação, que o exemplo mais claro é o do tabaco, a gente vê o quão sem cabimento é algumas coisas. Por exemplo, a gente ia achar normal que numa transmissão da Copa, um Galvão, um narrador, uma celebridade, fizesse inúmeras alusões. Pessoal, aí, jovens, vocês que estão assistindo, acompanhando a Copa, vamos, já comprou seu maço de cigarro hoje? Assim, a gente ia achar estranhíssimo.
1: Radar Econômico fica por aqui. Até semana que vem.
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5: Paris, 22 de julho de 2026. Essas são as principais notícias desta quarta-feira. Os Estados Unidos não terminaram sua campanha militar contra o Irã, advertiu o presidente americano Donald Trump, duas semanas após a retomada das hostilidades no Oriente Médio. Pela 11ª noite consecutiva, os Estados Unidos voltaram a bombardear o Irã. Explosões foram registradas na capital Teherã, onde o sistema de defesa antiaérea foi ativado, mas também em outras três cidades no sul do país. Trump informou que seu próximo alvo será um complexo nuclear subterrâneo próximo a Natanz, no norte do Irã, onde serviços de inteligência ocidentais suspeitam que o Irã esteja construindo uma instalação de enriquecimento de urânio. Já Teherã retaliou atacando nas últimas horas infraestruturas militares no Bahrein, Kuwait e Jordânia, além de um petroleiro no Estreito de Hormuz. No Líbano, o primeiro-ministro Nawaf Salam afirmou hoje que o país trabalha por uma retirada israelense total do país. A declaração ocorre um dia após o encontro do presidente libanês Joseph Aoun com o presidente americano Donald Trump na Casa Branca. Aoun insistiu na necessidade da saída completa das forças de Israel do Líbano para avançar na implementação do acordo concluído no mês passado. Na Índia, palco de uma revolta liderada pelo chamado Movimento das Baratas, o líder da oposição ao governo, Rahul Gandhi, foi libertado hoje, após detenção na véspera por ter pedido a renúncia do primeiro-ministro Narendra Modi. Os protestos exigem mudanças no sistema de ensino e a renúncia do ministro indiano da Educação após um escândalo envolvendo a realização de provas. A crise se desloca para o parlamento indiano. Os deputados da oposição chegaram nesta manhã vestidos de preto para observar um dia de luto e denunciar a brutalidade policial após uma repressão que deixou 180 feridos na segunda-feira. Os procuradores do Departamento de Justiça dos Estados Unidos propuseram ontem que o julgamento do presidente deposto da Venezuela, Nicolás Maduro, tenha início em junho de 2027. Ele deve comparecer hoje a uma audiência no Tribunal Federal de Manhattan, em Nova York, onde está preso após ter sido capturado em janeiro, junto com a esposa Cília Flores, durante uma operação americana em Caracas. E depois do novo tarifaço de 25% sobre um quinto dos produtos brasileiros, o representante comercial da Casa Branca, Jameson Greer, afirmou ontem que os Estados Unidos vão anunciar novas sobretaxas para cerca de 60 países. Música. 11:30 em Paris, 6:30 pelo horário de Brasília, no ar o Jornal da Rádio França Internacional.
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5: Bom dia, sol e 19 graus em Paris, em destaque nesta quarta-feira, 22 de julho de 2026. Entra em vigor nova tarifa de 25% imposta pelos Estados Unidos a um quinto das exportações brasileiras. Trump garante que a ofensiva contra o Irã não terminou e, após novos ataques mútuos, Estados Unidos prevêem bombardear complexo nuclear subterrâneo. E procuradores do Departamento de Justiça dos Estados Unidos propõem que julgamento de Nicolás Maduro tenha início em junho de 2027. Essas e outras notícias a seguir. Entrou em vigor à meia-noite desta quarta a nova tarifa de 25% imposta pelos Estados Unidos a cerca de um quinto das exportações brasileiras. Além dessas sobretaxas, outras de 12,5% devem ser aplicadas nos próximos dias. A medida faz do Brasil o segundo país mais castigado pela política comercial do governo de Donald Trump, ficando atrás apenas da China. O vice-presidente brasileiro Geraldo Alckmin descartou na noite de terça o uso imediato da lei da reciprocidade, depois de ouvir representantes do setor privado que seriam afetados. A correspondente da RFI em Brasília, Vivian Oswald, tem mais detalhes.
7: A ideia é conversar antes com o setor produtivo brasileiro. Afinal, não adianta taxar o lado de lá e prejudicar o lado de cá. Entre as opções sobre a mesa está o que se chama de reciprocidade cruzada. Pode-se, em vez de aplicar uma ou mais taxas para todas as exportações americanas, escolher um ou mais setores importantes, como já aconteceu no passado. Estariam na mira do governo os setores de patentes, propriedade intelectual e audiovisual, streaming, por exemplo. Essas são grandes indústrias americanas presentes no Brasil e que podem provocar mobilização do lado de lá se houver retaliação em cima delas. Foi assim quando a Organização Mundial de Comércio permitiu uma retaliação brasileira no passado contra os Estados Unidos em um processo sobre algodão. O processo tem várias etapas. Isso significa que deve levar de 2 a 3 meses para começar a andar, ou seja, depois da eleição presidencial aqui no Brasil. De todo modo, a avaliação é de que os Estados Unidos também devem deixar a situação em banho-maria daqui até lá, para saber quem sairá vencedor das urnas.
5: Essa foi Vivian Oswald, correspondente da RFI em Brasília. Em entrevista à TV americana, o representante comercial da Casa Branca, Jameson Greer, afirmou na terça que os Estados Unidos preparam novas tarifas que serão anunciadas nos próximos dias e poderão afetar outros cerca de 60 países. Ainda nos Estados Unidos, procuradores do Departamento de Justiça propuseram na terça que o julgamento do presidente deposto da Venezuela, Nicolás Maduro, tem início em junho de 2027. Maduro deve comparecer nesta quarta a uma audiência no Tribunal Federal de Manhattan, em Nova York, onde está preso após ter sido capturado em janeiro junto com sua esposa, Cília Flores, durante uma operação americana em Caracas. O cronograma do julgamento vai ser definido por um juiz distrital. Eu lembro que Maduro enfrenta 4 acusações, incluindo narcoterrorismo. Os Estados Unidos não terminaram sua campanha contra o Irã, advertiu na terça o presidente americano Donald Trump, 2 semanas após a retomada das hostilidades no Oriente Médio, que ameaçam se estender ao Mar Vermelho com um bloqueio dos rebeldes hutis. Pela 11ª noite consecutiva, os Estados Unidos voltaram a bombardear o Irã devido ao bloqueio do Estreito de Hormuz pelo regime iraniano. Explosões foram registradas em Teherã, onde o sistema de defesa aérea foi ativado, mas também em outras 3 cidades do sul do país. Trump informou que seu próximo alvo vai ser um complexo nuclear subterrâneo próximo a Natanz, onde os serviços de inteligência ocidentais suspeitam que o Irã esteja construindo uma instalação de enriquecimento de urânio. Já o Irã retaliou atacando nas últimas horas infraestruturas militares no Bahrein, Kuwait e Jordânia, além de um petroleiro no Estreito de Hormuz. Fortes aliados dos Estados Unidos no Golfo, Bahrein e Kuwait abrigam bases militares americanas, mas essa não é a única razão para que venham sendo frequentemente alvos de bombardeios iranianos. É o que nos explica o pesquisador Mahdi Ghulam, do think tank independente Observer Research Foundation. Vamos ouvi-lo.
8: É algo que tem apelo interno no Irã, atacar Bahrein e Kuwait por causa das tensões históricas. E o segundo fator é a pequena geografia desses dois países. A população de todo o território consegue ouvir os ataques. Então, se a estratégia é acionar esse clima de medo, isso também funciona quando se trata de países menores. E não é suficiente ao atacar esses dois países individualmente para provocar uma dissuasão coletiva do Golfo. Pelo menos é o que parece. Kuwait e Bahrein não conseguem convencer de forma unânime as nações da região a retaliar contra o Irã ou a estabelecer uma dissuasão, enquanto outros caminhos estão sendo explorados pelos demais países do Golfo.
5: Mahdi Ghulam foi entrevistado por Guillaume Deteille. E no Líbano, o primeiro-ministro Nawaf Salam afirmou nessa quarta que o país trabalha por uma retirada israelense total do país. A declaração ocorre 1 dia depois, após o encontro do presidente libanês Joseph Aoun com Donald Trump na Casa Branca, onde ele insistiu na necessidade da saída completa do Líbano para avançar na implementação do acordo concluído no mês passado sob a mediação dos Estados Unidos. Na Índia, palco de uma revolta liderada pelo chamado Movimento das Baratas, o líder da oposição ao governo foi detido na terça, mas libertado hoje, após ter pedido a renúncia do primeiro-ministro Narendra Modi. Os protestos do movimento exigem mudanças no sistema de ensino e a renúncia do ministro indiano da Educação após escândalos envolvendo a realização de provas. Em Nova Delhi, os deputados da oposição chegaram nesta manhã ao parlamento vestidos de preto para observar um dia de luto e denunciar a brutalidade policial após uma repressão aos protestos que deixou 180 feridos na segunda-feira. Na Ucrânia, o presidente Volodymyr Zelensky anunciou na terça a substituição do comandante das Forças Armadas do país, Oleksandr Sirsky, pelo general Mikhailo Drapaty. A destituição de Sirsky ocorreu poucos dias após uma onda de manifestações em Kiev, provocada pela inesperada demissão do ministro da Defesa, Mikhailo Fedorov, considerado um dos principais responsáveis pela modernização tecnológica das Forças Armadas ucranianas. A crise revelou divergências que vinham se acumulando há meses entre os setores do governo e da estrutura militar sobre a forma de conduzir a guerra. 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Até logo.
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5: Olá, na sequência vamos saber como a imprensa francesa analisa a aprovação pelo Parlamento da França de um projeto de lei para proibir o acesso às redes sociais aos menores de 15 anos. Depois, no RF Convida, entrevistamos o francês Louis de Survilliers sobre o festival de MPB, jazz e bossa nova que ele criou em um castelo medieval aqui no interior da França. Vamos finalizar o bloco com o programa Radar Econômico, que analisa os gastos dos brasileiros em apostas esportivas que dispararam durante a Copa do Mundo de Futebol. Mas antes, no programa Linha Direta, vamos até Brasília conversar com a nossa correspondente sobre a nova tarifa de 25% sobre produtos brasileiros exportados para os Estados Unidos. Confira.
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9: Já está valendo desde a meia-noite desta quarta-feira a nova tarifa de 25% que os Estados Unidos passaram a cobrar de cerca de um quinto das exportações brasileiras. Esta não é a única sobretaxa. Outros 12,5% devem ser aplicados nos próximos dias. O Brasil é um dos países mais penalizados com o que tem sido chamado de tarifaço 2.0 de Donald Trump. É sobre isso que vamos conversar com a correspondente da RFI em Brasília, Vivian Oswald. Bom dia, Vivian. 25% de tarifa. É um percentual alto para setores que já tinham sido atingidos no ano passado com 50%. O que esperar agora?
10: Bom dia. Pois é, pelos cálculos do governo, essa nova tarifa atinge 18% da pauta de exportações brasileiras. O percentual é menor do que aquele do ano passado. E o universo de isenções é bem maior. Os Estados Unidos tiraram da lista produtos que consideravam que, se taxados, ficariam mais caros para o cidadão americano, como café, a carne, pescados, mel e outros muitos itens, ou que prejudicariam cadeias produtivas e empregos no país, como partes e peças de aviões. Vamos lembrar que Trump tem uma eleição de meio de mandato em novembro e seus piores níveis de popularidade. São mais de 2 mil produtos isentos. Ainda assim, o tarifaço atinge o equivalente a 7,4 bilhões de dólares em exportações, majoritariamente ligadas ao setor industrial, quer dizer, com valor agregado mais alto. Ainda não está claro como o governo pretende responder. O que já está claro, sim, é que o Plano Brasil Soberano, criado no ano passado para ajudar os setores atingidos pelo tarifaço de 50%, vai ser ampliado agora. Além disso, o governo vai intensificar os esforços para abrir novos mercados e até reposicionar os produtos que não vão conseguir competir no mercado americano. As exportações brasileiras à União Europeia, por exemplo, cresceram 2 bilhões de dólares nos primeiros meses de vigência provisória do Acordo do Mercosul, que começou a valer em 1º de maio desse ano. Foi um aumento de 12,8% nas vendas ao bloco. No mesmo período, os embarques aos Estados Unidos caíram 13%.
9: Vivian, se em algum momento houver retaliação no futuro, em qual direção seriam tomadas as medidas?
10: Por mais que diga que vai recorrer à lei de reciprocidade, que foi aprovada por unanimidade no Congresso no ano passado, ninguém no governo fala em datas precisas ou os segmentos da economia americana que poderiam ser penalizados. A ideia é conversar antes com o setor produtivo brasileiro. Afinal, não adianta taxar o lado de lá e prejudicar o lado de cá. Entre as opções sobre a mesa está o que se chama de reciprocidade cruzada. Pode-se, em vez de aplicar uma ou mais taxas para todas as exportações americanas, escolher um ou mais setores importantes, como já aconteceu no passado. Estariam na mira do governo os setores de patentes, propriedade intelectual e audiovisual, streaming, por exemplo. Essas são grandes indústrias americanas presentes no Brasil e que podem provocar mobilização do lado de lá se houver retaliação em cima delas. Foi assim quando a Organização Mundial de Comércio permitiu uma retaliação brasileira no passado contra os Estados Unidos em um processo sobre algodão.
9: E qual é o prazo para essa resposta, Vivian?
10: Olha, o processo tem várias etapas. Isso significa que deve levar de 2 a 3 meses para começar a andar, ou seja, depois da eleição presidencial aqui no Brasil. De todo modo, a avaliação é de que os Estados Unidos também devem deixar a situação em banho-maria daqui até lá, para saber quem sairá vencedor das urnas. Se Lula, com quem já sabem como as negociações acontecem, ou com o pré-candidato pelo PL, senador Flávio Bolsonaro, que esteve recentemente em Washington e mostrou mais disposição de ceder às demandas americanas. O momento agora, em todo caso, é de decantação. Às vésperas da eleição, o próprio governo quer evitar movimentos bruscos para não trazer para si a responsabilidade pelo tarifaço. As pesquisas de opinião recentes indicam que a maioria da população atribui a Flávio e ao clã Bolsonaro essa responsabilidade.
9: Ainda uma nova tarifa para entrar em vigor, não é, Vivian?
10: Sim, está ainda um outro percentual de 10 a 12,5% que sairá do desfecho de uma outra investigação aberta esse ano contra 60 países, entre eles o Brasil, que os americanos acusam de não ter leis ou de ter e não aplicá-las contra nações que usam trabalhos forçados para a produção.
9: Obrigada, Vivian Oswald, por sua participação no Linha Direta de hoje.
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11: A aprovação na França de um projeto de lei para proibir o acesso às redes sociais aos menores de 15 anos é analisada pelos jornais franceses desta quarta. A imprensa destaca que a decisão coloca a França na vanguarda deste tipo de iniciativa na União Europeia. Redes sociais impor uma proibição é a manchete do jornal La Croix, para quem a medida é indispensável. Segundo o diário, qualquer pessoa que tenha presenciado crianças e adolescentes passando horas diante de telas de celulares sabe o quanto essa lei é urgente. O jornal também faz um apelo em prol de uma tomada de consciência coletiva sobre os prejuízos deste vício contemporâneo e os impactos desta superexposição. O jornal Libération destaca que o projeto de lei avançou rapidamente nas instâncias legislativas devido a uma vontade do presidente francês Emmanuel Macron, que foi convencido por seus conselheiros dos efeitos nefastos das redes sociais para crianças e adolescentes. No entanto, Libération lembra que as condições de aplicação da lei ainda são vagas. Por outro lado, o jornal Les Echos ressalta que, ao entrar em vigor, em 1º de setembro, menores de 15 anos não poderão mais se inscrever nas redes sociais. Além disso, até janeiro de 2027, todas as contas nestas plataformas serão submetidas a uma análise para identificar os usuários. O diário lembra que todas as redes sociais serão afetadas pela medida: TikTok, Instagram, Facebook, Snapchat, YouTube e até algumas ferramentas de interação dentro de jogos, como Roblox. O texto também inclui a proibição de celulares em escolas do ensino médio, como já acontece com estabelecimentos de educação infantil e do ensino fundamental.
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12: Olá, no RF Convida, hoje conversamos com Louis de Souvillier, organizador do festival Katsos Bossa e Jam, que acontece nos dias 24 e 25 de julho em um castelo em La Réole, no sudoeste da França. O evento, em sua terceira edição, reúne artistas brasileiros, franco-brasileiros e até franceses apaixonados pela música brasileira. Olá, Luí, aproveito para te perguntar já como é que nasceu essa ideia de criar um festival dedicado à música brasileira em um castelo perto de Bordeaux.
13: Eu sou francês, apaixonado pelo Brasil. Vivi, passei boa parte da minha infância no Brasil e foi uma coisa que me marcou. E na minha família, minha bisavó tinha esse castelo que os meus pais recuperaram uns anos atrás. E eu sempre sonhei com montar um festival em volta da música brasileira. O projeto nasceu assim. La Réole fica uns 40 minutos de Bordeaux. O castelo é um castelo do século XIII. É muito antigo e é muito bonito.
12: Pois é, como é que é fazer então um festival de música, né, brasileira, que costuma ser sempre muito animado em um local tão clássico, assim, tão intimista também?
13: Isso daí realmente eu acho que é a parte interessante do festival, essa mistura, né? Daquela coisa da Idade Média que se encontra com a música brasileira e fica esse festival que tem essa identidade mesmo peculiar, né?
12: Esse ano já é a terceira edição, né, do festival Quatsos Bossa Nova, Bossa e Jam, e esse ano tem artistas que misturam um pouco da Bossa Nova tradicional e de projetos mais contemporâneos também, pelo que eu vi, né, Luí? Como é que foi essa escolha? Qual foi a proposta sua, né, no caso, na hora de organizar e selecionar os artistas?
13: Eu também sou músico, eu participo dessa terceira edição e a maioria dos convidados são amigos de Paris que eu encontrei nos saraus que eu participo. São todos ótimos músicos e eles propõem uma mistura bem interessante de música brasileira mais tradicional com música mais moderna, continuando naquela coisa da mistura que eu acho que é a identidade mesmo nossa desse evento que a gente faz é uma coisa misturada.
12: Uhum.
13: Da França com o Brasil, do antigo com o moderno.
12: Porque tem até um pouco de mistura com música eletrônica, né? Nacar.
13: Sim.
12: Que mistura influências afro-indígenas. Como
13: Sim.
12: é que é? Qual é essa imagem que você quer passar do Brasil através desses artistas?
13: Então, a minha ideia sempre foi dar uma visão global do Brasil, poder mostrar a cultura brasileira na sua diversidade. Aliás, a ideia também é organizar uma jam session depois de cada noite, para os artistas que vêm de todos de universos diferentes poderem tocar junto e criar justamente essa mistura.
12: São três artistas na sexta-feira e três no sábado.
13: Isso.
12: Né, Luí? E você se apresenta no sábado. Conta um pouquinho de como é que você se conectou com música brasileira e passou a cantar em português, inclusive, né?
13: Então, eu venho de uma família de músicos clássicos. A minha tia é pianista, eu fiz conservatório, canto lírico, essas coisas. Então, minha família sempre foi muito apegada à música. E os meus pais, quando chegaram no Brasil, que eu cheguei a morar com os meus pais no Brasil, eles descobriram a música brasileira e foi uma revelação para eles. Essa relação que eu tenho com a música brasileira é uma coisa que vem desde que sou menininho, na verdade. Sempre escutei música brasileira. E é uma coisa que faz parte de mim e eu tento, através da minha arte, transmitir pro público aquela minha visão da música brasileira, assim.
12: E na sua opinião, Luí, o que que encanta tanto o público francês pela bossa nova, pela MPB, pela música brasileira em geral?
13: O que atrai o público francês à música brasileira é uma mistura de sofisticação com simplicidade, talvez. Porque essa música brasileira, ela consegue ser simples e ao mesmo tempo super complexa. É uma música muito alegre também, que é triste também, porque tem aquela coisa da saudade. Essa música brasileira, ela não é só do gosto dos franceses, ela é uma música universal, que tem uma identidade muito forte e é isso daí que atrai o público à música brasileira.
12: Então, para terminar, Luí, você podia fazer então um convite aos ouvintes da RFI que vivem tanto aí na região de Bordeaux, como quem estiver passando pela região sudoeste da França nesse fim de semana, para comprar os ingressos para ver os artistas como você próprio, a Naná Milano, Sidney Rodrigues, o trio franco-brasileiro Nacar, entre outros.
13: Você pode achar os ingressos na página Facebook do Castelo, vocês podem achar também no Instagram o link, Chateau de Quatsos, Então, temos a proposta de ingressos para um dia só, que a gente faz por um valor de 15 euros. É possível comprar o passaporte para os dois dias do evento, que custa 20. A gente vai servir cerveja, vinhos da região. Tem essa parte também, que a gente tem uns vinhos muito bons aqui na região de Bordeaux. E a gente vai ter dois food trucks diferentes. A gente abre as portas do castelo, às 7 e o primeiro show começa às 8.
12: Obrigada, Luiz, pela sua participação. Sucesso aí no festival.
13: Muito obrigado a você.

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1: Durante a Copa do Mundo, os gastos dos brasileiros em apostas esportivas dispararam e os efeitos no orçamento das famílias ultrapassam os 39 dias da competição. O número de apostadores triplicou durante o Mundial, estimulados por uma avalanche de publicidade durante os jogos e até as transmissões. A parcela da população que colocou dinheiro nas bets só nas duas primeiras semanas de competições passou de 11% em maio para quase 35% em junho, conforme pesquisa realizada pela analista de dados bancários Clave, baseada em informações do Banco Central. O valor médio alocado também subiu, com variações diárias conforme os jogos, mas chegando a picos que ultrapassaram os R$ 500 por apostador, quase três vezes mais do que a média de R$ 188 antes da Copa. Victor Neto, pesquisador de economia digital nos países em desenvolvimento da Harvard Kennedy School, acompanha essa situação.
2: Eu acredito que sim, que a Copa e todos esses eventos que galvanizam a atenção, né, da população na direção das bets, acho que pode servir como uma porta de entrada mesmo. E, sem dúvida, com efeitos dinâmicos. Nem todo mundo que durante a Copa apostou vai continuar, mas eu acho que uma grande parte vai. Esse business das bets parece que está sendo tratado como se fosse qualquer negócio, que pode usar qualquer forma de autopromoção para expandir o seu alcance, para cooptar mais gente. Então, tem um grande arsenal aí de técnicas de promoção, etc., que eles usam, que é preocupante.
1: Ano após ano, o volume de receitas da atividade cresce, batendo R$ 37 bilhões de reais em 2025, um mercado que gera um impacto considerável na economia brasileira. Os recursos depositados em bets deixam de ser investidos em compras no varejo e até em gastos essenciais. A atividade se tornou o principal fator de endividamento das famílias, principalmente nas classes C, D e E. As despesas com as apostas superaram em quase o dobro as com crédito e juros, apontou um estudo do Instituto Brasileiro de Executivos do Varejo e da FIA Business School. O autor, Cláudio Felizoni, comenta.
3: Então, por exemplo, você decidiu não ir no teatro, mas você vai comprar uma televisão, por exemplo. O dinheiro continua no sistema financeiro. Ele só mudou de mão. Aqui não. Aqui o que a gente mostra é que esse dinheiro que sai de fato do sistema financeiro nacional. É para onde? Vai para os paraísos fiscais.
1: Os apostadores deslocam os recursos destinados ao pagamento de despesas fixas e poupança para gastar na promessa de ganho rápido nas apostas. Graças à facilidade de acesso e de pagamento via Pix, o Brasil virou o quinto maior mercado de apostas online do mundo.
3: As apostas são fracionadas, você pode apostar valores muito pequenos no processo decisório, muitas vezes você tem atritos. É diferente você pagar em dinheiro e pagar, por exemplo, com cartão plástico. E é muito ruim para o processo decisório a velocidade que o Pix oferece.
4: Bota essa paixão pra jogo! Bet Nacional, a bet dos brasileiros. Proibido para menores de 18 anos.
1: O debate sobre a regulação da publicidade das bets voltou à tona. O canal Cazé TV no YouTube é investigado pelo Ministério da Justiça pelos apresentadores fazerem menções favoráveis às apostas durante os jogos da Copa, o que poderia incitar ainda mais os apostadores.
2: A regulação precisa avançar muito, muito mais restritiva. Se a gente pensar com relação ao que já passou por esses ciclos de regulação, que o exemplo mais claro é o do tabaco, a gente vê o quão sem cabimento é algumas coisas. Por exemplo, a gente ia achar normal que numa transmissão da Copa, um Galvão, um narrador, uma celebridade, fizesse inúmeras alusões. Pessoal, aí, jovens, vocês que estão assistindo, acompanhando a Copa, vamos, já comprou seu maço de cigarro hoje? Assim, a gente ia achar estranhíssimo.
1: Radar Econômico fica por aqui. Até semana que vem.
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5: Paris, 22 de julho de 2026. Essas são as principais notícias desta quarta-feira. Os Estados Unidos não terminaram sua campanha militar contra o Irã, advertiu o presidente americano Donald Trump, duas semanas após a retomada das hostilidades no Oriente Médio. Pela 11ª noite consecutiva, os Estados Unidos voltaram a bombardear o Irã. Explosões foram registradas na capital Teherã, onde o sistema de defesa antiaérea foi ativado, mas também em outras três cidades no sul do país. Trump informou que seu próximo alvo será um complexo nuclear subterrâneo próximo a Natanz, no norte do Irã, onde serviços de inteligência ocidentais suspeitam que o Irã esteja construindo uma instalação de enriquecimento de urânio. Já Teherã retaliou atacando nas últimas horas infraestruturas militares no Bahrein, Kuwait e Jordânia, além de um petroleiro no Estreito de Hormuz. No Líbano, o primeiro-ministro Nawaf Salam afirmou hoje que o país trabalha por uma retirada israelense total do país. A declaração ocorre um dia após o encontro do presidente libanês Josef Aoun com

0: países europeus aprovam mais um pacote de sanções contra a Rússia em represália à guerra na Ucrânia. Incêndios florestais continuam a queimar milhares de hectares no sul da Europa. Essas e outras notícias a seguir. Os rebeldes Houthis do Iêmen, aliados do Irã, reivindicaram durante a noite ataques contra dois petroleiros sauditas no Mar Vermelho. Os disparos elevam os temores de bloqueio de uma segunda rota global de transportes marítimos de petróleo depois do Estreito de Hormuz, em reação à guerra dos Estados Unidos e de Israel contra o regime iraniano. Os Houthis já tinham ameaçado bloquear o Mar Vermelho, evocando a intervenção militar que Riad lidera há anos contra o movimento armado xiita. Mais informações com Daniela Franco.
1: Teerã havia pedido para os Houthis estarem prontos para bloquear o Estreito de Bab el-Mandeb caso os Estados Unidos concretizassem a ameaça de destruir a infraestrutura energética iraniana. A agência estatal de imprensa saudita informou que os bombardeios causaram incêndios nos navios, mas suas tripulações estão ilesas. Enquanto isso, as Forças Armadas americanas continuaram a campanha militar contra o Irã na 12ª noite consecutiva de operações. Teerã também continua a reagir, visando alvos na Jordânia e no Kuwait, aliados dos Estados Unidos na região. A Guarda Revolucionária do Irã também impediu a passagem de 3 navios petroleiros pelo Estreito de Hormuz.
0: Neste contexto, grandes petroleiras europeias anunciam nesta quinta lucros excepcionais no segundo trimestre do ano, uma consequência direta do aumento dos preços dos combustíveis no mundo. A francesa Total Energie registrou um aumento de 67% do lucro líquido, num total de mais de 5 bilhões de euros. O desempenho foi impulsionado pelas fortes margens de refino de combustíveis decorrentes da guerra no Irã. Também o grupo petrolífero espanhol Repsol viu seu lucro líquido mais do que triplicar no primeiro semestre, atingindo 2 bilhões e 200 milhões de dólares. O valor representa um aumento de 265% em relação ao mesmo período de 2025. A Câmara dos Representantes dos Estados Unidos aprovou nesta quarta um projeto de lei anual de defesa que autoriza um financiamento recorde de mais de US$ 1 trilhão para o Pentágono. Todos os anos, a Lei de Autorização de Defesa Nacional costuma passar com consenso entre republicanos e democratas. Mas dessa vez, a margem foi estreita, de 216 votos contra, 216 votos a favor e 212 contra. Um sinal da polarização crescente durante o governo de Donald Trump. O projeto, que ainda precisa de aprovação do Senado, concede cerca de US$ 250 bilhões a mais do que o orçamento atualmente em vigor e inclui um aumento salarial de 5 a 7% para os membros do serviço. Países da União Europeia chegaram a um acordo para impor novas sanções à Rússia após semanas de negociações em Bruxelas. Este 21º pacote visa prorrogar por um ano o mecanismo de teto de preços para as exportações de petróleo russo, fixado em US$ 44 por barril. Os detalhes com Luísa Ramos.
2: A medida limita as receitas petrolíferas da Rússia, que financiam uma parte significativa da guerra de Moscou contra a Ucrânia. O pacote de sanções também proíbe transações voltadas ao setor financeiro russo, além de novas medidas relativas a criptomoedas. Em paralelo, nas Filipinas, o chanceler russo Sergei Lavrov e o secretário de Estado americano Marco Rubio se reuniram à margem da cúpula da Associação de Nações do Sudeste Asiático em Manila. Foi o primeiro encontro dos dois em quase um ano, o que ilustra a que ponto a diplomacia está paralisada para solucionar o conflito no leste da Europa. Moscou informou que Lavrov advertiu Rubio que o envio pelos Estados Unidos de armas para a Ucrânia é inaceitável. Ele também condenou os ataques de Washington contra o Irã, aliado da Rússia. No terreno, 3 pessoas morreram e outras 8 ficaram feridas durante a noite em ataques ucranianos contra a Rússia e a Crimeia anexada. Uma das vítimas era uma criança. E em Kiev, a demissão do popular ministro da Defesa

0: pelo presidente Volodymyr Zelensky continua a causar protestos. Um novo dia de manifestações foi marcado para esta sexta-feira.
1: As autoridades chinesas anunciaram que Pequim iniciou exercícios militares em condições reais em áreas do Estreito de Taiwan, no sudeste da China. As manobras terão duração de 2 dias. O anúncio ocorre poucos dias após uma conversa entre o secretário de Estado americano, Marco Rubio, e o chinês Yang Yi, na qual eles abordaram a situação em Taiwan, que a China considera seu território. Bombeiros franceses combatem um incêndio florestal de grandes proporções no sudoeste do país, uma popular área turística. 2.000 hectares já queimaram desde quarta-feira, perto da bacia de Arcachon. 12 mil moradores e turistas tiveram de deixar as suas casas e hotéis por precaução. O fogo ameaça uma famosa praia da região, Cap Ferré. A Espanha e a Itália também continuam a enfrentar os incêndios, alimentados pelo vento e as altas temperaturas. Um bombeiro morreu na Sicília, no sul da Itália. Na Calábria, 160 focos de incêndio estão ativos. Já o fogo que ameaçava a região de Toledo, no sudoeste de Madrid, foi controlado e os residentes puderam retornar às suas casas. Por outro lado, outro grande incêndio na região de Guadalajara já dura uma semana e queimou 32 mil hectares, a 100 quilômetros ao norte da capital. E quem também continua a sofrer com calor é o Japão. Tóquio registrou o maior número de hospitalizações relacionadas às altas temperaturas desde 2010. Uma pessoa morreu e 4 estão em estado crítico. As enchentes que castigaram o estado de Assam, no nordeste da Índia, mataram pelo menos 41 pessoas, segundo os dados mais recentes divulgados hoje. As chuvas em áreas montanhosas, combinadas com temporais 4 vezes mais intensos que o normal, inundaram vilarejos que jamais tinham sofrido com inundações antes. 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
1: Bom dia, você ouve a Rádio França Internacional em português do Brasil. Nessa segunda parte do programa, nos destaques da imprensa francesa, o braço de ferro entre os ministérios da Agricultura e da Transição Ecológica sobre a autorização excepcional de 2 agrotóxicos aqui na França. Depois vamos à tradicional loja de departamento Samaritain, um dos marcos arquitetônicos de Paris, que abre suas portas para marcas brasileiras aqui durante o verão. Por fim, no Planeta Verde, a Comissão Europeia quer dobrar a eletrificação das economias do bloco até 2040, mas a flexibilização do mercado de carbono ameaça os ganhos ambientais dessa medida. Mas antes de tudo isso, vamos aos Estados Unidos em linha direta. O debate entre os 6 candidatos à Secretaria-Geral da ONU acontece em Nova York e será transmitido na sede da organização.
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4: A ONU realiza nesta quinta-feira um debate público com os candidatos ao cargo de secretário-geral na sede da organização em Nova York. O encontro terá transmissão ao vivo pela Web TV da ONU e pela Bloomberg. Ao todo, 6 candidatos disputam a sucessão de Antônio Guterres, cujo segundo mandato termina em 31 de dezembro. Quem traz os detalhes de mais esta etapa da escolha do próximo secretário-geral é a correspondente da RFI em Nova York, Luciana Rosa. Bom dia, Luciana. Como está o processo de seleção e quais serão os desafios para quem assumir esse cargo?
5: Após uma década à frente das Nações Unidas, Antônio Guterres deixa o cargo em 31 de dezembro, ao fim do segundo e último mandato permitido. 6 candidatos disputam a sucessão e apresentam nesta quinta-feira suas propostas em um debate público. O próximo secretário-geral assumirá em um dos momentos mais delicados da história recente da organização. Além de lidar com um número crescente de conflitos internacionais e com sucessivas violações do direito internacional, terá de enfrentar uma grave crise financeira, agravada pela redução das contribuições de grandes doadores e por cerca de 4 bilhões de dólares, ou 20 bilhões de reais, em pagamentos atrasados dos Estados Unidos.
4: A América Latina tem um peso importante nessa disputa. Quem são os candidatos da região e quais são as principais propostas que eles têm apresentado?
5: A América Latina é a região com maior representação na disputa, com 3 dos 6 candidatos. A ex-presidente chilena Michelle Bachelet, o diretor-geral da Agência Internacional de Energia Atômica, o argentino Rafael Grossi, e a costa-riquenha Rebeca Grispan, atual secretária-geral da Conferência das Nações Unidas sobre Comércio e Desenvolvimento. Bachelet tenta se tornar a primeira mulher a comandar a ONU e defende uma organização mais firme na defesa dos direitos humanos. Grossi aposta na experiência acumulada à frente da Agência Nuclear da ONU para lidar com crises internacionais e propõe uma reforma administrativa para tornar a organização mais eficiente. Já Grispan defende uma ONU mais ousada e um Conselho de Segurança mais representativo, com maior participação de países da África e da América Latina. Essa ampla presença latino-americana reforça o peso político da região na disputa, embora a decisão final dependa, sobretudo, do aval dos 5 membros permanentes do Conselho de Segurança, que tem poder de veto.
4: E quem completa, então, essa disputa pelo comando das Nações Unidas, Luciana?
5: Além dos candidatos da América Latina, a corrida tem outros 2 nomes de peso. Um deles é o ex-presidente do Senegal, Macky Sall, que governou o país entre 2012 e 2024 e aposta na experiência política e na defesa de uma maior presença africana nas instâncias de decisão global. O outro é a diplomata Caroline Rodrigues Burkett, da Guiana, atual representante permanente do país na ONU. De origem indígena ameríndia, ela entrou mais recentemente na disputa e defende o fortalecimento do multilateralismo, uma ONU mais eficiente e capaz de responder aos desafios contemporâneos.
4: Vale lembrar que desde fevereiro, o presidente Lula diz que o Brasil apoia a candidatura de Michelle Bachelet, assim como o Chile e o México. Luciana, diferentemente de eleições anteriores, a escolha do novo secretário-geral está sendo mais aberta ao público. O que mudou nesse processo?
5: A principal mudança é o aumento da transparência. Agora, as candidaturas são divulgadas oficialmente, junto com os currículos, as propostas de cada concorrente e informações sobre o financiamento das campanhas. Outra novidade é a realização de debates e diálogos públicos, como o desta quinta-feira, em que os candidatos apresentam suas prioridades e respondem a perguntas de representantes dos Estados-membros e da sociedade civil. Findada a etapa de debates públicos, o processo entra na fase de negociações diplomáticas.
4: Obrigada, Luciana Rosa, por sua participação no Linha Direta de hoje.
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1: A aprovação da chamada Lei Agrícola de Emergência pelo Parlamento francês na terça-feira gerou uma crise relâmpago no governo do presidente Emmanuel Macron. A ministra da Transição Ecológica, Monique Barbu, chegou a pedir demissão antes de voltar atrás no mesmo dia, a pedido do presidente. O racha ocorre em plenas férias de verão e no momento em que o país enfrenta os impactos de ondas de calor recordes. O texto adotado definitivamente no Senado autoriza a reintrodução de agrotóxicos proibidos na França, mas permitidos na União Europeia. A lei estipula que a Agência Nacional de Saúde pode, em caráter excepcional, conceder permissões para o uso do acetamiprido e a flupiradifrona, um neocorticoide de nova geração. Nesta quinta, a falsa demissão de Barbu, na quarta-feira, está na capa dos principais jornais franceses. Libération ressalta que, do glifosato à nova lei de emergência agrícola, os agrotóxicos simbolizam o eterno braço de ferro entre os ministérios da Ecologia e da Agricultura, quase sempre vencido pelo segundo. A imprensa salienta a atuação direta do presidente para manter a ministra no cargo, em meio ao contexto da emergência climática. Em nota, Barbier afirmou que obteve garantias confiáveis de Macron sobre três tópicos prioritários para a pasta: adaptação climática, com foco na preservação das florestas, diminuição da contaminação por cádmio na agricultura e proteção dos lençóis freáticos contra a poluição e a seca, informa Le Parisien. Há menos de um ano das eleições presidenciais francesas, o presidente tomou o caso em mãos e avançou com um forte poder de persuasão sobre a ministra, indica Le Parisien.
6: Reportagem Vitória Barreto.
7: A tradicional loja de departamentos La Samaritaine, um dos marcos arquitetônicos de Paris, abre suas portas para marcas brasileiras durante o verão europeu. Até 26 de agosto, uma loja temporária instalada no edifício recebe marcas brasileiras de moda, beleza e design em um ambiente inspirado no modernismo brasileiro das décadas de 1940 a 1960. Um mix de empresas já estabelecidas no mercado internacional, como Farm Rio e Granado, e outras grandes marcas brasileiras, como a Febo, que faz sua estreia na capital francesa. Dentro do apartamento, Lúcio Fonseca, idealizador do projeto, fala um pouco sobre o conceito dessa temporada brasileira.
8: Eu quis trazer um Brasil mais inspirado na época do modernismo, que trouxesse diálogo entre Brasil e França. Então, assim, não é um Brasil óbvio que a gente só vai ver a nossa energia tropical e vibrante através de marcas como Farm, Água de Coco, La Sirene, o nosso beachwear, mas também trazer design, design na arte contemporânea, design para objetos, design também de obras de arte enormes que a gente tem numa instalação ali no nosso menos um, que é onde a gente está instalado, e desde os acessórios, perfumaria Febo. Eu quis fazer bem um 360 em um diálogo entre Brasil e França.
7: Cici Freeman, diretora de marketing comercial da Febo, conta como foi trazer a marca para a Samaritaine e explica os desafios de traduzir uma marca tão familiar para os brasileiros para o público internacional.
9: Eu acho que o grande desafio que a gente tem é que o brasileiro dispensa apresentações à Febo. É uma marca que o brasileiro nasceu tomando banho, com tanta memória afetiva, o sabonete icônico que o avô usava, o pai usava, e tão presente na rotina, na cultura brasileira. E a gente agora está apresentando para pessoas que nunca ouviram falar, mas que quando a gente conta essa história não tem como não se apaixonar.
7: A programação também destaca a arte. A curadora Patti Monteiro Leclerc explica a escolha dos artistas brasileiros que despertaram interesse internacional.
10: Nós temos a Maritza Caneca, que é uma artista que sempre o seu tema recorrente são as piscinas, né? E aí ela trabalha várias mídias, a foto, o vídeo, e ela nos propôs para a Pop-Up uma leitura, uma releitura da piscina da Casa das Canoas, de Niemeyer. Outro trabalho que a gente tem, que foi super pertinente, o Jay Bogo, que é alguém que acho que condensa muito bem a moda e o design, né? Porque ele é alguém do fashion e tem agora essa passagem para o mobiliário, para o design de coleção.
7: Lilian Malta é uma dessas figuras entre o design e a arte. Ela é ceramista especializada numa técnica chamada Bone China e explica tanto a origem do material quanto o processo criativo por trás do seu trabalho.
11: Então, eu tenho muito orgulho de dizer que eu acho que eu fui a pioneira no Brasil e até agora a única a dominar a utilização do material Bone China. É um material que foi desenvolvido pelos ingleses quando eles não conseguiam identificar minas de caolim e não sabiam exatamente a fórmula da porcelana. Mas eles sabiam que as cinzas de ossos eram fundente. Então, eles colocaram essa composição de metade de cinza de ossos, que podem ser animal ou podem ser sintético, como no meu caso, e manipularam essa fórmula que chegou numa porcelana que tem esse branco puro. Elas também não permitem o quê? Que eu faça peças em altura muito alta. E eu comecei a explorar esse material num lugar mais artístico, onde eu investigava a relação de estruturas, padrões da natureza, ritmos, e quis trazer isso não num modelo figurativo, mas de uma maneira abstrata e incorporando isso no meu trabalho.
7: Empresas menores, mas já estabelecidas nacionalmente, também fazem parte do evento. Entre elas, a Missing Cloth. As designers Tatiana Ventre e Silvia Freitas contam que as roupas já despertaram interesse no público francês desde sua chegada a Paris.
12: Eu acho muito legal, porque a gente sempre que vem para cá é parada na rua. Sim. As pessoas adoram e elas tocam na roupa, elas adoram tocar. Então é um prazer e uma honra e um sonho estar aqui, né, agora trazendo a nossa coleção para cá.
13: E claro que como a gente é forte no Brasil, a gente atrai também os brasileiros que estão aqui. Mas as vendas que a gente fez não foram para brasileiros. E isso deixa a gente muito feliz, né? Porque a gente vê que a nossa marca está sendo aceita pelos europeus e também mundo todo.
7: Daiana de Moraes Bandini, fundadora da agência de marketing franco-brasileira Onélia, uma das organizadoras do evento, explica o processo de curadoria das marcas.
14: O processo de curadoria foi feito por mim, pelo Lúcio Fonseca, nós somos sócios hoje no projeto, e nós fomos, na realidade, abordando simplesmente marcas que a gente gosta muito, marcas que a gente conhece, a gente sabe que tem um trabalho feito à mão, marcas que são pequenas, a gente tem pequenos criadores, como a Glorinha Paranaguá, mas que é uma marca de tradição no Brasil. Então a gente foi fazendo essa curadoria um pouco do nosso gosto pessoal e um pouco do que a gente foi lembrando que era relevante na moda brasileira. Enfim, tem muitas outras ainda que a gente gostaria de ter trazido e abordado, mas que hoje a gente condensou nessas pequenas marcas, além também de The Farm, Granado, que representa a brasilidade que a gente já conhece. O nosso intuito é mostrar que a gente é um pouco mais do que só o Brasil tropical, que está super na moda agora e que a gente tem um design de muita alta qualidade e uma mão de obra impecável, assim.
7: A Samaritaine abre suas portas todos os dias e acolhe o público com as cores do Brasil. Um dos marcos arquitetônicos de Paris se transforma num oásis refrescante com ar-condicionado nessa temporada de calor.
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1: Os choques de petróleo e gás gerados pelas guerras em curso deram a sacudida que faltava para a Europa mexer na sua matriz energética. A Comissão Europeia anunciou um plano para dobrar até 2040 a produção de eletricidade no bloco, estagnada em apenas 23% do pacote, ainda amplamente dominado pelas fontes fósseis. O grande desafio vai ser baixar e estabilizar o preço da eletricidade, que hoje é 3 vezes mais taxada do que o gás, o que o torna mais cara. Para isso, serão necessárias novas fontes de financiamento para os investimentos nas infraestruturas dos sistemas energéticos europeus, historicamente focados no petróleo, gás e o carvão. Quem explica é Nicolas Bergman, diretor do Programa de Novas Políticas Industriais do Instituto de Desenvolvimento Sustentável e Relações Internacionais, aqui em Paris.
15: Isso é realmente o cerne da coisa. Quando olhamos para o resto do mundo, a China, a Coreia e o Japão já atingiram taxas de 30% e seguem aumentando rapidamente a dinâmica de apoio à eletricidade no seu mix. Isso mostra que é perfeitamente possível caminhar nessa direção e que é rentável, mas requer alguns ajustes.
1: Apesar de o bloco ter metas ambiciosas de descarbonização, a maioria das economias ainda tem uma forte dependência das importações de combustíveis fósseis. O novo plano de ação para a eletrificação é uma reação a essa vulnerabilidade. O estímulo à eletrificação se tornou uma prioridade para Bruxelas, principalmente nos setores altamente consumidores de energia, como transportes, construção civil e indústria.
15: Uma das soluções é eliminar os subsídios aos combustíveis fósseis e transferir para eles parte da carga tributária que existe na eletricidade. Isso desestimularia o uso dos fósseis e garantiria que o impacto de curto prazo nas finanças públicas não seja tão severo, uma vez que se os preços da eletricidade caírem, a arrecadação hoje atrelada a ela também vai diminuir.
1: Países com maior dependência das fósseis, como Polônia, República Tcheca e Itália, tendem a pressionar por metas mais baixas ou então contrapartidas nas discussões que vão acontecer no Parlamento e no Conselho Europeu ao longo dos 2 próximos semestres. Antecipando esse cenário, no mesmo dia da apresentação do plano, a Comissão também propôs um relaxamento das regras do mercado de carbono europeu. As empresas terão mais tempo para se descarbonizar. Aurélie Brunstein, analista de indústrias pesadas da organização Réseau Action Climat, ficou decepcionada. Ela acha que essa decisão poderá comprometer as metas europeias de 90% de redução das emissões até 2040.
16: O que nós constatamos é que a Comissão Europeia escolheu privilegiar a competitividade industrial em detrimento do clima. quando vemos a proposta e a que ponto ela relaxa a incitação para as indústrias se descarbonizarem, nos questionamos como os Estados farão para atingir os objetivos que foram fixados pela própria União Europeia. O risco é que a pressão que foi colocada sobre as indústrias seja transferida para outros setores, como o transporte, a agricultura, a construção civil e os sistemas de aquecimento.
1: Nicolas Leclerc, cofundador da Omnegy, consultoria especializada em descarbonização, nota que num contexto em que a indústria europeia encontra-se esmagada pela concorrência asiática e por regras ambientais rigorosas, essa flexibilização representa um alívio.
17: O preço do CO2 precisa ser baixo o suficiente para que as empresas europeias sejam minimamente competitivas e capazes de manter a produção. Mas, ao mesmo tempo, deve ser alto o bastante para impulsionar a descarbonização e permitir que os planos de investimento considerem um preço mínimo por tonelada de CO2. Chegou-se a um compromisso e que vai na direção certa. Afinal, não queremos que as empresas europeias fechem e os produtos passem a ser fabricados no exterior em condições ambientais piores.
1: Este foi mais um Planeta Verde. A gente volta na quinta que vem.
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1: Paris, 23 de julho de 2026. Estes são os destaques desta quinta-feira. Os rebeldes Houthis do Iêmen, aliados do Irã, reivindicaram durante a noite ataques contra dois petroleiros sauditas no Mar Vermelho. Os disparos elevam os temores de bloqueio de uma segunda rota global de transportes marítimos de petróleo, depois do Estreito de Hormuz, em reação à guerra dos Estados Unidos e Israel contra o regime iraniano. Enquanto isso, as Forças Armadas americanas mantêm a campanha militar contra o Irã na 12ª noite consecutiva de operações. Teherã também continua a reagir, visando alvos na Jordânia e no Kuwait, aliados dos Estados Unidos na região. Grandes petroleiras europeias anunciam nesta quinta lucros excepcionais no segundo trimestre do ano, uma consequência direta do aumento dos preços dos combustíveis no mundo. A francesa Total Energy registrou um aumento de 67% no lucro líquido, num total de mais de 5 bilhões de euros. O grupo espanhol Repsol viu seu lucro líquido mais do que triplicar no primeiro semestre, a um valor 265% maior do que o registrado no mesmo período de 2025. Países da União Europeia chegaram a um acordo para impor novas sanções contra a Rússia após semanas de negociações em Bruxelas. Este 21º pacote visa prorrogar por um ano o mecanismo de teto de preços para as exportações do petróleo russo, que financia uma parte significativa da guerra de Moscou contra a Ucrânia. Em paralelo, nas Filipinas, o chanceler russo Sergei Lavrov e o secretário de Estado americano Marco Rubio se encontraram às margens de uma cúpula em Manila. Foi o primeiro encontro dos dois em quase um ano, o que ilustra a que ponto a diplomacia está paralisada para solucionar o conflito no leste da Europa. Bombeiros franceses combatem um incêndio florestal de grandes proporções no sudoeste do país, uma popular área turística. 2.000 hectares já queimaram desde quarta-feira, perto da bacia de Arcachon. 12.000 moradores e turistas tiveram que deixar as suas casas e hotéis por precaução. A Espanha e a Itália também continuam a enfrentar incêndios alimentados pelo vento e as altas temperaturas. Um bombeiro morreu na Sicília, no sul da Itália. Na Calábria, 160 focos de incêndio estão ativos. Continue acompanhando as notícias no nosso site rfbrasil.com e um ótimo dia a todos.

0: Bom dia, são 11 horas e 30 minutos em Paris, 6 e meia em Brasília. 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
0: Sol na capital francesa, 20 graus. Confira os principais destaques desta quinta-feira, 23 de julho de 2026. Rebeldes Houthis, aliados do Irã, atacam navios petroleiros sauditas no Mar Vermelho, aumentando o temor de um novo bloqueio nas rotas marítimas internacionais. Países europeus aprovam mais um pacote de sanções contra a Rússia, em represália à guerra na Ucrânia. Incêndios florestais continuam a queimar milhares de hectares no sul da Europa. Essas e outras notícias a seguir. Os rebeldes Houthis do Iêmen, aliados do Irã, reivindicaram durante a noite ataques contra dois petroleiros sauditas no Mar Vermelho. Os disparos elevam os temores de bloqueio de uma segunda rota global de transportes marítimos de petróleo depois do Estreito de Hormuz, em reação à guerra dos Estados Unidos e de Israel contra o regime iraniano. Os Houthis já tinham ameaçado bloquear o Mar Vermelho, evocando a intervenção militar que Riad lidera há anos contra o movimento armado xiita. Mais informações com Daniela Franco.
2: Teerã havia pedido para os Houthis estarem prontos para bloquear o Estreito de Bab el-Mandeb caso os Estados Unidos concretizassem a ameaça de destruir a infraestrutura energética iraniana. A agência estatal de imprensa saudita informou que os bombardeios causaram incêndios nos navios, mas suas tripulações estão ilesas. Enquanto isso, as Forças Armadas americanas continuaram a campanha militar contra o Irã na 12ª noite consecutiva de operações. Teerã também continua a reagir, visando alvos na Jordânia e no Kuwait, aliados dos Estados Unidos na região. A Guarda Revolucionária do Irã também impediu a passagem de 3 navios petroleiros pelo Estreito de Hormuz.
0: Neste contexto, grandes petroleiras europeias anunciam nesta quinta lucros excepcionais no segundo trimestre do ano, uma consequência direta do aumento dos preços dos combustíveis no mundo. A francesa Total Energy registrou um aumento de 67% do lucro líquido, num total de mais de 5 bilhões de euros. O desempenho foi impulsionado pelas fortes margens de refino de combustíveis decorrentes da guerra no Irã. Também o grupo petrolífero espanhol Repsol viu seu lucro líquido mais do que triplicar no primeiro semestre, atingindo 2 bilhões e 200 milhões de dólares. O valor representa um aumento de 265% em relação ao mesmo período de 2025. A Câmara dos Representantes dos Estados Unidos aprovou nesta quarta um projeto de lei anual de defesa que autoriza um financiamento recorde de mais de US$ 1 trilhão para o Pentágono. Todos os anos, a Lei de Autorização de Defesa Nacional costuma passar com consenso entre republicanos e democratas. Mas dessa vez, a margem foi estreita, de 216 votos contra, 216 votos a favor e 212 contra, um sinal da polarização crescente durante o governo de Donald Trump. O projeto, que ainda precisa de aprovação do Senado, concede cerca de US$ 250 bilhões a mais do que o orçamento atualmente em vigor e inclui um aumento salarial de 5 a 7% para os membros do serviço. Países da União Europeia chegaram a um acordo para impor novas sanções à Rússia após semanas de negociações em Bruxelas. Este 21º pacote visa prorrogar por um ano o mecanismo de teto de preços para as exportações de petróleo russo, fixado em US$ 44 por barril. Os detalhes com Luísa Ramos.
3: A medida limita as receitas petrolíferas da Rússia, que financiam uma parte significativa da guerra de Moscou contra a Ucrânia. O pacote de sanções também proíbe transações voltadas ao setor financeiro russo, além de novas medidas relativas a criptomoedas. Em paralelo, nas Filipinas, o chanceler russo Sergei Lavrov e o secretário de Estado americano Marco Rubio se reuniram à margem da cúpula da Associação de Nações do Sudeste Asiático em Manila. Foi o primeiro encontro dos dois em quase um ano, o que ilustra a que ponto a diplomacia está paralisada para solucionar o conflito no leste da Europa. Moscou informou que Lavrov advertiu Rubio que o envio pelos Estados Unidos de armas para a Ucrânia é inaceitável. Ele também condenou os ataques de Washington contra o Irã, aliado da Rússia. No terreno, 3 pessoas morreram e outras 8 ficaram feridas durante a noite em ataques ucranianos contra a Rússia e a Crimeia anexada. Uma das vítimas era uma criança. E em Kiev, a demissão do popular ministro da Defesa pelo presidente Volodymyr Zelensky continua a causar protestos. Um novo dia de manifestações foi marcado para esta sexta-feira.
0: As autoridades chinesas anunciaram que Pequim iniciou exercícios militares em condições reais em áreas do Estreito de Taiwan, no sudeste da China. As manobras terão duração de 2 dias. O anúncio ocorre poucos dias após uma conversa entre o secretário de Estado americano, Marco Rubio, e o chinês Yang Yi, na qual eles abordaram a situação em Taiwan, que a China considera seu território. Bombeiros franceses combatem um incêndio florestal de grandes proporções no sudoeste do país, uma popular área turística. 2.000 hectares já queimaram desde quarta-feira, perto da bacia de Arcachon. 12.000 moradores e turistas tiveram de deixar as suas casas e hotéis por precaução. O fogo ameaça uma famosa praia da região, Cap Ferré. A Espanha e a Itália também continuam a enfrentar os incêndios, alimentados pelo vento e as altas temperaturas. Um bombeiro morreu na Sicília, no sul da Itália. Na Calábria, 160 focos de incêndio estão ativos. Já o fogo que ameaçava a região de Toledo, no sudoeste de Madrid, foi controlado e os residentes puderam retornar às suas casas. Por outro lado, outro grande incêndio na região de Guadalajara já dura uma semana e queimou 32 mil hectares, a 100 quilômetros ao norte da capital. E quem também continua a sofrer com calor é o Japão. Tóquio registrou o maior número de hospitalizações relacionadas às altas temperaturas desde 2010. Uma pessoa morreu e 4 estão em estado crítico. As enchentes que castigaram o estado de Assam, no nordeste da Índia, mataram pelo menos 41 pessoas, segundo os dados mais recentes divulgados hoje. As chuvas em áreas montanhosas, combinadas com temporais 4 vezes mais intensos que o normal, inundaram vilarejos que jamais tinham sofrido com inundações antes. 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
0: Bom dia, você ouve a Rádio França Internacional em português do Brasil. Nessa segunda parte do programa, nos destaques da imprensa francesa, o braço de ferro entre os ministérios da Agricultura e da Transição Ecológica sobre a autorização excepcional de 2 agrotóxicos aqui na França. Depois vamos à tradicional loja de departamentos Samaritain, um dos marcos arquitetônicos de Paris, que abre suas portas para marcas brasileiras aqui durante o verão. Por fim, no Planeta Verde, a Comissão Europeia quer dobrar a eletrificação das economias do bloco até 2040, mas a flexibilização do mercado de carbono ameaça os ganhos ambientais dessa medida. Mas antes de tudo isso, vamos aos Estados Unidos em linha direta. O debate entre os 6 candidatos à Secretaria-Geral da ONU acontece em Nova York e será transmitido na sede da organização.
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4: A ONU realiza nesta quinta-feira um debate público com os candidatos ao cargo de secretário-geral na sede da organização em Nova York. O encontro terá transmissão ao vivo pela Web TV da ONU e pela Bloomberg. Ao todo, 6 candidatos disputam a sucessão de Antônio Guterres, cujo segundo mandato termina em 31 de dezembro. Quem traz os detalhes de mais esta etapa da escolha do próximo secretário-geral é a correspondente da RFI em Nova York, Luciana Rosa. Bom dia, Luciana. Como está o processo de seleção e quais serão os desafios para quem assumir esse cargo?
5: Após uma década à frente das Nações Unidas, Antônio Guterres deixa o cargo em 31 de dezembro, ao fim do segundo e último mandato permitido. 6 candidatos disputam a sucessão e apresentam nesta quinta-feira suas propostas em um debate público. O próximo secretário-geral assumirá em um dos momentos mais delicados da história recente da organização. Além de lidar com um número crescente de conflitos internacionais e com sucessivas violações do direito internacional, terá de enfrentar uma grave crise financeira, agravada pela redução das contribuições de grandes doadores e por cerca de 4 bilhões de dólares, ou 20 bilhões de reais, em pagamentos atrasados dos Estados Unidos.
4: A América Latina tem um peso importante nessa disputa. Quem são os candidatos da região e quais são as principais propostas que eles têm apresentado?
5: A América Latina é a região com maior representação na disputa, com 3 dos 6 candidatos. A ex-presidente chilena Michelle Bachelet, o diretor-geral da Agência Internacional de Energia Atômica, o argentino Rafael Grossi, e a costa-riquenha Rebeca Grispan, atual secretária-geral da Conferência das Nações Unidas sobre Comércio e Desenvolvimento. Bachelet tenta se tornar a primeira mulher a comandar a ONU e defende uma organização mais firme na defesa dos direitos humanos. Grossi aposta na experiência acumulada à frente da Agência Nuclear da ONU para lidar com crises internacionais e propõe uma reforma administrativa para tornar a organização mais eficiente. Já Grispan defende uma ONU mais ousada e um Conselho de Segurança mais representativo, com maior participação de países da África e da América Latina. Essa ampla presença latino-americana reforça o peso político da região na disputa, embora a decisão final dependa, sobretudo, do aval dos 5 membros permanentes do Conselho de Segurança, que tem poder de veto.
4: E quem completa, então, essa disputa pelo comando das Nações Unidas, Luciana?
5: Além dos candidatos da América Latina, a corrida tem outros 2 nomes de peso. Um deles é o ex-presidente do Senegal, Macky Sall, que governou o país entre 2012 e 2024 e aposta na experiência política e na defesa de uma maior presença africana nas instâncias de decisão global. O outro é a diplomata Caroline Rodrigues Bekkett, da Guiana, atual representante permanente do país na ONU. De origem indígena ameríndia, ela entrou mais recentemente na disputa e defende o fortalecimento do multilateralismo, uma ONU mais eficiente e capaz de responder aos desafios contemporâneos.
4: Vale lembrar que desde fevereiro, o presidente Lula diz que o Brasil apoia a candidatura de Michelle Bachelet, assim como o Chile e o México. Luciana, diferentemente de eleições anteriores, a escolha do novo secretário-geral está sendo mais aberta ao público. O que mudou nesse processo?
5: A principal mudança é o aumento da transparência. Agora, as candidaturas são divulgadas oficialmente, junto com os currículos, as propostas de cada concorrente e informações sobre o financiamento das campanhas. Outra novidade é a realização de debates e diálogos públicos, como o desta quinta-feira, em que os candidatos apresentam suas prioridades e respondem a perguntas de representantes dos Estados-membros e da sociedade civil. Findada a etapa de debates públicos, o processo entra na fase de negociações diplomáticas.
4: Obrigada, Luciana Rosa, por sua participação no Linha Direta de hoje.
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0: A aprovação da chamada Lei Agrícola de Emergência pelo Parlamento francês na terça-feira gerou uma crise relâmpago no governo do presidente Emmanuel Macron. A ministra da Transição Ecológica, Monique Barbu, chegou a pedir demissão antes de voltar atrás no mesmo dia, a pedido do presidente. O racha ocorre em plenas férias de verão e no momento em que o país enfrenta os impactos de ondas de calor recordes. O texto adotado definitivamente no Senado autoriza a reintrodução de agrotóxicos proibidos na França, mas permitidos na União Europeia. A lei estipula que a Agência Nacional de Saúde pode, em caráter excepcional, conceder permissões para o uso do acetamiprido e a flupiradifrona, um neocorticoide de nova geração. Nesta quinta, a falsa demissão de Babu na quarta-feira está na capa dos principais jornais franceses. Libération ressalta que do glifosato à nova lei de emergência agrícola, os agrotóxicos simbolizam o eterno braço de ferro entre os ministérios da Ecologia e da Agricultura, quase sempre vencido pelo segundo. A imprensa salienta a atuação direta do presidente para manter a ministra no cargo, em meio ao contexto da emergência climática. Em nota, Barbu afirmou que obteve garantias confiáveis de Macron sobre três tópicos prioritários para a pasta: adaptação climática, com foco na preservação das florestas, diminuição da contaminação por cádmio na agricultura e proteção dos lençóis freáticos contra a poluição e a seca, informa Le Parisien. Há menos de um ano das eleições presidenciais francesas, o presidente tomou o caso em mãos e avançou com um forte poder de persuasão sobre a ministra, indica Le Parisien.
1: Reportagem Vitória Barreto.
6: A tradicional loja de departamentos La Samaritaine, um dos marcos arquitetônicos de Paris, abre suas portas para marcas brasileiras durante o verão europeu. Até 26 de agosto, uma loja temporária instalada no edifício recebe marcas brasileiras de moda, beleza e design em um ambiente inspirado no modernismo brasileiro das décadas de 1940 a 1960. Um mix de empresas já estabelecidas no mercado internacional, como Farm Rio e Granado, e outras grandes marcas brasileiras, como a Febo, que faz sua estreia na capital francesa. Dentro do apartamento, Lúcio Fonseca, idealizador do projeto, fala um pouco sobre o conceito dessa temporada brasileira.
7: Eu quis trazer um Brasil mais inspirado na época do modernismo, que trouxesse diálogo entre Brasil e França. Então, assim, não é um Brasil óbvio, que a gente só vai ver a nossa energia tropical e vibrante através de marcas como Farm, Água de Coco, La Sirene, o nosso beachwear, mas também trazer design, design na arte contemporânea, design para objetos, design também de obras de arte enormes que a gente tem numa instalação ali no nosso menos um, que é onde a gente está instalado, e desde os acessórios, perfumaria Febo. Eu quis fazer bem um 360 em um diálogo entre Brasil e França.
6: Cici Freeman, diretora de marketing comercial da Febo, conta como foi trazer a marca para a Samaritaine e explica os desafios de traduzir uma marca tão familiar para os brasileiros para o público internacional.
8: Eu acho que o grande desafio que a gente tem é que o brasileiro dispensa apresentações à Febo. É uma marca que o brasileiro nasceu tomando banho, com tanta memória afetiva, o sabonete icônico que o avô usava, o pai usava, e tão presente na rotina e na cultura brasileira. E a gente agora está apresentando para pessoas que nunca ouviram falar, mas que quando a gente conta essa história não tem como não se apaixonar.
6: A programação também destaca a arte. A curadora Paty Monteiro Leclerc explica a escolha dos artistas brasileiros que despertaram interesse internacional.
9: Nós temos a Maritza Caneca, que é uma artista que sempre o seu tema recorrente são as piscinas, né? E aí ela trabalha várias mídias, a foto, o vídeo, e ela nos propôs para a Pop-Up uma leitura, uma releitura da piscina da Casa das Canoas, de Niemeyer. Outro trabalho que a gente tem, que foi super pertinente, o Jay Bogo, que é alguém que acho que condensa muito bem a moda e o design, né? Porque ele é alguém do fashion e tem agora essa passagem para o mobiliário, para o design de coleção.
6: Lilian Malta é uma dessas figuras entre o design e a arte. Ela é ceramista especializada numa técnica chamada Bone China e explica tanto a origem do material quanto o processo criativo por trás do seu trabalho.
10: Então, eu tenho muito orgulho de dizer que eu acho que eu fui a pioneira no Brasil e até agora a única a dominar a utilização do material Bone China. É um material que foi desenvolvido pelos ingleses quando eles não conseguiam identificar minas de caolim e não sabiam exatamente a fórmula da porcelana. Mas eles sabiam que a cinza de ossos era um fundente. Então, eles colocaram essa composição de metade de cinza de ossos, que podem ser animal ou podem ser sintético, como no meu caso, e manipularam essa fórmula que chegou numa porcelana que tem esse branco puro. Elas também não permitem o quê? Que eu faça peças em altura muito alta. E eu comecei a explorar esse material num lugar mais artístico, onde eu investigava a relação de estruturas, padrões da natureza, ritmos, e quis trazer isso não numa num modelo figurativo, mas de uma maneira abstrata e incorporando isso no meu trabalho.
11: Empresas menores, mas já estabelecidas nacionalmente, também fazem parte do evento. Entre elas, a Missing Cloth. As designers Tatiana Ventre e Silvia Freitas contam que as roupas já despertaram interesse no público francês desde sua chegada a Paris.
12: Eu acho muito legal, porque a gente sempre que vem para cá é parada na rua. Sim. As pessoas adoram e elas tocam na roupa, elas adoram tocar. Então é um prazer e uma honra e um sonho estar aqui, né, agora trazendo a nossa coleção para cá.
13: Claro que como a gente é forte no Brasil, a gente atrai também os brasileiros que estão aqui. Mas as vendas que a gente fez não foram para brasileiros. E isso deixa a gente muito feliz, né? Porque a gente vê que a nossa marca está sendo aceita pelos europeus e também mundo todo.
11: Daiana de Moraes Bandini, fundadora da agência de marketing franco-brasileira Onélia, uma das organizadoras do evento, explica o processo de curadoria das marcas.
14: O processo de curadoria foi feito por mim, pelo Lúcio Fonseca. Nós somos sócios hoje no projeto. E nós fomos, na realidade, abordando simplesmente marcas que a gente gosta muito, marcas que a gente conhece, a gente sabe que tem um trabalho feito à mão, marcas que são pequenas, a gente tem pequenos criadores, como a Glorinha Paranaguá, mas que é uma marca de tradição no Brasil. Então, a gente foi fazendo essa curadoria, um pouco do nosso gosto pessoal e um pouco do que a gente foi lembrando que era relevante na moda brasileira. Enfim, tem muitas outras ainda que a gente gostaria de ter trazido e abordado, mas que hoje a gente condensou nessas pequenas marcas, além também de Tefarm, Granado, que representa a brasilidade que a gente já conhece. O nosso intuito é mostrar que a gente é um pouco mais do que só o Brasil tropical, que está super na moda agora e que a gente tem um design de muita alta qualidade e uma mão de obra impecável, assim.
11: A Samaritaine abre suas portas todos os dias e acolhe o público com as cores do Brasil. Um dos marcos arquitetônicos de Paris se transforma num oásis refrescante com ar-condicionado nessa temporada de calor.
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0: Os choques de petróleo e gás gerados pelas guerras em curso deram a sacudida que faltava para a Europa mexer na sua matriz energética. A Comissão Europeia anunciou um plano para dobrar até 2040 a produção de eletricidade no bloco, estagnada em apenas 23% do pacote, ainda amplamente dominado pelas fontes fósseis. O grande desafio vai ser baixar e estabilizar o preço da eletricidade, que hoje é 3 vezes mais taxada do que o gás, o que o torna mais cara. Para isso, serão necessárias novas fontes de financiamento para os investimentos nas infraestruturas dos sistemas energéticos europeus, historicamente focados no petróleo, gás e o carvão. Quem explica é Nicolas Bergman, diretor do Programa de Novas Políticas Industriais do Instituto de Desenvolvimento Sustentável e Relações Internacionais, aqui em Paris.
16: Isso é realmente o cerne da coisa. Quando olhamos para o resto do mundo, a China, a Coreia e o Japão já atingiram taxas de 30% e seguem aumentando rapidamente a dinâmica de apoio à eletricidade no seu mix. Isso mostra que é perfeitamente possível caminhar nessa direção e que é rentável, mas requer alguns ajustes.
0: Apesar de o bloco ter metas ambiciosas de descarbonização, a maioria das economias ainda tem uma forte dependência das importações de combustíveis fósseis. O novo plano de ação para a eletrificação é uma reação a essa vulnerabilidade. O estímulo à eletrificação se tornou uma prioridade para Bruxelas, principalmente nos setores altamente consumidores de energia, como transportes, construção civil e indústria.
16: Uma das soluções é eliminar os subsídios aos combustíveis fósseis e transferir para eles parte da carga tributária que existe na eletricidade. Isso desestimularia o uso dos fósseis e garantiria que o impacto de curto prazo nas finanças públicas não seja tão severo, uma vez que se os preços da eletricidade caírem, a arrecadação hoje atrelada a ela, também vai diminuir.
0: Países com maior dependência das fósseis, como Polônia, República Tcheca e Itália, tendem a pressionar por metas mais baixas ou então contrapartidas nas discussões que vão acontecer no Parlamento e no Conselho Europeu ao longo dos 2 próximos semestres. Antecipando esse cenário, no mesmo dia da apresentação do plano, a comissão também propôs um relaxamento das regras do mercado de carbono europeu. As empresas terão mais tempo para se descarbonizar. Aurélie Brunstein, analista de indústrias pesadas da organização Réseau Action Climat, ficou decepcionada. Ela acha que essa decisão poderá comprometer as metas europeias de 90% de redução das emissões até 2040.
17: O que nós constatamos é que a Comissão Europeia escolheu privilegiar a competitividade industrial em detrimento do clima. Quando vemos a proposta e a que ponto ela relaxa a incitação para as indústrias se descarbonizarem, nos questionamos como os Estados farão para atingir os objetivos que foram fixados pela própria União Europeia. O risco é que a pressão que foi colocada sobre as indústrias seja transferida para outros setores, como o transporte, a agricultura, a construção civil e os sistemas de aquecimento.
0: Nicolas Leclerc, cofundador da Omnegy, consultoria especializada em descarbonização, nota que num contexto em que a indústria europeia encontra-se esmagada pela concorrência asiática e por regras ambientais rigorosas, essa flexibilização representa um alívio.
18: O preço do CO2 precisa ser baixo o suficiente para que as empresas europeias sejam minimamente competitivas e capazes de manter a produção. Mas, ao mesmo tempo, deve ser alto o bastante para impulsionar a descarbonização e permitir que os planos de investimento considerem um preço mínimo por tonelada de CO2. Chegou-se a um compromisso e que vai na direção certa. Afinal, não queremos que as empresas europeias fechem e os produtos passem a ser fabricados no exterior em condições ambientais piores.
0: Este foi mais um Planeta Verde. A gente volta na quinta que vem.
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0: Paris, 23 de julho de 2026. Estes são os destaques desta quinta-feira. Os rebeldes Houthis do Iêmen, aliados do Irã, reivindicaram durante a noite ataques contra dois petroleiros sauditas no Mar Vermelho. Os disparos elevam os temores de bloqueio de uma segunda rota global de transportes marítimos de petróleo, depois do Estreito de Hormuz, em reação à guerra dos Estados Unidos e Israel contra o regime iraniano. Enquanto isso, as Forças Armadas americanas mantêm a campanha militar contra o Irã na 12ª noite consecutiva de operações. Teherã também continua a reagir, visando alvos na Jordânia e no Kuwait, aliados dos Estados Unidos na região. Grandes petroleiras europeias anunciam nesta quinta lucros excepcionais no segundo trimestre do ano, uma consequência direta do aumento dos preços dos combustíveis no mundo. A francesa Total Energie registrou um aumento de 67% no lucro líquido, num total de mais de 5 bilhões de euros. O grupo espanhol Repsol viu seu lucro líquido mais do que triplicar no primeiro semestre, a um valor 265% maior do que o registrado no mesmo período de 2025. Países da União Europeia chegaram a um acordo para impor novas sanções contra a Rússia após semanas de negociações em Bruxelas. Este 21º pacote visa prorrogar por um ano o mecanismo de teto de preços para as exportações do petróleo russo, que financia uma parte significativa da guerra de Moscou contra a Ucrânia. Em paralelo, nas Filipinas, o chanceler russo Sergei Lavrov e o secretário de Estado americano Marco Rubio se encontraram às margens de uma cúpula em Manila. Foi o primeiro encontro dos dois em quase um ano, o que ilustra a que ponto a diplomacia está paralisada para solucionar o conflito no leste da Europa. Bombeiros franceses combatem um incêndio florestal de grandes proporções no sudoeste do país, uma popular área turística. 2 mil hectares já queimaram desde quarta-feira, perto da bacia de Arcachon.

0: de 3 navios petroleiros pelo Estreito de Hormuz.
1: Neste contexto, grandes petroleiras europeias anunciam nesta quinta lucros excepcionais no segundo trimestre do ano, uma consequência direta do aumento dos preços dos combustíveis no mundo. A francesa Total Energy registrou um aumento de 67% do lucro líquido, num total de mais de 5 bilhões de euros. O desempenho foi impulsionado pelas fortes margens de refino de combustíveis decorrentes da guerra no Irã. Também o grupo petrolífero espanhol Repsol viu seu lucro líquido mais do que triplicar no primeiro semestre, atingindo 2 bilhões e 200 milhões de dólares. O valor representa um aumento de 265% em relação ao mesmo período de 2025. A Câmara dos Representantes dos Estados Unidos aprovou nesta quarta um projeto de lei anual de defesa que autoriza um financiamento recorde de mais de US$ 1 trilhão para o Pentágono. Todos os anos, a Lei de Autorização de Defesa Nacional costuma passar com consenso entre republicanos e democratas. Mas dessa vez, a margem foi estreita, de 216 votos contra, 216 votos a favor e 212 contra, um sinal da polarização crescente durante o governo de Donald Trump. O projeto, que ainda precisa de aprovação do Senado, concede cerca de US$ 250 bilhões a mais do que o orçamento atualmente em vigor e inclui um aumento salarial de 5 a 7% para os membros do serviço. Países da União Europeia chegaram a um acordo para impor novas sanções à Rússia após semanas de negociações em Bruxelas. Este 21º pacote visa prorrogar por um ano o mecanismo de teto de preços para as exportações de petróleo russo, fixado em US$ 44 por barril. Os detalhes com Luísa Ramos.
2: A medida limita as receitas petrolíferas da Rússia, que financiam uma parte significativa da guerra de Moscou contra a Ucrânia. O pacote de sanções também proíbe transações voltadas ao setor financeiro russo, além de novas medidas relativas a criptomoedas. Em paralelo, nas Filipinas, o chanceler russo Sergei Lavrov e o secretário de Estado americano Marco Rubio se reuniram à margem da cúpula da Associação de Nações do Sudeste Asiático em Manila. Foi o primeiro encontro dos dois em quase um ano, o que ilustra a que ponto a diplomacia está paralisada para solucionar o conflito no leste da Europa. Moscou informou que Lavrov advertiu Rubio que o envio pelos Estados Unidos de armas para a Ucrânia é inaceitável. Ele também condenou os ataques de Washington contra o Irã, aliado da Rússia. No terreno, 3 pessoas morreram e outras 8 ficaram feridas durante a noite em ataques ucranianos contra a Rússia e a Crimeia anexada. Uma das vítimas era uma criança. E em Kiev, a demissão do popular ministro da Defesa pelo presidente Volodymyr Zelensky continua a causar protestos. Um novo dia de manifestações foi marcado para esta sexta-feira.
1: As autoridades chinesas anunciaram que Pequim iniciou exercícios militares em condições reais em áreas do Estreito de Taiwan, no sudeste da China. As manobras terão duração de 2 dias. O anúncio ocorre poucos dias após uma conversa entre o secretário de Estado americano, Marco Rubio, e o chinês Yang Yi, na qual eles abordaram a situação em Taiwan, que a China considera seu território. Bombeiros franceses combatem um incêndio florestal de grandes proporções no sudoeste do país, uma popular área turística. 2.000 hectares já queimaram desde quarta-feira perto da bacia de Arcachon. 12 mil moradores e turistas tiveram de deixar as suas casas e hotéis por precaução. O fogo ameaça uma famosa praia da região, Cap Ferré. A Espanha e a Itália também continuam a enfrentar os incêndios alimentados pelo vento e as altas temperaturas. Um bombeiro morreu na Sicília, no sul da Itália. Na Calábria, 160 focos de incêndio estão ativos. Já o fogo que ameaçava a região de Toledo, no sudoeste de Madrid, foi controlado e os residentes puderam retornar às suas casas. Por outro lado, outro grande incêndio na região de Guadalajara já dura uma semana e queimou 32 mil hectares a 100 quilômetros

0: no norte da capital. E quem também continua a sofrer com calor é o Japão. Tóquio registrou o maior número de hospitalizações relacionadas às altas temperaturas desde 2010. Uma pessoa morreu e 4 estão em estado crítico. As enchentes que castigaram o estado de Assam, no nordeste da Índia, mataram pelo menos 41 pessoas, segundo os dados mais recentes divulgados hoje. As chuvas em áreas montanhosas, combinadas com temporais 4 vezes mais intensos que o normal, inundaram vilarejos que jamais tinham sofrido com inundações antes. 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
0: Bom dia, você ouve a Rádio França Internacional em português do Brasil. Nessa segunda parte do programa, nos destaques da imprensa francesa, o braço de ferro entre os ministérios da Agricultura e da Transição Ecológica sobre a autorização excepcional de 2 agrotóxicos aqui na França. Depois vamos à tradicional loja de departamentos Samaritaine, um dos marcos arquitetônicos de Paris, que abre suas portas para marcas brasileiras aqui durante o verão. Por fim, no Planeta Verde, a Comissão Europeia quer dobrar a eletrificação das economias do bloco até 2040, mas a flexibilização do mercado de carbono ameaça os ganhos ambientais dessa medida. Mas antes de tudo isso, vamos aos Estados Unidos em linha direta. O debate entre os 6 candidatos à Secretaria-Geral da ONU acontece em Nova York e será transmitido na sede da organização.
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3: A ONU realiza nesta quinta-feira um debate público com os candidatos ao cargo de secretário-geral na sede da organização em Nova York. O encontro terá transmissão ao vivo pela Web TV da ONU e pela Bloomberg. Ao todo, 6 candidatos disputam a sucessão de Antônio Guterres, cujo segundo mandato termina em 31 de dezembro. Quem traz os detalhes de mais esta etapa da escolha do próximo secretário-geral é a correspondente da RFI em Nova York, Luciana Rosa. Bom dia, Luciana. Como está o processo de seleção e quais serão os desafios para quem assumir esse cargo?
4: Após uma década à frente das Nações Unidas, Antônio Guterres deixa o cargo em 31 de dezembro, ao fim do segundo e último mandato permitido. 6 candidatos disputam a sucessão e apresentam nesta quinta-feira suas propostas em um debate público. O próximo secretário-geral assumirá em um dos momentos mais delicados da história recente da organização. Além de lidar com o número crescente de conflitos internacionais e com sucessivas violações do direito internacional, terá de enfrentar uma grave crise financeira, agravada pela redução das contribuições de grandes doadores e por cerca de 4 bilhões de dólares, ou 20 bilhões de reais, em pagamentos atrasados dos Estados Unidos.
3: A América Latina tem um peso importante nessa disputa. Quem são os candidatos da região e quais são as principais propostas que eles têm apresentado?
4: A América Latina é a região com maior representação na disputa, com 3 dos 6 candidatos. A ex-presidente chilena Michelle Bachelet, o diretor-geral da Agência Internacional de Energia Atômica, o argentino Rafael Grossi, e a costa-riquenha Rebeca Grispan, atual secretária-geral da Conferência das Nações Unidas sobre Comércio e Desenvolvimento. Bachelet tenta se tornar a primeira mulher a comandar a ONU e defende uma organização mais firme na defesa dos direitos humanos. Grossi aposta na experiência acumulada à frente da Agência Nuclear da ONU para lidar com crises internacionais e propõe uma reforma administrativa para tornar a organização mais eficiente. Já Grispan defende uma ONU mais ousada e um Conselho de Segurança mais representativo, com maior participação de países da África e da América Latina. Essa ampla presença latino-americana reforça o peso político da região na disputa, embora a decisão final dependa, sobretudo, do aval dos 5 membros permanentes do Conselho de Segurança, que tem poder de veto.
3: E quem completa, então, essa disputa pelo comando das Nações Unidas, Luciana?
4: Além dos candidatos da América Latina, a corrida tem outros dois nomes de peso. Um deles é o ex-presidente do Senegal, Macky Sall, que governou o país entre 2012 e 2024 e aposta na experiência política e na defesa de uma maior presença africana nas instâncias de decisão global. O outro é a diplomata Caroline Rodrigues Bekkett, da Guiana, atual representante permanente do país na ONU. De origem indígena ameríndia, ela entrou mais recentemente na disputa e defende o fortalecimento do multilateralismo, uma ONU mais eficiente e capaz de responder aos desafios contemporâneos.
3: Vale lembrar que desde fevereiro, o presidente Lula diz que o Brasil apoia a candidatura de Michelle Bachelet, assim como o Chile e o México. Luciana, diferentemente de eleições anteriores, a escolha do novo secretário-geral está sendo mais aberta ao público. O que mudou nesse processo?
4: A principal mudança é o aumento da transparência. Agora, as candidaturas são divulgadas oficialmente, junto com os currículos, as propostas de cada concorrente e informações sobre o financiamento das campanhas. Outra novidade é a realização de debates e diálogos públicos, como o desta quinta-feira, em que os candidatos apresentam suas prioridades e respondem a perguntas de representantes dos Estados-membros e da sociedade civil. Findada a etapa de debates públicos, o processo entra na fase de negociações diplomáticas.
3: Obrigada, Luciana Rosa, por sua participação no Linha Direta de hoje.
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0: A aprovação da chamada Lei Agrícola de Emergência pelo Parlamento francês na terça-feira gerou uma crise relâmpago no governo do presidente Emmanuel Macron. A ministra da Transição Ecológica, Monique Barbu, chegou a pedir demissão antes de voltar atrás no mesmo dia, a pedido do presidente. O racha ocorre em plenas férias de verão e no momento em que o país enfrenta os impactos de ondas de calor recordes. O texto adotado definitivamente no Senado autoriza a reintrodução de agrotóxicos proibidos na França, mas permitidos na União Europeia. A lei estipula que a Agência Nacional de Saúde pode, em caráter excepcional, conceder permissões para o uso do acetamiprido e a flupiradifrona, um neocorticoide de nova geração. Nesta quinta, a falsa demissão de Barbu, na quarta-feira, está na capa dos principais jornais franceses. Libération ressalta que, do glifosato à nova lei de emergência agrícola, os agrotóxicos simbolizam o eterno braço de ferro entre os ministérios da Ecologia e da Agricultura, quase sempre vencido pelo segundo. A imprensa salienta a atuação direta do presidente para manter a ministra no cargo, em meio ao contexto da emergência climática. Em nota, Barbu afirmou que obteve garantias confiáveis de Macron sobre três tópicos prioritários para a pasta: adaptação climática, com foco na preservação das florestas, diminuição da contaminação por cádmio na agricultura e proteção dos lençóis freáticos contra a poluição e a seca, informa Le Parisien. Há menos de um ano das eleições presidenciais francesas, o presidente tomou o caso em mãos e avançou com um forte poder de persuasão sobre a ministra, indica Le Parisien.
1: Reportagem Vitória Barreto.
5: A tradicional loja de departamentos La Samaritaine, um dos marcos arquitetônicos de Paris, abre suas portas para marcas brasileiras durante o verão europeu. Até 26 de agosto, uma loja temporária instalada no edifício recebe marcas brasileiras de moda, beleza e design em um ambiente inspirado no modernismo brasileiro das décadas de 1940 a 1960. Um mix de empresas já estabelecidas no mercado internacional, como Farm Rio e Granado, e outras grandes marcas brasileiras, como a Febo, que faz sua estreia na capital francesa. Dentro do apartamento, Lúcio Fonseca, idealizador do projeto, fala um pouco sobre o conceito dessa temporada brasileira.
6: Eu quis trazer um Brasil mais inspirado na época do modernismo, que trouxesse diálogo entre Brasil e França. Então, assim, não é um Brasil óbvio, que a gente só vai ver a nossa energia tropical e vibrante através de marcas como Farm, Água de Coco, La Sirene, o nosso beachwear, mas também trazer design, design na arte contemporânea, design para objetos, design também de obras de arte enormes que a gente tem numa instalação ali no nosso menos um, que é onde a gente está instalado. E desde os acessórios, perfumaria Febo, eu quis fazer bem um 360 em um diálogo entre Brasil e França.
5: Cici Freeman, diretora de marketing comercial da Febo, conta como foi trazer a marca para a Samaritain e explica os desafios de traduzir uma marca tão familiar para os brasileiros para o público internacional.
7: Eu acho que o grande desafio que a gente tem é que o brasileiro dispensa apresentações à Febo. É uma marca que o brasileiro nasceu tomando banho, com tanta memória afetiva, o sabonete icônico que o avô usava, o pai usava, e tão presente na rotina e na cultura brasileira. E a gente agora está apresentando para pessoas que nunca ouviram falar, mas que quando a gente conta essa história não tem como não se apaixonar.
5: A programação também destaca a arte. A curadora Paty Monteiro Leclerc explica a escolha dos artistas brasileiros que despertaram interesse internacional.
8: Nós temos a Maritza Caneca, que é uma artista que sempre o seu tema recorrente são as piscinas, né? E aí ela trabalha várias mídias, a foto, o vídeo, e ela nos propôs para a Pop-Up uma leitura, uma releitura da piscina da Casa das Canoas, de Niemeyer. Outro trabalho que a gente tem, que foi super pertinente, o Jay Bogo, que é alguém que acho que condensa muito bem a moda e o design, né? Porque ele é alguém do fashion e tem agora essa passagem para o mobiliário, para o design de coleção.
5: Lilian Malta é uma dessas figuras entre o design e a arte. Ela é ceramista especializada numa técnica chamada Bone China e explica tanto a origem do material quanto o processo criativo por trás do seu trabalho.
9: Então, eu tenho muito orgulho de dizer que eu acho que eu fui a pioneira no Brasil e até agora a única a dominar a utilização do material Bone China. É um material que foi desenvolvido pelos ingleses quando eles não conseguiam identificar minas de caolim e não sabiam exatamente a fórmula da porcelana. Mas eles sabiam que a cinza de ossos era um fundente. Então, eles colocaram essa composição de metade de cinza de ossos, que podem ser animal ou podem ser sintético, como no meu caso, e manipularam essa fórmula que chegou numa porcelana que tem esse branco puro. Elas também não permitem o quê? Que eu faça peças em altura muito alta. E eu comecei a explorar esse material num lugar mais artístico, onde eu investigava a relação de estruturas, padrões da natureza, ritmos, e quis trazer isso não num modelo figurativo, mas de uma maneira abstrata e incorporando isso no meu trabalho.
5: Empresas menores, mas já estabelecidas nacionalmente, também fazem parte do evento. Entre elas, a Missing Cloth. As designers Tatiana Ventre e Silvia Freitas contam que as roupas já despertaram interesse no público francês desde sua chegada a Paris.
10: Eu acho muito legal, porque a gente sempre que vem para cá é parada na rua. Sim. As pessoas adoram e elas tocam na roupa, elas adoram tocar. Então é um prazer e uma honra e um sonho estar aqui, né, agora trazendo a nossa coleção para cá.
11: E claro que como a gente é forte no Brasil, a gente atrai também os brasileiros que estão aqui. Mas as vendas que a gente fez não foram para brasileiros. E isso deixa a gente muito feliz, né? Porque a gente vê que a nossa marca está sendo aceita pelos europeus e também mundo todo.
5: Daiana de Moraes Bandini, fundadora da agência de marketing franco-brasileira Onélia, uma das organizadoras do evento, explica o processo de curadoria das marcas.
12: O processo de curadoria foi feito por mim, pelo Lúcio Fonseca. Nós somos sócios hoje no projeto. E nós fomos, na realidade, abordando simplesmente marcas que a gente gosta muito, marcas que a gente conhece e a gente sabe que tem um trabalho feito à mão, marcas que são pequenas, a gente tem pequenos criadores, como a Glorinha Paranaguá, mas que é uma marca de tradição no Brasil. Então, a gente foi fazendo essa curadoria, um pouco do nosso gosto pessoal e um pouco do que a gente foi lembrando que era relevante na moda brasileira. Enfim, tem muitas outras ainda que a gente gostaria de ter trazido e abordado, mas que hoje a gente condensou nessas pequenas marcas, além também de Tefarm, Granado, que representa a brasilidade que a gente já conhece. O nosso intuito é mostrar que a gente é um pouco mais do que só o Brasil tropical, que está super na moda agora e que a gente tem um design de muita alta qualidade e uma mão de obra impecável, assim.
5: A Samaritain abre suas portas todos os dias e acolhe o público com as cores do Brasil. Um dos marcos arquitetônicos de Paris se transforma num oásis refrescante com ar-condicionado nessa temporada de calor.
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0: choques de petróleo e gás gerados pelas guerras em curso deram a sacudida que faltava para a Europa mexer na sua matriz energética. A Comissão Europeia anunciou um plano para dobrar até 2040 a produção de eletricidade no bloco, estagnada em apenas 23% do pacote, ainda amplamente dominado pelas fontes fósseis. O grande desafio vai ser baixar e estabilizar o preço da eletricidade, que hoje é 3 vezes mais taxada do que o gás, o que o torna mais cara. Para isso, serão necessárias novas fontes de financiamento para os investimentos nas infraestruturas dos sistemas energéticos europeus, historicamente focados no petróleo, gás e o carvão. Quem explica é Nicolas Bergman, diretor do Programa de Novas Políticas Industriais do Instituto de Desenvolvimento Sustentável e Relações Internacionais, aqui em Paris.
13: Isso é realmente o cerne da coisa. Quando olhamos para o resto do mundo, a China, a Coreia e o Japão já atingiram taxas de 30% e seguem aumentando rapidamente a dinâmica de apoio à eletricidade no seu mix. Isso mostra que é perfeitamente possível caminhar nessa direção e que é rentável, mas requer alguns ajustes.
0: Apesar de o bloco ter metas ambiciosas de descarbonização, a maioria das economias ainda tem uma forte dependência das importações de combustíveis fósseis. O novo plano de ação para a eletrificação é uma reação a essa vulnerabilidade. O estímulo à eletrificação se tornou uma prioridade para Bruxelas, principalmente nos setores altamente consumidores de energia, como transportes, construção civil e indústria.
13: Uma das soluções é eliminar os subsídios aos combustíveis fósseis e transferir para eles parte da carga tributária que existe na eletricidade. Isso desestimularia o uso dos fósseis e garantiria que o impacto de curto prazo nas finanças públicas não seja tão severo, uma vez que se os preços da eletricidade caírem, a arrecadação hoje atrelada a ela também vai diminuir.
0: Países com maior dependência das fósseis, como Polônia, República Tcheca e Itália, tendem a pressionar por metas mais baixas ou então contrapartidas nas discussões que vão acontecer no Parlamento e no Conselho Europeu ao longo dos 2 próximos semestres. Antecipando esse cenário, no mesmo dia da apresentação do plano, a Comissão também propôs um relaxamento das regras do mercado de carbono europeu. As empresas terão mais tempo para se descarbonizar. Aurélie Brunstein, analista de indústrias pesadas da organização Réseau Action Climat, ficou decepcionada. Ela acha que essa decisão poderá comprometer as metas europeias de 90% de redução das emissões até 2040.
14: O que nós constatamos é que a Comissão Europeia escolheu privilegiar a competitividade industrial em detrimento do clima. Quando vemos a proposta e a que ponto ela relaxa a incitação para as indústrias se descarbonizarem, nos questionamos como os Estados farão para atingir os objetivos que foram fixados pela própria União Europeia. O risco é que a pressão que foi colocada sobre as indústrias seja transferida para outros setores, como o transporte, a agricultura, a construção civil e os sistemas de aquecimento.
0: Nicolas Leclerc, cofundador da Omnegie, consultoria especializada em descarbonização, nota que num contexto em que a indústria europeia encontra-se esmagada pela concorrência asiática e por regras ambientais rigorosas, essa flexibilização representa um alívio.
13: O preço do CO2 precisa ser baixo o suficiente para que as empresas europeias sejam minimamente competitivas e capazes de manter a produção. Mas, ao mesmo tempo, deve ser alto o bastante para impulsionar a descarbonização e permitir que os planos de investimento considerem um preço mínimo por tonelada de CO2. Chegou-se a um compromisso e que vai na direção certa. Afinal, não queremos que as empresas europeias fechem e os produtos passem a ser fabricados no exterior em condições ambientais piores.
0: Este foi mais um Planeta Verde. A gente volta na quinta que vem.
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0: Paris, 23 de julho de 2026. Estes são os destaques desta quinta-feira. Os rebeldes hutis do Iêmen, aliados do Irã, reivindicaram durante a noite ataques contra dois petroleiros sauditas no Mar Vermelho. Os disparos elevam os temores de bloqueio de uma segunda rota global de transportes marítimos de petróleo, depois do Estreito de Hormuz, em reação à guerra dos Estados Unidos e Israel contra o regime iraniano. Enquanto isso, as Forças Armadas americanas mantêm a campanha militar contra o Irã na 12ª noite consecutiva de operações. Teherã também continua a reagir, visando alvos na Jordânia e no Kuwait, aliados dos Estados Unidos na região. Grandes petroleiras europeias anunciam nesta quinta lucros excepcionais no segundo trimestre do ano, uma consequência direta do aumento dos preços dos combustíveis no mundo. A francesa Total Energie registrou um aumento de 67% no lucro líquido, num total de mais de 5 bilhões de euros. O grupo espanhol Repsol viu seu lucro líquido mais do que triplicar no primeiro semestre, a um valor 265% maior do que o registrado no mesmo período de 2025. Países da União Europeia chegaram a um acordo para impor novas sanções contra a Rússia após semanas de negociações em Bruxelas. Este 21º pacote visa prorrogar por um ano o mecanismo de teto de preços para as exportações do petróleo russo, que financia uma parte significativa da guerra de Moscou contra a Ucrânia. Em paralelo, nas Filipinas, o chanceler russo Sergei Lavrov e o secretário de Estado americano Marco Rubio se encontraram às margens de uma cúpula em Manila. Foi o primeiro encontro dos dois em quase um ano, o que ilustra a que ponto a diplomacia está paralisada para solucionar o conflito no leste da Europa. Bombeiros franceses combatem um incêndio florestal de grandes proporções no sudoeste do país, uma popular área turística. 2.000 hectares já queimaram desde quarta-feira, perto da bacia de Arcachon. 12.000 moradores e turistas tiveram que deixar as suas casas e hotéis por precaução. A Espanha e a Itália também continuam a enfrentar incêndios alimentados pelo vento e as altas temperaturas. Um bombeiro morreu na Sicília, no sul da Itália. Na Calábria, 160 focos de incêndio estão ativos. Continue acompanhando as notícias no nosso site rfbrasil.com e um ótimo dia a todos.

0: Bom dia, são 11 horas e 30 minutos em Paris, 6:30 em Brasília. 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
0: Sol na capital francesa, 20 graus. Confira os principais destaques desta quinta-feira, 23 de julho de 2026. Rebeldes Houthis, aliados do Irã, atacam navios petroleiros sauditas no Mar Vermelho, aumentando o temor de um novo bloqueio nas rotas marítimas internacionais. Países europeus aprovam mais um pacote de sanções contra a Rússia, em represália à guerra na Ucrânia. Incêndios florestais continuam a queimar milhares de hectares no sul da Europa. Essas e outras notícias a seguir. Os rebeldes Houthis do Iêmen, aliados do Irã, reivindicaram durante a noite ataques contra dois petroleiros sauditas no Mar Vermelho. Os disparos elevam os temores de bloqueio de uma segunda rota global de transportes marítimos de petróleo, depois do Estreito de Hormuz, em reação à guerra dos Estados Unidos e de Israel contra o regime iraniano. Os Houthis já tinham ameaçado bloquear o Mar Vermelho, evocando a intervenção militar que Riad lidera há anos contra o movimento armado xiita. Mais informações com Daniela Franco.
2: Teherã havia pedido para os Houthis estarem prontos para bloquear o Estreito de Bab el-Mandeb caso os Estados Unidos concretizassem a ameaça de destruir a infraestrutura energética iraniana. A agência estatal de imprensa saudita informou que os bombardeios causaram incêndios nos navios, mas suas tripulações estão ilesas. Enquanto isso, as Forças Armadas Americanas continuaram a campanha militar contra o Irã na 12ª noite consecutiva de operações. Teherã também continua a reagir, visando alvos na Jordânia e no Kuwait, aliados dos Estados Unidos na região. A Guarda Revolucionária do Irã também impediu a passagem de 3 navios petroleiros pelo Estreito de Hormuz.
0: Neste contexto, grandes petroleiras europeias anunciam nesta quinta lucros excepcionais no segundo trimestre do ano, uma consequência direta do aumento dos preços dos combustíveis no mundo. A francesa Total Energie registrou um aumento de 67% do lucro líquido, num total de mais de 5 bilhões de euros. O desempenho foi impulsionado pelas fortes margens de refino de combustíveis decorrentes da guerra no Irã. Também o grupo petrolífero espanhol Repsol viu seu lucro líquido mais do que triplicar no primeiro semestre, atingindo 2 bilhões e 200 milhões de dólares. O valor representa um aumento de 265% em relação ao mesmo período de 2025. A Câmara dos Representantes dos Estados Unidos aprovou nesta quarta um projeto de lei anual de defesa que autoriza um financiamento recorde de mais de US$ 1 trilhão para o Pentágono. Todos os anos, a Lei de Autorização de Defesa Nacional costuma passar com consenso entre republicanos e democratas. Mas dessa vez, a margem foi estreita, de 216 votos contra, 216 votos a favor e 212 contra, um sinal da polarização crescente durante o governo de Donald Trump. O projeto, que ainda precisa de aprovação do Senado, concede cerca de US$ 250 bilhões a mais do que o orçamento atualmente em vigor e inclui um aumento salarial de 5 a 7% para os membros do serviço. Países da União Europeia chegaram a um acordo para impor novas sanções à Rússia após semanas de negociações em Bruxelas. Este 21º pacote visa prorrogar por um ano o mecanismo de teto de preços para as exportações de petróleo russo, fixado em US$ 44 por barril. Os detalhes com Luísa Ramos.
3: A medida limita as receitas petrolíferas da Rússia, que financiam uma parte significativa da guerra de Moscou contra a Ucrânia. O pacote de sanções também proíbe transações voltadas ao setor financeiro russo, além de novas medidas relativas a criptomoedas. Em paralelo, nas Filipinas, o chanceler russo Sergei Lavrov e o secretário de Estado americano Marco Rubio se reuniram à margem da cúpula da Associação de Nações do Sudeste Asiático em Manila. Foi o primeiro encontro dos dois em quase um ano, o que ilustra a que ponto a diplomacia está paralisada para solucionar o conflito no leste da Europa. Moscou informou que Lavrov advertiu Rubio que o envio pelos Estados Unidos de armas para a Ucrânia é inaceitável. Ele também condenou os ataques de Washington contra o Irã, aliado da Rússia. No terreno, 3 pessoas morreram e outras 8 ficaram feridas durante a noite em ataques ucranianos contra a Rússia e a Crimeia anexada. Uma das vítimas era uma criança. E em Kiev, a demissão do popular ministro da Defesa pelo presidente Volodymyr Zelensky continua a causar protestos. Um novo dia de manifestações foi marcado para esta sexta-feira.
0: As autoridades chinesas anunciaram que Pequim iniciou exercícios militares em condições reais em áreas do Estreito de Taiwan, no sudeste da China. As manobras terão duração de 2 dias. O anúncio ocorre poucos dias após uma conversa entre o secretário de Estado americano, Marco Rubio, e o chinês Yang Yi, na qual eles abordaram a situação em Taiwan, que a China considera seu território. Bombeiros franceses combatem um incêndio florestal de grandes proporções no sudoeste do país, uma popular área turística. 2.000 hectares já queimaram desde quarta-feira perto da bacia de Arcachon. 12.000 moradores e turistas tiveram de deixar as suas casas e hotéis por precaução. O fogo ameaça uma famosa praia da região, Cap Ferré. A Espanha e a Itália também continuam a enfrentar os incêndios alimentados pelo vento e as altas temperaturas. Um bombeiro morreu na Sicília, no sul da Itália. Na Calábria, 160 focos de incêndio estão ativos. Já o fogo que ameaçava a região de Toledo, no sudoeste de Madrid, foi controlado e os residentes puderam retornar às suas casas. Por outro lado, outro grande incêndio na região de Guadalajara já dura uma semana e queimou 32 mil hectares, a 100 quilômetros ao norte da capital. E quem também continua a sofrer com calor é o Japão. Tóquio registrou o maior número de hospitalizações relacionadas às altas temperaturas desde 2010. Uma pessoa morreu e 4 estão em estado crítico. As enchentes que castigaram o estado de Assam, no nordeste da Índia, mataram pelo menos 41 pessoas, segundo os dados mais recentes divulgados hoje. As chuvas em áreas montanhosas, combinadas com temporais 4 vezes mais intensos que o normal, inundaram vilarejos que jamais tinham sofrido com inundações antes. 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
0: Bom dia, você ouve a Rádio França Internacional em português do Brasil. Nessa segunda parte do programa, nos destaques da imprensa francesa, o braço de ferro entre os ministérios da Agricultura e da Transição Ecológica sobre a autorização excepcional de 2 agrotóxicos aqui na França. Depois vamos à tradicional loja de departamentos Samaritaine, um dos marcos arquitetônicos de Paris, que abre suas portas para marcas brasileiras aqui durante o verão. Por fim, no Planeta Verde, a Comissão Europeia quer dobrar a eletrificação das economias do bloco até 2040, mas a flexibilização do mercado de carbono ameaça os ganhos ambientais dessa medida. Mas antes de tudo isso, vamos aos Estados Unidos em linha direta. O debate entre os 6 candidatos à Secretaria-Geral da ONU acontece em Nova York e será transmitido na sede da organização.
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4: A ONU realiza nesta quinta-feira um debate público com os candidatos ao cargo de secretário-geral na sede da organização em Nova York. O encontro terá transmissão ao vivo pela Web TV da ONU e pela Bloomberg. Ao todo, 6 candidatos disputam a sucessão de Antônio Guterres, cujo segundo mandato termina em 31 de dezembro. Quem traz os detalhes de mais esta etapa da escolha do próximo secretário-geral é a correspondente da RFI em Nova York, Luciana Rosa. Bom dia, Luciana. Como está o processo de seleção e quais serão os desafios para quem assumir esse cargo?
5: Após uma década à frente das Nações Unidas, Antônio Guterres deixa o cargo em 31 de dezembro, ao fim do segundo e último mandato permitido. 6 candidatos disputam a sucessão e apresentam nesta quinta-feira suas propostas em um debate público. O próximo secretário-geral assumirá em um dos momentos mais delicados da história recente da organização. Além de lidar com o número crescente de conflitos internacionais e com sucessivas violações do direito internacional, terá de enfrentar uma grave crise financeira, agravada pela redução das contribuições de grandes doadores e por cerca de 4 bilhões de dólares, ou 20 bilhões de reais, em pagamentos atrasados dos Estados Unidos.
4: A América Latina tem um peso importante nessa disputa. Quem são os candidatos da região e quais são as principais propostas que eles têm apresentado?
5: A América Latina é a região com maior representação na disputa, com 3 dos 6 candidatos. A ex-presidente chilena Michelle Bachelet, o diretor-geral da Agência Internacional de Energia Atômica, o argentino Rafael Grossi, e a costa-riquenha Rebeca Grispan, atual secretária-geral da Conferência das Nações Unidas sobre Comércio e Desenvolvimento. Bachelet tenta se tornar a primeira mulher a comandar a ONU e defende uma organização mais firme na defesa dos direitos humanos. Grossi aposta na experiência acumulada à frente da Agência Nuclear da ONU para lidar com crises internacionais e propõe uma reforma administrativa para tornar a organização mais eficiente. Já Grispan defende uma ONU mais ousada e um Conselho de Segurança mais representativo, com maior participação de países da África e da América Latina. Essa ampla presença latino-americana reforça o peso político da região na disputa, embora a decisão final dependa, sobretudo, do aval dos 5 membros permanentes do Conselho de Segurança, que tem poder de veto.
4: E quem completa, então, essa disputa pelo comando das Nações Unidas, Luciana?
5: Além dos candidatos da América Latina, a corrida tem outros 2 nomes de peso. Um deles é o ex-presidente do Senegal, Macky Sall, que governou o país entre 2012 e 2024 e aposta na experiência política e na defesa de uma maior presença africana nas instâncias de decisão global. O outro é a diplomata Caroline Rodrigues Burkett, da Guiana, atual representante permanente do país na ONU. De origem indígena ameríndia, ela entrou mais recentemente na disputa e defende o fortalecimento do multilateralismo, uma ONU mais eficiente e capaz de responder aos desafios contemporâneos.
4: Vale lembrar que desde fevereiro, o presidente Lula diz que o Brasil apoia a candidatura de Michelle Bachelet, assim como o Chile e o México. Luciana, diferentemente de eleições anteriores, a escolha do novo secretário-geral está sendo mais aberta ao público. O que mudou nesse processo?
5: A principal mudança é o aumento da transparência. Agora, as candidaturas são divulgadas oficialmente, junto com os currículos, as propostas de cada concorrente e informações sobre o financiamento das campanhas. Outra novidade é a realização de debates e diálogos públicos, como o desta quinta-feira, em que os candidatos apresentam suas prioridades e respondem a perguntas de representantes dos Estados-membros e da sociedade civil. Findada a etapa de debates públicos, o processo entra na fase de negociações diplomáticas.
4: Obrigada, Luciana Rosa, por sua participação no Linha Direta de hoje.
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0: A aprovação da chamada Lei Agrícola de Emergência pelo Parlamento francês na terça-feira gerou uma crise relâmpago no governo do presidente Emmanuel Macron. A ministra da Transição Ecológica, Monique Barbu, chegou a pedir demissão antes de voltar atrás no mesmo dia, a pedido do presidente. O racha ocorre em plenas férias de verão e no momento em que o país enfrenta os impactos de ondas de calor recordes. O texto adotado definitivamente no Senado autoriza a reintrodução de agrotóxicos proibidos na França, mas permitidos na União Europeia. A lei estipula que a Agência Nacional de Saúde pode, em caráter excepcional, conceder permissões para o uso do acetamiprido e a flupiradifrona, um neocorticoide de nova geração. Nesta quinta, a falsa demissão de Barbu na quarta-feira está na capa dos principais jornais franceses. Libération ressalta que do glifosato à nova lei de emergência agrícola, os agrotóxicos simbolizam o eterno braço de ferro entre os ministérios da Ecologia e da Agricultura, quase sempre vencido pelo segundo. A imprensa salienta a atuação direta do presidente para manter a ministra no cargo, em meio ao contexto da emergência climática. Em nota, Barbu afirmou que obteve garantias confiáveis de Macron sobre três tópicos prioritários para a pasta: adaptação climática, com foco na preservação das florestas, diminuição da contaminação por cádmio na agricultura e proteção dos lençóis freáticos contra a poluição e a seca, informa Le Parisien. Há menos de um ano das eleições presidenciais francesas, o presidente tomou o caso em mãos e avançou com um forte poder de persuasão sobre a ministra, indica Le Parisien.
1: Reportagem Vitória Barreto.
6: A tradicional loja de departamentos La Samaritaine, um dos marcos arquitetônicos de Paris, abre suas portas para marcas brasileiras durante o verão europeu. Até 26 de agosto, uma loja temporária instalada no edifício recebe marcas brasileiras de moda, beleza e design em um ambiente inspirado no modernismo brasileiro das décadas de 1940 a 1960. Um mix de empresas já estabelecidas no mercado internacional, como Farm Rio e Granado, e outras grandes marcas brasileiras, como a Febo, que faz sua estreia na capital francesa. Dentro do apartamento, Lúcio Fonseca, idealizador do projeto, fala um pouco sobre o conceito dessa temporada brasileira.
7: Eu quis trazer um Brasil mais inspirado na época do modernismo, que trouxesse diálogo entre Brasil e França. Então, assim, não é um Brasil óbvio, que a gente só vai ver a nossa energia tropical e vibrante através de marcas como Farm, Água de Coco, La Sirene, o nosso beachwear, mas também trazer design, design na arte contemporânea, design para objetos, design também de obras de arte enormes que a gente tem numa instalação ali no nosso menos um, que é onde a gente está instalado, e desses acessórios, perfumaria Febo, eu quis fazer bem um 360 em um diálogo entre Brasil e França.
6: Cici Freeman, diretora de marketing comercial da Febo, conta como foi trazer a marca para a Samaritaine e explica os desafios de traduzir uma marca tão familiar para os brasileiros para o público internacional.
8: Eu acho que o grande desafio que a gente tem é que o brasileiro dispensa apresentações à Febo. É uma marca que o brasileiro nasceu tomando banho, com tanta memória afetiva, o sabonete icônico que o avô usava, o pai usava, e tão presente na rotina e na cultura brasileira. E a gente agora está apresentando para pessoas que nunca ouviram falar, mas que quando a gente conta essa história não tem como não se apaixonar.
6: A programação também destaca a arte. A curadora Paty Monteiro Leclerc explica a escolha dos artistas brasileiros que despertaram interesse internacional.
9: Nós temos a Maritza Caneca, que é uma artista que sempre o seu tema recorrente são as piscinas, né? E aí ela trabalha várias mídias, a foto, o vídeo, e ela nos propôs para a Pop-Up uma leitura, uma releitura da piscina da Casa das Canoas, de Niemeyer. Outro trabalho que a gente tem, que foi super pertinente, o Jay Bogo, que é alguém que acho que condensa muito bem a moda e o design, né? Porque ele é alguém do fashion e tem agora essa passagem para o mobiliário, para o design de coleção.
6: Lilian Malta é uma dessas figuras entre o design e a arte. Ela é ceramista especializada numa técnica chamada Bone China e explica tanto a origem do material quanto o processo criativo por trás do seu trabalho.
10: Então, eu tenho muito orgulho de dizer que eu acho que eu fui a pioneira no Brasil e até agora a única a dominar a utilização do material Bone China. É um material que foi desenvolvido pelos ingleses quando eles não conseguiam identificar minas de caolim e não sabiam exatamente a fórmula da porcelana. Mas eles sabiam que a cinza de ossos era um fundente. Então, eles colocaram essa composição de metade de cinza de ossos, que podem ser animal ou podem ser sintético, como no meu caso, e manipularam essa fórmula que chegou numa porcelana que tem esse branco puro. Elas também não permitem o quê? Que eu faça peças em altura muito alta. E eu comecei a explorar esse material num lugar mais artístico, onde eu investigava a relação de estruturas, padrões da natureza, ritmos, e quis trazer isso não num modelo figurativo, mas de uma maneira abstrata e incorporando isso no meu trabalho.
11: Empresas menores, mas já estabelecidas nacionalmente, também fazem parte do evento. Entre elas, a Missing Cloth. As designers Tatiana Ventre e Silvia Freitas contam que as roupas já despertaram interesse no público francês desde sua chegada a Paris.
12: Eu acho muito legal, porque a gente sempre que vem para cá é parada na rua. Sim. As pessoas adoram e elas tocam na roupa, elas adoram tocar. Então é um prazer e uma honra e um sonho estar aqui, né, agora trazendo a nossa coleção para cá.
13: Claro que como a gente é forte no Brasil, a gente atrai também os brasileiros que estão aqui. Mas as vendas que a gente fez não foram para brasileiros. E isso deixa a gente muito feliz, né? Porque a gente vê que a nossa marca está sendo aceita pelos europeus e também mundo todo.
11: Daiana de Moraes Bandini, fundadora da agência de marketing franco-brasileira Onélia, uma das organizadoras do evento, explica o processo de curadoria das marcas.
14: O processo de curadoria foi feito por mim, pelo Lúcio Fonseca. Nós somos sócios hoje no projeto. E nós fomos, na realidade, abordando simplesmente marcas que a gente gosta muito, marcas que a gente conhece e a gente sabe que tem um trabalho feito à mão, marcas que são pequenas, a gente tem pequenos criadores, como a Glorinha Paranaguá, mas que é uma marca de tradição no Brasil. Então a gente foi fazendo essa curadoria, um pouco do nosso gosto pessoal e um pouco do que a gente foi lembrando que era relevante na moda brasileira. Enfim, tem muitas outras ainda que a gente gostaria de ter trazido e abordado, mas que hoje a gente condensou nessas pequenas marcas, além também de Tefarm, Granado, que representa a brasilidade que a gente já conhece. O nosso intuito é mostrar que a gente é um pouco mais do que só o Brasil tropical, que está super na moda agora e que a gente tem um design de muita alta qualidade e uma mão de obra impecável, assim.
11: A Samaritaine abre suas portas todos os dias e acolhe o público com as cores do Brasil. Um dos marcos arquitetônicos de Paris se transforma num oásis refrescante com ar-condicionado nessa temporada de calor.
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0: Os choques de petróleo e gás gerados pelas guerras em curso deram a sacudida que faltava para a Europa mexer na sua matriz energética. A Comissão Europeia anunciou um plano para dobrar até 2040 a produção de eletricidade no bloco, estagnada em apenas 23% do pacote, ainda amplamente dominado pelas fontes fósseis. O grande desafio vai ser baixar e estabilizar o preço da eletricidade, que hoje é 3 vezes mais taxada do que o gás, o que o torna mais cara. Para isso, serão necessárias novas fontes de financiamento para os investimentos nas infraestruturas dos sistemas energéticos europeus, historicamente focados no petróleo, gás e o carvão. Quem explica é Nicolas Bergman, diretor do Programa de Novas Políticas Industriais do Instituto de Desenvolvimento Sustentável e Relações Internacionais, aqui em Paris.
16: Isso é realmente o cerne da coisa. Quando olhamos para o resto do mundo, a China, a Coreia e o Japão já atingiram taxas de 30% e seguem aumentando rapidamente a dinâmica de apoio à eletricidade no seu mix. Isso mostra que é perfeitamente possível caminhar nessa direção e que é rentável, mas requer alguns ajustes.
0: Apesar de o bloco ter metas ambiciosas de descarbonização, a maioria das economias ainda tem uma forte dependência das importações de combustíveis fósseis. O novo plano de ação para a eletrificação é uma reação a essa vulnerabilidade. O estímulo à eletrificação se tornou uma prioridade para Bruxelas, principalmente nos setores altamente consumidores de energia, como transportes, construção civil e indústria.
16: Uma das soluções é eliminar os subsídios aos combustíveis fósseis e transferir para eles parte da carga tributária que existe na eletricidade. Isso desestimularia o uso dos fósseis e garantiria que o impacto de curto prazo nas finanças públicas não seja tão severo, uma vez que se os preços da eletricidade caírem, a arrecadação hoje atrelada a ela também vai diminuir.
0: Países com maior dependência das fósseis, como Polônia, República Tcheca e Itália, tendem a pressionar por metas mais baixas ou então contrapartidas nas discussões que vão acontecer no Parlamento e no Conselho Europeu ao longo dos dois próximos semestres. Antecipando esse cenário, no mesmo dia da apresentação do plano, a Comissão também propôs um relaxamento das regras do mercado de carbono europeu. As empresas terão mais tempo para se descarbonizar. Aurélie Brunstein, analista de indústrias pesadas da organização Réseau Action Climat, ficou decepcionada. Ela acha que essa decisão poderá comprometer as metas europeias de 90% de redução das emissões até 2040.
17: O que nós constatamos é que a Comissão Europeia escolheu privilegiar a competitividade industrial em detrimento do clima. Quando vemos a proposta e a que ponto ela relaxa a incitação para as indústrias se descarbonizarem, nos questionamos como os Estados farão para atingir os objetivos que foram fixados pela própria União Europeia. O risco é que a pressão que foi colocada sobre as indústrias seja transferida para outros setores, como o transporte, a agricultura, a construção civil e os sistemas de aquecimento.
0: Nicolas Leclerc, cofundador da Omnegie, consultoria especializada em descarbonização, nota que num contexto em que a indústria europeia encontra-se esmagada pela concorrência asiática e por regras ambientais rigorosas, essa flexibilização representa um alívio.
18: O preço do CO2 precisa ser baixo o suficiente para que as empresas europeias sejam minimamente competitivas e capazes de manter a produção. Mas, ao mesmo tempo, deve ser alto o bastante para impulsionar a descarbonização e permitir que os planos de investimento considerem um preço mínimo por tonelada de CO2. Chegou-se a um compromisso e que vai na direção certa. Afinal, não queremos que as empresas europeias fechem e os produtos passem a ser fabricados no exterior em condições ambientais piores.
0: Este foi mais um Planeta Verde. A gente volta na quinta que vem.
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0: Paris, 23 de julho de 2026. Estes são os destaques desta quinta-feira. Os rebeldes Houthis do Iêmen, aliados do Irã, reivindicaram durante a noite ataques contra dois petroleiros sauditas no Mar Vermelho. Os disparos elevam os temores de bloqueio de uma segunda rota global de transportes marítimos de petróleo, depois do Estreito de Hormuz, em reação à guerra dos Estados Unidos e Israel contra o regime iraniano. Enquanto isso, as Forças Armadas americanas mantêm a campanha militar contra o Irã na 12ª noite consecutiva de operações. Teherã também continua a reagir, visando alvos na Jordânia e no Kuwait, aliados dos Estados Unidos na região. Grandes petroleiras europeias anunciam nesta quinta lucros excepcionais no segundo trimestre do ano, uma consequência direta do aumento dos preços dos combustíveis no mundo. A francesa Total Energie registrou um aumento de 67% no lucro líquido, num total de mais de 5 bilhões de euros. O grupo espanhol Repsol viu seu lucro líquido mais do que triplicar no primeiro semestre, a um valor 265% maior do que o registrado no mesmo período de 2025. Países da União Europeia chegaram a um acordo para impor novas sanções contra a Rússia após semanas de negociações em Bruxelas. Este 21º pacote visa prorrogar por um ano o mecanismo de teto de preços para as exportações do petróleo russo, que financia uma parte significativa da guerra de Moscou contra a Ucrânia. Em paralelo, nas Filipinas, o chanceler russo Sergei Lavrov e o secretário de Estado americano Marco Rubio se encontraram às margens de uma cúpula em Manila. Foi o primeiro encontro dos dois em quase um ano, o que ilustra a que ponto a diplomacia está paralisada para solucionar o conflito no leste da Europa. Bombeiros franceses combatem um incêndio florestal de grandes proporções no sudoeste do país, uma popular área turística. 2.000 hectares já queimaram desde quarta-feira, perto da bacia de Arcachon. 12.000 moradores e turistas tiveram que deixar as suas casas e hotéis por precaução. A Espanha e a Itália também continuam a enfrentar incêndios alimentados pelo vento e as altas temperaturas. Um bombeiro morreu na Sicília, no sul da Itália. Na Calábria, 160 focos de incêndio estão ativos. Continue acompanhando as notícias no nosso site rfbrasil.com e um ótimo dia a todos.

0: Bom dia, são 11 horas e 30 minutos em Paris, 6:30 em Brasília. 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
0: Sol na capital francesa, 20 graus. Confira os principais destaques desta quinta-feira, 23 de julho de 2026. Rebeldes Houthis, aliados do Irã, atacam navios petroleiros.

0: incêndios nos navios, mas suas tripulações estão ilesas. Enquanto isso, as Forças Armadas americanas continuaram a campanha militar contra o Irã, na 12ª noite consecutiva de operações. Teherã também continua a reagir, visando alvos na Jordânia e no Kuwait, aliados dos Estados Unidos na região. A Guarda Revolucionária do Irã também impediu a passagem de 3 navios petroleiros pelo Estreito de Hormuz.
1: Neste contexto, grandes petroleiras europeias anunciam nesta quinta lucros excepcionais no segundo trimestre do ano, uma consequência direta do aumento dos preços dos combustíveis no mundo. A francesa Total Energie registrou um aumento de 67% do lucro líquido, num total de mais de 5 bilhões de euros. O desempenho foi impulsionado pelas fortes margens de refino de combustíveis decorrentes da guerra no Irã. Também o grupo petrolífero espanhol Repsol viu seu lucro líquido mais do que triplicar no primeiro semestre, atingindo 2 bilhões e 200 milhões de dólares. O valor representa um aumento de 265% em relação ao mesmo período de 2025. A Câmara dos Representantes dos Estados Unidos aprovou nesta quarta um projeto de lei anual de defesa que autoriza um financiamento recorde de mais de US$ 1 trilhão para o Pentágono. Todos os anos, a Lei de Autorização de Defesa Nacional costuma passar com consenso entre republicanos e democratas. Mas dessa vez, a margem foi estreita, de 216 votos contra, 216 votos a favor e 212 contra. Um sinal da polarização crescente durante o governo de Donald Trump. O projeto, que ainda precisa de aprovação do Senado, concede cerca de US$ 250 bilhões a mais do que o orçamento atualmente em vigor e inclui um aumento salarial de 5% a 7% para os membros do serviço. Países da União Europeia chegaram a um acordo para impor novas sanções à Rússia após semanas de negociações em Bruxelas. Este 21º pacote visa prorrogar por um ano o mecanismo de teto de preços para as exportações de petróleo russo, fixado em US$ 44 por barril. Os detalhes com Luísa Ramos.
2: A medida limita as receitas petrolíferas da Rússia, que financiam uma parte significativa da guerra de Moscou contra a Ucrânia. O pacote de sanções também proíbe transações voltadas ao setor financeiro russo, além de novas medidas relativas a criptomoedas. Em paralelo, nas Filipinas, o chanceler russo Sergei Lavrov e o secretário de Estado americano Marco Rubio se reuniram à margem da cúpula da Associação de Nações do Sudeste Asiático em Manila. Foi o primeiro encontro dos dois em quase um ano, o que ilustra a que ponto a diplomacia está paralisada para solucionar o conflito no leste da Europa. Moscou informou que Lavrov advertiu Rubio que o envio pelos Estados Unidos de armas para a Ucrânia é inaceitável. Ele também condenou os ataques de Washington contra o Irã, aliado da Rússia. No terreno, 3 pessoas morreram e outras 8 ficaram feridas durante a noite em ataques ucranianos contra a Rússia e a Crimeia anexada. Uma das vítimas era uma criança. E em Kiev, a demissão do popular ministro da Defesa pelo presidente Volodymyr Zelensky continua a causar protestos. Um novo dia de manifestações foi marcado para esta sexta-feira.
1: As autoridades chinesas anunciaram que Pequim iniciou exercícios militares em condições reais em áreas do Estreito de Taiwan, no sudeste da China. As manobras terão duração de 2 dias. O anúncio ocorre poucos dias após uma conversa entre o secretário de Estado americano, Marco Rubio, e o chinês Yang Yi, na qual eles abordaram a situação em Taiwan, que a China considera seu território. Bombeiros franceses combatem um incêndio florestal de grandes proporções no sudoeste do país, uma popular área turística. 2.000 hectares já queimaram desde quarta-feira, perto da bacia de Arcachon. 12.000 moradores e turistas tiveram de deixar as suas casas e hotéis por precaução. O fogo ameaça uma famosa praia da região, Cap Ferré. A Espanha e a Itália também continuam a enfrentar os incêndios, alimentados pelo vento e as

0: altas temperaturas. Um bombeiro morreu na Sicília, no sul da Itália. Na Calábria, 160 focos de incêndio estão ativos. Já o fogo que ameaçava a região de Toledo, no sudoeste de Madrid, foi controlado e os residentes puderam retornar às suas casas. Por outro lado, outro grande incêndio na região de Guadalajara já dura uma semana e queimou 32 mil hectares, a 100 quilômetros ao norte da capital. E quem também continua a sofrer com calor é o Japão. Tóquio registrou o maior número de hospitalizações relacionadas às altas temperaturas desde 2010. Uma pessoa morreu e quatro estão em estado crítico. As enchentes que castigaram o estado de Assam, no nordeste da Índia, mataram pelo menos 41 pessoas, segundo os dados mais recentes divulgados hoje. As chuvas em áreas montanhosas, combinadas com temporais quatro vezes mais intensos que o normal, inundaram vilarejos que jamais tinham sofrido com inundações antes. 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
0: Bom dia, você ouve a Rádio França Internacional em português do Brasil. Nessa segunda parte do programa, nos destaques da imprensa francesa, o braço de ferro entre os ministérios da Agricultura e da Transição Ecológica sobre a autorização excepcional de dois agrotóxicos aqui na França. Depois vamos à tradicional loja de departamento Samaritain, um dos marcos arquitetônicos de Paris, que abre suas portas para marcas brasileiras aqui durante o verão. Por fim, no Planeta Verde, a Comissão Europeia quer dobrar a eletrificação das economias do bloco até 2040, mas a flexibilização do mercado de carbono ameaça os ganhos ambientais dessa medida. Mas antes de tudo isso, vamos aos Estados Unidos em linha direta. O debate entre os seis candidatos à Secretaria-Geral da ONU acontece em Nova York e será transmitido na sede da organização.
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2: A ONU realiza nesta quinta-feira um debate público com os candidatos ao cargo de secretário-geral na sede da organização em Nova York. O encontro terá transmissão ao vivo pela Web TV da ONU e pela Bloomberg. Ao todo, seis candidatos disputam a sucessão de Antônio Guterres, cujo segundo mandato termina em 31 de dezembro. Quem traz os detalhes de mais esta etapa da escolha do próximo secretário-geral é a correspondente da RFI em Nova York, Luciana Rosa. Bom dia, Luciana. Como está o processo de seleção e quais serão os desafios para quem assumir esse cargo?
3: Após uma década à frente das Nações Unidas, Antônio Guterres deixa o cargo em 31 de dezembro, ao fim do segundo e último mandato permitido. Seis candidatos disputam a sucessão e apresentam nesta quinta-feira suas propostas em um debate público. O próximo secretário-geral assumirá em um dos momentos mais delicados da história recente da organização. Além de lidar com o número crescente de conflitos internacionais e com sucessivas violações do direito internacional, terá de enfrentar uma grave crise financeira, agravada pela redução das contribuições de grandes doadores e por cerca de 4 bilhões de dólares, ou 20 bilhões de reais, em pagamentos atrasados dos Estados Unidos.
2: A América Latina tem um peso importante nessa disputa. Quem são os candidatos da região e quais são as principais propostas que eles têm apresentado?
3: A América Latina é a região com maior representação na disputa, com três dos seis candidatos. A ex-presidente chilena Michelle Bachelet, o diretor-geral da Agência Internacional de Energia Atômica, o argentino Rafael Grossi, e a costa-riquenha Rebeca Grispan, atual secretária-geral da Conferência das Nações Unidas sobre Comércio e Desenvolvimento. Bachelet tenta se tornar a primeira mulher a comandar a ONU e defende uma organização mais firme na defesa dos direitos humanos. Grossi aposta na experiência acumulada à frente da Agência Nuclear da ONU para lidar com crises internacionais e propõe uma reforma administrativa para tornar a organização mais eficiente. Já Grispan defende uma ONU mais ousada e um Conselho de Segurança mais representativo, com maior participação de países da África e da América Latina. Essa ampla presença latino-americana reforça o peso político da região na disputa, embora a decisão final dependa, sobretudo, do aval dos 5 membros permanentes do Conselho de Segurança, que tem poder de veto.
2: E quem completa, então, essa disputa pelo comando das Nações Unidas, Luciana?
3: Além dos candidatos da América Latina, a corrida tem outros dois nomes de peso. Um deles é o ex-presidente do Senegal, Macky Sall, que governou o país entre 2012 e 2024 e aposta na experiência política e na defesa de uma maior presença africana nas instâncias de decisão global. O outro é a diplomata Caroline Rodrigues Barkett, da Guiana, atual representante permanente do país na ONU. De origem indígena ameríndia, ela entrou mais recentemente na disputa e defende o fortalecimento do multilateralismo, uma ONU mais eficiente e capaz de responder aos desafios contemporâneos.
2: Vale lembrar que desde fevereiro, o presidente Lula diz que o Brasil apoia a candidatura de Michelle Bachelet, assim como o Chile e o México. Luciana, diferentemente de eleições anteriores, a escolha do novo secretário-geral está sendo mais aberta ao público. O que mudou nesse processo?
3: A principal mudança é o aumento da transparência. Agora, as candidaturas são divulgadas oficialmente, junto com os currículos, as propostas de cada concorrente e informações sobre o financiamento das campanhas. Outra novidade é a realização de debates e diálogos públicos, como o desta quinta-feira, em que os candidatos apresentam suas prioridades e respondem a perguntas de representantes dos Estados-membros e da sociedade civil. Findada a etapa de debates públicos, o processo entra na fase de negociações diplomáticas.
2: Obrigada, Luciana Rosa, por sua participação no Linha Direta de hoje.
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0: A aprovação da chamada Lei Agrícola de Emergência pelo Parlamento francês na terça-feira gerou uma crise relâmpago no governo do presidente Emmanuel Macron. A ministra da Transição Ecológica, Monique Barbu, chegou a pedir demissão antes de voltar atrás no mesmo dia, a pedido do presidente. O racha ocorre em plenas férias de verão e no momento em que o país enfrenta os impactos de ondas de calor recordes. O texto adotado definitivamente no Senado autoriza a reintrodução de agrotóxicos proibidos na França, mas permitidos na União Europeia. A lei estipula que a Agência Nacional de Saúde pode, em caráter excepcional, conceder permissões para o uso do acetamiprido e a flupiradifrona, um neocorticoide de nova geração. Nesta quinta, a falsa demissão de Barbu, na quarta-feira, está na capa dos principais jornais franceses. Libération ressalta que, do glifosato à nova lei de emergência agrícola, os agrotóxicos simbolizam o eterno braço de ferro entre os ministérios da Ecologia e da Agricultura, quase sempre vencido pelo segundo. A imprensa salienta a atuação direta do presidente para manter a ministra no cargo, em meio ao contexto da emergência climática. Em nota, Barbu afirmou que obteve garantias confiáveis de Macron sobre 3 tópicos prioritários para a pasta: adaptação climática, com foco na preservação das florestas, diminuição da contaminação por cádmio na agricultura e proteção dos lençóis freáticos contra a poluição e a seca, informa Le Parisien. Há menos de um ano das eleições presidenciais francesas, o presidente tomou o caso em mãos e avançou com um forte poder de persuasão sobre a ministra, indica Le Parisien.
1: Reportagem Vitória Barreto.
4: A tradicional loja de departamentos La Samaritaine, um dos marcos arquitetônicos de Paris, abre suas portas para marcas brasileiras durante o verão europeu. Até 26 de agosto, uma loja temporária instalada no edifício recebe marcas brasileiras de moda, beleza e design em um ambiente inspirado no modernismo brasileiro das décadas de 1940 a 1960. Um mix de empresas já estabelecidas no mercado internacional, como Farm Rio e Granado, e outras grandes marcas brasileiras, como a Febo, que faz sua estreia na capital francesa. Dentro do apartamento, Lúcio Fonseca, idealizador do projeto, fala um pouco sobre o conceito dessa temporada brasileira.
5: Eu quis trazer um Brasil mais inspirado na época do modernismo, que trouxesse diálogo entre Brasil e França. Então, assim, não é um Brasil óbvio, que a gente só vai ver a nossa energia tropical e vibrante através de marcas como Farm, Água de Coco, La Sirene, o nosso beachwear, mas também trazer design na arte contemporânea, design para objetos, design também de obras de arte enormes que a gente tem numa instalação ali no nosso Menos Um, que é onde a gente está instalado, e desde os acessórios, perfumaria, Febo, eu quis fazer bem um 360 em um diálogo entre Brasil e França.
4: Cici Freeman, diretora de marketing comercial da Febo, conta como foi trazer a marca para a Samaritaine e explica os desafios de traduzir uma marca tão familiar para os brasileiros para o público internacional.
6: Eu acho que o grande desafio que a gente tem é que o brasileiro dispensa apresentações à Febo. É uma marca que o brasileiro nasceu tomando banho, com tanta memória afetiva, o sabonete icônico que o avô usava, o pai usava, e tão presente na rotina, na cultura brasileira. E a gente agora está apresentando para pessoas que nunca ouviram falar, mas que quando a gente conta essa história não tem como não se apaixonar.
4: A programação também destaca a arte. A curadora Patti Monteiro Leclerc explica a escolha dos artistas brasileiros que despertaram interesse internacional.
7: Nós temos a Maritza Caneca, que é uma artista que sempre o seu tema recorrente são as piscinas, né? E aí ela trabalha várias mídias, a foto, o vídeo, e ela nos propôs para a Pop-Up uma leitura, uma releitura da piscina da Casa das Canoas, de Niemeyer. Outro trabalho que a gente tem, que foi super pertinente, o Jay Bogo, que é alguém que acho que condensa muito bem a moda e o design, né? Porque ele é alguém do fashion e tem agora essa passagem para o mobiliário, para o design de coleção.
4: Lilian Malta é uma dessas figuras entre o design e a arte. Ela é ceramista especializada numa técnica chamada Bone China e explica tanto a origem do material quanto o processo criativo por trás do seu trabalho.
8: Então, eu tenho muito orgulho de dizer que eu acho que eu fui a pioneira no Brasil e até agora a única a dominar a utilização do material Bone China. É um material que foi desenvolvido pelos ingleses quando eles não conseguiam identificar minas de caolim e não sabiam exatamente a fórmula da porcelana. Mas eles sabiam que as cinzas de ossos eram fundente. Então, eles colocaram essa composição de metade de cinzas de ossos, que podem ser animal ou podem ser sintético, como no meu caso, e manipularam essa fórmula que chegou numa porcelana que tem esse branco puro. Elas também não permitem o quê? Que eu faça peças em altura muito alta. E eu comecei a explorar esse material num lugar mais artístico, onde eu investigava a relação de estruturas, padrões da natureza, ritmos, e quis trazer isso não num modelo figurativo, mas de uma maneira abstrata e incorporando isso no meu trabalho.
4: Empresas menores, mas já estabelecidas nacionalmente, também fazem parte do evento. Entre elas, a Missing Cloth. As designers Tatiana Ventre e Silvia Freitas contam que as roupas já despertaram interesse no público francês desde sua chegada a Paris.
9: Eu acho muito legal, porque a gente sempre que vem para cá é parada na rua. Sim. As pessoas adoram e elas tocam na roupa, elas adoram tocar. Então é um prazer e uma honra e um sonho estar aqui, né, agora trazendo a nossa coleção para cá.
10: E claro que como a gente é forte no Brasil, a gente atrai também os brasileiros que estão aqui. Mas as vendas que a gente fez não foram para brasileiros. E isso deixa a gente muito feliz, né? Porque a gente vê que a nossa marca está sendo aceita pelos europeus e também mundo todo.
4: Daiana de Moraes Bandini, fundadora da agência de marketing franco-brasileira Onélia, uma das organizadoras do evento, explica o processo de curadoria das marcas.
11: O processo de curadoria foi feito por mim, pelo Lúcio Fonseca, nós somos sócios hoje no projeto, e nós fomos, na realidade, abordando simplesmente marcas que a gente gosta muito, marcas que a gente conhece, a gente sabe que tem um trabalho feito à mão, marcas que são pequenas, a gente tem pequenos criadores, como a Glorinha Paranaguá, mas que é uma marca de tradição no Brasil. Então a gente foi fazendo essa curadoria, um pouco do nosso gosto pessoal e um pouco do que a gente foi lembrando que era relevante na moda brasileira. Enfim, tem muitas outras ainda que a gente gostaria de ter trazido e abordado, mas que hoje a gente condensou nessas pequenas marcas, além também de Tefarm, Granado, que representa a brasilidade que a gente já conhece. O nosso intuito é mostrar que a gente é um pouco mais do que só o Brasil tropical, que está super na moda agora e que a gente tem um design de muita alta qualidade e uma mão de obra impecável, assim.
4: A Samaritaine abre suas portas todos os dias e acolhe o público com as cores do Brasil. Um dos marcos arquitetônicos de Paris se transforma num oásis refrescante com ar-condicionado nessa temporada de calor.
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0: Os choques de petróleo e gás gerados pelas guerras em curso deram a sacudida que faltava para a Europa mexer na sua matriz energética. A Comissão Europeia anunciou um plano para dobrar até 2040 a produção de eletricidade no bloco, estagnada em apenas 23% do pacote, ainda amplamente dominado pelas fontes fósseis. O grande desafio vai ser baixar e estabilizar o preço da eletricidade, que hoje é 3 vezes mais taxada do que o gás, o que o torna mais cara. Para isso, serão necessárias novas fontes de financiamento para os investimentos nas infraestruturas dos sistemas energéticos europeus, historicamente focados no petróleo, gás e o carvão. Quem explica é Nicolas Bergman, diretor do Programa de Novas Políticas Industriais do Instituto de Desenvolvimento Sustentável e Relações Internacionais, aqui em Paris.
12: Isso é realmente o cerne da coisa. Quando olhamos para o resto do mundo, a China, a Coreia e o Japão já atingiram taxas de 30% e seguem aumentando rapidamente a dinâmica de apoio à eletricidade no seu mix. Isso mostra que é perfeitamente possível caminhar nessa direção e que é rentável, mas requer alguns ajustes.
0: Apesar de o bloco ter metas ambiciosas de descarbonização, a maioria das economias ainda tem uma forte dependência das importações de combustíveis fósseis. O novo plano de ação para a eletrificação é uma reação a essa vulnerabilidade. O estímulo à eletrificação se tornou uma prioridade para Bruxelas, principalmente nos setores altamente consumidores de energia, como transportes, construção civil e indústria.
12: Uma das soluções é eliminar os subsídios aos combustíveis fósseis e transferir para eles parte da carga tributária que existe na eletricidade. Isso desestimularia o uso dos fósseis e garantiria que o impacto de curto prazo nas finanças públicas não seja tão severo, uma vez que se os preços da eletricidade caírem, a arrecadação hoje atrelada a ela também vai diminuir.
0: Países com maior dependência das fósseis, como Polônia, República Tcheca e Itália, tendem a pressionar por metas mais baixas ou então contrapartidas nas discussões que vão acontecer no Parlamento e no Conselho Europeu ao longo dos 2 próximos semestres. Antecipando esse cenário, no mesmo dia da apresentação do plano, a Comissão também propôs um relaxamento das regras do mercado de carbono europeu. As empresas terão mais tempo para se descarbonizar. Aureli Brunstein, analista de indústrias pesadas da organização Resoaction Climat, ficou decepcionada. Ela acha que essa decisão poderá comprometer as metas europeias de 90% de redução das emissões até 2040.
13: O que nós constatamos é que a Comissão Europeia escolheu privilegiar a competitividade industrial em detrimento do clima. Quando vemos a proposta e a que ponto ela relaxa a incitação para as indústrias se descarbonizarem, nos questionamos como os Estados farão para atingir os objetivos que foram fixados pela própria União Europeia. O risco é que a pressão que foi colocada sobre as indústrias seja transferida para outros setores, como o transporte, a agricultura, a construção civil e os sistemas de aquecimento.
0: Nicolas Leclerc, cofundador da Omnegie, consultoria especializada em descarbonização, nota que num contexto em que a indústria europeia encontra-se esmagada pela concorrência asiática e por regras ambientais rigorosas, essa flexibilização representa um alívio.
14: O preço do CO2 precisa ser baixo o suficiente para que as empresas europeias sejam minimamente competitivas e capazes de manter a produção. mas ao mesmo tempo deve ser alto o bastante para impulsionar a descarbonização e permitir que os planos de investimento considerem um preço mínimo por tonelada de CO2, chegou-se a um compromisso e que vai na direção certa. Afinal, não queremos que as empresas europeias fechem e os produtos passem a ser fabricados no exterior em condições ambientais piores.
0: Este foi mais um Planeta Verde. A gente volta na quinta que vem.
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0: Paris, 23 de julho de 2026. Estes são os destaques desta quinta-feira. Os rebeldes Houthis do Iêmen, aliados do Irã, reivindicaram durante a noite ataques contra dois petroleiros sauditas no Mar Vermelho. Os disparos elevam os temores de bloqueio de uma segunda rota global de transportes marítimos de petróleo, depois do Estreito de Hormuz, em reação à guerra dos Estados Unidos e Israel contra o regime iraniano. Enquanto isso, as Forças Armadas Americanas mantêm a campanha militar contra o Irã na 12ª noite consecutiva de operações. Teherã também continua a reagir, visando alvos na Jordânia e no Kuwait, aliados dos Estados Unidos na região. Grandes petroleiras europeias anunciam nesta quinta lucros excepcionais no segundo trimestre do ano, uma consequência direta do aumento dos preços dos combustíveis no mundo. A francesa Total Energie registrou um aumento de 67% no lucro líquido, num total de mais de 5 bilhões de euros. O grupo espanhol Repsol viu seu lucro líquido mais do que triplicar no primeiro semestre, a um valor 265% maior do que o registrado no mesmo período de 2025. Países da União Europeia chegaram a um acordo para impor novas sanções contra a Rússia após semanas de negociações em Bruxelas. Este 21º pacote visa prorrogar por um ano o mecanismo de teto de preços para as exportações do petróleo russo, que financia uma parte significativa da guerra de Moscou contra a Ucrânia. Em paralelo, nas Filipinas, o chanceler russo Sergei Lavrov e o secretário de Estado americano Marco Rubio se encontraram às margens de uma cúpula em Manila. Foi o primeiro encontro dos dois em quase um ano, o que ilustra a que ponto a diplomacia está paralisada para solucionar o conflito no leste da Europa. Bombeiros franceses combatem um incêndio florestal de grandes proporções no sudoeste do país, uma popular área turística. 2.000 hectares já queimaram desde quarta-feira, perto da bacia de Arcachon. 12.000 moradores e turistas tiveram que deixar as suas casas e hotéis por precaução. A Espanha e a Itália também continuam a enfrentar incêndios alimentados pelo vento e as altas temperaturas. Um bombeiro morreu na Sicília, no sul da Itália. Na Calábria, 160 focos de incêndio estão ativos. Continue acompanhando as notícias no nosso site rfbrasil.com e um ótimo dia a todos.

0: Bom dia, são 11 horas e 30 minutos em Paris, 6 e meia em Brasília. 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
0: Sol na capital francesa, 20 graus. Confira os principais destaques desta quinta-feira, 23 de julho de 2026. Rebeldes Houthis, aliados do Irã, atacam navios petroleiros sauditas no Mar Vermelho, aumentando o temor de um novo bloqueio nas rotas marítimas internacionais. Países europeus aprovam mais um pacote de sanções contra a Rússia, em represália à guerra na Ucrânia. Incêndios florestais continuam a queimar milhares de hectares no sul da Europa. Essas e outras notícias a seguir. Os rebeldes Houthis do Iêmen, aliados do Irã, reivindicaram durante a noite ataques contra dois petroleiros sauditas no Mar Vermelho. Os disparos elevam os temores de bloqueio de uma segunda rota global de transportes marítimos de petróleo depois do Estreito de Hormuz, em reação à guerra dos Estados Unidos e de Israel contra o regime iraniano. Os Houthis já tinham ameaçado bloquear o Mar Vermelho, evocando a intervenção militar que Riad lidera há anos contra o movimento armado xiita. Mais informações com Daniela Franco.
2: Teerã havia pedido para os Houthis estarem prontos para bloquear o Estreito de Bab el-Mandeb caso os Estados Unidos concretizassem a ameaça de destruir a infraestrutura energética iraniana. A agência estatal de imprensa saudita informou que os bombardeios causaram incêndios nos navios, mas suas tripulações estão ilesas. Enquanto isso, as Forças Armadas americanas continuaram a campanha militar contra o Irã, na 12ª noite consecutiva de operações. Teerã também continua a reagir, visando alvos na Jordânia e no Kuwait, aliados dos Estados Unidos na região. A Guarda Revolucionária do Irã também impediu a passagem de 3 navios petroleiros pelo Estreito de Hormuz.
0: Neste contexto, grandes petroleiras europeias anunciam nesta quinta lucros excepcionais no segundo trimestre do ano, uma consequência direta do aumento dos preços dos combustíveis no mundo. A francesa Total Energie registrou um aumento de 67% do lucro líquido, num total de mais de 5 bilhões de euros. O desempenho foi impulsionado pelas fortes margens de refino de combustíveis decorrentes da guerra no Irã. Também o grupo petrolífero espanhol Repsol viu seu lucro líquido mais do que triplicar no primeiro semestre, atingindo 2 bilhões e 200 milhões de dólares. O valor representa um aumento de 265% em relação ao mesmo período de 2025. A Câmara dos Representantes dos Estados Unidos aprovou nesta quarta um projeto de lei anual de defesa que autoriza um financiamento recorde de mais de US$ 1 trilhão para o Pentágono. Todos os anos, a Lei de Autorização de Defesa Nacional costuma passar com consenso entre republicanos e democratas. Mas dessa vez, a margem foi estreita, de 216 votos contra, 216 votos a favor e 212 contra. Um sinal da polarização crescente durante o governo de Donald Trump. O projeto, que ainda precisa de aprovação do Senado, concede cerca de US$ 250 bilhões a mais do que o orçamento atualmente em vigor e inclui um aumento salarial de 5 a 7% para os membros do serviço. Países da União Europeia chegaram a um acordo para impor novas sanções à Rússia após semanas de negociações em Bruxelas. Este 21º pacote visa prorrogar por um ano o mecanismo de teto de preços para as exportações de petróleo russo, fixado em US$ 44 por barril. Os detalhes com Luísa Ramos.
3: A medida limita as receitas petrolíferas da Rússia, que financiam uma parte significativa da guerra de Moscou contra a Ucrânia. O pacote de sanções também proíbe transações voltadas ao setor financeiro russo, além de novas medidas relativas a criptomoedas. Em paralelo, nas Filipinas, o chanceler russo Sergei Lavrov e o secretário de Estado americano Marco Rubio se reuniram à margem da cúpula da Associação de Nações do Sudeste Asiático em Manila. Foi o primeiro encontro dos dois em quase um ano, o que ilustra a que ponto a diplomacia está paralisada para solucionar o conflito no leste da Europa. Moscou informou que Lavrov advertiu Rubio que o envio pelos Estados Unidos de armas para a Ucrânia é inaceitável. Ele também condenou os ataques de Washington contra o Irã, aliado da Rússia. No terreno, 3 pessoas morreram e outras 8 ficaram feridas durante a noite em ataques ucranianos contra a Rússia e a Crimeia anexada. Uma das vítimas era uma criança. E em Kiev, a demissão do popular ministro da Defesa pelo presidente Volodymyr Zelensky continua a causar protestos. Um novo dia de manifestações foi marcado para esta sexta-feira.
0: As autoridades chinesas anunciaram que Pequim iniciou exercícios militares em condições reais em áreas do Estreito de Taiwan, no sudeste da China. As manobras terão duração de 2 dias. O anúncio ocorre poucos dias após uma conversa entre o secretário de Estado americano, Marco Rubio, e o chinês Yang Yi, na qual eles abordaram a situação em Taiwan, que a China considera seu território. Bombeiros franceses combatem um incêndio florestal de grandes proporções no sudoeste do país, uma popular área turística. 2.000 hectares já queimaram desde quarta-feira perto da bacia de Arcachon. 12.000 moradores e turistas tiveram de deixar as suas casas e hotéis por precaução. O fogo ameaça uma famosa praia da região, Cap Ferré. A Espanha e a Itália também continuam a enfrentar os incêndios alimentados pelo vento e as altas temperaturas. Um bombeiro morreu na Sicília, no sul da Itália. Na Calábria, 160 focos de incêndio estão ativos. Já o fogo que ameaçava a região de Toledo, no sudoeste de Madrid, foi controlado e os residentes puderam retornar às suas casas. Por outro lado, outro grande incêndio na região de Guadalajara já dura uma semana e queimou 32 mil hectares, a 100 quilômetros ao norte da capital. E quem também continua a sofrer com calor é o Japão. Tóquio registrou o maior número de hospitalizações relacionadas às altas temperaturas desde 2010. Uma pessoa morreu e 4 estão em estado crítico. As enchentes que castigaram o estado de Assam, no nordeste da Índia, mataram pelo menos 41 pessoas, segundo os dados mais recentes divulgados hoje. As chuvas em áreas montanhosas, combinadas com temporais 4 vezes mais intensos que o normal, inundaram vilarejos que jamais tinham sofrido com inundações antes. 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
0: Bom dia, você ouve a Rádio França Internacional em português do Brasil. Nessa segunda parte do programa, nos destaques da imprensa francesa, o braço de ferro entre os ministérios da Agricultura e da Transição Ecológica sobre a autorização excepcional de 2 agrotóxicos aqui na França. Depois vamos à tradicional loja de departamentos Samaritain, um dos marcos arquitetônicos de Paris, que abre suas portas para marcas brasileiras aqui durante o verão. Por fim, no Planeta Verde, a Comissão Europeia quer dobrar a eletrificação das economias do bloco até 2040, mas a flexibilização do mercado de carbono ameaça os ganhos ambientais dessa medida. Mas antes de tudo isso, vamos aos Estados Unidos em linha direta. O debate entre os 6 candidatos à Secretaria-Geral da ONU acontece em Nova York e será transmitido na sede da organização.
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4: A ONU realiza nesta quinta-feira um debate público com os candidatos ao cargo de secretário-geral na sede da organização em Nova York. O encontro terá transmissão ao vivo pela Web TV da ONU e pela Bloomberg. Ao todo, 6 candidatos disputam a sucessão de Antônio Guterres, cujo segundo mandato termina em 31 de dezembro. Quem traz os detalhes de mais esta etapa da escolha do próximo secretário-geral é a correspondente da RFI em Nova York, Luciana Rosa. Bom dia, Luciana. Como está o processo de seleção e quais serão os desafios para quem assumir esse cargo?
5: Após uma década à frente das Nações Unidas, Antônio Guterres deixa o cargo em 31 de dezembro, ao fim do segundo e último mandato permitido. 6 candidatos disputam a sucessão e apresentam nesta quinta-feira suas propostas em um debate público. O próximo secretário-geral assumirá em um dos momentos mais delicados da história recente da organização. Além de lidar com um número crescente de conflitos internacionais e com sucessivas violações do direito internacional, terá de enfrentar uma grave crise financeira, agravada pela redução das contribuições de grandes doadores e por cerca de 4 bilhões de dólares, ou 20 bilhões de reais, em pagamentos atrasados dos Estados Unidos.
4: A América Latina tem um peso importante nessa disputa. Quem são os candidatos da região e quais são as principais propostas que eles têm apresentado?
5: A América Latina é a região com maior representação na disputa, com 3 dos 6 candidatos. A ex-presidente chilena Michelle Bachelet, o diretor-geral da Agência Internacional de Energia Atômica, o argentino Rafael Grossi, e a costa-riquenha Rebeca Grispan, atual secretária-geral da Conferência das Nações Unidas sobre Comércio e Desenvolvimento. Bachelet tenta se tornar a primeira mulher a comandar a ONU e defende uma organização mais firme na defesa dos direitos humanos. Grossi aposta na experiência acumulada à frente da Agência Nuclear da ONU para lidar com crises internacionais e propõe uma reforma administrativa para tornar a organização mais eficiente. Já Grispan defende uma ONU mais ousada e um Conselho de Segurança mais representativo, com maior participação de países da África e da América Latina. Essa ampla presença latino-americana reforça o peso político da região na disputa, embora a decisão final dependa, sobretudo, do aval dos 5 membros permanentes do Conselho de Segurança, que tem poder de veto.
4: E quem completa, então, essa disputa pelo comando das Nações Unidas, Luciana?
5: Além dos candidatos da América Latina, a corrida tem outros 2 nomes de peso. Um deles é o ex-presidente do Senegal, Macky Sall, que governou o país entre 2012 e 2024 e aposta na experiência política e na defesa de uma maior presença africana nas instâncias de decisão global. O outro é a diplomata Caroline Rodrigues Burkett, da Guiana, atual representante permanente do país na ONU. De origem indígena ameríndia, ela entrou mais recentemente na disputa e defende o fortalecimento do multilateralismo, uma ONU mais eficiente e capaz de responder aos desafios contemporâneos.
4: Vale lembrar que desde fevereiro, o presidente Lula diz que o Brasil apoia a candidatura de Michelle Bachelet, assim como o Chile e o México. Luciana, diferentemente de eleições anteriores, a escolha do novo secretário-geral está sendo mais aberta ao público. O que mudou nesse processo?
5: A principal mudança é o aumento da transparência. Agora, as candidaturas são divulgadas oficialmente, junto com os currículos, as propostas de cada concorrente e informações sobre o financiamento das campanhas. Outra novidade é a realização de debates e diálogos públicos, como o desta quinta-feira, em que os candidatos apresentam suas prioridades e respondem a perguntas de representantes dos Estados-membros e da sociedade civil. Findada a etapa de debates públicos, o processo entra na fase de negociações diplomáticas.
4: Obrigada, Luciana Rosa, por sua participação no Linha Direta de hoje.
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0: A aprovação da chamada Lei Agrícola de Emergência pelo Parlamento francês na terça-feira gerou uma crise relâmpago no governo do presidente Emmanuel Macron. A ministra da Transição Ecológica, Monique Barbu, chegou a pedir demissão antes de voltar atrás no mesmo dia, a pedido do presidente. O racha ocorre em plenas férias de verão e no momento em que o país enfrenta os impactos de ondas de calor recordes. O texto adotado definitivamente no Senado autoriza a reintrodução de agrotóxicos proibidos na França, mas permitidos na União Europeia. A lei estipula que a Agência Nacional de Saúde pode, em caráter excepcional, conceder permissões para o uso do acetamiprido e a flupiradifrona, um neocorticoide de nova geração. Nesta quinta, a falsa demissão de Babu na quarta-feira está na capa dos principais jornais franceses. Libération ressalta que do glifosato à nova lei de emergência agrícola, os agrotóxicos simbolizam o eterno braço de ferro entre os ministérios da Ecologia e da Agricultura, quase sempre vencido pelo segundo. A imprensa salienta a atuação direta do presidente para manter a ministra no cargo, em meio ao contexto da emergência climática. Em nota, Barbu afirmou que obteve garantias confiáveis de Macron sobre três tópicos prioritários para a pasta: adaptação climática, com foco na preservação das florestas, diminuição da contaminação por cádmio na agricultura e proteção dos lençóis freáticos contra a poluição e a seca, informa Le Parisien. Há menos de um ano das eleições presidenciais francesas, o presidente tomou o caso em mãos e avançou com um forte poder de persuasão sobre a ministra, indica Le Parisien.
1: Reportagem Vitória Barreto.
6: A tradicional loja de departamentos La Samaritaine, um dos marcos arquitetônicos de Paris, abre suas portas para marcas brasileiras durante o verão europeu. Até 26 de agosto, uma loja temporária instalada no edifício recebe marcas brasileiras de moda, beleza e design em um ambiente inspirado no modernismo brasileiro das décadas de 1940 a 1960. Um mix de empresas já estabelecidas no mercado internacional, como Farm Rio e Granado, e outras grandes marcas brasileiras, como a Febo, que faz sua estreia na capital francesa. Dentro do apartamento, Lúcio Fonseca, idealizador do projeto, fala um pouco sobre o conceito dessa temporada brasileira.
7: Eu quis trazer um Brasil mais inspirado na época do modernismo, que trouxesse diálogo entre Brasil e França. Então, assim, não é um Brasil óbvio, que a gente só vai ver a nossa energia tropical e vibrante através de marcas como Farm, Água de Coco, La Sirene, o nosso beachwear, mas também trazer design na arte contemporânea, design para objetos, design também de obras de arte enormes que a gente tem numa instalação ali no nosso menos um, que é onde a gente está instalado, e desde os acessórios, perfumaria Febo, eu quis fazer bem um 360 em um diálogo entre Brasil e França.
6: Cici Freeman, diretora de marketing comercial da Febo, conta como foi trazer a marca para a Samaritaine e explica os desafios de traduzir uma marca tão familiar para os brasileiros para o público internacional.
8: Eu acho que o grande desafio que a gente tem é que o brasileiro dispensa apresentações à Febo. É uma marca que o brasileiro nasceu tomando banho, com tanta memória afetiva, o sabonete icônico que o avô usava, o pai usava, é tão presente na rotina, na cultura brasileira. E a gente agora está apresentando para pessoas que nunca ouviram falar, mas que quando a gente conta essa história não tem como não se apaixonar.
6: A programação também destaca a arte. A curadora Patti Monteiro Leclerc explica a escolha dos artistas brasileiros que despertaram interesse internacional.
9: Nós temos a Maritza Caneca, que é uma artista que sempre o seu tema recorrente são as piscinas, né? E aí ela trabalha várias mídias, a foto, o vídeo, e ela nos propôs para a Pop-Up uma leitura, uma releitura da piscina da Casa das Canoas, de Niemeyer. Outro trabalho que a gente tem, que foi super pertinente, o Jay Bogo, que é alguém que acho que condensa muito bem a moda e o design, né? Porque ele é alguém do fashion e tem agora essa passagem pro mobiliário, pro design de coleção.
6: Lilian Malta é uma dessas figuras entre o design e a arte. Ela é ceramista especializada numa técnica chamada Bone China e explica tanto a origem do material quanto o processo criativo por trás do seu trabalho.
10: Então, eu tenho muito orgulho de dizer que eu acho que eu fui a pioneira no Brasil e até agora a única a dominar a utilização do material Bone China. É um material que foi desenvolvido pelos ingleses quando eles não conseguiam identificar minas de caolim e não sabiam exatamente a fórmula da porcelana. Mas eles sabiam que a cinza de ossos era um fundente. Então, eles colocaram essa composição de metade de cinzas de ossos, que podem ser animal ou podem ser sintético, como no meu caso, e manipularam essa fórmula que chegou numa porcelana que tem esse branco puro. Elas também não permitem o quê? Que eu faça peças em altura muito alta. E eu comecei a explorar esse material num lugar mais artístico, onde eu investigava a relação de estruturas, padrões da natureza, ritmos, e quis trazer isso não num modelo figurativo, mas de uma maneira abstrata e incorporando isso no meu trabalho.
11: Empresas menores, mas já estabelecidas nacionalmente, também fazem parte do evento. Entre elas, a Missing Cloth. As designers Tatiana Ventre e Silvia Freitas contam que as roupas já despertaram interesse no público francês desde sua chegada a Paris.
12: Eu acho muito legal, porque a gente sempre que vem para cá é parada na rua. Sim. As pessoas adoram e elas tocam na roupa, elas adoram tocar. Então é um prazer e uma honra e um sonho estar aqui, né, agora trazendo a nossa coleção para cá.
13: Claro que, como a gente é forte no Brasil, a gente atrai também os brasileiros que estão aqui. Mas as vendas que a gente fez não foram para brasileiros. E isso deixa a gente muito feliz, né? Porque a gente vê que a nossa marca está sendo aceita pelos europeus e também mundo todo.
11: Daiana de Moraes Bandini, fundadora da agência de marketing franco-brasileira Onélia, uma das organizadoras do evento, explica o processo de curadoria das marcas.
10: O processo de curadoria foi feito por mim, pelo Lúcio Fonseca. Nós somos sócios hoje no projeto. E nós fomos, na realidade, abordando simplesmente marcas que a gente gosta muito, marcas que a gente conhece e a gente sabe que tem um trabalho feito à mão, marcas que são pequenas, a gente tem pequenos criadores, como a Glorinha Paranaguá, mas que é uma marca de tradição no Brasil. Então a gente foi fazendo essa curadoria, um pouco do nosso gosto pessoal e um pouco do que a gente foi lembrando que era relevante na moda brasileira. Enfim, tem muitas outras ainda que a gente gostaria de ter trazido e abordado, mas que hoje a gente condensou nessas pequenas marcas, além também de Tefarm, Granado, que representa a brasilidade que a gente já conhece. O nosso intuito é mostrar que a gente é um pouco mais do que só o Brasil tropical, que está super na moda agora e que a gente tem um design de muita alta qualidade e uma mão de obra impecável, assim.
11: A Samaritaine abre suas portas todos os dias e acolhe o público com as cores do Brasil. Um dos marcos arquitetônicos de Paris se transforma num oásis refrescante com ar-condicionado nessa temporada de calor.
14: 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Lúcia Miesel.
0: Os choques de petróleo e gás gerados pelas guerras em curso deram a sacudida que faltava para a Europa mexer na sua matriz energética. A Comissão Europeia anunciou um plano para dobrar até 2040 a produção de eletricidade no bloco, estagnada em apenas 23% do pacote, ainda amplamente dominado pelas fontes fósseis. O grande desafio vai ser baixar e estabilizar o preço da eletricidade, que hoje é 3 vezes mais taxada do que o gás, o que o torna mais cara. Para isso, serão necessárias novas fontes de financiamento para os investimentos nas infraestruturas dos sistemas energéticos europeus, historicamente focados no petróleo, gás e o carvão. Quem explica é Nicolas Bergman, diretor do Programa de Novas Políticas Industriais do Instituto de Desenvolvimento Sustentável e Relações Internacionais, aqui em Paris.
15: Isso é realmente o cerne da coisa. Quando olhamos para o resto do mundo, a China, a Coreia e o Japão já atingiram taxas de 30% e seguem aumentando rapidamente a dinâmica de apoio à eletricidade no seu mix. Isso mostra que é perfeitamente possível caminhar nessa direção e que é rentável, mas requer alguns ajustes.
0: Apesar de o bloco ter metas ambiciosas de descarbonização, a maioria das economias ainda tem uma forte dependência das importações de combustíveis fósseis. O novo plano de ação para a eletrificação é uma reação a essa vulnerabilidade. O estímulo à eletrificação se tornou uma prioridade para Bruxelas, principalmente nos setores altamente consumidores de energia, como transportes, construção civil e indústria.
15: Uma das soluções é eliminar os subsídios aos combustíveis fósseis e transferir para eles parte da carga tributária que existe na eletricidade. Isso desestimularia o uso dos fósseis e garantiria que o impacto de curto prazo nas finanças públicas não seja tão severo, uma vez que se os preços da eletricidade caírem, a arrecadação hoje atrelada a ela também vai diminuir.
0: Países com maior dependência das fósseis, como Polônia, República Tcheca e Itália, tendem a pressionar por metas mais baixas ou então contrapartidas nas discussões que vão acontecer no Parlamento e no Conselho Europeu ao longo dos dois próximos semestres. Antecipando esse cenário, no mesmo dia da apresentação do plano, a Comissão também propôs um relaxamento das regras do mercado de carbono europeu. As empresas terão mais tempo para se descarbonizar. Aureli Brunstein, analista de indústrias pesadas da organização Resoaction Climat, ficou decepcionada. Ela acha que essa decisão poderá comprometer as metas europeias de 90% de redução das emissões até 2040.
16: O que nós constatamos é que a Comissão Europeia escolheu privilegiar a competitividade industrial em detrimento do clima. Quando vemos a proposta e a que ponto ela relaxa a incitação para as indústrias se descarbonizarem, nos questionamos como os Estados farão para atingir os objetivos que foram fixados pela própria União Europeia. O risco é que a pressão que foi colocada sobre as indústrias seja transferida para outros setores, como o transporte, a agricultura, a construção civil e os sistemas de aquecimento.
0: Nicolas Leclerc, cofundador da Omnegie, consultoria especializada em descarbonização, nota que num contexto em que a indústria europeia encontra-se esmagada pela concorrência asiática e por regras ambientais rigorosas, essa flexibilização representa um alívio.
17: O preço do CO2 precisa ser baixo o suficiente para que as empresas europeias sejam minimamente competitivas e capazes de manter a produção. Mas, ao mesmo tempo, deve ser alto o bastante para impulsionar a descarbonização e permitir que os planos de investimento considerem um preço mínimo por tonelada de CO2. Chegou-se a um compromisso e que vai na direção certa. Afinal, não queremos que as empresas europeias fechem e os produtos passem a ser fabricados no exterior em condições ambientais piores.
0: Este foi mais um Planeta Verde. A gente volta na quinta que vem.
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0: Paris, 23 de julho de 2026. Estes são os destaques desta quinta-feira. Os rebeldes Houthis do Iêmen, aliados do Irã, reivindicaram durante a noite ataques contra dois petroleiros sauditas no Mar Vermelho. Os disparos elevam os temores de bloqueio de uma segunda rota global de transportes marítimos de petróleo, depois do Estreito de Hormuz, em reação à guerra dos Estados Unidos e Israel contra o regime iraniano. Enquanto isso, as Forças Armadas americanas mantêm a campanha militar contra o Irã na 12ª noite consecutiva de operações. Teherã também continua a reagir, visando alvos na Jordânia e no Kuwait, aliados dos Estados Unidos na região. Grandes petroleiras europeias anunciam nesta quinta lucros excepcionais no segundo trimestre do ano, uma consequência direta do aumento dos preços dos combustíveis no mundo. A francesa Total Energy registrou um aumento de 67% no lucro líquido, num total de mais de 5 bilhões de euros. O grupo espanhol Repsol viu seu lucro líquido mais do que triplicar no primeiro semestre, a um valor 265% maior do que o registrado no mesmo período de 2025. Países da União Europeia chegaram a um acordo para impor novas sanções contra a Rússia após semanas de negociações em Bruxelas. Este 21º pacote visa prorrogar por um ano o mecanismo de teto de preços para as exportações do petróleo russo, que financia uma parte significativa da guerra de Moscou contra a Ucrânia. Em paralelo, nas Filipinas, o chanceler russo Sergei Lavrov e o secretário de Estado americano Marco Rubio se encontraram às margens de uma cúpula em Manila. Foi o primeiro encontro dos dois em quase um ano, o que ilustra a que ponto a diplomacia está paralisada para solucionar o conflito no leste da Europa. Bombeiros franceses combatem um incêndio florestal de grandes proporções no sudoeste do país, uma popular área turística. 2.000 hectares já queimaram desde quarta-feira, perto da bacia de Arcachon. 12.000 moradores e turistas tiveram que deixar as suas casas e hotéis por precaução. A Espanha e a Itália também continuam a enfrentar incêndios alimentados pelo vento e as altas temperaturas. Um bombeiro morreu na Sicília, no sul da Itália. Na Calábria, 160 focos de incêndio estão ativos. Continue acompanhando as notícias no nosso site rfbrasil.com e um ótimo dia a todos.

0: Bom dia, são 11 horas e 30 minutos em Paris, 6:30 em Brasília. 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
0: Sol na capital francesa, 20 graus. Confira os principais destaques desta quinta-feira, 23 de julho de 2026. Rebeldes Houthis, aliados do Irã, atacam navios petroleiros sauditas no Mar Vermelho, aumentando o temor de um novo bloqueio nas rotas marítimas internacionais.

0: Mais informações com Daniela Franco.
1: Teerã havia pedido para os Houthis estarem prontos para bloquear o estreito de Bab el-Mandeb caso os Estados Unidos concretizassem a ameaça de destruir a infraestrutura energética iraniana. A agência estatal de imprensa saudita informou que os bombardeios causaram incêndios nos navios, mas suas tripulações estão ilesas. Enquanto isso, as Forças Armadas americanas continuaram a campanha militar contra o Irã, na 12ª noite consecutiva de operações. Teerã também continua a reagir, visando alvos na Jordânia e no Kuwait, aliados dos Estados Unidos na região. A Guarda Revolucionária do Irã também impediu a passagem de 3 navios petroleiros pelo Estreito de Hormuz.
0: Neste contexto, grandes petroleiras europeias anunciam nesta quinta lucros excepcionais no segundo trimestre do ano, uma consequência direta do aumento dos preços dos combustíveis no mundo. A francesa Total Energie registrou um aumento de 67% do lucro líquido, num total de mais de 5 bilhões de euros. O desempenho foi impulsionado pelas fortes margens de refino de combustíveis decorrentes da guerra no Irã. Também o grupo petrolífero espanhol Repsol viu seu lucro líquido mais do que triplicar no primeiro semestre, atingindo 2 bilhões e 200 milhões de dólares. O valor representa um aumento de 265% em relação ao mesmo período de 2025. A Câmara dos Representantes dos Estados Unidos aprovou nesta quarta um projeto de lei anual de defesa que autoriza um financiamento recorde de mais de US$ 1 trilhão para o Pentágono. Todos os anos, a Lei de Autorização de Defesa Nacional costuma passar com consenso entre republicanos e democratas. Mas dessa vez, a margem foi estreita, de 216 votos contra, 216 votos a favor e 212 contra. Um sinal da polarização crescente durante o governo de Donald Trump. O projeto, que ainda precisa de aprovação do Senado, concede cerca de US$ 250 bilhões a mais do que o orçamento atualmente em vigor e inclui um aumento salarial de 5 a 7% para os membros do serviço. Países da União Europeia chegaram a um acordo para impor novas sanções à Rússia após semanas de negociações em Bruxelas. Este 21º pacote visa prorrogar por um ano o mecanismo de teto de preços para as exportações de petróleo russo, fixado em US$ 44 por barril. Os detalhes com Luísa Ramos.
2: A medida limita as receitas petrolíferas da Rússia, que financiam uma parte significativa da guerra de Moscou contra a Ucrânia. O pacote de sanções também proíbe transações voltadas ao setor financeiro russo, além de novas medidas relativas a criptomoedas. Em paralelo, nas Filipinas, o chanceler russo Sergei Lavrov e o secretário de Estado americano Marco Rubio se reuniram à margem da cúpula da Associação de Nações do Sudeste Asiático em Manila. Foi o primeiro encontro dos dois em quase um ano, o que ilustra a que ponto a diplomacia está paralisada para solucionar o conflito no leste da Europa. Moscou informou que Lavrov advertiu Rubio que o envio pelos Estados Unidos de armas para a Ucrânia é inaceitável. Ele também condenou os ataques de Washington contra o Irã, aliado da Rússia. No terreno, 3 pessoas morreram e outras 8 ficaram feridas durante a noite em ataques ucranianos contra a Rússia e a Crimeia anexada. Uma das vítimas era uma criança. E em Kiev, a demissão do popular ministro da Defesa pelo presidente Volodymyr Zelensky continua a causar protestos. Um novo dia de manifestações foi marcado para esta sexta-feira.
0: As autoridades chinesas anunciaram que Pequim iniciou exercícios militares em condições reais em áreas do Estreito de Taiwan, no sudeste da China. As manobras terão duração de 2 dias. O anúncio ocorre poucos dias após uma conversa entre o secretário de Estado americano, Marco Rubio, e o chinês Yang Yi, na qual eles abordaram a situação em Taiwan, que a China considera seu território. Bombeiros franceses combatem um incêndio florestal de grandes proporções no sudoeste do país, uma popular área turística.

0: 2.000 hectares já queimaram desde quarta-feira perto da bacia de Arcachon. 12 mil moradores e turistas tiveram de deixar as suas casas e hotéis por precaução. O fogo ameaça uma famosa praia da região, Cap Ferré. A Espanha e a Itália também continuam a enfrentar os incêndios alimentados pelo vento e as altas temperaturas. Um bombeiro morreu na Sicília, no sul da Itália. Na Calábria, 160 focos de incêndio estão ativos. Já o fogo que ameaçava a região de Toledo, no sudoeste de Madrid, foi controlado e os residentes puderam retornar às suas casas. Por outro lado, outro grande incêndio na região de Guadalajara já dura uma semana e queimou 32 mil hectares, a 100 quilômetros ao norte da capital. E quem também continua a sofrer com calor é o Japão. Tóquio registrou o maior número de hospitalizações relacionadas às altas temperaturas desde 2010. Uma pessoa morreu e 4 estão em estado crítico. As enchentes que castigaram o estado de Assam, no nordeste da Índia, mataram pelo menos 41 pessoas, segundo os dados mais recentes divulgados hoje. As chuvas em áreas montanhosas, combinadas com temporais 4 vezes mais intensos que o normal, inundaram vilarejos que jamais tinham sofrido com inundações antes. 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
0: 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Nessa segunda parte do programa, nos destaques da imprensa francesa, o braço de ferro entre os ministérios da Agricultura e da Transição Ecológica sobre a autorização excepcional de 2 agrotóxicos aqui na França. Depois vamos à tradicional loja de departamento Samaritain, um dos marcos arquitetônicos de Paris, que abre suas portas para marcas brasileiras aqui durante o verão. Por fim, no Planeta Verde, a Comissão Europeia quer dobrar a eletrificação das economias do bloco até 2040, mas a flexibilização do mercado de carbono ameaça os ganhos ambientais dessa medida. Mas antes de tudo isso, vamos aos Estados Unidos em linha direta. O debate entre os 6 candidatos à Secretaria-Geral da ONU acontece em Nova York e será transmitido na sede da organização.
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2: Adriana Moisés.
3: A ONU realiza nesta quinta-feira um debate público com os candidatos ao cargo de secretário-geral na sede da organização em Nova York. O encontro terá transmissão ao vivo pela Web TV da ONU e pela Bloomberg. Ao todo, 6 candidatos disputam a sucessão de Antônio Guterres, cujo segundo mandato termina em 31 de dezembro. Quem traz os detalhes de mais esta etapa da escolha do próximo secretário-geral é a correspondente da RFI em Nova York, Luciana Rosa. Bom dia, Luciana. Como está o processo de seleção e quais serão os desafios para quem assumir esse cargo?
4: Após uma década à frente das Nações Unidas, Antônio Guterres deixa o cargo em 31 de dezembro, ao fim do segundo e último mandato permitido. 6 candidatos disputam a sucessão e apresentam nesta quinta-feira suas propostas em um debate público. O próximo secretário-geral assumirá em um dos momentos mais delicados da história recente da organização. Além de lidar com um número crescente de conflitos internacionais e com sucessivas violações do direito internacional, terá de enfrentar uma grave crise financeira, agravada pela redução das contribuições de grandes doadores e por cerca de 4 bilhões de dólares, ou 20 bilhões de reais, em pagamentos atrasados dos Estados Unidos.
3: A América Latina tem um peso importante nessa disputa. Quem são os candidatos da região e quais são as principais propostas que eles têm apresentado?
4: A América Latina é a região com maior representação na disputa, com 3 dos 6 candidatos. A ex-presidente chilena Michelle Bachelet, o diretor-geral da Agência Internacional de Energia Atômica, o argentino Rafael Grossi, e a costa-riquenha Rebeca Grispan, atual secretária-geral da Conferência das Nações Unidas sobre Comércio e Desenvolvimento. Bachelet tenta se tornar a primeira mulher a comandar a ONU e defende uma organização mais firme na defesa dos direitos humanos. Grossi aposta na experiência acumulada à frente da Agência Nuclear da ONU para lidar com crises internacionais e propõe uma reforma administrativa para tornar a organização mais eficiente. Já Crispin defende uma ONU mais ousada e um Conselho de Segurança mais representativo, com maior participação de países da África e da América Latina. Essa ampla presença latino-americana reforça o peso político da região na disputa, embora a decisão final dependa, sobretudo, do aval dos 5 membros permanentes do Conselho de Segurança, que tem poder de veto.
3: E quem completa, então, essa disputa pelo comando das Nações Unidas, Luciana?
4: Além dos candidatos da América Latina, a corrida tem outros dois nomes de peso. Um deles é o ex-presidente do Senegal, Macky Sall, que governou o país entre 2012 e 2024 e aposta na experiência política e na defesa de uma maior presença africana nas instâncias de decisão global. O outro é a diplomata Caroline Rodrigues Barkett, da Guiana, atual representante permanente do país na ONU. De origem indígena ameríndia, ela entrou mais recentemente na disputa e defende o fortalecimento do multilateralismo, uma ONU mais eficiente e capaz de responder aos desafios contemporâneos.
3: Vale lembrar que desde fevereiro, o presidente Lula diz que o Brasil apoia a candidatura de Michelle Bachelet, assim como o Chile e o México. Luciana, diferentemente de eleições anteriores, a escolha do novo secretário-geral está sendo mais aberta ao público. O que mudou nesse processo?
4: A principal mudança é o aumento da transparência. Agora, as candidaturas são divulgadas oficialmente, junto com os currículos, as propostas de cada concorrente e informações sobre o financiamento das campanhas. Outra novidade é a realização de debates e diálogos públicos, como o desta quinta-feira, em que os candidatos apresentam suas prioridades e respondem a perguntas de representantes dos Estados-membros e da sociedade civil. Findada a etapa de debates públicos, o processo entra na fase de negociações diplomáticas.
3: Obrigada, Luciana Rosa, por sua participação no Linha Direta de hoje.
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0: A aprovação da chamada Lei Agrícola de Emergência pelo Parlamento francês na terça-feira gerou uma crise relâmpago no governo do presidente Emmanuel Macron. A ministra da Transição Ecológica, Monique Barbu, chegou a pedir demissão antes de voltar atrás no mesmo dia, a pedido do presidente. O racha ocorre em plenas férias de verão e no momento em que o país enfrenta os impactos de ondas de calor recordes. O texto adotado definitivamente no Senado autoriza a reintrodução de agrotóxicos proibidos na França, mas permitidos na União Europeia. A lei estipula que a Agência Nacional de Saúde pode, em caráter excepcional, conceder permissões para o uso do acetamiprido e a flupiradifrona, um neocorticoide de nova geração. Nesta quinta, a falsa demissão de Barbu, na quarta-feira, está na capa dos principais jornais franceses. Libération ressalta que, do glifosato à nova lei de emergência agrícola, os agrotóxicos simbolizam o eterno braço de ferro entre os ministérios da Ecologia e da Agricultura, quase sempre vencido pelo segundo. A imprensa salienta a atuação direta do presidente para manter a ministra no cargo, em meio ao contexto da emergência climática. Em nota, Barbu afirmou que obteve garantias confiáveis de Macron sobre 3 tópicos prioritários para a pasta: adaptação climática, com foco na preservação das florestas, diminuição da contaminação por cádmio na agricultura e proteção dos lençóis freáticos contra a poluição e a seca, informa Le Parisien. Há menos de um ano das eleições presidenciais francesas, o presidente tomou o caso em mãos e avançou com um forte poder de persuasão sobre a ministra, indica Le Parisien.
1: Reportagem Vitória Barreto.
5: A tradicional loja de departamentos La Samaritaine, um dos marcos arquitetônicos de Paris, abre suas portas para marcas brasileiras durante o verão europeu. Até 26 de agosto, uma loja temporária instalada no edifício recebe marcas brasileiras de moda, beleza e design em um ambiente inspirado no modernismo brasileiro das décadas de 1940 a 1960. Um mix de empresas já estabelecidas no mercado internacional, como Farm Rio e Granado, e outras grandes marcas brasileiras, como a Febo, que faz sua estreia na capital francesa. Dentro do apartamento, Lúcio Fonseca, idealizador do projeto, fala um pouco sobre o conceito dessa temporada brasileira.
6: Eu quis trazer um Brasil mais inspirado na época do modernismo, que trouxesse diálogo entre Brasil e França. Então, assim, não é um Brasil óbvio, que a gente só vai ver a nossa energia tropical e vibrante através de marcas como Farm, Água de Coco, La Sirene, o nosso beachwear, mas também trazer design na arte contemporânea, design para objetos, design também de obras de arte enormes que a gente tem numa instalação ali no nosso menos um, que é onde a gente está instalado, e desde os acessórios, perfumaria Febo, eu quis fazer bem um 360 em um diálogo entre Brasil e França.
5: Cici Freeman, diretora de marketing comercial da Febo, conta como foi trazer a marca para a Samaritaine e explica os desafios de traduzir uma marca tão familiar para os brasileiros para o público internacional.
7: Eu acho que o grande desafio que a gente tem é que o brasileiro dispensa apresentações à Febo. É uma marca que o brasileiro nasceu tomando banho, com tanta memória afetiva, o sabonete cônico que o avô usava, o pai usava, e tão presente na rotina, na cultura brasileira. E a gente agora está apresentando para pessoas que nunca ouviram falar, mas que quando a gente conta essa história não tem como não se apaixonar.
5: A programação também destaca a arte. A curadora Paty Monteiro Leclerc explica a escolha dos artistas brasileiros que despertaram o interesse internacional.
8: Nós temos a Maritza Caneca, que é uma artista que sempre o seu tema recorrente são as piscinas, né? E aí ela trabalha várias mídias, a foto, o vídeo, e ela nos propôs para a Pop-Up uma leitura, uma releitura da piscina da Casa das Canoas, de Niemeyer. Outro trabalho que a gente tem, que foi super pertinente, o Jay Bogo, que é alguém que acho que condensa muito bem a moda e o design, né? Porque ele é alguém do fashion e tem agora essa passagem para o mobiliário, para o design de coleção.
5: Lilian Malta é uma dessas figuras entre o design e a arte. Ela é ceramista especializada numa técnica chamada Bone China e explica tanto a origem do material quanto o processo criativo por trás do seu trabalho.
9: Então, eu tenho muito orgulho de dizer que eu acho que eu fui a pioneira no Brasil e até agora a única a dominar a utilização do material Bone China. É um material que foi desenvolvido pelos ingleses quando eles não conseguiam identificar minas de caolim e não sabiam exatamente a fórmula da porcelana. Mas eles sabiam que as cinzas de ossos eram fundente. Então, eles colocaram essa composição de metade de cinzas de ossos, que podem ser animal ou podem ser sintético, como no meu caso, e manipularam essa fórmula que chegou numa porcelana que tem esse branco puro. Elas também não permitem o quê? Que eu faça peças em altura muito alta. E eu comecei a explorar esse material num lugar mais artístico, onde eu investigava a relação de estruturas, padrões da natureza, ritmos, e quis trazer isso não num modelo figurativo, mas de uma maneira abstrata e incorporando isso no meu trabalho.
5: Empresas menores, mas já estabelecidas nacionalmente, também fazem parte do evento. Entre elas, a Missing Cloth. As designers Tatiana Ventre e Silvia Freitas contam que as roupas já despertaram interesse no público francês desde sua chegada a Paris.
10: Eu acho muito legal, porque a gente sempre que vem para cá é parada na rua. Sim. As pessoas adoram e elas tocam na roupa. Elas adoram tocar. Então é um prazer e uma honra e um sonho estar aqui, né, agora trazendo a nossa coleção para cá.
11: E claro que como a gente é forte no Brasil, a gente atrai também os brasileiros que estão aqui. Mas as vendas que a gente fez não foram para brasileiros. E isso deixa a gente muito feliz, né? Porque a gente vê que a nossa marca está sendo aceita pelos europeus e também mundo todo.
5: Daiana de Moraes Bandini, fundadora da agência de marketing franco-brasileira Onélia, uma das organizadoras do evento, explica o processo de curadoria das marcas.
12: O processo de curadoria foi feito por mim, pelo Lúcio Fonseca, nós somos sócios hoje no projeto, e nós fomos, na realidade, abordando simplesmente marcas que a gente gosta muito, marcas que a gente conhece e a gente sabe que tem um trabalho feito à mão, marcas que são pequenas, a gente tem pequenos criadores como a Glorinha Paranaguá, mas que é uma marca de tradição no Brasil. Então a gente foi fazendo essa curadoria um pouco do nosso gosto pessoal e um pouco do que a gente foi lembrando que era relevante na moda brasileira. Enfim, tem muitas outras ainda que a gente gostaria de ter trazido e abordado, mas que hoje a gente condensou nessas pequenas marcas, além também de The Farm, Granado, que representa a brasilidade que a gente já conhece. O nosso intuito é mostrar que a gente é um pouco mais do que só o Brasil tropical, que está super na moda agora, e que a gente tem um design de muita alta qualidade e uma mão de obra impecável, assim.
5: A Samaritaine abre suas portas todos os dias e acolhe o público com as cores do Brasil. Um dos marcos arquitetônicos de Paris se transforma num oásis refrescante com ar-condicionado nessa temporada de calor.
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0: Os choques de petróleo e gás gerados pelas guerras em curso deram a sacudida que faltava para a Europa mexer na sua matriz energética. A Comissão Europeia anunciou um plano para dobrar até 2040 a produção de eletricidade no bloco, estagnada em apenas 23% do pacote, ainda amplamente dominado pelas fontes fósseis. O grande desafio vai ser baixar e estabilizar o preço da eletricidade, que hoje é 3 vezes mais taxada do que o gás, o que o torna mais cara. Para isso, serão necessárias novas fontes de financiamento para os investimentos nas infraestruturas dos sistemas energéticos europeus, historicamente focados no petróleo, gás e o carvão. Quem explica é Nicolas Bergman, diretor do Programa de Novas Políticas Industriais do Instituto de Desenvolvimento Sustentável e Relações Internacionais, aqui em Paris.
13: Isso é realmente o cerne da coisa. Quando olhamos para o resto do mundo, a China, a Coreia e o Japão já atingiram taxas de 30% e seguem aumentando rapidamente a dinâmica de apoio à eletricidade no seu mix. Isso mostra que é perfeitamente possível caminhar nessa direção e que é rentável, mas requer alguns ajustes.
0: Apesar de o bloco ter metas ambiciosas de descarbonização, a maioria das economias ainda tem uma forte dependência das importações de combustíveis fósseis. O novo plano de ação para a eletrificação é uma reação a essa vulnerabilidade. O estímulo à eletrificação se tornou uma prioridade para Bruxelas, principalmente nos setores altamente consumidores de energia, como transportes, construção civil e indústria.
13: Uma das soluções é eliminar os subsídios aos combustíveis fósseis e transferir para eles parte da carga tributária que existe na eletricidade. Isso desestimularia o uso dos fósseis e garantiria que o impacto de curto prazo nas finanças públicas não seja tão severo, uma vez que se os preços da eletricidade caírem, a arrecadação hoje atrelada a ela também vai diminuir.
0: Países com maior dependência das fósseis, como Polônia, República Tcheca e Itália, tendem a pressionar por metas mais baixas ou então contrapartidas nas discussões que vão acontecer no Parlamento e no Conselho Europeu ao longo dos 2 próximos semestres. Antecipando esse cenário, no mesmo dia da apresentação do plano, a Comissão também propôs um relaxamento das regras do mercado de carbono europeu. As empresas terão mais tempo para se descarbonizar. Aurélie Brunstein, analista de indústrias pesadas da organização Resoaction Climat, ficou decepcionada. Ela acha que essa decisão poderá comprometer as metas europeias de 90% de redução das emissões até 2040.
14: O que nós constatamos é que a Comissão Europeia escolheu privilegiar a competitividade industrial em detrimento do clima. Quando vemos a proposta e a que ponto ela relaxa a incitação para as indústrias se descarbonizarem, nos questionamos como os estados farão para atingir os objetivos que foram fixados pela própria União Europeia. O risco é que a pressão que foi colocada sobre as indústrias seja transferida para outros setores, como o transporte, a agricultura, a construção civil e os sistemas de aquecimento.
0: Nicolas Leclerc, cofundador da Omnegy, consultoria especializada em descarbonização, nota que num contexto em que a indústria europeia encontra-se esmagada pela concorrência asiática e por regras ambientais rigorosas, essa flexibilização representa um alívio.
15: O preço do CO2 precisa ser baixo o suficiente para que as empresas europeias sejam minimamente competitivas e capazes de manter a produção. Mas, ao mesmo tempo, deve ser alto o bastante para impulsionar a descarbonização e permitir que os planos de investimento considerem um preço mínimo por tonelada de CO2. Chegou-se a um compromisso e que vai na direção certa. Afinal, não queremos que as empresas europeias fechem e os produtos passem a ser fabricados no exterior em condições ambientais piores.
0: Este foi mais um Planeta Verde. A gente volta na quinta que vem.
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0: Paris, 23 de julho de 2026. Estes são os destaques desta quinta-feira. Os rebeldes Houthis do Iêmen, aliados do Irã, reivindicaram durante a noite ataques contra dois petroleiros sauditas no Mar Vermelho. Os disparos elevam os temores de bloqueio de uma segunda rota global de transportes marítimos de petróleo, depois do Estreito de Hormuz, em reação à guerra dos Estados Unidos e Israel contra o regime iraniano. Enquanto isso, as Forças Armadas americanas mantêm a campanha militar contra o Irã na 12ª noite consecutiva de operações. Teherã também continua a reagir, visando alvos na Jordânia e no Kuwait, aliados dos Estados Unidos na região. Grandes petroleiras europeias anunciam nesta quinta lucros excepcionais no segundo trimestre do ano, uma consequência direta do aumento dos preços dos combustíveis no mundo. A francesa Total Energie registrou um aumento de 67% no lucro líquido, num total de mais de 5 bilhões de euros. O grupo espanhol Repsol viu seu lucro líquido mais do que triplicar no primeiro semestre, a um valor 265% maior do que o registrado no mesmo período de 2025. Países da União Europeia chegaram a um acordo para impor novas sanções contra a Rússia após semanas de negociações em Bruxelas. Este 21º pacote visa prorrogar por um ano o mecanismo de teto de preços para as exportações do petróleo russo, que financia uma parte significativa da guerra de Moscou contra a Ucrânia. Em paralelo, nas Filipinas, o chanceler russo Sergei Lavrov e o secretário de Estado americano Marco Rubio se encontraram às margens de uma cúpula em Manila. Foi o primeiro encontro dos dois em quase um ano, o que ilustra a que ponto a diplomacia está paralisada para solucionar o conflito no leste da Europa. Bombeiros franceses combatem um incêndio florestal de grandes proporções no sudoeste do país, uma popular área turística. 2.000 hectares já queimaram desde quarta-feira, perto da bacia de Arcachon. 12.000 moradores e turistas tiveram que deixar as suas casas e hotéis por precaução. A Espanha e a Itália também continuam a enfrentar incêndios alimentados pelo vento e as altas temperaturas. Um bombeiro morreu na Sicília, no sul da Itália. Na Calábria, 160 focos de incêndio estão ativos. Continue acompanhando as notícias no nosso site rfbrasil.com e um ótimo dia a todos.

0: Bom dia, são 11 horas e 30 minutos em Paris, 6 e meia em Brasília. 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
0: Sol na capital francesa, 20 graus. Confira os principais destaques desta quinta-feira, 23 de julho de 2026. Rebeldes Houthis, aliados do Irã, atacam navios petroleiros sauditas no Mar Vermelho, aumentando o temor de um novo bloqueio nas rotas marítimas internacionais. Países europeus aprovam mais um pacote de sanções contra a Rússia, em represália à guerra na Ucrânia. Incêndios florestais continuam a queimar milhares de hectares no sul da Europa. Essas e outras notícias a seguir. Os rebeldes Houthis do Iêmen, aliados do Irã, reivindicaram durante a noite ataques contra dois petroleiros sauditas no Mar Vermelho. Os disparos elevam os temores de bloqueio de uma segunda rota global de transportes marítimos de petróleo depois do Estreito de Hormuz, em reação à guerra dos Estados Unidos e de Israel contra o regime iraniano. Os Houthis já tinham ameaçado bloquear o Mar Vermelho, evocando a intervenção militar que Riad lidera há anos contra o movimento armado xiita. Mais informações com Daniela Franco.
2: Teerã havia pedido para os Houthis estarem prontos para bloquear o Estreito de Bab el-Mandeb caso os Estados Unidos concretizassem a ameaça de destruir a infraestrutura energética iraniana. A agência estatal de imprensa saudita informou que os bombardeios causaram incêndios nos navios, mas suas tripulações estão ilesas. Enquanto isso, as Forças Armadas americanas continuaram a campanha militar contra o Irã na 12ª noite consecutiva de operações. Teerã também continua a reagir, visando alvos na Jordânia e no Kuwait, aliados dos Estados Unidos na região. A Guarda Revolucionária do Irã também impediu a passagem de 3 navios petroleiros pelo Estreito de Hormuz.
0: Neste contexto, grandes petroleiras europeias anunciam nesta quinta lucros excepcionais no segundo trimestre do ano, uma consequência direta do aumento dos preços dos combustíveis no mundo. A francesa Total Energie registrou um aumento de 67% do lucro líquido, num total de mais de 5 bilhões de euros. O desempenho foi impulsionado pelas fortes margens de refino de combustíveis decorrentes da guerra no Irã. Também o grupo petrolífero espanhol Repsol viu seu lucro líquido mais do que triplicar no primeiro semestre, atingindo 2 bilhões e 200 milhões de dólares. O valor representa um aumento de 265% em relação ao mesmo período de 2025. A Câmara dos Representantes dos Estados Unidos aprovou nesta quarta um projeto de lei anual de defesa que autoriza um financiamento recorde de mais de US$ 1 trilhão para o Pentágono. Todos os anos, a Lei de Autorização de Defesa Nacional costuma passar com consenso entre republicanos e democratas. Mas dessa vez, a margem foi estreita, de 216 votos contra, 216 votos a favor e 212 contra, um sinal da polarização crescente durante o governo de Donald Trump. O projeto, que ainda precisa de aprovação do Senado, concede cerca de US$ 250 bilhões a mais do que o orçamento atualmente em vigor e inclui um aumento salarial de 5 a 7% para os membros do serviço. Países da União Europeia chegaram a um acordo para impor novas sanções à Rússia após semanas de negociações em Bruxelas. Este 21º pacote visa prorrogar por um ano o mecanismo de teto de preços para as exportações de petróleo russo, fixado em US$ 44 por barril. Os detalhes com Luísa Ramos.
3: A medida limita as receitas petrolíferas da Rússia, que financiam uma parte significativa da guerra de Moscou contra a Ucrânia. O pacote de sanções também proíbe transações voltadas ao setor financeiro russo, além de novas medidas relativas a criptomoedas. Em paralelo, nas Filipinas, o chanceler russo Sergei Lavrov e o secretário de Estado americano Marco Rubio se reuniram à margem da cúpula da Associação de Nações do Sudeste Asiático em Manila. Foi o primeiro encontro dos dois em quase um ano, o que ilustra a que ponto a diplomacia está paralisada para solucionar o conflito no leste da Europa. Moscou informou que Lavrov advertiu Rubio que o envio pelos Estados Unidos de armas para a Ucrânia é inaceitável. Ele também condenou os ataques de Washington contra o Irã, aliado da Rússia. No terreno, 3 pessoas morreram e outras 8 ficaram feridas durante a noite em ataques ucranianos contra a Rússia e a Crimeia anexada. Uma das vítimas era uma criança. E em Kiev, a demissão do popular ministro da Defesa pelo presidente Volodymyr Zelensky continua a causar protestos. Um novo dia de manifestações foi marcado para esta sexta-feira.
0: As autoridades chinesas anunciaram que Pequim iniciou exercícios militares em condições reais em áreas do Estreito de Taiwan, no sudeste da China. As manobras terão duração de 2 dias. O anúncio ocorre poucos dias após uma conversa entre o secretário de Estado americano, Marco Rubio, e o chinês Yang Yi, na qual eles abordaram a situação em Taiwan, que a China considera seu território. Bombeiros franceses combatem um incêndio florestal de grandes proporções no sudoeste do país, uma popular área turística. 2.000 hectares já queimaram desde quarta-feira perto da bacia de Arcachon. 12.000 moradores e turistas tiveram de deixar as suas casas e hotéis por precaução. O fogo ameaça uma famosa praia da região, Cap Ferré. A Espanha e a Itália também continuam a enfrentar os incêndios alimentados pelo vento e as altas temperaturas. Um bombeiro morreu na Sicília, no sul da Itália. Na Calábria, 160 focos de incêndio estão ativos. Já o fogo que ameaçava a região de Toledo, no sudoeste de Madrid, foi controlado e os residentes puderam retornar às suas casas. Por outro lado, outro grande incêndio na região de Guadalajara já dura uma semana e queimou 32 mil hectares, a 100 quilômetros ao norte da capital. E quem também continua a sofrer com calor é o Japão. Tóquio registrou o maior número de hospitalizações relacionadas às altas temperaturas desde 2010. Uma pessoa morreu e 4 estão em estado crítico. As enchentes que castigaram o estado de Assam, no nordeste da Índia, mataram pelo menos 41 pessoas, segundo os dados mais recentes divulgados hoje. As chuvas em áreas montanhosas, combinadas com temporais 4 vezes mais intensos que o normal, inundaram vilarejos que jamais tinham sofrido com inundações antes. 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
0: Bom dia, você ouve a Rádio França Internacional em português do Brasil. Nessa segunda parte do programa, nos destaques da imprensa francesa, o braço de ferro entre os ministérios da Agricultura e da Transição Ecológica sobre a autorização excepcional de 2 agrotóxicos aqui na França. Depois vamos à tradicional loja de departamento Samaritain, um dos marcos arquitetônicos de Paris, que abre suas portas para marcas brasileiras aqui durante o verão. Por fim, no Planeta Verde, a Comissão Europeia quer dobrar a eletrificação das economias do bloco até 2040, mas a flexibilização do mercado de carbono ameaça os ganhos ambientais dessa medida. Mas antes de tudo isso, vamos aos Estados Unidos em linha direta. O debate entre os 6 candidatos à Secretaria-Geral da ONU acontece em Nova York e será transmitido na sede da organização.
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4: A ONU realiza nesta quinta-feira um debate público com os candidatos ao cargo de secretário-geral na sede da organização em Nova York. O encontro terá transmissão ao vivo pela Web TV da ONU e pela Bloomberg. Ao todo, 6 candidatos disputam a sucessão de Antônio Guterres, cujo segundo mandato termina em 31 de dezembro. Quem traz os detalhes de mais esta etapa da escolha do próximo secretário-geral é a correspondente da RFI em Nova York, Luciana Rosa. Bom dia, Luciana. Como está o processo de seleção e quais serão os desafios para quem assumir esse cargo?
5: Após uma década à frente das Nações Unidas, Antônio Guterres deixa o cargo em 31 de dezembro, ao fim do segundo e último mandato permitido. 6 candidatos disputam a sucessão e apresentam nesta quinta-feira suas propostas em um debate público. O próximo secretário-geral assumirá em um dos momentos mais delicados da história recente da organização. Além de lidar com o número crescente de conflitos internacionais e com sucessivas violações do direito internacional, terá de enfrentar uma grave crise financeira, agravada pela redução das contribuições de grandes doadores e por cerca de 4 bilhões de dólares, ou 20 bilhões de reais, em pagamentos atrasados dos Estados Unidos.
4: A América Latina tem um peso importante nessa disputa. Quem são os candidatos da região e quais são as principais propostas que eles têm apresentado?
5: A América Latina é a região com maior representação na disputa, com 3 dos 6 candidatos. A ex-presidente chilena Michelle Bachelet, o diretor-geral da Agência Internacional de Energia Atômica, o argentino Rafael Grossi, e a costa-riquenha Rebeca Grispan, atual secretária-geral da Conferência das Nações Unidas sobre Comércio e Desenvolvimento. Bachelet tenta se tornar a primeira mulher a comandar a ONU e defende uma organização mais firme na defesa dos direitos humanos. Grossi aposta na experiência acumulada à frente da Agência Nuclear da ONU para lidar com crises internacionais e propõe uma reforma administrativa para tornar a organização mais eficiente. Já Grispan defende uma ONU mais ousada e um Conselho de Segurança mais representativo, com maior participação de países da África e da América Latina. Essa ampla presença latino-americana reforça o peso político da região na disputa, embora a decisão final dependa, sobretudo, do aval dos 5 membros permanentes do Conselho de Segurança, que tem poder de veto.
4: E quem completa, então, essa disputa pelo comando das Nações Unidas, Luciana?
5: Além dos candidatos da América Latina, a corrida tem outros 2 nomes de peso. Um deles é o ex-presidente do Senegal, Macky Sall, que governou o país entre 2012 e 2024 e aposta na experiência política e na defesa de uma maior presença africana nas instâncias de decisão global. O outro é a diplomata Caroline Rodrigues Burkett, da Guiana, atual representante permanente do país na ONU. De origem indígena ameríndia, ela entrou mais recentemente na disputa e defende o fortalecimento do multilateralismo, uma ONU mais eficiente e capaz de responder aos desafios contemporâneos.
4: Vale lembrar que desde fevereiro, o presidente Lula diz que o Brasil apoia a candidatura de Michelle Bachelet, assim como o Chile e o México. Luciana, diferentemente de eleições anteriores, a escolha do novo secretário-geral está sendo mais aberta ao público. O que mudou nesse processo?
5: A principal mudança é o aumento da transparência. Agora, as candidaturas são divulgadas oficialmente, junto com os currículos, as propostas de cada concorrente e informações sobre o financiamento das campanhas. Outra novidade é a realização de debates e diálogos públicos, como o desta quinta-feira, em que os candidatos apresentam suas prioridades e respondem a perguntas de representantes dos Estados-membros e da sociedade civil. Findada a etapa de debates públicos, o processo entra na fase de negociações diplomáticas.
4: Obrigada, Luciana Rosa, por sua participação no Linha Direta de hoje.
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0: A aprovação da chamada Lei Agrícola de Emergência pelo Parlamento francês na terça-feira gerou uma crise relâmpago no governo do presidente Emmanuel Macron. A ministra da Transição Ecológica, Monique Barbu, chegou a pedir demissão antes de voltar atrás no mesmo dia, a pedido do presidente. O racha ocorre em plenas férias de verão e no momento em que o país enfrenta os impactos de ondas de calor recordes. O texto adotado definitivamente no Senado autoriza a reintrodução de agrotóxicos proibidos na França, mas permitidos na União Europeia. A lei estipula que a Agência Nacional de Saúde pode, em caráter excepcional, conceder permissões para o uso do acetamiprido e a flupiradifrona, um neocorticoide de nova geração. Nesta quinta, a falsa demissão de Babu na quarta-feira está na capa dos principais jornais franceses. Libération ressalta que do glifosato à nova lei de emergência agrícola, os agrotóxicos simbolizam o eterno braço de ferro entre os ministérios da Ecologia e da Agricultura, quase sempre vencido pelo segundo. A imprensa salienta a atuação direta do presidente para manter a ministra no cargo, em meio ao contexto da emergência climática. Em nota, Barbu afirmou que obteve garantias confiáveis de Macron sobre três tópicos prioritários para a pasta: adaptação climática, com foco na preservação das florestas, diminuição da contaminação por cádmio na agricultura e proteção dos lençóis freáticos contra a poluição e a seca, informa Le Parisien. Há menos de um ano das eleições presidenciais francesas, o presidente tomou o caso em mãos e avançou com um forte poder de persuasão sobre a ministra, indica Le Parisien.
1: Reportagem Vitória Barreto.
6: A tradicional loja de departamentos La Samaritaine, um dos marcos arquitetônicos de Paris, abre suas portas para marcas brasileiras durante o verão europeu. Até 26 de agosto, uma loja temporária instalada no edifício recebe marcas brasileiras de moda, beleza e design em um ambiente inspirado no modernismo brasileiro das décadas de 1940 a 1960. Um mix de empresas já estabelecidas no mercado internacional, como Farm Rio e Granado, e outras grandes marcas brasileiras, como a Febo, que faz sua estreia na capital francesa. Dentro do apartamento, Lúcio Fonseca, idealizador do projeto, fala um pouco sobre o conceito dessa temporada brasileira.
7: Eu quis trazer um Brasil mais inspirado na época do modernismo, que trouxesse diálogo entre Brasil e França. Então, assim, não é um Brasil óbvio, que a gente só vai ver a nossa energia tropical e vibrante através de marcas como Farm, Água de Coco, La Sirene, o nosso beachwear, mas também trazer design na arte contemporânea, design para objetos, design também de obras de arte enormes que a gente tem numa instalação ali no nosso menos um, que é onde a gente está instalado, e desde os acessórios, perfumaria Febo, eu quis fazer bem um 360 em um diálogo entre Brasil e França.
6: Cici Freeman, diretora de marketing comercial da Febo, conta como foi trazer a marca para a Samaritaine e explica os desafios de traduzir uma marca tão familiar para os brasileiros para o público internacional.
8: Eu acho que o grande desafio que a gente tem é que o brasileiro dispensa apresentações à Febo. É uma marca que o brasileiro nasceu tomando banho, com tanta memória afetiva, o sabonete icônico que o avô usava, o pai usava, e tão presente na rotina e na cultura brasileira. E a gente agora está apresentando para pessoas que nunca ouviram falar, mas que quando a gente conta essa história não tem como não se apaixonar.
6: A programação também destaca a arte. A curadora Patti Monteiro Leclerc explica a escolha dos artistas brasileiros que despertaram interesse internacional.
9: Nós temos a Maritza Caneca, que é uma artista que sempre o seu tema recorrente são as piscinas, né? E aí ela trabalha várias mídias, a foto, o vídeo, e ela nos propôs para a Pop-Up uma leitura, uma releitura da piscina da Casa das Canoas, de Niemeyer. Outro trabalho que a gente tem, que foi super pertinente, o Jay Bogo, que é alguém que acho que condensa muito bem a moda e o design, né? Porque ele é alguém do fashion e tem agora essa passagem para o mobiliário, para o design de coleção.
6: Lilian Malta é uma dessas figuras entre o design e a arte. Ela é ceramista especializada numa técnica chamada Bone China e explica tanto a origem do material quanto o processo criativo por trás do seu trabalho.
10: Então, eu tenho muito orgulho de dizer que eu acho que eu fui a pioneira no Brasil e até agora a única a dominar a utilização do material Bone China. É um material que foi desenvolvido pelos ingleses quando eles não conseguiam identificar minas de caolim e não sabiam exatamente a fórmula da porcelana. Mas eles sabiam que as cinzas de ossos eram fundente. Então, eles colocaram essa composição de metade de cinzas de ossos, que podem ser animal ou podem ser sintético, como no meu caso, e manipularam essa fórmula que chegou numa porcelana que tem esse branco puro. Elas também não permitem o quê? Que eu faça peças em altura muito alta. E eu comecei a explorar esse material num lugar mais artístico, onde eu investigava a relação de estruturas, padrões da natureza, ritmos, e quis trazer isso não num modelo figurativo, mas de uma maneira abstrata e incorporando isso no meu trabalho.
11: Empresas menores, mas já estabelecidas nacionalmente, também fazem parte do evento. Entre elas, a Missing Cloth. As designers Tatiana Ventre e Silvia Freitas contam que as roupas já despertaram interesse no público francês desde sua chegada a Paris.
12: Eu acho muito legal, porque a gente sempre que vem para cá é parada na rua. Sim. As pessoas adoram e elas tocam na roupa, elas adoram tocar. Então é um prazer e uma honra e um sonho estar aqui, né, agora trazendo a nossa coleção para cá.
13: Claro que, como a gente é forte no Brasil, a gente atrai também os brasileiros que estão aqui. Mas as vendas que a gente fez não foram para brasileiros. E isso deixa a gente muito feliz, né? Porque a gente vê que a nossa marca está sendo aceita pelos europeus e também mundo todo.
11: Daiana de Moraes Bandini, fundadora da agência de marketing franco-brasileira Onélia, uma das organizadoras do evento, explica o processo de curadoria das marcas.
10: O processo de curadoria foi feito por mim, pelo Lúcio Fonseca. Nós somos sócios hoje no projeto. E nós fomos, na realidade, abordando simplesmente marcas que a gente gosta muito, marcas que a gente conhece e a gente sabe que tem um trabalho feito à mão, marcas que são pequenas, a gente tem pequenos criadores, como a Glorinha Paranaguá, mas que é uma marca de tradição no Brasil. Então, a gente foi fazendo essa curadoria, um pouco do nosso gosto pessoal e um pouco do que a gente foi lembrando que era relevante na moda brasileira. Enfim, tem muitas outras ainda que a gente gostaria de ter trazido e abordado, mas que hoje a gente condensou nessas pequenas marcas, além também de The Farm, Granado, que representa a brasilidade que a gente já conhece. O nosso intuito é mostrar que a gente é um pouco mais do que só o Brasil tropical, que está super na moda agora e que a gente tem um design de muita alta qualidade e uma mão de obra impecável, assim.
11: A Samaritaine abre suas portas todos os dias e acolhe o público com as cores do Brasil. Um dos marcos arquitetônicos de Paris se transforma num oásis refrescante com ar-condicionado nessa temporada de calor.
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0: Os choques de petróleo e gás gerados pelas guerras em curso deram a sacudida que faltava para a Europa mexer na sua matriz energética. A Comissão Europeia anunciou um plano para dobrar até 2040 a produção de eletricidade no bloco, estagnada em apenas 23% do pacote, ainda amplamente dominado pelas fontes fósseis. O grande desafio vai ser baixar e estabilizar o preço da eletricidade, que hoje é 3 vezes mais taxada do que o gás, o que o torna mais cara. Para isso, serão necessárias novas fontes de financiamento para os investimentos nas infraestruturas dos sistemas energéticos europeus, historicamente focados no petróleo, gás e o carvão. Quem explica é Nicolas Bergman, diretor do Programa de Novas Políticas Industriais do Instituto de Desenvolvimento Sustentável e Relações Internacionais, aqui em Paris.
14: Isso é realmente o cerne da coisa. Quando olhamos para o resto do mundo, a China, a Coreia e o Japão já atingiram taxas de 30% e seguem aumentando rapidamente a dinâmica de apoio à eletricidade no seu mix. Isso mostra que é perfeitamente possível caminhar nessa direção e que é rentável, mas requer alguns ajustes.
0: Apesar de o bloco ter metas ambiciosas de descarbonização, a maioria das economias ainda tem uma forte dependência das importações de combustíveis fósseis. O novo plano de ação para a eletrificação é uma reação a essa vulnerabilidade. O estímulo à eletrificação se tornou uma prioridade para Bruxelas, principalmente nos setores altamente consumidores de energia, como transportes, construção civil e indústria.
14: Uma das soluções é eliminar os subsídios aos combustíveis fósseis e transferir para eles parte da carga tributária que existe na eletricidade. Isso desestimularia o uso dos fósseis e garantiria que o impacto de curto prazo nas finanças públicas não seja tão severo, uma vez que se os preços da eletricidade caírem, a arrecadação hoje atrelada a ela também vai diminuir.
0: Países com maior dependência das fósseis, como Polônia, República Tcheca e Itália, tendem a pressionar por metas mais baixas ou então contrapartidas nas discussões que vão acontecer no Parlamento e no Conselho Europeu ao longo dos dois próximos semestres. Antecipando esse cenário, no mesmo dia da apresentação do plano, a Comissão também propôs um relaxamento das regras do mercado de carbono europeu. As empresas terão mais tempo para se descarbonizar. Aureli Brunstein, analista de indústrias pesadas da organização Resoaction Climat, ficou decepcionada. Ela acha que essa decisão poderá comprometer as metas europeias de 90% de redução das emissões até 2040.
15: O que nós constatamos é que a Comissão Europeia escolheu privilegiar a competitividade industrial em detrimento do clima. Quando vemos a proposta e a que ponto ela relaxa a incitação para as indústrias se descarbonizarem, nos questionamos como os estados farão para atingir os objetivos que foram fixados pela própria União Europeia. O risco é que a pressão que foi colocada sobre as indústrias seja transferida para outros setores, como o transporte, a agricultura, a construção civil e os sistemas de aquecimento.
0: Nicolas Leclerc, cofundador da Omnegie, consultoria especializada em descarbonização, nota que num contexto em que a indústria europeia encontra-se esmagada pela concorrência asiática e por regras ambientais rigorosas, essa flexibilização representa um alívio.
16: O preço do CO2 precisa ser baixo o suficiente para que as empresas europeias sejam minimamente competitivas e capazes de manter a produção. Mas, ao mesmo tempo, deve ser alto o bastante para impulsionar a descarbonização e permitir que os planos de investimento considerem um preço mínimo por tonelada de CO2. Chegou-se a um compromisso e que vai na direção certa. Afinal, não queremos que as empresas europeias fechem e os produtos passem a ser fabricados no exterior em condições ambientais piores.
0: Este foi mais um Planeta Verde. A gente volta na quinta que vem.
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0: Paris, 23 de julho de 2026. Estes são os destaques desta quinta-feira. Os rebeldes Houthis do Iêmen, aliados do Irã, reivindicaram durante a noite ataques contra dois petroleiros sauditas no Mar Vermelho. Os disparos elevam os temores de bloqueio de uma segunda rota global de transportes marítimos de petróleo, depois do Estreito de Hormuz, em reação à guerra dos Estados Unidos e Israel contra o regime iraniano. Enquanto isso, as Forças Armadas americanas mantêm a campanha militar contra o Irã na 12ª noite consecutiva de operações. Teherã também continua a reagir, visando alvos na Jordânia e no Kuwait, aliados dos Estados Unidos na região. Grandes petroleiras europeias anunciam nesta quinta lucros excepcionais no segundo trimestre do ano, uma consequência direta do aumento dos preços dos combustíveis no mundo. A francesa Total Energie registrou um aumento de 67% no lucro líquido, num total de mais de 5 bilhões de euros. O grupo espanhol Repsol viu seu lucro líquido mais do que triplicar no primeiro semestre, a um valor 265% maior do que o registrado no mesmo período de 2025. Países da União Europeia chegaram a um acordo para impor novas sanções contra a Rússia após semanas de negociações em Bruxelas. Este 21º pacote visa prorrogar por um ano o mecanismo de teto de preços para as exportações do petróleo russo, que financia uma parte significativa da guerra de Moscou contra a Ucrânia. Em paralelo, nas Filipinas, o chanceler russo Sergei Lavrov e o secretário de Estado americano Marco Rubio se encontraram às margens de uma cúpula em Manila. Foi o primeiro encontro dos dois em quase um ano, o que ilustra a que ponto a diplomacia está paralisada para solucionar o conflito no leste da Europa. Bombeiros franceses combatem um incêndio florestal de grandes proporções no sudoeste do país, uma popular área turística. 2.000 hectares já queimaram desde quarta-feira, perto da bacia de Arcachon. 12.000 moradores e turistas tiveram que deixar as suas casas e hotéis por precaução. A Espanha e a Itália também continuam a enfrentar incêndios alimentados pelo vento e as altas temperaturas. Um bombeiro morreu na Sicília, no sul da Itália. Na Calábria, 160 focos de incêndio estão ativos. Continue acompanhando as notícias no nosso site rfbrasil.com e um ótimo dia a todos.

0: Bom dia, são 11 horas e 30 minutos em Paris, 6:30 em Brasília. 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
0: Sol na capital francesa, 20 graus. Confira os principais destaques desta quinta-feira, 23 de julho de 2026. Rebeldes Houthis, aliados do Irã, atacam navios petroleiros sauditas no Mar Vermelho, aumentando o temor de um novo bloqueio nas rotas marítimas internacionais. Países europeus aprovam mais um pacote de sanções contra a Rússia, em represália à guerra na Ucrânia. Incêndios florestais continuam a queimar milhares de hectares no sul da Europa. Essas e outras notícias a seguir. Os rebeldes Houthis do Iêmen, aliados do Irã, reivindicaram durante a noite ataques contra dois petroleiros sauditas no Mar Vermelho. Os disparos elevam os temores de bloqueio de uma segunda rota global de transportes marítimos de petróleo, depois do Estreito de Hormuz, em reação à guerra dos Estados Unidos e de Israel contra o regime iraniano. Os Houthis já tinham ameaçado bloquear o Mar Vermelho, evocando a intervenção militar que Riad lidera há anos contra o movimento armado xiita.

0: favor e 212 contra, um sinal da polarização crescente durante o governo de Donald Trump. O projeto, que ainda precisa de aprovação do Senado, concede cerca de 250 bilhões de dólares a mais do que o orçamento atualmente em vigor e inclui um aumento salarial de 5 a 7% para os membros do serviço. Países da União Europeia chegaram a um acordo para impor novas sanções à Rússia após semanas de negociações em Bruxelas. Este 21º pacote visa prorrogar por um ano o mecanismo de teto de preços para as exportações de petróleo russo, fixado em 44 dólares por barril. Os detalhes com Luísa Ramos.
1: A medida limita as receitas petrolíferas da Rússia, que financiam uma parte significativa da guerra de Moscou contra a Ucrânia. O pacote de sanções também proíbe transações voltadas ao setor financeiro russo, além de novas medidas relativas a criptomoedas. Em paralelo, nas Filipinas, o chanceler russo Sergei Lavrov e o secretário de Estado americano Marco Rubio se reuniram à margem da cúpula da Associação de Nações do Sudeste Asiático em Manila. Foi o primeiro encontro dos dois em quase um ano, o que ilustra a que ponto a diplomacia está paralisada para solucionar o conflito no leste da Europa. Moscou informou que Lavrov advertiu Rubio que o envio pelos Estados Unidos de armas para a Ucrânia é inaceitável. Ele também condenou os ataques de Washington contra o Irã, aliado da Rússia. No terreno, 3 pessoas morreram e outras 8 ficaram feridas durante a noite em ataques ucranianos contra a Rússia e a Crimeia anexada. Uma das vítimas era uma criança. E em Kiev, a demissão do popular ministro da Defesa pelo presidente Volodymyr Zelensky continua a causar protestos. Um novo dia de manifestações foi marcado para esta sexta-feira.
0: As autoridades chinesas anunciaram que Pequim iniciou exercícios militares em condições reais em áreas do Estreito de Taiwan, no sudeste da China. As manobras terão duração de 2 dias. O anúncio ocorre poucos dias após uma conversa entre o secretário de Estado americano, Marco Rubio, e o chinês Yang Yi, na qual eles abordaram a situação em Taiwan, que a China considera seu território. Bombeiros franceses combatem um incêndio florestal de grandes proporções no sudoeste do país, uma popular área turística. 2.000 hectares já queimaram desde quarta-feira perto da bacia de Arcachon. 12 mil moradores e turistas tiveram de deixar as suas casas e hotéis por precaução. O fogo ameaça uma famosa praia da região, Cap Ferré. A Espanha e a Itália também continuam a enfrentar os incêndios alimentados pelo vento e as altas temperaturas. Um bombeiro morreu na Sicília, no sul da Itália. Na Calábria, 160 focos de incêndio estão ativos. Já o fogo que ameaçava a região de Toledo, no sudoeste de Madrid, foi controlado e os residentes puderam retornar às suas casas. Por outro lado, outro grande incêndio na região de Guadalajara já dura uma semana e queimou 32 mil hectares, a 100 quilômetros ao norte da capital. E quem também continua a sofrer com calor é o Japão. Tóquio registrou o maior número de hospitalizações relacionadas às altas temperaturas desde 2010. Uma pessoa morreu e 4 estão em estado crítico. As enchentes que castigaram o estado de Assam, no nordeste da Índia, mataram pelo menos 41 pessoas, segundo os dados mais recentes divulgados hoje. As chuvas em áreas montanhosas, combinadas com temporais 4 vezes mais intensos que o normal, inundaram vilarejos que jamais tinham sofrido com inundações antes. 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
0: Bom dia, você ouve a Rádio França Internacional em português do Brasil. Nessa segunda parte do programa, nos destaques da imprensa francesa, o braço de ferro entre os ministérios da Agricultura e da Transição Ecológica sobre a autorização excepcional de 2 agrotóxicos aqui na França. Depois vamos à tradicional loja de departamento Samaritain, um dos marcos arquitetônicos de Paris, que abre suas portas para marcas brasileiras aqui durante o verão. Por fim, no Planeta Verde, a Comissão Europeia quer dobrar

0: avançar a eletrificação das economias do bloco até 2040, mas a flexibilização do mercado de carbono ameaça os ganhos ambientais dessa medida. Mas antes de tudo isso, vamos aos Estados Unidos em linha direta. O debate entre os 6 candidatos à Secretaria-Geral da ONU acontece em Nova York e será transmitido na sede da organização.
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2: A ONU realiza nesta quinta-feira um debate público com os candidatos ao cargo de secretário-geral na sede da organização em Nova York. O encontro terá transmissão ao vivo pela Web TV da ONU e pela Bloomberg. Ao todo, 6 candidatos disputam a sucessão de Antônio Guterres, cujo segundo mandato termina em 31 de dezembro. Quem traz os detalhes de mais esta etapa da escolha do próximo secretário-geral é a correspondente da RFI em Nova York, Luciana Rosa. Bom dia, Luciana. Como está o processo de seleção e quais serão os desafios para quem assumir esse cargo?
3: Após uma década à frente das Nações Unidas, Antônio Guterres deixa o cargo em 31 de dezembro, ao fim do segundo e último mandato permitido. 6 candidatos disputam a sucessão e apresentam nesta quinta-feira suas propostas em um debate público. O próximo secretário-geral assumirá em um dos momentos mais delicados da história recente da organização. Além de lidar com o número crescente de conflitos internacionais e com sucessivas violações do direito internacional, terá de enfrentar uma grave crise financeira, agravada pela redução das contribuições de grandes doadores e por cerca de 4 bilhões de dólares, ou 20 bilhões de reais, em pagamentos atrasados dos Estados Unidos.
2: A América Latina tem um peso importante nessa disputa. Quem são os candidatos da região e quais são as principais propostas que eles têm apresentado?
3: A América Latina é a região com maior representação na disputa, com 3 dos 6 candidatos. A ex-presidente chilena Michelle Bachelet, o diretor-geral da Agência Internacional de Energia Atômica, o argentino Rafael Grossi, e a costa-riquenha Rebeca Grispan, atual secretária-geral da Conferência das Nações Unidas sobre Comércio e Desenvolvimento. Bachelet tenta se tornar a primeira mulher a comandar a ONU e defende uma organização mais firme na defesa dos direitos humanos. Grossi aposta na experiência acumulada à frente da Agência Nuclear da ONU para lidar com crises internacionais e propõe uma reforma administrativa para tornar a organização mais eficiente. Já Grispan defende uma ONU mais ousada e um Conselho de Segurança mais representativo, com maior participação de países da África e da América Latina. Essa ampla presença latino-americana reforça o peso político da região na disputa, embora a decisão final dependa, sobretudo, do aval dos 5 membros permanentes do Conselho de Segurança, que tem poder de veto.
2: E quem completa, então, essa disputa pelo comando das Nações Unidas, Luciana?
3: Além dos candidatos da América Latina, a corrida tem outros 2 nomes de peso. Um deles é o ex-presidente do Senegal, Macky Sall, que governou o país entre 2012 e 2024 e aposta na experiência política e na defesa de uma maior presença africana nas instâncias de decisão global. O outro é a diplomata Caroline Rodrigues Burkett, da Guiana, atual representante permanente do país na ONU. De origem indígena ameríndia, ela entrou mais recentemente na disputa e defende o fortalecimento do multilateralismo, uma ONU mais eficiente e capaz de responder aos desafios contemporâneos.
2: Vale lembrar que desde fevereiro, o presidente Lula diz que o Brasil apoia a candidatura de Michelle Bachelet, assim como o Chile e o México. Luciana, diferentemente de eleições anteriores, a escolha do novo secretário-geral está sendo mais aberta ao público. O que mudou nesse processo?
3: A principal mudança é o aumento da transparência. Agora, as candidaturas são divulgadas oficialmente, junto com os currículos, as propostas de cada concorrente e informações sobre o financiamento das campanhas. Outra novidade é a realização de debates e diálogos públicos, como o desta quinta-feira, em que os candidatos apresentam suas prioridades e respondem a perguntas de representantes dos Estados-membros e da sociedade civil. Findada a etapa de debates públicos, o processo entra na fase de negociações diplomáticas.
2: Obrigada, Luciana Rosa, por sua participação no Linha Direta de hoje.
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0: A aprovação da chamada Lei Agrícola de Emergência pelo Parlamento francês na terça-feira gerou uma crise relâmpago no governo do presidente Emmanuel Macron. A ministra da Transição Ecológica, Monique Barbu, chegou a pedir demissão antes de voltar atrás no mesmo dia, a pedido do presidente. O racha ocorre em plenas férias de verão e no momento em que o país enfrenta os impactos de ondas de calor recordes. O texto adotado definitivamente no Senado autoriza a reintrodução de agrotóxicos proibidos na França, mas permitidos na União Europeia. A lei estipula que a Agência Nacional de Saúde pode, em caráter excepcional, conceder permissões para o uso do acetamiprido e a flupiradifrona, um neocorticoide de nova geração. Nesta quinta, a falsa demissão de Barbu, na quarta-feira, está na capa dos principais jornais franceses. Libération ressalta que, do glifosato à nova lei de emergência agrícola, os agrotóxicos simbolizam o eterno braço de ferro entre os ministérios da Ecologia e da Agricultura, quase sempre vencido pelo segundo. A imprensa salienta a atuação direta do presidente para manter a ministra no cargo, em meio ao contexto da emergência climática. Em nota, Barbu afirmou que obteve garantias confiáveis de Macron sobre três tópicos prioritários para a pasta: adaptação climática, com foco na preservação das florestas, diminuição da contaminação por cádmio na agricultura e proteção dos lençóis freáticos contra a poluição e a seca, informa Le Parisien. Há menos de um ano das eleições presidenciais francesas, o presidente tomou o caso em mãos e avançou com um forte poder de persuasão sobre a ministra, indica Le Parisien.
1: Reportagem Vitória Barreto.
4: A tradicional loja de departamentos La Samaritaine, um dos marcos arquitetônicos de Paris, abre suas portas para marcas brasileiras durante o verão europeu. Até 26 de agosto, uma loja temporária instalada no edifício recebe marcas brasileiras de moda, beleza e design em um ambiente inspirado no modernismo brasileiro das décadas de 1940 a 1960. Um mix de empresas já estabelecidas no mercado internacional, como Farm Rio e Granado, e outras grandes marcas brasileiras, como a Febo, que faz sua estreia na capital francesa. Dentro do apartamento, Lúcio Fonseca, idealizador do projeto, fala um pouco sobre o conceito dessa temporada brasileira.
5: Eu quis trazer um Brasil mais inspirado na época do modernismo, que trouxesse diálogo entre Brasil e França. Então, assim, não é um Brasil óbvio, que a gente só vai ver a nossa energia tropical e vibrante através de marcas como Farm, Água de Coco, La Sirene, o nosso beachwear, mas também trazer design, design na arte contemporânea, design para objetos, design também de obras de arte enormes que a gente tem numa instalação ali no nosso menos um, que é onde a gente está instalado, e desde os acessórios, perfumaria Febo, eu quis fazer bem um 360 em um diálogo entre Brasil e França.
4: Cici Freeman, diretora de marketing comercial da Febo, conta como foi trazer a marca para a Samaritaine e explica os desafios de traduzir uma marca tão familiar para os brasileiros para o público internacional.
6: Eu acho que o grande desafio que a gente tem é que o brasileiro dispensa apresentações à Febo. É uma marca que o brasileiro nasceu tomando banho, com tanta memória afetiva, o sabonete cônico que o avô usava, o pai usava, é tão presente na rotina e na cultura brasileira. E a gente agora está apresentando para pessoas que nunca ouviram falar, mas que quando a gente conta essa história não tem como não se apaixonar.
4: A programação também destaca a arte. A curadora Patti Monteiro Leclerc explica a escolha dos artistas brasileiros que despertaram interesse internacional.
7: Nós temos a Maritza Caneca, que é uma artista que sempre o seu tema é recorrente, são as piscinas, né? E aí ela trabalha várias mídias, a foto, vídeo, e ela nos propôs para a Pop Up uma leitura, uma releitura da Piscina da Casa das Canoas, de Niemeyer. Outro trabalho que a gente tem, que é super pertinente, o Jay Bogo, que é alguém que acho que condensa muito bem a moda e o design, né? Porque ele é alguém do fashion e tem agora essa passagem para o mobiliário, para o design de coleção.
4: Lilian Malta é uma dessas figuras entre o design e a arte. Ela é ceramista especializada numa técnica chamada Bone China e explica tanto a origem do material quanto o processo criativo por trás do seu trabalho.
8: Então, eu tenho muito orgulho de dizer que eu acho que eu fui a pioneira no Brasil e até agora a única a dominar a utilização do material Bone China. É um material que foi desenvolvido pelos ingleses quando eles não conseguiam identificar minas de caolim e não sabiam exatamente a fórmula da porcelana. Mas eles sabiam que a cinza de ossos era um fundente. Então, eles colocaram essa composição de metade de cinza de ossos, que podem ser animal ou podem ser sintético, como no meu caso, e manipularam essa fórmula que chegou numa porcelana que tem esse branco puro. Elas também não permitem o quê? Que eu faça peças em altura muito alta. E eu comecei a explorar esse material num lugar mais artístico, onde eu investigava a relação de estruturas, padrões da natureza, ritmos, e quis trazer isso não num modelo figurativo, mas de uma maneira abstrata e incorporando isso no meu trabalho.
4: Empresas menores, mas já estabelecidas nacionalmente, também fazem parte do evento. Entre elas, a Missing Cloth. As designers Tatiana Ventre e Silvia Freitas contam que as roupas já despertaram interesse no público francês desde sua chegada a Paris.
9: Eu acho muito legal, porque a gente sempre que vem para cá é parada na rua. Sim. As pessoas adoram e elas tocam na roupa. Elas adoram tocar. Então é um prazer e uma honra e um sonho estar aqui, né, agora trazendo a nossa coleção para cá.
10: E claro que como a gente é forte no Brasil, a gente atrai também os brasileiros que estão aqui. Mas as vendas que a gente fez não foram para brasileiros. E isso deixa a gente muito feliz, né? Porque a gente vê que a nossa marca está sendo aceita pelos europeus e também mundo todo.
4: Daiana de Moraes Bandini, fundadora da agência de marketing franco-brasileira Onélia, uma das organizadoras do evento, explica o processo de curadoria das marcas.
11: O processo de curadoria foi feito por mim, pelo Lúcio Fonseca. Nós somos sócios hoje no projeto. E nós fomos, na realidade, abordando simplesmente marcas que a gente gosta muito, marcas que a gente conhece e a gente sabe que tem um trabalho feito à mão, marcas que são pequenas, a gente tem pequenos criadores, como a Glorinha Paranaguá, mas que é uma marca de tradição no Brasil. Então, a gente foi fazendo essa curadoria, um pouco do nosso gosto pessoal e um pouco do que a gente foi lembrando que era relevante na moda brasileira. Enfim, tem muitas outras ainda que a gente gostaria de ter trazido e abordado, mas que hoje a gente condensou nessas pequenas marcas, além também de The Farm, Granado, que representa a brasilidade que a gente já conhece. O nosso intuito é mostrar que a gente é um pouco mais do que só o Brasil tropical, que está super na moda agora e que a gente tem um design de muita alta qualidade e uma mão de obra impecável, assim.
4: A Samaritaine abre suas portas todos os dias e acolhe o público com as cores do Brasil. Um dos marcos arquitetônicos de Paris se transforma num oásis refrescante com ar-condicionado nessa temporada de calor.
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0: Os choques de petróleo e gás gerados pelas guerras em curso deram a sacudida que faltava para a Europa mexer na sua matriz energética. A Comissão Europeia anunciou um plano para dobrar até 2040 a produção de eletricidade no bloco, estagnada em apenas 23% do pacote, ainda amplamente dominado pelas fontes fósseis. O grande desafio vai ser baixar e estabilizar o preço da eletricidade, que hoje é 3 vezes mais taxada do que o gás, o que o torna mais cara. Para isso, serão necessárias novas fontes de financiamento para os investimentos nas infraestruturas dos sistemas energéticos europeus, historicamente focados no petróleo, gás e o carvão. Quem explica é Nicolas Bergman, diretor do Programa de Novas Políticas Industriais do Instituto de Desenvolvimento Sustentável e Relações Internacionais, aqui em Paris.
12: Isso é realmente o cerne da coisa. Quando olhamos para o resto do mundo, a China, a Coreia e o Japão já atingiram taxas de 30% e seguem aumentando rapidamente a dinâmica de apoio à eletricidade no seu mix. Isso mostra que é perfeitamente possível caminhar nessa direção e que é rentável, mas requer alguns ajustes.
0: Apesar de o bloco ter metas ambiciosas de descarbonização, a maioria das economias ainda tem uma forte dependência das importações de combustíveis fósseis. O novo plano de ação para a eletrificação é uma reação a essa vulnerabilidade. O estímulo à eletrificação se tornou uma prioridade para Bruxelas, principalmente nos setores altamente consumidores de energia, como transportes, construção civil e indústria.
12: Uma das soluções é eliminar os subsídios aos combustíveis fósseis e transferir para eles parte da carga tributária que existe na eletricidade. Isso desestimularia o uso dos fósseis e garantiria que o impacto de curto prazo nas finanças públicas não seja tão severo, uma vez que se os preços da eletricidade caírem, a arrecadação hoje atrelada a ela também vai diminuir.
0: Países com maior dependência das fósseis, como Polônia, República Tcheca e Itália, tendem a pressionar por metas mais baixas ou então contrapartidas nas discussões que vão acontecer no Parlamento e no Conselho Europeu ao longo dos dois próximos semestres. Antecipando esse cenário, no mesmo dia da apresentação do plano, a Comissão também propôs um relaxamento das regras do mercado de carbono europeu. As empresas terão mais tempo para se descarbonizar. Aurélie Brunstein, analista de indústrias pesadas da organização Resoaction Climat, ficou decepcionada. Ela acha que essa decisão poderá comprometer as metas europeias de 90% de redução das emissões até 2040.
13: O que nós constatamos é que a Comissão Europeia escolheu privilegiar a competitividade industrial em detrimento do clima. Quando vemos a proposta e a que ponto ela relaxa a incitação para as indústrias se descarbonizarem, nos questionamos como os estados farão para atingir os objetivos que foram fixados pela própria União Europeia. O risco é que a pressão que foi colocada sobre as indústrias seja transferida para outros setores, como o transporte, a agricultura, a construção civil e os sistemas de aquecimento.
0: Nicolas Leclerc, cofundador da Omnegie, consultoria especializada em descarbonização, nota que num contexto em que a indústria europeia encontra-se esmagada pela concorrência asiática e por regras ambientais rigorosas, essa flexibilização representa um alívio.
12: O preço do CO2 precisa ser baixo o suficiente para que as empresas europeias sejam minimamente competitivas e capazes de manter a produção. Mas, ao mesmo tempo, deve ser alto o bastante para impulsionar a descarbonização e permitir que os planos de investimento considerem um preço mínimo por tonelada de CO2. Chegou-se a um compromisso e que vai na direção certa. Afinal, não queremos que as empresas europeias fechem e os produtos passem a ser fabricados no exterior em condições ambientais piores.
0: Este foi mais um Planeta Verde. A gente volta na quinta que vem.
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0: Paris, 23 de julho de 2026. Estes são os destaques desta quinta-feira. Os rebeldes Houthis do Iêmen, aliados do Irã, reivindicaram durante a noite ataques contra dois petroleiros sauditas no Mar Vermelho. Os disparos elevam os temores de bloqueio de uma segunda rota global de transportes marítimos de petróleo, depois do Estreito de Hormuz, em reação à guerra dos Estados Unidos e Israel contra o regime iraniano. Enquanto isso, as Forças Armadas americanas mantêm a campanha militar contra o Irã na 12ª noite consecutiva de operações. Teherã também continua a reagir, visando alvos na Jordânia e no Kuwait, aliados dos Estados Unidos na região. Grandes petroleiras europeias anunciam nesta quinta lucros excepcionais no segundo trimestre do ano, uma consequência direta do aumento dos preços dos combustíveis no mundo. A francesa Total Energie registrou um aumento de 67% no lucro líquido, num total de mais de 5 milhões, bilhões de euros. O grupo espanhol Repsol viu seu lucro líquido mais do que triplicar no primeiro semestre, a um valor 265% maior do que o registrado no mesmo período de 2025. Países da União Europeia chegaram a um acordo para impor novas sanções contra a Rússia após semanas de negociações em Bruxelas. Este 21º pacote visa prorrogar por um ano o mecanismo de teto de preços para as exportações do petróleo russo, que financia uma parte significativa da guerra de Moscou contra a Ucrânia. Em paralelo, nas Filipinas, o chanceler russo Sergei Lavrov e o secretário de Estado americano Marco Rubio se encontraram às margens de uma cúpula em Manila. Foi o primeiro encontro dos dois em quase um ano, o que ilustra a que ponto a diplomacia está paralisada para solucionar o conflito no leste da Europa. Bombeiros franceses combatem um incêndio florestal de grandes proporções no sudoeste do país, uma popular área turística. 2.000 hectares já queimaram desde quarta-feira, perto da bacia de Arcachon. 12.000 moradores e turistas tiveram que deixar as suas casas e hotéis por precaução. A Espanha e a Itália também continuam a enfrentar incêndios alimentados pelo vento e as altas temperaturas. Um bombeiro morreu na Sicília, no sul da Itália. Na Calábria, 160 focos de incêndio estão ativos. Continue acompanhando as notícias no nosso site rfbrasil.com e um ótimo dia a todos.

0: Bom dia, são 11 horas e 30 minutos em Paris, 6 e meia em Brasília. 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
0: Sol na capital francesa, 20 graus. Confira os principais destaques desta quinta-feira, 23 de julho de 2026. Rebeldes Houthis, aliados do Irã, atacam navios petroleiros sauditas no Mar Vermelho, aumentando o temor de um novo bloqueio nas rotas marítimas internacionais. Países europeus aprovam mais um pacote de sanções contra a Rússia, em represália à guerra na Ucrânia. Incêndios florestais continuam a queimar milhares de hectares no sul da Europa. Essas e outras notícias a seguir. Os rebeldes Houthis do Iêmen, aliados do Irã, reivindicaram durante a noite ataques contra dois petroleiros sauditas no Mar Vermelho. Os disparos elevam os temores de bloqueio de uma segunda rota global de transportes marítimos de petróleo depois do Estreito de Hormuz, em reação à guerra dos Estados Unidos e de Israel contra o regime iraniano. Os Houthis já tinham ameaçado bloquear o Mar Vermelho, evocando a intervenção militar que Riad lidera há anos contra o movimento armado xiita. Mais informações com Daniela Franco.
2: Teherã havia pedido para os Houthis estarem prontos para bloquear o Estreito de Bab el-Mandeb caso os Estados Unidos concretizassem a ameaça de destruir a infraestrutura energética iraniana. A agência estatal de imprensa saudita informou que os bombardeios causaram incêndios nos navios, mas suas tripulações estão ilesas. Enquanto isso, as Forças Armadas Americanas continuaram a campanha militar contra o Irã na 12ª noite consecutiva de operações. Teherã também continua a reagir, visando alvos na Jordânia e no Kuwait, aliados dos Estados Unidos na região. A Guarda Revolucionária do Irã também impediu a passagem de 3 navios petroleiros pelo Estreito de Hormuz.
0: Neste contexto, grandes petroleiras europeias anunciam nesta quinta lucros excepcionais no segundo trimestre do ano, uma consequência direta do aumento dos preços dos combustíveis no mundo. A francesa Total Energie registrou um aumento de 67% do lucro líquido, num total de mais de 5 bilhões de euros. O desempenho foi impulsionado pelas fortes margens de refino de combustíveis decorrentes da guerra no Irã. Também o grupo petrolífero espanhol Repsol viu seu lucro líquido mais do que triplicar no primeiro semestre, atingindo 2 bilhões e 200 milhões de dólares. O valor representa um aumento de 265% em relação ao mesmo período de 2025. A Câmara dos Representantes dos Estados Unidos aprovou nesta quarta um projeto de lei anual de defesa que autoriza um financiamento recorde de mais de US$ 1 trilhão para o Pentágono. Todos os anos, a Lei de Autorização de Defesa Nacional costuma passar com consenso entre republicanos e democratas. Mas dessa vez, a margem foi estreita, de 216 votos contra, 216 votos a favor e 212 contra. Um sinal da polarização crescente durante o governo de Donald Trump. O projeto, que ainda precisa de aprovação do Senado, concede cerca de US$ 250 bilhões a mais do que o orçamento atualmente em vigor e inclui um aumento salarial de 5 a 7% para os membros do serviço. Países da União Europeia chegaram a um acordo para impor novas sanções à Rússia após semanas de negociações em Bruxelas. Este 21º pacote visa prorrogar por um ano o mecanismo de teto de preços para as exportações de petróleo russo, fixado em US$ 44 por barril. Os detalhes com Luísa Ramos.
3: A medida limita as receitas petrolíferas da Rússia, que financiam uma parte significativa da guerra de Moscou contra a Ucrânia. O pacote de sanções também proíbe transações voltadas ao setor financeiro russo, além de novas medidas relativas a criptomoedas. Em paralelo, nas Filipinas, o chanceler russo Sergei Lavrov e o secretário de Estado americano Marco Rubio se reuniram à margem da cúpula da Associação de Nações do Sudeste Asiático em Manila. Foi o primeiro encontro dos dois em quase um ano, o que ilustra a que ponto a diplomacia está paralisada para solucionar o conflito no leste da Europa. Moscou informou que Lavrov advertiu Rubio que o envio pelos Estados Unidos de armas para a Ucrânia é inaceitável. Ele também condenou os ataques de Washington contra o Irã, aliado da Rússia. No terreno, 3 pessoas morreram e outras 8 ficaram feridas durante a noite em ataques ucranianos contra a Rússia e a Crimeia anexada. Uma das vítimas era uma criança. E em Kiev, a demissão do popular ministro da Defesa pelo presidente Volodymyr Zelensky continua a causar protestos. Um novo dia de manifestações foi marcado para esta sexta-feira.
0: As autoridades chinesas anunciaram que Pequim iniciou exercícios militares em condições reais em áreas do Estreito de Taiwan, no sudeste da China. As manobras terão duração de 2 dias. O anúncio ocorre poucos dias após uma conversa entre o secretário de Estado americano, Marco Rubio, e o chinês Yang Yi, na qual eles abordaram a situação em Taiwan, que a China considera seu território. Bombeiros franceses combatem um incêndio florestal de grandes proporções no sudoeste do país, uma popular área turística. 2.000 hectares já queimaram desde quarta-feira perto da bacia de Arcachon. 12.000 moradores e turistas tiveram de deixar as suas casas e hotéis por precaução. O fogo ameaça uma famosa praia da região, Cap Ferré. A Espanha e a Itália também continuam a enfrentar os incêndios alimentados pelo vento e as altas temperaturas. Um bombeiro morreu na Sicília, no sul da Itália. Na Calábria, 160 focos de incêndio estão ativos. Já o fogo que ameaçava a região de Toledo, no sudoeste de Madrid, foi controlado e os residentes puderam retornar às suas casas. Por outro lado, outro grande incêndio na região de Guadalajara já dura uma semana e queimou 32 mil hectares, a 100 quilômetros ao norte da capital. E quem também continua a sofrer com calor é o Japão. Tóquio registrou o maior número de hospitalizações relacionadas às altas temperaturas desde 2010. Uma pessoa morreu e 4 estão em estado crítico. As enchentes que castigaram o estado de Assam, no nordeste da Índia, mataram pelo menos 41 pessoas, segundo os dados mais recentes divulgados hoje. As chuvas em áreas montanhosas, combinadas com temporais 4 vezes mais intensos que o normal, inundaram vilarejos que jamais tinham sofrido com inundações antes. 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
0: Bom dia, você ouve a Rádio França Internacional em português do Brasil. Nessa segunda parte do programa, nos destaques da imprensa francesa, o braço de ferro entre os Ministérios da Agricultura e da Transição Ecológica sobre a autorização excepcional de 2 agrotóxicos aqui na França. Depois vamos à tradicional loja de departamento Samaritain, um dos marcos arquitetônicos de Paris, que abre suas portas para marcas brasileiras aqui durante o verão. Por fim, no Planeta Verde, a Comissão Europeia quer dobrar a eletrificação das economias do bloco até 2040, mas a flexibilização do mercado de carbono ameaça os ganhos ambientais dessa medida. Mas antes de tudo isso, vamos aos Estados Unidos em linha direta. O debate entre os 6 candidatos à Secretaria-Geral da ONU acontece em Nova York e será transmitido na sede da organização.
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4: A ONU realiza nesta quinta-feira um debate público com os candidatos ao cargo de secretário-geral na sede da organização em Nova York. O encontro terá transmissão ao vivo pela Web TV da ONU e pela Bloomberg. Ao todo, 6 candidatos disputam a sucessão de Antônio Guterres, cujo segundo mandato termina em 31 de dezembro. Quem traz os detalhes de mais esta etapa da escolha do próximo secretário-geral é a correspondente da RFI em Nova York, Luciana Rosa. Bom dia, Luciana. Como está o processo de seleção e quais serão os desafios para quem assumir esse cargo?
5: Após uma década à frente das Nações Unidas, Antônio Guterres deixa o cargo em 31 de dezembro, ao fim do segundo e último mandato permitido. 6 candidatos disputam a sucessão e apresentam nesta quinta-feira suas propostas em um debate público. O próximo secretário-geral assumirá em um dos momentos mais delicados da história recente da organização. Além de lidar com um número crescente de conflitos internacionais e com sucessivas violações do direito internacional, terá de enfrentar uma grave crise financeira, agravada pela redução das contribuições de grandes doadores e por cerca de 4 bilhões de dólares, ou 20 bilhões de reais, em pagamentos atrasados dos Estados Unidos.
4: A América Latina tem um peso importante nessa disputa. Quem são os candidatos da região e quais são as principais propostas que eles têm apresentado?
5: A América Latina é a região com maior representação na disputa, com 3 dos 6 candidatos. A ex-presidente chilena Michelle Bachelet, o diretor-geral da Agência Internacional de Energia Atômica, o argentino Rafael Grossi, e a costa-riquenha Rebeca Grispan, atual secretária-geral da Conferência das Nações Unidas sobre Comércio e Desenvolvimento. Bachelet tenta se tornar a primeira mulher a comandar a ONU e defende uma organização mais firme na defesa dos direitos humanos. Grossi aposta na experiência acumulada à frente da Agência Nuclear da ONU para lidar com crises internacionais e propõe uma reforma administrativa para tornar a organização mais eficiente. Já Grispan defende uma ONU mais ousada e um Conselho de Segurança mais representativo, com maior participação de países da África e da América Latina. Essa ampla presença latino-americana reforça o peso político da região na disputa, embora a decisão final dependa, sobretudo, do aval dos 5 membros permanentes do Conselho de Segurança, que tem poder de veto.
4: E quem completa, então, essa disputa pelo comando das Nações Unidas, Luciana?
5: Além dos candidatos da América Latina, a corrida tem outros 2 nomes de peso. Um deles é o ex-presidente do Senegal, Macky Sall, que governou o país entre 2012 e 2024 e aposta na experiência política e na defesa de uma maior presença africana nas instâncias de decisão global. O outro é a diplomata Caroline Rodrigues Burkett, da Guiana, atual representante permanente do país na ONU. De origem indígena ameríndia, ela entrou mais recentemente na disputa e defende o fortalecimento do multilateralismo, uma ONU mais eficiente e capaz de responder aos desafios contemporâneos.
4: Vale lembrar que desde fevereiro, o presidente Lula diz que o Brasil apoia a candidatura de Michelle Bachelet, assim como o Chile e o México. Luciana, diferentemente de eleições anteriores, a escolha do novo secretário-geral está sendo mais aberta ao público. O que mudou nesse processo?
5: A principal mudança é o aumento da transparência. Agora, as candidaturas são divulgadas oficialmente, junto com os currículos, as propostas de cada concorrente e informações sobre o financiamento das campanhas. Outra novidade é a realização de debates e diálogos públicos, como o desta quinta-feira, em que os candidatos apresentam suas prioridades e respondem a perguntas de representantes dos Estados-membros e da sociedade civil. Findada a etapa de debates públicos, o processo entra na fase de negociações diplomáticas.
4: Obrigada, Luciana Rosa, por sua participação no Linha Direta de hoje.
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0: A aprovação da chamada Lei Agrícola de Emergência pelo Parlamento francês na terça-feira gerou uma crise relâmpago no governo do presidente Emmanuel Macron. A ministra da Transição Ecológica, Monique Barbu, chegou a pedir demissão antes de voltar atrás no mesmo dia, a pedido do presidente. O racha ocorre em plenas férias de verão e no momento em que o país enfrenta os impactos de ondas de calor recordes. O texto adotado definitivamente no Senado autoriza a reintrodução de agrotóxicos proibidos na França, mas permitidos na União Europeia. A lei estipula que a Agência Nacional de Saúde pode, em caráter excepcional, conceder permissões para o uso do acetamiprido e a flupiradifrona, um neocorticoide de nova geração. Nesta quinta, a falsa demissão de Barbu na quarta-feira está na capa dos principais jornais franceses. Libération ressalta que do glifosato à nova lei de emergência agrícola, os agrotóxicos simbolizam o eterno braço de ferro entre os ministérios da Ecologia e da Agricultura, quase sempre vencido pelo segundo. A imprensa salienta a atuação direta do presidente para manter a ministra no cargo, em meio ao contexto da emergência climática. Em nota, Barbu afirmou que obteve garantias confiáveis de Macron sobre três tópicos prioritários para a pasta: adaptação climática, com foco na preservação das florestas, diminuição da contaminação por cádmio na agricultura e proteção dos lençóis freáticos contra a poluição e a seca, informa Le Parisien. Há menos de um ano das eleições presidenciais francesas, o presidente tomou o caso em mãos e avançou com um forte poder de persuasão sobre a ministra, indica Le Parisien.
1: Reportagem Vitória Barreto.
6: A tradicional loja de departamentos La Samaritaine, um dos marcos arquitetônicos de Paris, abre suas portas para marcas brasileiras durante o verão europeu. Até 26 de agosto, uma loja temporária instalada no edifício recebe marcas brasileiras de moda, beleza e design em um ambiente inspirado no modernismo brasileiro das décadas de 1940 a 1960. Um mix de empresas já estabelecidas no mercado internacional, como Farm Rio e Granado, e outras grandes marcas brasileiras, como a Febo, que faz sua estreia na capital francesa. Dentro do apartamento, Lúcio Fonseca, idealizador do projeto, fala um pouco sobre o conceito dessa temporada brasileira.
7: Eu quis trazer um Brasil mais inspirado na época do modernismo, que trouxesse diálogo entre Brasil e França. Então, assim, não é um Brasil óbvio, que a gente só vai ver a nossa energia tropical e vibrante através de marcas como Farm, Água de Coco, La Sirene, o nosso beachwear, mas também trazer design, design na arte contemporânea, design para objetos, design também de obras de arte enormes que a gente tem numa instalação ali no nosso menos um, que é onde a gente está instalado. E desde os acessórios, perfumaria Febo, eu quis fazer bem um 360 em um diálogo entre Brasil e França.
6: Cici Freeman, diretora de marketing comercial da Febo, conta como foi trazer a marca para a Samaritaine e explica os desafios de traduzir uma marca tão familiar para os brasileiros para o público internacional.
8: Eu acho que o grande desafio que a gente tem é que o brasileiro dispensa apresentações à Febo. É uma marca que o brasileiro nasceu tomando banho, com tanta memória afetiva, o sabonete icônico que o avô usava, o pai usava, é tão presente na rotina e na cultura brasileira. E a gente agora está apresentando para pessoas que nunca ouviram falar, mas que quando a gente conta essa história não tem como não se apaixonar.
6: A programação também destaca a arte. A curadora Patti Monteiro Leclerc explica a escolha dos artistas brasileiros que despertaram interesse internacional.
9: Nós temos a Maritza Caneca, que é uma artista que sempre o seu tema recorrente são as piscinas, né? E aí ela trabalha várias mídias, a foto, vídeo, e ela nos propôs para a Pop-Up uma leitura, uma releitura da piscina da Casa das Canoas, de Niemeyer. Outro trabalho que a gente tem que é super pertinente, o Jay Bogo, que é alguém que acho que condensa muito bem a moda e o design, né? Porque ele é alguém do fashion e tem agora essa passagem para o mobiliário, para o design de coleção.
6: Lilian Malta é uma dessas figuras entre o design e a arte. Ela é ceramista especializada numa técnica chamada Bone China e explica tanto a origem do material quanto o processo criativo por trás do seu trabalho.
10: Então, eu tenho muito orgulho de dizer que eu acho que eu fui a pioneira no Brasil e até agora a única a dominar a utilização do material Bone China. É um material que foi desenvolvido pelos ingleses quando eles não conseguiam identificar minas de caolim e não sabiam exatamente a fórmula da porcelana. Mas eles sabiam que a cinza de ossos era um fundente. Então, eles colocaram essa composição de metade de cinza de ossos, que podem ser animal ou podem ser sintético, como no meu caso, e manipularam essa fórmula que chegou numa porcelana que tem esse branco puro. Elas também não permitem o quê? Que eu faça peças em altura muito altas. E eu comecei a explorar esse material num lugar mais artístico, onde eu investigava a relação de estruturas, padrões da natureza, ritmos, e quis trazer isso não numa num modelo figurativo, mas de uma maneira abstrata e incorporando isso no meu trabalho.
11: Empresas menores, mas já estabelecidas nacionalmente, também fazem parte do evento. Entre elas, a Missing Cloth. As designers Tatiana Ventre e Silvia Freitas contam que as roupas já despertaram interesse no público francês desde sua chegada a Paris.
12: Eu acho muito legal, porque a gente sempre que vem para cá é parada na rua. Sim. As pessoas adoram e elas tocam na roupa, elas adoram tocar. Então é um prazer e uma honra e um sonho estar aqui, né, agora trazendo a nossa coleção para cá.
13: Claro que como a gente é forte no Brasil, a gente atrai também os brasileiros que estão aqui. Mas as vendas que a gente fez não foram para brasileiros. E isso deixa a gente muito feliz, né? Porque a gente vê que a nossa marca está sendo aceita pelos europeus e também mundo todo.
11: Daiana de Moraes Bandini, fundadora da agência de marketing franco-brasileira Onélia, uma das organizadoras do evento, explica o processo de curadoria das marcas.
14: O processo de curadoria foi feito por mim, pelo Lúcio Fonseca. Nós somos sócios hoje no projeto. E nós fomos, na realidade, abordando simplesmente marcas que a gente gosta muito, marcas que a gente conhece e a gente sabe que tem um trabalho feito à mão, marcas que são pequenas, a gente tem pequenos criadores, como a Glorinha Paranaguá, mas que é uma marca de tradição no Brasil. Então a gente foi fazendo essa curadoria, um pouco do nosso gosto pessoal e um pouco do que a gente foi lembrando que era relevante na moda brasileira. Enfim, tem muitas outras ainda que a gente gostaria de ter trazido e abordado, mas que hoje a gente condensou nessas pequenas marcas, além também de Tefarm, Granado, que representa a brasilidade que a gente já conhece. O nosso intuito é mostrar que a gente é um pouco mais do que só o Brasil tropical, que está super na moda agora e que a gente tem um design de muita alta qualidade e uma mão de obra impecável, assim.
11: A Samaritaine abre suas portas todos os dias e acolhe o público com as cores do Brasil. Um dos marcos arquitetônicos de Paris se transforma num oásis refrescante com ar-condicionado nessa temporada de calor.
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0: Os choques de petróleo e gás gerados pelas guerras em curso deram a sacudida que faltava para a Europa mexer na sua matriz energética. A Comissão Europeia anunciou um plano para dobrar até 2040 a produção de eletricidade no bloco, estagnada em apenas 23% do pacote, ainda amplamente dominado pelas fontes fósseis. O grande desafio vai ser baixar e estabilizar o preço da eletricidade, que hoje é 3 vezes mais taxada do que o gás, o que o torna mais cara. Para isso, serão necessárias novas fontes de financiamento para os investimentos nas infraestruturas dos sistemas energéticos europeus, historicamente focados no petróleo, gás e o carvão. Quem explica é Nicolas Bergman, diretor do Programa de Novas Políticas Industriais do Instituto de Desenvolvimento Sustentável e Relações Internacionais, aqui em Paris.
15: Isso é realmente o cerne da coisa. Quando olhamos para o resto do mundo, a China, a Coreia e o Japão já atingiram taxas de 30% e seguem aumentando rapidamente a dinâmica de apoio à eletricidade no seu mix. Isso mostra que é perfeitamente possível caminhar nessa direção e que é rentável, mas requer alguns ajustes.
0: Apesar de o bloco ter metas ambiciosas de descarbonização, a maioria das economias ainda tem uma forte dependência das importações de combustíveis fósseis. O novo plano de ação para a eletrificação é uma reação a essa vulnerabilidade. O estímulo à eletrificação se tornou uma prioridade para Bruxelas, principalmente nos setores altamente consumidores de energia, como transportes, construção civil e indústria.
15: Uma das soluções é eliminar os subsídios aos combustíveis fósseis e transferir para eles parte da carga tributária que existe na eletricidade. Isso desestimularia o uso dos fósseis e garantiria que o impacto de curto prazo nas finanças públicas não seja tão severo, uma vez que se os preços da eletricidade caírem, a arrecadação hoje atrelada a ela também vai diminuir.
0: Países com maior dependência das fósseis, como Polônia, República Tcheca e Itália, tendem a pressionar por metas mais baixas ou então contrapartidas nas discussões que vão acontecer no Parlamento e no Conselho Europeu ao longo dos 2 próximos semestres. Antecipando esse cenário, no mesmo dia da apresentação do plano, a comissão também propôs um relaxamento das regras do mercado de carbono europeu. As empresas terão mais tempo para se descarbonizar. Aurélie Brunstein, analista de indústrias pesadas da organização Réseau Action Climat, ficou decepcionada. Ela acha que essa decisão poderá comprometer as metas europeias de 90% de redução das emissões até 2040.
16: O que nós constatamos é que a Comissão Europeia escolheu privilegiar a competitividade industrial em detrimento do clima. Quando vemos a proposta e a que ponto ela relaxa a incitação para as indústrias se descarbonizarem, nos questionamos como os Estados farão para atingir os objetivos que foram fixados pela própria União Europeia. O risco é que a pressão que foi colocada sobre as indústrias seja transferida para outros setores, como o transporte, a agricultura, a construção civil e os sistemas de aquecimento.
0: Nicolas Leclerc, cofundador da Omnegie, consultoria especializada em descarbonização, nota que num contexto em que a indústria europeia encontra-se esmagada pela concorrência asiática e por regras ambientais rigorosas, essa flexibilização representa um alívio.
17: O preço do CO2 precisa ser baixo o suficiente para que as empresas europeias sejam minimamente competitivas e capazes de manter a produção. Mas, ao mesmo tempo, deve ser alto o bastante para impulsionar a descarbonização e permitir que os planos de investimento considerem um preço mínimo por tonelada de CO2. Chegou-se a um compromisso e que vai na direção certa. Afinal, não queremos que as empresas europeias fechem e os produtos passem a ser fabricados no exterior em condições ambientais piores.
0: Este foi mais um Planeta Verde. A gente volta na quinta que vem.
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0: Paris, 23 de julho de 2026. Estes são os destaques desta quinta-feira. Os rebeldes Houthis do Iêmen, aliados do Irã, reivindicaram durante a noite ataques contra dois petroleiros sauditas no Mar Vermelho. Os disparos elevam os temores de bloqueio de uma segunda rota global de transportes marítimos de petróleo, depois do Estreito de Hormuz, em reação à guerra dos Estados Unidos e Israel contra o regime iraniano. Enquanto isso, as Forças Armadas americanas mantêm a campanha militar contra o Irã na 12ª noite consecutiva de operações. Teherã também continua a reagir, visando alvos na Jordânia e no Kuwait, aliados dos Estados Unidos na região. Grandes petroleiras europeias anunciam nesta quinta lucros excepcionais no segundo trimestre do ano, uma consequência direta do aumento dos preços dos combustíveis no mundo. A francesa Total Energie registrou um aumento de 67% no lucro líquido, num total de mais de 5 bilhões de euros. O grupo espanhol Repsol viu seu lucro líquido mais do que triplicar no primeiro semestre, a um valor 265% maior do que o registrado no mesmo período de 2025. Países da União Europeia chegaram a um acordo para impor novas sanções contra a Rússia após semanas de negociações em Bruxelas. Este 21º pacote visa prorrogar por um ano o mecanismo de teto de preços para as exportações do petróleo russo, que financia uma parte significativa da guerra de Moscou contra a Ucrânia. Em paralelo, nas Filipinas, o chanceler russo Sergei Lavrov e o secretário de Estado americano Marco Rubio se encontraram às margens de uma cúpula em Manila. Foi o primeiro encontro dos dois em quase um ano, o que ilustra a que ponto a diplomacia está paralisada para solucionar o conflito no leste da Europa. Bombeiros franceses combatem um incêndio florestal de grandes proporções no sudoeste do país, uma popular área turística. 2.000 hectares já queimaram desde quarta-feira, perto da bacia de Arcachon. 12.000 moradores e turistas tiveram que deixar as suas casas e hotéis por precaução. A Espanha e a Itália também continuam a enfrentar incêndios alimentados pelo vento e as altas temperaturas. Um bombeiro morreu na Sicília, no sul da Itália. Na Calábria, 160 focos de incêndio estão ativos. Continue acompanhando as notícias no nosso site rfbrasil.com e um ótimo dia a todos.

0: Bom dia, são 11 horas e 30 minutos em Paris, 6:30 em Brasília. 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
0: Sol na capital francesa, 20 graus. Confira os principais destaques desta quinta-feira, 23 de julho de 2026. Rebeldes Houthis, aliados do Irã, atacam navios petroleiros sauditas no Mar Vermelho, aumentando o temor de um novo bloqueio nas rotas marítimas internacionais. Países europeus aprovam mais um pacote de sanções contra a Rússia, em represália à guerra na Ucrânia. Incêndios florestais continuam a queimar milhares de hectares no sul da Europa. Essas e outras notícias a seguir. Os rebeldes Houthis do Iêmen, aliados do Irã, reivindicaram durante a noite ataques contra dois petroleiros sauditas no Mar Vermelho. Os disparos elevam os temores de bloqueio de uma segunda rota global de transportes marítimos de petróleo, depois do Estreito de Hormuz, em reação à guerra dos Estados Unidos e de Israel contra o regime iraniano. Os Houthis já tinham ameaçado bloquear o Mar Vermelho, evocando a intervenção militar que Riad lidera há anos contra o movimento armado xiita. Mais informações com Daniela Franco.
2: Teherã havia pedido para os Houthis estarem prontos para bloquear o Estreito de Bab el-Mandeb caso os Estados Unidos concretizassem a ameaça de destruir a infraestrutura energética iraniana. A agência estatal de imprensa saudita informou que os bombardeios causaram incêndios nos navios, mas suas tripulações estão ilesas. Enquanto isso, as Forças Armadas americanas continuaram a campanha militar contra o Irã na 12ª noite consecutiva de operações. Teherã também continua a reagir, visando alvos na Jordânia e no Kuwait, aliados dos Estados Unidos na região. A Guarda Revolucionária do Irã também impediu a passagem de 3 navios petroleiros pelo Estreito de Hormuz.
0: Neste contexto, grandes petroleiras europeias anunciam nesta quinta lucros excepcionais no segundo trimestre do ano, uma consequência

0: Vou nesta quarta um projeto de lei anual de defesa que autoriza um financiamento recorde de mais de US$ 1 trilhão para o Pentágono. Todos os anos, a Lei de Autorização de Defesa Nacional costuma passar com consenso entre republicanos e democratas. Mas dessa vez, a margem foi estreita, de 216 votos contra, 216 votos a favor e 212 contra, um sinal da polarização crescente durante o governo de Donald Trump. O projeto, que ainda precisa de aprovação do Senado, concede cerca de US$ 250 bilhões a mais do que o orçamento atualmente em vigor e inclui um aumento salarial de 5 a 7% para os membros do serviço. Países da União Europeia chegaram a um acordo para impor novas sanções à Rússia após semanas de negociações em Bruxelas. Este 21º pacote visa prorrogar por um ano o mecanismo de teto de preços para as exportações de petróleo russo, fixado em US$ 44 por barril. Os detalhes com Luísa Ramos.
1: A medida limita as receitas petrolíferas da Rússia, que financiam uma parte significativa da guerra de Moscou contra a Ucrânia. O pacote de sanções também proíbe transações voltadas ao setor financeiro russo, além de novas medidas relativas a criptomoedas. Em paralelo, nas Filipinas, o chanceler russo Sergei Lavrov e o secretário de Estado americano Marco Rubio se reuniram à margem da cúpula da Associação de Nações do Sudeste Asiático em Manila. Foi o primeiro encontro dos dois em quase um ano, o que ilustra a que ponto a diplomacia está paralisada para solucionar o conflito no leste da Europa. Moscou informou que Lavrov advertiu Rubio que o envio pelos Estados Unidos de armas para a Ucrânia é inaceitável. Ele também condenou os ataques de Washington contra o Irã, aliado da Rússia. No terreno, 3 pessoas morreram e outras 8 ficaram feridas durante a noite em ataques ucranianos contra a Rússia e a Crimeia anexada. Uma das vítimas era uma criança. E em Kiev, a demissão do popular ministro da Defesa pelo presidente Volodymyr Zelensky continua a causar protestos. Um novo dia de manifestações foi marcado para esta sexta-feira.
0: As autoridades chinesas anunciaram que Pequim iniciou exercícios militares em condições reais em áreas do Estreito de Taiwan, no sudeste da China. As manobras terão duração de 2 dias. O anúncio ocorre poucos dias após uma conversa entre o secretário de Estado americano, Marco Rubio, e o chinês Yang Yi, na qual eles abordaram a situação em Taiwan, que a China considera seu território. Bombeiros franceses combatem um incêndio florestal de grandes proporções no sudoeste do país, uma popular área turística. 2.000 hectares já queimaram desde quarta-feira, perto da bacia de Arcachon. 12.000 moradores e turistas tiveram de deixar as suas casas e hotéis por precaução. O fogo ameaça uma famosa praia da região, Cap Ferré. A Espanha e a Itália também continuam a enfrentar os incêndios, alimentados pelo vento e as altas temperaturas. Um bombeiro morreu na Sicília, no sul da Itália. Na Calábria, 160 focos de incêndio estão ativos. Já o fogo que ameaçava a região de Toledo, no sudoeste de Madrid, foi controlado e os residentes puderam retornar às suas casas. Por outro lado, outro grande incêndio na região de Guadalajara já dura uma semana e queimou 32 mil hectares, a 100 quilômetros ao norte da capital. E quem também continua a sofrer com calor é o Japão. Tóquio registrou o maior número de hospitalizações relacionadas às altas temperaturas desde 2010. Uma pessoa morreu e 4 estão em estado crítico. As enchentes que castigaram o estado de Assam, no nordeste da Índia, mataram pelo menos 41 pessoas, segundo os dados mais recentes divulgados hoje. As chuvas em áreas montanhosas, combinadas com temporais 4 vezes mais intensos que o normal, inundaram vilarejos que jamais tinham sofrido com inundações antes. 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

0: Segunda parte do programa, nos destaques da imprensa francesa, o braço de ferro entre os ministérios da Agricultura e da Transição Ecológica sobre a autorização excepcional de 2 agrotóxicos aqui na França. Depois vamos à tradicional loja de departamentos Samaritain, um dos marcos arquitetônicos de Paris, que abre suas portas para marcas brasileiras aqui durante o verão. Por fim, no Planeta Verde, a Comissão Europeia quer dobrar a eletrificação das economias do bloco até 2040, mas a flexibilização do mercado de carbono ameaça os ganhos ambientais dessa medida. Mas antes de tudo isso, vamos aos Estados Unidos em linha direta. O debate entre os 6 candidatos à Secretaria-Geral da ONU acontece em Nova York e será transmitido na sede da organização.
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2: A ONU realiza nesta quinta-feira um debate público com os candidatos ao cargo de secretário-geral na sede da organização em Nova York. O encontro terá transmissão ao vivo pela Web TV da ONU e pela Bloomberg. Ao todo, 6 candidatos disputam a sucessão de Antônio Guterres, cujo segundo mandato termina em 31 de dezembro. Quem traz os detalhes de mais esta etapa da escolha do próximo secretário-geral é a correspondente da RFI em Nova York, Luciana Rosa. Bom dia, Luciana. Como está o processo de seleção e quais serão os desafios para quem assumir esse cargo?
3: Após uma década à frente das Nações Unidas, Antônio Guterres deixa o cargo em 31 de dezembro, ao fim do segundo e último mandato permitido. 6 candidatos disputam a sucessão e apresentam nesta quinta-feira suas propostas em um debate público. O próximo secretário-geral assumirá em um dos momentos mais delicados da história recente da organização. Além de lidar com o número crescente de conflitos internacionais e com sucessivas violações do direito internacional, terá de enfrentar uma grave crise financeira, agravada pela redução das contribuições de grandes doadores e por cerca de 4 bilhões de dólares, ou 20 bilhões de reais, em pagamentos atrasados dos Estados Unidos.
2: A América Latina tem um peso importante nessa disputa. Quem são os candidatos da região e quais são as principais propostas que eles têm apresentado?
3: A América Latina é a região com maior representação na disputa, com 3 dos 6 candidatos. A ex-presidente chilena Michelle Bachelet, o diretor-geral da Agência Internacional de Energia Atômica, o argentino Rafael Grossi, e a costarriquenha Rebeca Grispan, atual secretária-geral da Conferência das Nações Unidas sobre Comércio e Desenvolvimento. Bachelet tenta se tornar a primeira mulher a comandar a ONU e defende uma organização mais firme na defesa dos direitos humanos. Grossi aposta na experiência acumulada à frente da Agência Nuclear da ONU para lidar com crises internacionais e propõe uma reforma administrativa para tornar a organização mais eficiente. Já Grispan defende uma ONU mais ousada e um Conselho de Segurança mais representativo, com maior participação de países da África e da América Latina. Essa ampla presença latino-americana reforça o peso político da região na disputa, embora a decisão final dependa, sobretudo, do aval dos 5 membros permanentes do Conselho de Segurança, que tem poder de veto.
2: E quem completa, então, essa disputa pelo comando das Nações Unidas, Luciana?
3: Além dos candidatos da América Latina, a corrida tem outros 2 nomes de peso. Um deles é o ex-presidente do Senegal, Macky Sall, que governou o país entre 2012 e 2024 e aposta na experiência política e na defesa de uma maior presença africana nas instâncias de decisão global. O outro é a diplomata Caroline Rodrigues Burkett, da Guiana, atual representante permanente do país na ONU. De origem indígena ameríndia, ela entrou mais recentemente na disputa e defende o fortalecimento do multilateralismo, uma ONU mais eficiente e capaz de responder aos desafios contemporâneos.
2: Vale lembrar que desde fevereiro, o presidente Lula diz que o Brasil apoia a candidatura de Michelle Bachelet, assim como o Chile e o México. Luciana, diferentemente de eleições anteriores, a escolha do novo secretário-geral está sendo mais aberta ao público. O que mudou nesse processo?
3: A principal mudança é o aumento da transparência. Agora, as candidaturas são divulgadas oficialmente, junto com os currículos, as propostas de cada concorrente e informações sobre o financiamento das campanhas. Outra novidade é a realização de debates e diálogos públicos, como o desta quinta-feira, em que os candidatos apresentam suas prioridades e respondem a perguntas de representantes dos estados-membros e da sociedade civil. Findada a etapa de debates públicos, o processo entra na fase de negociações diplomáticas.
2: Obrigada, Luciana Rosa, por sua participação no Linha Direta de hoje.
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0: A aprovação da chamada Lei Agrícola de Emergência pelo Parlamento francês na terça-feira gerou uma crise relâmpago no governo do presidente Emmanuel Macron. A ministra da Transição Ecológica, Monique Barbu, chegou a pedir demissão antes de voltar atrás no mesmo dia, a pedido do presidente. O racha ocorre em plenas férias de verão e no momento em que o país enfrenta os impactos de ondas de calor recordes. O texto adotado definitivamente no Senado autoriza a reintrodução de agrotóxicos proibidos na França, mas permitidos na União Europeia. A lei estipula que a Agência Nacional de Saúde pode, em caráter excepcional, conceder permissões para o uso do acetamiprido e a flupiradifrona, um neocorticoide de nova geração. Nesta quinta, a falsa demissão de Barbu, na quarta-feira, está na capa dos principais jornais franceses. Libération ressalta que, do glifosato à nova lei de emergência agrícola, os agrotóxicos simbolizam o eterno braço de ferro entre os ministérios da Ecologia e da Agricultura, quase sempre vencido pelo segundo. A imprensa salienta a atuação direta do presidente para manter a ministra no cargo, em meio ao contexto da emergência climática. Em nota, Barbu afirmou que obteve garantias confiáveis de Macron sobre três tópicos prioritários para a pasta: adaptação climática, com foco na preservação das florestas, diminuição da contaminação por cádmio na agricultura e proteção dos lençóis freáticos contra a poluição e a seca, informa Le Parisien. Há menos de um ano das eleições presidenciais francesas, o presidente tomou o caso em mãos e avançou com um forte poder de persuasão sobre a ministra, indica Le Parisien.
1: Reportagem Vitória Barreto.
4: A tradicional loja de departamentos La Samaritaine, um dos marcos arquitetônicos de Paris, abre suas portas para marcas brasileiras durante o verão europeu. Até 26 de agosto, uma loja temporária instalada no edifício recebe marcas brasileiras de moda, beleza e design em um ambiente inspirado no modernismo brasileiro das décadas de 1940 a 1960. Um mix de empresas já estabelecidas no mercado internacional, como Farm Rio e Granado, e outras grandes marcas brasileiras, como a Febo, que faz sua estreia na capital francesa. Dentro do apartamento, Lúcio Fonseca, idealizador do projeto, fala um pouco sobre o conceito dessa temporada brasileira.
5: Eu quis trazer um Brasil mais inspirado na época do modernismo, que trouxesse diálogo entre Brasil e França. Então, assim, não é um Brasil óbvio, que a gente só vai ver a nossa energia tropical e vibrante através de marcas como Farm, Água de Coco, La Sirene, o nosso beachwear, mas também trazer design, design na arte contemporânea, design para objetos, design também de obras de arte enormes que a gente tem numa instalação ali no nosso menos um, que é onde a gente está instalado, e desses acessórios, perfumaria Febo. Eu quis fazer bem um 360 em um diálogo entre Brasil e França.
4: Cici Freeman, diretora de marketing comercial da Febo, conta como foi trazer a marca para a Samaritaine e explica os desafios de traduzir uma marca tão familiar para os brasileiros para o público internacional.
6: Eu acho que o grande desafio que a gente tem é que o brasileiro dispensa apresentações à Febo. É uma marca que o brasileiro nasceu tomando banho, com tanta memória afetiva, o sabonete icônico que o avô usava, o pai usava, é tão presente na rotina e na cultura brasileira. E a gente agora está apresentando para pessoas que nunca ouviram falar, mas que quando a gente conta essa história, não tem como não se apaixonar.
4: A programação também destaca a arte. A curadora Patti Monteiro Leclerc explica a escolha dos artistas brasileiros que despertaram interesse internacional.
7: Nós temos a Maritza Caneca, que é uma artista que sempre o seu tema recorrente são as piscinas, né? E aí ela trabalha várias mídias, a foto, o vídeo, e ela nos propôs para a Pop-Up uma leitura, uma releitura da piscina da Casa das Canoas, de Niemeyer. Outro trabalho que a gente tem, que foi super pertinente, o Jay Bogo, que é alguém que acho que condensa muito bem a moda e o design, né? Porque ele é alguém do fashion e tem agora essa passagem para o mobiliário, para o design de coleção.
4: Lilian Malta é uma dessas figuras entre o design e a arte. Ela é ceramista especializada numa técnica chamada Bone China e explica tanto a origem do material quanto o processo criativo por trás do seu trabalho.
8: Então, eu tenho muito orgulho de dizer que eu acho que eu fui a pioneira no Brasil e até agora a única a dominar a utilização do material Bone China. É um material que foi desenvolvido pelos ingleses quando eles não conseguiam identificar minas de caolim e não sabiam exatamente a fórmula da porcelana. Mas eles sabiam que a cinza de ossos era um fundente. Então, eles colocaram essa composição de metade de cinza de ossos, que podem ser animal ou podem ser sintético, como no meu caso, e manipularam essa fórmula que chegou numa porcelana que tem esse branco puro. Elas também não permitem o quê? Que eu faça peças em altura muito alta. E eu comecei a explorar esse material num lugar mais artístico, onde eu investigava a relação de estruturas, padrões da natureza, ritmos, e quis trazer isso não num modelo figurativo, mas de uma maneira abstrata e incorporando isso no meu trabalho.
4: Empresas menores, mas já estabelecidas nacionalmente, também fazem parte do evento. Entre elas, a Missing Cloth. As designers Tatiana Ventre e Silvia Freitas contam que as roupas já despertaram interesse no público francês desde sua chegada a Paris.
9: Eu acho muito legal, porque a gente sempre que vem pra cá é parada na rua. Sim. As pessoas adoram e elas tocam na roupa. Elas adoram tocar. Então é um prazer e uma honra e um sonho estar aqui, né, agora trazendo a nossa coleção para cá.
10: E claro que como a gente é forte no Brasil, a gente atrai também os brasileiros que estão aqui. Mas as vendas que a gente fez não foram para brasileiros. E isso deixa a gente muito feliz, né? Porque a gente vê que a nossa marca está sendo aceita pelos europeus e também mundo todo.
4: Daiana de Moraes Bandini, fundadora da agência de marketing franco-brasileira Onélia, uma das organizadoras do evento, explica o processo de curadoria das marcas.
11: O processo de curadoria foi feito por mim, pelo Lúcio Fonseca. Nós somos sócios hoje no projeto. E nós fomos, na realidade, abordando simplesmente marcas que a gente gosta muito, marcas que a gente conhece e a gente sabe que tem um trabalho feito à mão, marcas que são pequenas, a gente tem pequenos criadores, como a Glorinha Paranaguá, mas que é uma marca de tradição no Brasil. Então a gente foi fazendo essa curadoria, um pouco do nosso gosto pessoal e um pouco do que a gente foi lembrando que era relevante na moda brasileira. Enfim, tem muitas outras ainda que a gente gostaria de ter trazido e abordado, mas que hoje a gente condensou nessas pequenas marcas, além também de Tefarm, Granado, que representa a brasilidade que a gente já conhece. O nosso intuito é mostrar que a gente é um pouco mais do que só o Brasil tropical, que está super na moda agora e que a gente tem um design de muita alta qualidade e uma mão de obra impecável, assim.
4: A Samaritaine abre suas portas todos os dias e acolhe o público com as cores do Brasil. Um dos marcos arquitetônicos de Paris se transforma num oásis refrescante com ar-condicionado nessa temporada de calor.
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0: Os choques de petróleo e gás gerados pelas guerras em curso deram a sacudida que faltava para a Europa mexer na sua matriz energética. A Comissão Europeia anunciou um plano para dobrar até 2040 a produção de eletricidade no bloco, estagnada em apenas 23% do pacote, ainda amplamente dominado pelas fontes fósseis. O grande desafio vai ser baixar e estabilizar o preço da eletricidade, que hoje é 3 vezes mais taxada do que o gás, o que o torna mais cara. Para isso, serão necessárias novas fontes de financiamento para os investimentos nas infraestruturas dos sistemas energéticos europeus, historicamente focados no petróleo, gás e o carvão. Quem explica é Nicolas Bergman, diretor do Programa de Novas Políticas Industriais do Instituto de Desenvolvimento Sustentável e Relações Internacionais aqui em Paris.
12: Isso é realmente o cerne da coisa. Quando olhamos para o resto do mundo, a China, a Coreia e o Japão já atingiram taxas de 30% e seguem aumentando rapidamente a dinâmica de apoio à eletricidade no seu mix. Isso mostra que é perfeitamente possível caminhar nessa direção e que é rentável, mas requer alguns ajustes.
0: Apesar de o bloco ter metas ambiciosas de descarbonização, a maioria das economias ainda tem uma forte dependência das importações de combustíveis fósseis. O novo plano de ação para a eletrificação é uma reação a essa vulnerabilidade. O estímulo à eletrificação se tornou uma prioridade para Bruxelas, principalmente nos setores altamente consumidores de energia, como transportes, construção civil e indústria.
12: Uma das soluções é eliminar os subsídios aos combustíveis fósseis e transferir para eles parte da carga tributária que existe na eletricidade. Isso desestimularia o uso dos fósseis e garantiria que o impacto de curto prazo nas finanças públicas não seja tão severo, uma vez que se os preços da eletricidade caírem, a arrecadação hoje atrelada a ela também vai diminuir.
0: Países com maior dependência das fósseis, como Polônia, República Tcheca e Itália, tendem a pressionar por metas mais baixas ou então contrapartidas nas discussões que vão acontecer no Parlamento e no Conselho Europeu ao longo dos dois próximos semestres. Antecipando esse cenário, no mesmo dia da apresentação do plano, a comissão também propôs um relaxamento das regras do mercado de carbono europeu. As empresas terão mais tempo para se descarbonizar. Aurélie Brunstein, analista de indústrias pesadas da organização Réseau Action Climat, ficou decepcionada. Ela acha que essa decisão poderá comprometer as metas europeias de 90% de redução das emissões até 2040.
13: O que nós constatamos é que a Comissão Europeia escolheu privilegiar a competitividade industrial em detrimento do clima. Quando vemos a proposta e a que ponto ela relaxa a incitação para as indústrias se descarbonizarem, nos questionamos como os Estados farão para atingir os objetivos que foram fixados pela própria União Europeia. O risco é que a pressão que foi colocada sobre as indústrias seja transferida para outros setores, como o transporte, a agricultura, a construção civil e os sistemas de aquecimento.
0: Nicolas Leclerc, cofundador da Omnegie, consultoria especializada em descarbonização, nota que num contexto em que a indústria europeia encontra-se esmagada pela concorrência asiática e por regras ambientais rigorosas, essa flexibilização representa um alívio.
12: O preço do CO2 precisa ser baixo o suficiente para que as empresas europeias sejam minimamente competitivas e capazes de manter a produção. Mas, ao mesmo tempo, deve ser alto o bastante para impulsionar a descarbonização e permitir que os planos de investimento considerem um preço mínimo por tonelada de CO2. Chegou-se a um compromisso e que vai na direção certa. Afinal, não queremos que as empresas europeias fechem e os produtos passem a ser fabricados no exterior em condições ambientais piores.
0: Este foi mais um Planeta Verde. A gente volta na quinta que vem.
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0: Paris, 23 de julho de 2026. Estes são os destaques desta quinta-feira. Os rebeldes Houthis do Iêmen, aliados do Irã, reivindicaram durante a noite ataques contra dois petroleiros sauditas no Mar Vermelho. Os disparos elevam os temores de bloqueio de uma segunda rota global de transportes marítimos de petróleo, depois do Estreito de Hormuz, em reação à guerra dos Estados Unidos e Israel contra o regime iraniano. Enquanto isso, as Forças Armadas Americanas mantêm a campanha militar contra o Irã na 12ª noite consecutiva de operações. Teherã também continua a reagir, visando alvos na Jordânia e no Kuwait, aliados dos Estados Unidos na região. Grandes petroleiras europeias anunciam nesta quinta lucros excepcionais no segundo trimestre do ano, uma consequência direta do aumento dos preços dos combustíveis no mundo. A francesa Total Energie registrou um aumento de 67% no lucro líquido, num total de mais de 5 bilhões de euros. O grupo espanhol Repsol viu seu lucro líquido mais do que triplicar no primeiro semestre, a um valor 265% maior do que o registrado no mesmo período de 2025. Países da União Europeia chegaram a um acordo para impor novas sanções contra a Rússia após semanas de negociações em Bruxelas. Este 21º pacote visa prorrogar por um ano o mecanismo de teto de preços para as exportações do petróleo russo, que financia uma parte significativa da guerra de Moscou contra a Ucrânia. Em paralelo, nas Filipinas, o chanceler russo Sergei Lavrov e o secretário de Estado americano Marco Rubio se encontraram às margens de uma cúpula em Manila. Foi o primeiro encontro dos dois em quase um ano, o que ilustra a que ponto a diplomacia está paralisada para solucionar o conflito no leste da Europa. Bombeiros franceses combatem um incêndio florestal de grandes proporções no sudoeste do país, uma popular área turística. 2.000 hectares já queimaram desde quarta-feira, perto da bacia de Arcachon. 12.000 moradores e turistas tiveram que deixar as suas casas e hotéis por precaução. A Espanha e a Itália também continuam a enfrentar incêndios alimentados pelo vento e as altas temperaturas. Um bombeiro morreu na Sicília, no sul da Itália. Na Calábria, 160 focos de incêndio estão ativos. Continue acompanhando as notícias no nosso site rfbrasil.com e um ótimo dia a todos.

0: Bom dia, são 11 horas e 30 minutos em Paris, 6:30 em Brasília. 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
0: Sol na capital francesa, 20 graus. Confira os principais destaques desta quinta-feira, 23 de julho de 2026. Rebeldes Houthis, aliados do Irã, atacam navios petroleiros sauditas no Mar Vermelho, aumentando o temor de um novo bloqueio nas rotas marítimas internacionais. Países europeus aprovam mais um pacote de sanções contra a Rússia, em represália à guerra na Ucrânia. Incêndios florestais continuam a queimar milhares de hectares no sul da Europa. Essas e outras notícias a seguir. Os rebeldes Houthis do Iêmen, aliados do Irã, reivindicaram durante a noite ataques contra dois petroleiros sauditas no Mar Vermelho. Os disparos elevam os temores de bloqueio de uma segunda rota global de transportes marítimos de petróleo, depois do Estreito de Hormuz, em reação à guerra dos Estados Unidos e de Israel contra o regime iraniano. Os Houthis já tinham ameaçado bloquear o Mar Vermelho, evocando a intervenção militar que Riad lidera há anos contra o movimento armado xiita. Mais informações com Daniela Franco.
2: Teherã havia pedido para os Houthis estarem prontos para bloquear o Estreito de Bab el-Mandeb caso os Estados Unidos concretizassem a ameaça de destruir a infraestrutura energética iraniana. A agência estatal de imprensa saudita informou que os bombardeios causaram incêndios nos navios, mas suas tripulações estão ilesas. Enquanto isso, as Forças Armadas americanas continuaram a campanha militar contra o Irã na 12ª noite consecutiva de operações. Teherã também continua a reagir, visando alvos na Jordânia e no Kuwait, aliados dos Estados Unidos na região. A Guarda Revolucionária do Irã também impediu a passagem de 3 navios petroleiros pelo Estreito de Hormuz.
0: Neste contexto, grandes petroleiras europeias anunciam nesta quinta lucros excepcionais no segundo trimestre do ano, uma consequência direta do aumento dos preços dos combustíveis no mundo. A francesa Total Energie registrou um aumento de 67% do lucro líquido, num total de mais de 5 bilhões de euros. O desempenho foi impulsionado pelas fortes margens de refino de combustíveis decorrentes da guerra no Irã. Também o grupo petrolífero espanhol Repsol viu seu lucro líquido mais do que triplicar no primeiro semestre, atingindo 2 bilhões e 200 milhões de dólares. O valor representa um aumento de 265% em relação ao mesmo período de 2025. A Câmara dos Representantes dos Estados Unidos aprovou nesta quarta um projeto de lei anual de defesa que autoriza um financiamento recorde de mais de US$ 1 trilhão para o Pentágono. Todos os anos, a Lei de Autorização de Defesa Nacional costuma passar com consenso entre republicanos e democratas. Mas dessa vez, a margem foi estreita, de 216 votos contra, 216 votos a favor e 212 contra, um sinal da polarização crescente durante o governo de Donald Trump. O projeto, que ainda precisa de aprovação do Senado, concede cerca de US$ 250 bilhões a mais do que o orçamento atualmente em vigor e inclui um aumento salarial de 5 a 7% para os membros do serviço. Países da União Europeia chegaram a um acordo para impor novas sanções à Rússia após semanas de negociações em Bruxelas. Este 21º pacote visa prorrogar por um ano o mecanismo de teto de preços para as exportações de petróleo russo, fixado em US$ 44 por barril. Os detalhes com Luísa Ramos.
3: A medida limita as receitas petrolíferas da Rússia, que financiam uma parte significativa da guerra de Moscou contra a Ucrânia. O pacote de sanções também proíbe transações voltadas ao setor financeiro russo, além de novas medidas relativas a criptomoedas. Em paralelo, nas Filipinas, o chanceler russo Sergei Lavrov e o secretário de Estado americano Marco Rubio se reuniram à margem da cúpula da Associação de Nações do Sudeste Asiático em Manila. Foi o primeiro encontro dos dois em quase um ano, o que ilustra a que ponto a diplomacia está paralisada para solucionar o conflito no leste da Europa. Moscou informou que Lavrov advertiu Rubio que o envio pelos Estados Unidos de armas para a Ucrânia é inaceitável. Ele também condenou os ataques de Washington contra o Irã, aliado da Rússia. No terreno, 3 pessoas morreram e outras 8 ficaram feridas durante a noite em ataques ucranianos contra a Rússia e a Crimeia anexada. Uma das vítimas era uma criança. E em Kiev, a demissão do popular ministro da Defesa pelo presidente Volodymyr Zelensky continua a causar protestos. Um novo dia de manifestações foi marcado para esta sexta-feira.
0: As autoridades chinesas anunciaram que Pequim iniciou exercícios militares em condições reais em áreas do Estreito de Taiwan, no sudeste da China. As manobras terão duração de 2 dias. O anúncio ocorre poucos dias após uma conversa entre o secretário de Estado americano, Marco Rubio, e o chinês Yang Yi, na qual eles abordaram a situação em Taiwan, que a China considera seu território. Bombeiros franceses combatem um incêndio florestal de grandes proporções no sudoeste do país, uma popular área turística. 2.000 hectares já queimaram desde quarta-feira perto da bacia de Arcachon. 12.000 moradores e turistas tiveram de deixar as suas casas e hotéis por precaução. O fogo ameaça uma famosa praia da região, Cap Ferré. A Espanha e a Itália também continuam a enfrentar os incêndios alimentados pelo vento e as altas temperaturas. Um bombeiro morreu na Sicília, no sul da Itália. Na Calábria, 160 focos de incêndio estão ativos. Já o fogo que ameaçava a região de Toledo, no sudoeste de Madrid, foi controlado e os residentes puderam retornar às suas casas. Por outro lado, outro grande incêndio na região de Guadalajara já dura uma semana e queimou 32 mil hectares, a 100 quilômetros ao norte da capital. E quem também continua a sofrer com calor é o Japão. Tóquio registrou o maior número de hospitalizações relacionadas às altas temperaturas desde 2010. Uma pessoa morreu e 4 estão em estado crítico. As enchentes que castigaram o estado de Assam, no nordeste da Índia, mataram pelo menos 41 pessoas, segundo os dados mais recentes divulgados hoje. As chuvas em áreas montanhosas, combinadas com temporais 4 vezes mais intensos que o normal, inundaram vilarejos que jamais tinham sofrido com inundações antes. 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
0: Bom dia, você ouve a Rádio França Internacional em português do Brasil. Nessa segunda parte do programa, nos destaques da imprensa francesa, o braço de ferro entre os Ministérios da Agricultura e da Transição Ecológica sobre a autorização excepcional de 2 agrotóxicos aqui na França. Depois vamos à tradicional loja de departamentos Samaritaine, um dos marcos arquitetônicos de Paris, que abre suas portas para marcas brasileiras aqui durante o verão. Por fim, no Planeta Verde, a Comissão Europeia quer dobrar a eletrificação das economias do bloco até 2040, mas a flexibilização do mercado de carbono ameaça os ganhos ambientais dessa medida. Mas antes de tudo isso, vamos aos Estados Unidos em linha direta. O debate entre os 6 candidatos à Secretaria-Geral da ONU acontece em Nova York e será transmitido na sede da organização.
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4: A ONU realiza nesta quinta-feira um debate público com os candidatos ao cargo de secretário-geral na sede da organização em Nova York. O encontro terá transmissão ao vivo pela Web TV da ONU e pela Bloomberg. Ao todo, 6 candidatos disputam a sucessão de Antônio Guterres, cujo segundo mandato termina em 31 de dezembro. Quem traz os detalhes de mais esta etapa da escolha do próximo secretário-geral é a correspondente da RFI em Nova York, Luciana Rosa. Bom dia, Luciana. Como está o processo de seleção e quais serão os desafios para quem assumir esse cargo?
5: Após uma década à frente das Nações Unidas, Antônio Guterres deixa o cargo em 31 de dezembro, ao fim do segundo e último mandato permitido. 6 candidatos disputam a sucessão e apresentam nesta quinta-feira suas propostas em um debate público. O próximo secretário-geral assumirá em um dos momentos mais delicados da história recente da organização. Além de lidar com um número crescente de conflitos internacionais e com sucessivas violações do direito internacional, terá de enfrentar uma grave crise financeira, agravada pela redução das contribuições de grandes doadores e por cerca de 4 bilhões de dólares, ou 20 bilhões de reais, em pagamentos atrasados dos Estados Unidos.
4: A América Latina tem um peso importante nessa disputa. Quem são os candidatos da região e quais são as principais propostas que eles têm apresentado?
5: A América Latina é a região com maior representação na disputa, com 3 dos 6 candidatos. A ex-presidente chilena Michelle Bachelet, o diretor-geral da Agência Internacional de Energia Atômica, o argentino Rafael Grossi, e a costa-riquenha Rebeca Grispan, atual secretária-geral da Conferência das Nações Unidas sobre Comércio e Desenvolvimento. Bachelet tenta se tornar a primeira mulher a comandar a ONU e defende uma organização mais firme na defesa dos direitos humanos. Grossi aposta na experiência acumulada à frente da Agência Nuclear da ONU para lidar com crises internacionais e propõe uma reforma administrativa para tornar a organização mais eficiente. Já Grispan defende uma ONU mais ousada e um Conselho de Segurança mais representativo, com maior participação de países da África e da América Latina. Essa ampla presença latino-americana reforça o peso político da região na disputa, embora a decisão final dependa, sobretudo, do aval dos 5 membros permanentes do Conselho de Segurança, que tem poder de veto.
4: E quem completa, então, essa disputa pelo comando das Nações Unidas, Luciana?
5: Além dos candidatos da América Latina, a corrida tem outros 2 nomes de peso. Um deles é o ex-presidente do Senegal, Macky Sall, que governou o país entre 2012 e 2024 e aposta na experiência política e na defesa de uma maior presença africana nas instâncias de decisão global. O outro é a diplomata Caroline Rodrigues Burkett, da Guiana, atual representante permanente do país na ONU. De origem indígena ameríndia, ela entrou mais recentemente na disputa e defende o fortalecimento do multilateralismo, uma ONU mais eficiente e capaz de responder aos desafios contemporâneos.
4: Vale lembrar que desde fevereiro, o presidente Lula diz que o Brasil apoia a candidatura de Michelle Bachelet, assim como o Chile e o México. Luciana, diferentemente de eleições anteriores, a escolha do novo secretário-geral está sendo mais aberta ao público. O que mudou nesse processo?
5: A principal mudança é o aumento da transparência. Agora, as candidaturas são divulgadas oficialmente, junto com os currículos, as propostas de cada concorrente e informações sobre o financiamento das campanhas. Outra novidade é a realização de debates e diálogos públicos, como o desta quinta-feira, em que os candidatos apresentam suas prioridades e respondem a perguntas de representantes dos Estados-membros e da sociedade civil. Findada a etapa de debates públicos, o processo entra na fase de negociações diplomáticas.
4: Obrigada, Luciana Rosa, por sua participação no Linha Direta de hoje.
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0: A aprovação da chamada Lei Agrícola de Emergência pelo Parlamento francês na terça-feira gerou uma crise relâmpago no governo do presidente Emmanuel Macron. A ministra da Transição Ecológica, Monique Barbu, chegou a pedir demissão antes de voltar atrás no mesmo dia, a pedido do presidente. O racha ocorre em plenas férias de verão e no momento em que o país enfrenta os impactos de ondas de calor recordes. O texto adotado definitivamente no Senado autoriza a reintrodução de agrotóxicos proibidos na França, mas permitidos na União Europeia. A lei estipula que a Agência Nacional de Saúde pode, em caráter excepcional, conceder permissões para o uso do acetamiprido e a flupiradifrona, um neocorticoide de nova geração. Nesta quinta, a falsa demissão de Barbu na quarta-feira está na capa dos principais jornais franceses. Libération ressalta que do glifosato à nova lei de emergência agrícola, os agrotóxicos simbolizam o eterno braço de ferro entre os ministérios da Ecologia e da Agricultura, quase sempre vencido pelo segundo. A imprensa salienta a atuação direta do presidente para manter a ministra no cargo, em meio ao contexto da emergência climática. Em nota, Barbu afirmou que obteve garantias confiáveis de Macron sobre três tópicos prioritários para a pasta: adaptação climática, com foco na preservação das florestas, diminuição da contaminação por cádmio na agricultura e proteção dos lençóis freáticos contra a poluição e a seca, informa Le Parisien. Há menos de um ano das eleições presidenciais francesas, o presidente tomou o caso em mãos e avançou com um forte poder de persuasão sobre a ministra, indica Le Parisien.
1: Reportagem Vitória Barreto.
6: A tradicional loja de departamentos La Samaritaine, um dos marcos arquitetônicos de Paris, abre suas portas para marcas brasileiras durante o verão europeu. Até 26 de agosto, uma loja temporária instalada no edifício recebe marcas brasileiras de moda, beleza e design em um ambiente inspirado no modernismo brasileiro das décadas de 1940 a 1960. Um mix de empresas já estabelecidas no mercado internacional, como Farm Rio e Granado, e outras grandes marcas brasileiras, como a Febo, que faz sua estreia na capital francesa. Dentro do apartamento, Lúcio Fonseca, idealizador do projeto, fala um pouco sobre o conceito dessa temporada brasileira.
7: Eu quis trazer um Brasil mais inspirado na época do modernismo, que trouxesse diálogo entre Brasil e França. Então, assim, não é um Brasil óbvio, que a gente só vai ver a nossa energia tropical e vibrante através de marcas como Farm, Água de Coco, La Sirene, o nosso beachwear, mas também trazer design, design na arte contemporânea, design para objetos, design também de obras de arte enormes que a gente tem numa instalação ali no nosso menos um, que é onde a gente está instalado, e desde os acessórios, perfumaria Febo, eu quis fazer bem um 360 em um diálogo entre Brasil e França.
6: Cici Freeman, diretora de marketing comercial da Febo, conta como foi trazer a marca para a Samaritaine e explica os desafios de traduzir uma marca tão familiar para os brasileiros para o público internacional.
8: Eu acho que o grande desafio que a gente tem é que o brasileiro dispensa apresentações à Febo. É uma marca que o brasileiro nasceu tomando banho, com tanta memória afetiva, o sabonete icônico que o avô usava, o pai usava, é tão presente na rotina e na cultura brasileira. E a gente agora está apresentando para pessoas que nunca ouviram falar, mas que quando a gente conta essa história não tem como não se apaixonar.
6: A programação também destaca a arte. A curadora Patti Monteiro Leclerc explica a escolha dos artistas brasileiros que despertaram interesse internacional.
9: Nós temos a Maritza Caneca, que é uma artista que sempre o seu tema recorrente são as piscinas, né? E aí ela trabalha várias mídias, a foto, o vídeo, e ela nos propôs para a Pop-Up uma leitura, uma releitura da piscina da Casa das Canoas, de Niemeyer. Outro trabalho que a gente tem, que foi super pertinente, o Jay Bogo, que é alguém que acho que condensa muito bem a moda e o design, né? Porque ele é alguém do fashion e tem agora essa passagem para o mobiliário, para o design de coleção.
6: Lilian Malta é uma dessas figuras entre o design e a arte. Ela é ceramista especializada numa técnica chamada Bone China e explica tanto a origem do material quanto o processo criativo por trás do seu trabalho.
10: Então, eu tenho muito orgulho de dizer que eu acho que eu fui a pioneira no Brasil e até agora a única a dominar a utilização do material Bone China. É um material que foi desenvolvido pelos ingleses quando eles não conseguiam identificar minas de caolim e não sabiam exatamente a fórmula da porcelana. Mas eles sabiam que a cinza de ossos era um fundente. Então, eles colocaram essa composição de metade de cinzas de ossos, que podem ser animal ou podem ser sintético, como no meu caso, e manipularam essa fórmula que chegou numa porcelana que tem esse branco puro. Elas também não permitem o quê? Que eu faça peças em altura muito alta. E eu comecei a explorar esse material num lugar mais artístico, onde eu investigava a relação de estruturas, padrões da natureza, ritmos, e quis trazer isso não num modelo figurativo, mas uma maneira abstrata e incorporando isso no meu trabalho.
11: Empresas menores, mas já estabelecidas nacionalmente, também fazem parte do evento. Entre elas, a Missing Cloth. As designers Tatiana Ventre e Silvia Freitas contam que as roupas já despertaram interesse no público francês desde sua chegada a Paris.
12: Eu acho muito legal, porque a gente sempre que vem para cá é parada na rua. Sim. As pessoas adoram e elas tocam na roupa, elas adoram tocar. Então é um prazer e uma honra e um sonho estar aqui, né, agora trazendo a nossa coleção para cá.
13: Claro que como a gente é forte no Brasil, a gente atrai também os brasileiros que estão aqui. Mas as vendas que a gente fez não foram para brasileiros. E isso deixa a gente muito feliz, né? Porque a gente vê que a nossa marca está sendo aceita pelos europeus e também mundo todo.
11: Daiana de Moraes Bandini, fundadora da agência de marketing franco-brasileira Onélia, uma das organizadoras do evento, explica o processo de curadoria das marcas.
14: O processo de curadoria foi feito por mim, pelo Lúcio Fonseca. Nós somos sócios hoje no projeto. E nós fomos, na realidade, abordando simplesmente marcas que a gente gosta muito, marcas que a gente conhece e a gente sabe que tem um trabalho feito à mão, marcas que são pequenas, a gente tem pequenos criadores, como a Glorinha Paranaguá, mas que é uma marca de tradição no Brasil. Então a gente foi fazendo essa curadoria, um pouco do nosso gosto pessoal e um pouco do que a gente foi lembrando que era relevante na moda brasileira. Enfim, tem muitas outras ainda que a gente gostaria de ter trazido e abordado, mas que hoje a gente condensou nessas pequenas marcas, além também de Tefarm, Granado, que representa a brasilidade que a gente já conhece. O nosso intuito é mostrar que a gente é um pouco mais do que só o Brasil tropical, que está super na moda agora e que a gente tem um design de muita alta qualidade e uma mão de obra impecável, assim.
11: A Samaritaine abre suas portas todos os dias e acolhe o público com as cores do Brasil. Um dos marcos arquitetônicos de Paris se transforma num oásis refrescante com ar-condicionado nessa temporada de calor.
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0: Os choques de petróleo e gás gerados pelas guerras em curso deram a sacudida que faltava para a Europa mexer na sua matriz energética. A Comissão Europeia anunciou um plano para dobrar até 2040 a produção de eletricidade no bloco, estagnada em apenas 23% do pacote, ainda amplamente dominado pelas fontes fósseis. O grande desafio vai ser baixar e estabilizar o preço da eletricidade, que hoje é 3 vezes mais taxada do que o gás, o que o torna mais cara. Para isso, serão necessárias novas fontes de financiamento para os investimentos nas infraestruturas dos sistemas energéticos europeus, historicamente focados no petróleo, gás e o carvão. Quem explica é Nicolas Bergman, diretor do Programa de Novas Políticas Industriais do Instituto de Desenvolvimento Sustentável e Relações Internacionais, aqui em Paris.
15: Isso é realmente o cerne da coisa. Quando olhamos para o resto do mundo, a China, a Coreia e o Japão já atingiram taxas de 30% e seguem aumentando rapidamente a dinâmica de apoio à eletricidade no seu mix. Isso mostra que é perfeitamente possível caminhar nessa direção e que é rentável, mas requer alguns ajustes.
0: Apesar de o bloco ter metas ambiciosas de descarbonização, a maioria das economias ainda tem uma forte dependência das importações de combustíveis fósseis. O novo plano de ação para a eletrificação é uma reação a essa vulnerabilidade. O estímulo à eletrificação se tornou uma prioridade para Bruxelas, principalmente nos setores altamente consumidores de energia, como transportes, construção civil e indústria.
15: Uma das soluções é eliminar os subsídios aos combustíveis fósseis e transferir para eles parte da carga tributária que existe na eletricidade. Isso desestimularia o uso dos fósseis e garantiria que o impacto de curto prazo nas finanças públicas não seja tão severo, uma vez que se os preços da eletricidade caírem, a arrecadação hoje atrelada a ela também vai diminuir.
0: Países com maior dependência das fósseis, como Polônia, República Tcheca e Itália, tendem a pressionar por metas mais baixas ou então contrapartidas nas discussões que vão acontecer no Parlamento e no Conselho Europeu ao longo dos dois próximos semestres. Antecipando esse cenário, no mesmo dia da apresentação do plano, a Comissão também propôs um relaxamento das regras do mercado de carbono europeu. As empresas terão mais tempo para se descarbonizar. Aurélie Brunstein, analista de indústrias pesadas da organização Réseau Action Climat, ficou decepcionada. Ela acha que essa decisão poderá comprometer as metas europeias de 90% de redução das emissões até 2040.
16: O que nós constatamos é que a Comissão Europeia escolheu privilegiar a competitividade industrial em detrimento do clima. Quando vemos a proposta e a que ponto ela relaxa a incitação para as indústrias se descarbonizarem, nos questionamos como os Estados farão para atingir os objetivos que foram fixados pela própria União Europeia. O risco é que a pressão que foi colocada sobre as indústrias seja transferida para outros setores, como o transporte, a agricultura, a construção civil e os sistemas de aquecimento.
0: Nicolas Leclerc, cofundador da Omnegie, consultoria especializada em descarbonização, nota que num contexto em que a indústria europeia encontra-se esmagada pela concorrência asiática e por regras ambientais rigorosas, essa flexibilização representa um alívio.
17: O preço do CO2 precisa ser baixo o suficiente para que as empresas europeias sejam minimamente competitivas e capazes de manter a produção. Mas, ao mesmo tempo, deve ser alto o bastante para impulsionar a descarbonização e permitir que os planos de investimento considerem um preço mínimo por tonelada de CO2. Chegou-se a um compromisso e que vai na direção certa. Afinal, não queremos que as empresas europeias fechem e os produtos passem a ser fabricados no exterior em condições ambientais piores.
0: Este foi mais um Planeta Verde. A gente volta na quinta que vem.
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0: Paris, 23 de julho de 2026. Estes são os destaques desta quinta-feira. Os rebeldes Houthis do Iêmen, aliados do Irã, reivindicaram durante a noite ataques contra dois petroleiros sauditas no Mar Vermelho. Os disparos elevam os temores de bloqueio de uma segunda rota global de transportes marítimos de petróleo, depois do Estreito de Hormuz, em reação à guerra dos Estados Unidos e Israel contra o regime iraniano. Enquanto isso, as Forças Armadas Americanas mantêm a campanha militar contra o Irã na 12ª noite consecutiva de operações. Teherã também continua a reagir, visando alvos na Jordânia e no Kuwait, aliados dos Estados Unidos na região. Grandes petroleiras europeias anunciam nesta quinta lucros excepcionais no segundo trimestre do ano, uma consequência direta do aumento dos preços dos combustíveis no mundo. A francesa Total Energie registrou um aumento de 67% no lucro líquido, num total de mais de 5 bilhões de euros. O grupo espanhol Repsol viu seu lucro líquido mais do que triplicar no primeiro semestre, a um valor 265% maior do que o registrado no mesmo período de 2025. Países da União Europeia chegaram a um acordo para impor novas sanções contra a Rússia após semanas de negociações em Bruxelas. Este 21º pacote visa prorrogar por um ano o mecanismo de teto de preços para as exportações do petróleo russo, que financia uma parte significativa da guerra de Moscou contra a Ucrânia. Em paralelo, nas Filipinas, o chanceler russo Sergei Lavrov e o secretário de Estado americano Marco Rubio se encontraram às margens de uma cúpula em Manila. Foi o primeiro encontro dos dois em quase um ano, o que ilustra a que ponto a diplomacia está paralisada para solucionar o conflito no leste da Europa. Bombeiros franceses combatem um incêndio florestal de grandes proporções no sudoeste do país, uma popular área turística. 2.000 hectares já queimaram desde quarta-feira, perto da bacia de Arcachon. 12.000 moradores e turistas tiveram que deixar as suas casas e hotéis por precaução. A Espanha e a Itália também continuam a enfrentar incêndios alimentados pelo vento e as altas temperaturas. Um bombeiro morreu na Sicília, no sul da Itália. Na Calábria, 160 focos de incêndio estão ativos. Continue acompanhando as notícias no nosso site rfbrasil.com e um ótimo dia a todos.

0: Bom dia, são 11 horas e 30 minutos em Paris, 6:30 em Brasília. 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
0: Sol na capital francesa, 20 graus. Confira os principais destaques desta quinta-feira, 23 de julho de 2026. Rebeldes Houthis, aliados do Irã, atacam navios petroleiros sauditas no Mar Vermelho, aumentando o temor de um novo bloqueio nas rotas marítimas internacionais. Países europeus aprovam mais um pacote de sanções contra a Rússia, em represália à guerra na Ucrânia. Incêndios florestais continuam a queimar milhares de hectares no sul da Europa. Essas e outras notícias a seguir. Os rebeldes Houthis do Iêmen, aliados do Irã, reivindicaram durante a noite ataques contra dois petroleiros sauditas no Mar Vermelho. Os disparos elevam os temores de bloqueio de uma segunda rota global de transportes marítimos de petróleo depois do Estreito de Hormuz, em reação à guerra dos Estados Unidos e de Israel contra o regime iraniano. Os Houthis já tinham ameaçado bloquear o Mar Vermelho, evocando a intervenção militar que Riad lidera há anos contra o movimento armado xiita. Mais informações com Daniela Franco.
2: Teherã havia pedido para os Houthis estarem prontos para bloquear o Estreito de Bab el-Mandeb caso os Estados Unidos concretizassem a ameaça de destruir a infraestrutura energética iraniana. A agência estatal de imprensa saudita informou que os bombardeios causaram incêndios nos navios, mas suas tripulações estão ilesas. Enquanto isso, as Forças Armadas americanas continuaram a campanha militar contra o Irã na 12ª noite consecutiva de operações. Teherã também continua a reagir, visando alvos na Jordânia e no Kuwait, aliados dos Estados Unidos na região. A Guarda Revolucionária do Irã também impediu a passagem de 3 navios petroleiros pelo Estreito de Hormuz.
0: Neste contexto, grandes petroleiras europeias anunciam nesta quinta lucros excepcionais no segundo trimestre do ano, uma consequência direta do aumento dos preços dos combustíveis no mundo. A francesa Total Energie registrou um aumento de 67% do lucro líquido, num total de mais de 5 bilhões de euros. O desempenho foi impulsionado pelas fortes margens de refino de combustíveis decorrentes da guerra no Irã. Também o grupo petrolífero espanhol Repsol viu seu lucro líquido mais do que triplicar no primeiro semestre, atingindo 2 bilhões e 200 milhões de dólares. O valor representa um aumento de 265% em relação ao mesmo período de 2025. A Câmara dos Representantes dos Estados Unidos aprovou nesta quarta um projeto de lei anual de defesa que autoriza um financiamento recorde de mais de US$ 1 trilhão para o Pentágono. Todos os anos, a Lei de Autorização de Defesa Nacional costuma passar com consenso entre esta quarta um projeto de lei anual de defesa que autoriza um financiamento recorde de mais de US$ 1 trilhão para o Pentágono. Todos os anos, a Lei de Autorização de Defesa Nacional costuma passar com consenso entre republicanos e democratas. Mas dessa

0: Washington contra o Irã, aliado da Rússia. No terreno, 3 pessoas morreram e outras 8 ficaram feridas durante a noite em ataques ucranianos contra a Rússia e a Crimeia anexada. Uma das vítimas era uma criança. E em Kiev, a demissão do popular ministro da Defesa pelo presidente Volodymyr Zelensky continua a causar protestos. Um novo dia de manifestações foi marcado para esta sexta-feira.
1: As autoridades chinesas anunciaram que Pequim iniciou exercícios militares em condições reais em áreas do Estreito de Taiwan, no sudeste da China. As manobras terão duração de 2 dias. O anúncio ocorre poucos dias após uma conversa entre o secretário de Estado americano, Marco Rubio, e o chinês Yang Yi, na qual eles abordaram a situação em Taiwan, que a China considera seu território. Bombeiros franceses combatem um incêndio florestal de grandes proporções no sudoeste do país, uma popular área turística. 2.000 hectares já queimaram desde quarta-feira, perto da bacia de Arcachon. 12.000 moradores e turistas tiveram de deixar as suas casas e hotéis por precaução. O fogo ameaça uma famosa praia da região, Cap Ferré. A Espanha e a Itália também continuam a enfrentar os incêndios alimentados pelo vento e as altas temperaturas. Um bombeiro morreu na Sicília, no sul da Itália. Na Calábria, 160 focos de incêndio estão ativos. Já o fogo que ameaçava a região de Toledo, no sudoeste de Madrid, foi controlado e os residentes puderam retornar às suas casas. Por outro lado, outro grande incêndio na região de Guadalajara já dura uma semana e queimou 32 mil hectares, a 100 quilômetros ao norte da capital. E quem também continua a sofrer com calor é o Japão. Tóquio registrou o maior número de hospitalizações relacionadas às altas temperaturas desde 2010. Uma pessoa morreu e 4 estão em estado crítico. As enchentes que castigaram o estado de Assam, no nordeste da Índia, mataram pelo menos 41 pessoas, segundo os dados mais recentes divulgados hoje. As chuvas em áreas montanhosas, combinadas com temporais 4 vezes mais intensos que o normal, inundaram vilarejos que jamais tinham sofrido com inundações antes. 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
1: Bom dia, você ouve a Rádio França Internacional em português do Brasil. Nessa segunda parte do programa, nos destaques da imprensa francesa, o braço de ferro entre os ministérios da Agricultura e da Transição Ecológica sobre a autorização excepcional de 2 agrotóxicos aqui na França. Depois vamos à tradicional loja de departamento Samaritain, um dos marcos arquitetônicos de Paris, que abre suas portas para marcas brasileiras aqui durante o verão. Por fim, no Planeta Verde, a Comissão Europeia quer dobrar a eletrificação das economias do bloco até 2040, mas a flexibilização do mercado de carbono ameaça os ganhos ambientais dessa medida. Mas antes de tudo isso, vamos aos Estados Unidos em linha direta. O debate entre os 6 candidatos à Secretaria-Geral da ONU acontece em Nova York e será transmitido na sede da organização.
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3: A ONU realiza nesta quinta-feira um debate público com os candidatos ao cargo de secretário-geral na sede da organização em Nova York. O encontro terá transmissão ao vivo pela Web TV da ONU e pela Bloomberg. Ao todo, 6 candidatos disputam a sucessão de Antônio Guterres, cujo segundo mandato termina em 31 de dezembro. Quem traz os detalhes de mais esta etapa da escolha do próximo secretário-geral é a correspondente da RFI em Nova York, Luciana Rosa. Bom dia, Luciana. Como está o processo de seleção e quais serão os desafios para quem assumir esse cargo?
4: Após uma década à frente das Nações Unidas, Antônio Guterres deixa o cargo em 31 de dezembro, ao fim do segundo e último mandato permitido. 6 candidatos disputam a sucessão e apresentam nesta quinta-feira suas propostas em um debate público. O próximo secretário-geral assumirá em um dos momentos mais delicados da história recente da organização. Além de lidar com um número crescente de conflitos internacionais e com sucessivas violações do direito

0: Internacional terá de enfrentar uma grave crise financeira, agravada pela redução das contribuições de grandes doadores e por cerca de 4 bilhões de dólares, ou 20 bilhões de reais, em pagamentos atrasados dos Estados Unidos.
1: A América Latina tem um peso importante nessa disputa. Quem são os candidatos da região e quais são as principais propostas que eles têm apresentado?
0: A América Latina é a região com maior representação na disputa, com 3 dos 6 candidatos. A ex-presidente chilena Michelle Bachelet, o diretor-geral da Agência Internacional de Energia Atômica, o argentino Rafael Grossi, e a costa-riquenha Rebeca Grispan, atual secretária-geral da Conferência das Nações Unidas sobre Comércio e Desenvolvimento. Bachelet tenta se tornar a primeira mulher a comandar a ONU e defende uma organização mais firme na defesa dos direitos humanos. Grossi aposta na experiência acumulada à frente da Agência Nuclear da ONU para lidar com crises internacionais e propõe uma reforma administrativa para tornar a organização mais eficiente. Já Grispan defende uma ONU mais ousada e um Conselho de Segurança mais representativo, com maior participação de países da África e da América Latina. Essa ampla presença latino-americana reforça o peso político da região na disputa, embora a decisão final dependa, sobretudo, do aval dos 5 membros permanentes do Conselho de Segurança, que têm poder de veto.
1: E quem completa então essa disputa pelo comando das Nações Unidas, Luciana?
0: Além dos candidatos da América Latina, a corrida tem outros 2 nomes de peso. Um deles é o ex-presidente do Senegal, Macky Sall, que governou o país entre 2012 e 2024 e aposta na experiência política e na defesa de uma maior presença africana nas instâncias de decisão global. O outro é a diplomata Caroline Rodrigues Bekkett, da Guiana, atual representante permanente do país na ONU. De origem indígena ameríndia, ela entrou mais recentemente na disputa e defende o fortalecimento do multilateralismo, uma ONU mais eficiente e capaz de responder aos desafios contemporâneos.
1: Vale lembrar que desde fevereiro, o presidente Lula disse que o Brasil apoia a candidatura de Michelle Bachelet, assim como o Chile e o México. Luciana, diferentemente de eleições anteriores, a escolha do novo secretário-geral está sendo mais aberta ao público. O que mudou nesse processo?
0: A principal mudança é o aumento da transparência. Agora, as candidaturas são divulgadas oficialmente, junto com os currículos, as propostas de cada concorrente e informações sobre o financiamento das campanhas. Outra novidade é a realização de debates e diálogos públicos, como o desta quinta-feira, em que os candidatos apresentam suas prioridades e respondem a perguntas de representantes dos Estados-membros e da sociedade civil. Findada a etapa de debates públicos, o processo entra na fase de negociações diplomáticas.
1: Obrigada, Luciana Rosa, por sua participação no Linha Direta de hoje.
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3: A aprovação da chamada Lei Agrícola de Emergência pelo Parlamento francês na terça-feira gerou uma crise relâmpago no governo do presidente Emmanuel Macron. A ministra da Transição Ecológica, Monique Barbu, chegou a pedir demissão antes de voltar atrás no mesmo dia, a pedido do presidente. O racha ocorre em plenas férias de verão e no momento em que o país enfrenta os impactos de ondas de calor recordes. O texto adotado definitivamente no Senado autoriza a reintrodução de agrotóxicos proibidos na França, mas permitidos na União Europeia. A lei estipula que a Agência Nacional de Saúde pode, em caráter excepcional, conceder permissões para o uso do acetamiprido e a flupiradifrona, um neocorticoide de nova geração. Nesta quinta, a falsa demissão de Barbu, na quarta-feira, está na capa dos principais jornais franceses. Libération ressalta que, do glifosato à nova lei de emergência agrícola, os agrotóxicos simbolizam o eterno braço de ferro entre os ministérios da Ecologia e da Agricultura, quase sempre vencido pelo segundo. A imprensa salienta a atuação direta do presidente para manter a ministra no cargo, em meio ao contexto da emergência climática. Em nota, Barbu afirmou que obteve garantias confiáveis de Macron sobre três tópicos prioritários para a pasta: adaptação climática, com foco na preservação das florestas, diminuição da contaminação por cádmio na agricultura e proteção dos lençóis freáticos contra a poluição e a seca, informa Le Parisien. Há menos de um ano das eleições presidenciais francesas, o presidente tomou o caso em mãos e avançou com um forte poder de persuasão sobre a ministra, indica Le Parisien.
2: Reportagem
4: Vitória Barreto.
5: A tradicional loja de departamentos La Samaritaine, um dos marcos arquitetônicos de Paris, abre suas portas para marcas brasileiras durante o verão europeu. Até 26 de agosto, uma loja temporária instalada no edifício recebe marcas brasileiras de moda, beleza e design em um ambiente inspirado no modernismo brasileiro das décadas de 1940 a 1960. Um mix de empresas já estabelecidas no mercado internacional, como Farm Rio e Granado, e outras grandes marcas brasileiras, como a Febo, que faz sua estreia na capital francesa. Dentro do apartamento, Lúcio Fonseca, idealizador do projeto, fala um pouco sobre o conceito dessa temporada brasileira.
6: Eu quis trazer um Brasil mais inspirado na época do modernismo, que trouxesse diálogo entre Brasil e França. Então, assim, não é um Brasil óbvio, que a gente só vai ver a nossa energia tropical e vibrante através de marcas como Farm, Água de Coco, La Sirene, o nosso beachwear, mas também trazer design, design na arte contemporânea, design para objetos, design também de obras de arte enormes que a gente tem numa instalação ali no nosso menos um, que é onde a gente está instalado, e desde os acessórios, perfumaria Febo, eu quis fazer bem um 360 em um diálogo entre Brasil e França.
5: Cici Freeman, diretora de marketing comercial da Febo, conta como foi trazer a marca para a Samaritaine e explica os desafios de traduzir uma marca tão familiar para os brasileiros para o público internacional.
7: Eu acho que o grande desafio que a gente tem é que o brasileiro dispensa apresentações à Febo. É uma marca que o brasileiro nasceu tomando banho, com tanta memória afetiva, o sabonete icônico que o avô usava, o pai usava, e tão presente na rotina, na cultura brasileira. E a gente agora está apresentando para pessoas que nunca ouviram falar, mas que quando a gente conta essa história não tem como não se apaixonar.
5: A programação também destaca a arte. A curadora Patti Monteiro Leclerc explica a escolha dos artistas brasileiros que despertaram interesse internacional.
8: Nós temos a Maritza Caneca, que é uma artista que sempre o seu tema recorrente são as piscinas, né? E aí ela trabalha várias mídias, a foto, o vídeo, e ela nos propôs para a Pop-Up uma leitura, uma releitura da piscina da Casa das Canoas, de Niemeyer. Outro trabalho que a gente tem, que foi super pertinente, o Jay Bogo, que é alguém que acho que condensa muito bem a moda e o design, né? Porque ele é alguém do fashion e tem agora essa passagem para o mobiliário, para o design de coleção.
5: Lilian Malta é uma dessas figuras entre o design e a arte. Ela é ceramista especializada numa técnica chamada Bone China e explica tanto a origem do material quanto o processo criativo por trás do seu trabalho.
9: Então, eu tenho muito orgulho de dizer que eu acho que eu fui a pioneira no Brasil e até agora a única a dominar a utilização do material Bone China. É um material que foi desenvolvido pelos ingleses quando eles não conseguiam identificar minas de caolim e não sabiam exatamente a fórmula da porcelana. Mas eles sabiam que as cinzas de ossos eram fundente. Então, eles colocaram essa composição de metade de cinzas de ossos, que podem ser animal ou podem ser sintético, como no meu caso, e manipularam essa fórmula que chegou numa porcelana que tem esse branco puro. Elas também não permitem o quê? Que eu faça peças em altura muito alta. E eu comecei a explorar esse material num lugar mais artístico, onde eu investigava a relação de estruturas, padrões da natureza, ritmos, e quis trazer isso não num modelo figurativo, mas de uma maneira abstrata e incorporando isso no meu trabalho.
5: Empresas menores, mas já estabelecidas nacionalmente, também fazem parte do evento. Entre elas, a Missing Cloth. As designers Tatiana Ventre e Silvia Freitas contam que as roupas já despertaram interesse no público francês desde sua chegada a Paris.
10: Eu acho muito legal, porque a gente sempre que vem pra cá é parada na rua. Sim. As pessoas adoram e elas tocam na roupa, elas adoram tocar. Então é um prazer e uma honra e um sonho estar aqui, né, agora trazendo a nossa coleção pra cá.
11: Claro que como a gente é forte no Brasil, a gente atrai também os brasileiros que estão aqui. Mas as vendas que a gente fez não foram para brasileiros. E isso deixa a gente muito feliz, né? Porque a gente vê que a nossa marca está sendo aceita pelos europeus e também mundo todo.
5: Daiana de Moraes Bandini, fundadora da agência de marketing franco-brasileira Onélia, uma das organizadoras do evento, explica o processo de curadoria das marcas.
12: O processo de curadoria foi feito por mim, pelo Lúcio Fonseca. Nós somos sócios hoje no projeto. E nós fomos, na realidade, abordando simplesmente marcas que a gente gosta muito, marcas que a gente conhece, a gente sabe que tem um trabalho feito à mão, marcas que são pequenas, a gente tem pequenos criadores, como a Glorinha Paranaguá, mas que é uma marca de tradição no Brasil. Então, a gente foi fazendo essa curadoria, um pouco do nosso gosto pessoal e um pouco do que a gente foi lembrando que era relevante na moda brasileira. Enfim, tem muitas outras ainda que a gente gostaria de ter trazido e abordado, mas que hoje a gente condensou nessas pequenas marcas, além também de The Farm, Granado, que representa a brasilidade que a gente já conhece. O nosso intuito é mostrar que a gente é um pouco mais do que só o Brasil tropical, que está super na moda agora, e que a gente tem um design de muita alta qualidade e uma mão de obra impecável, assim.
5: A Samaritaine abre suas portas todos os dias e acolhe o público com as cores do Brasil. Um dos marcos arquitetônicos de Paris se transforma num oásis refrescante com ar-condicionado nessa temporada de calor.
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3: Os choques de petróleo e gás gerados pelas guerras em curso deram a sacudida que faltava para a Europa mexer na sua matriz energética. A Comissão Europeia anunciou um plano para dobrar até 2040 a produção de eletricidade no bloco, estagnada em apenas 23% do pacote, ainda amplamente dominado pelas fontes fósseis. O grande desafio vai ser baixar e estabilizar o preço da eletricidade, que hoje é 3 vezes mais taxada do que o gás, o que o torna mais cara. Para isso, serão necessárias novas fontes de financiamento para os investimentos nas infraestruturas dos sistemas energéticos europeus, historicamente focados no petróleo, gás e o carvão. Quem explica é Nicolas Bergman, diretor do Programa de Novas Políticas Industriais do Instituto de Desenvolvimento Sustentável e Relações Internacionais, aqui em Paris.
14: Isso é realmente o cerne da coisa. Quando olhamos para o resto do mundo, a China, a Coreia e o Japão já atingiram taxas de 30% e seguem aumentando rapidamente a dinâmica de apoio à eletricidade no seu mix. Isso mostra que é perfeitamente possível caminhar nessa direção e que é rentável, mas requer alguns ajustes.
3: Apesar de o bloco ter metas ambiciosas de descarbonização, a maioria das economias ainda tem uma forte dependência das importações de combustíveis fósseis. O novo plano de ação para a eletrificação é uma reação a essa vulnerabilidade. O estímulo à eletrificação se tornou uma prioridade para Bruxelas, principalmente nos setores altamente consumidores de energia, como transportes, construção civil e indústria.
14: Uma das soluções é eliminar os subsídios aos combustíveis fósseis e transferir para eles parte da carga tributária que existe na eletricidade. Isso desestimularia o uso dos fósseis e garantiria que o impacto de curto prazo nas finanças públicas não seja tão severo, uma vez que se os preços da eletricidade caírem, a arrecadação hoje atrelada a ela também vai diminuir.
3: Países com maior dependência das fósseis, como Polônia, República Tcheca e Itália, tendem a pressionar por metas mais baixas ou então contrapartidas nas discussões que vão acontecer no Parlamento e no Conselho Europeu ao longo dos 2 próximos semestres. Antecipando esse cenário, no mesmo dia da apresentação do plano, a Comissão também propôs um relaxamento das regras do mercado de carbono europeu. As empresas terão mais tempo para se descarbonizar. Aurélie Brunstein, analista de indústrias pesadas da organização Réseau Action Climat, ficou decepcionada. Ela acha que essa decisão poderá comprometer as metas europeias de 90% de redução das emissões até 2040.
15: O que nós constatamos é que a Comissão Europeia escolheu privilegiar a competitividade industrial em detrimento do clima. Quando vemos a proposta e a que ponto ela relaxa a incitação para as indústrias se descarbonizarem, nos questionamos como os estados farão para atingir os objetivos que foram fixados pela própria União Europeia. O risco é que a pressão que foi colocada sobre as indústrias seja transferida para outros setores, como o transporte, a agricultura, a construção civil e os sistemas de aquecimento.
3: Nicolas Leclerc, cofundador da Omnegie, consultoria especializada em descarbonização, nota que num contexto em que a indústria europeia encontra-se esmagada pela concorrência asiática e por regras ambientais rigorosas, essa flexibilização representa um alívio.
16: O preço do CO2 precisa ser baixo o suficiente para que as empresas europeias sejam minimamente competitivas e capazes de manter a produção. Mas, ao mesmo tempo, deve ser alto o bastante para impulsionar a descarbonização e permitir que os planos de investimento considerem um preço mínimo por tonelada de CO2. Chegou-se a um compromisso e que vai na direção certa. Afinal, não queremos que as empresas europeias fechem e os produtos passem a ser fabricados no exterior em condições ambientais piores.
3: Este foi mais um Planeta Verde. A gente volta na quinta que vem.
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3: Paris, 23 de julho de 2026. Estes são os destaques desta quinta-feira. Os rebeldes Houthis do Iêmen, aliados do Irã, reivindicaram durante a noite ataques contra dois petroleiros sauditas no Mar Vermelho. Os disparos elevam os temores de bloqueio de uma segunda rota global de transportes marítimos de petróleo, depois do Estreito de Hormuz, em reação à guerra dos Estados Unidos e Israel contra o regime iraniano. Enquanto isso, as Forças Armadas americanas mantêm a campanha militar contra o Irã na 12ª noite consecutiva de operações. Teherã também continua a reagir, visando alvos na Jordânia e no Kuwait, aliados dos Estados Unidos na região. Grandes petroleiras europeias anunciam nesta quinta lucros excepcionais no segundo trimestre do ano, uma consequência direta do aumento dos preços dos combustíveis no mundo. A francesa Total Energie registrou um aumento de 67% no lucro líquido, num total de mais de 5 bilhões de euros. O grupo espanhol Repsol viu seu lucro líquido mais do que triplicar no primeiro semestre, a um valor 265% maior do que o registrado no mesmo período de 2025. Países da União Europeia chegaram a um acordo para impor novas sanções contra a Rússia após semanas de negociações em Bruxelas. Este 21º pacote visa prorrogar por um ano o mecanismo de teto de preços para as exportações do petróleo russo, que financia uma parte significativa da guerra de Moscou contra a Ucrânia. Em paralelo, nas Filipinas, o chanceler russo Sergei Lavrov e o secretário de Estado americano Marco Rubio se encontraram às margens de uma cúpula em Manila. Foi o primeiro encontro dos dois em quase um ano, o que ilustra a que ponto a diplomacia está paralisada para solucionar o conflito no leste da Europa. Bombeiros franceses combatem um incêndio florestal de grandes proporções no sudoeste do país, uma popular área turística. 2.000 hectares já queimaram desde quarta-feira, perto da bacia de Arcachon. 12.000 moradores e turistas tiveram que deixar as suas casas e hotéis por precaução. A Espanha e a Itália também continuam a enfrentar incêndios alimentados pelo vento e as altas temperaturas. Um bombeiro morreu na Sicília, no sul da Itália. Na Calábria, 160 focos de incêndio estão ativos. Continue acompanhando as notícias no nosso site rfbrasil.com e um ótimo dia a todos.

0: Bom dia, são 11 horas e 30 minutos em Paris, 6 e meia em Brasília. 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
0: Sol na capital francesa, 20 graus. Confira os principais destaques desta quinta-feira, 23 de julho de 2026. Rebeldes Houthis, aliados do Irã, atacam navios petroleiros sauditas no Mar Vermelho, aumentando o temor de um novo bloqueio nas rotas marítimas internacionais. Países europeus aprovam mais um pacote de sanções contra a Rússia, em represália à guerra na Ucrânia. Incêndios florestais continuam a queimar milhares de hectares no sul da Europa. Essas e outras notícias a seguir. Os rebeldes Houthis do Iêmen, aliados do Irã, reivindicaram durante a noite ataques contra dois petroleiros sauditas no Mar Vermelho. Os disparos elevam os temores de bloqueio de uma segunda rota global de transportes marítimos de petróleo, depois do Estreito de Hormuz, em reação à guerra dos Estados Unidos e de Israel contra o regime iraniano. Os Houthis já tinham ameaçado bloquear o Mar Vermelho, evocando a intervenção militar que Riad lidera há anos contra o movimento armado xiita. Mais informações com Daniela Franco.
2: Teerã havia pedido para os Houthis estarem prontos para bloquear o Estreito de Bab el-Mandeb caso os Estados Unidos concretizassem a ameaça de destruir a infraestrutura energética iraniana. A agência estatal de imprensa saudita informou que os bombardeios causaram incêndios nos navios, mas suas tripulações estão ilesas. Enquanto isso, as Forças Armadas americanas continuaram a campanha militar contra o Irã na 12ª noite consecutiva de operações. Teerã também continua a reagir, visando alvos na Jordânia e no Kuwait, aliados dos Estados Unidos na região. A Guarda Revolucionária do Irã também impediu a passagem de 3 navios petroleiros pelo Estreito de Hormuz.
0: Neste contexto, grandes petroleiras europeias anunciam nesta quinta lucros excepcionais no segundo trimestre do ano, uma consequência direta do aumento dos preços dos combustíveis no mundo. A francesa Total Energie registrou um aumento de 67% do lucro líquido, num total de mais de 5 bilhões de euros. O desempenho foi impulsionado pelas fortes margens de refino de combustíveis decorrentes da guerra no Irã. Também o grupo petrolífero espanhol Repsol viu seu lucro líquido mais do que triplicar no primeiro semestre, atingindo 2 bilhões e 200 milhões de dólares. O valor representa um aumento de 265% em relação ao mesmo período de 2025. A Câmara dos Representantes dos Estados Unidos aprovou nesta quarta um projeto de lei anual de defesa que autoriza um financiamento recorde de mais de US$ 1 trilhão para o Pentágono. Todos os anos, a Lei de Autorização de Defesa Nacional costuma passar com consenso entre republicanos e democratas. Mas dessa vez, a margem foi estreita, de 216 votos contra, 216 votos a favor e 212 contra, um sinal da polarização crescente durante o governo de Donald Trump. O projeto, que ainda precisa de aprovação do Senado, concede cerca de US$ 250 bilhões a mais do que o orçamento atualmente em vigor e inclui um aumento salarial de 5 a 7% para os membros do serviço. Países da União Europeia chegaram a um acordo para impor novas sanções à Rússia após semanas de negociações em Bruxelas. Este 21º pacote visa prorrogar por um ano o mecanismo de teto de preços para as exportações de petróleo russo, fixado em US$ 44 por barril. Os detalhes com Luísa Ramos.
3: A medida limita as receitas petrolíferas da Rússia, que financiam uma parte significativa da guerra de Moscou contra a Ucrânia. O pacote de sanções também proíbe transações voltadas ao setor financeiro russo, além de novas medidas relativas a criptomoedas. Em paralelo, nas Filipinas, o chanceler russo Sergei Lavrov e o secretário de Estado americano Marco Rubio se reuniram à margem da cúpula da Associação de Nações do Sudeste Asiático em Manila. Foi o primeiro encontro dos dois em quase um ano, o que ilustra a que ponto a diplomacia está paralisada para solucionar o conflito no leste da Europa. Moscou informou que Lavrov advertiu Rubio que o envio pelos Estados Unidos de armas para a Ucrânia é inaceitável. Ele também condenou os ataques de Washington contra o Irã, aliado da Rússia. No terreno, 3 pessoas morreram e outras 8 ficaram feridas durante a noite em ataques ucranianos contra a Rússia e a Crimeia anexada. Uma das vítimas era uma criança. E em Kiev, a demissão do popular ministro da Defesa pelo presidente Volodymyr Zelensky continua a causar protestos. Um novo dia de manifestações foi marcado para esta sexta-feira.
0: As autoridades chinesas anunciaram que Pequim iniciou exercícios militares em condições reais em áreas do Estreito de Taiwan, no sudeste da China. As manobras terão duração de 2 dias. O anúncio ocorre poucos dias após uma conversa entre o secretário de Estado americano, Marco Rubio, e o chinês Yang Yi, na qual eles abordaram a situação em Taiwan, que a China considera seu território. Bombeiros franceses combatem um incêndio florestal de grandes proporções no sudoeste do país, uma popular área turística. 2.000 hectares já queimaram desde quarta-feira perto da bacia de Arcachon. 12.000 moradores e turistas tiveram de deixar as suas casas e hotéis por precaução. O fogo ameaça uma famosa praia da região, Cap Ferré. A Espanha e a Itália também continuam a enfrentar os incêndios alimentados pelo vento e as altas temperaturas. Um bombeiro morreu na Sicília, no sul da Itália. Na Calábria, 160 focos de incêndio estão ativos. Já o fogo que ameaçava a região de Toledo, no sudoeste de Madrid, foi controlado e os residentes puderam retornar às suas casas. Por outro lado, outro grande incêndio na região de Guadalajara já dura uma semana e queimou 32 mil hectares, a 100 quilômetros ao norte da capital. E quem também continua a sofrer com calor é o Japão. Tóquio registrou o maior número de hospitalizações relacionadas às altas temperaturas desde 2010. Uma pessoa morreu e 4 estão em estado crítico. As enchentes que castigaram o estado de Assam, no nordeste da Índia, mataram pelo menos 41 pessoas, segundo os dados mais recentes divulgados hoje. As chuvas em áreas montanhosas, combinadas com temporais 4 vezes mais intensos que o normal, inundaram vilarejos que jamais tinham sofrido com inundações antes. 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
0: Bom dia, você ouve a Rádio França Internacional em português do Brasil. Nessa segunda parte do programa, nos destaques da imprensa francesa, o braço de ferro entre os ministérios da Agricultura e da Transição Ecológica sobre a autorização excepcional de 2 agrotóxicos aqui na França. Depois vamos à tradicional loja de departamento Samaritaine, um dos marcos arquitetônicos de Paris, que abre suas portas para marcas brasileiras aqui durante o verão. Por fim, no Planeta Verde, a Comissão Europeia quer dobrar a eletrificação das economias do bloco até 2040, mas a flexibilização do mercado de carbono ameaça os ganhos ambientais dessa medida. Mas antes de tudo isso, vamos aos Estados Unidos em linha direta. O debate entre os 6 candidatos à Secretaria-Geral da ONU acontece em Nova York e será transmitido na sede da organização.
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4: A ONU realiza nesta quinta-feira um debate público com os candidatos ao cargo de secretário-geral na sede da organização em Nova York. O encontro terá transmissão ao vivo pela Web TV da ONU e pela Bloomberg. Ao todo, 6 candidatos disputam a sucessão de Antônio Guterres, cujo segundo mandato termina em 31 de dezembro. Quem traz os detalhes de mais esta etapa da escolha do próximo secretário-geral é a correspondente da RFI em Nova York, Luciana Rosa. Bom dia, Luciana. Como está o processo de seleção e quais serão os desafios para quem assumir esse cargo?
5: Após uma década à frente das Nações Unidas, Antônio Guterres deixa o cargo em 31 de dezembro, ao fim do segundo e último mandato permitido. 6 candidatos disputam a sucessão e apresentam nesta quinta-feira suas propostas em um debate público. O próximo secretário-geral assumirá em um dos momentos mais delicados da história recente da organização. Além de lidar com um número crescente de conflitos internacionais e com sucessivas violações do direito internacional, terá de enfrentar uma grave crise financeira, agravada pela redução das contribuições de grandes doadores e por cerca de 4 bilhões de dólares, ou 20 bilhões de reais, em pagamentos atrasados dos Estados Unidos.
4: A América Latina tem um peso importante nessa disputa. Quem são os candidatos da região e quais são as principais propostas que eles têm apresentado?
5: A América Latina é a região com maior representação na disputa, com 3 dos 6 candidatos. A ex-presidente chilena Michelle Bachelet, o diretor-geral da Agência Internacional de Energia Atômica, o argentino Rafael Grossi, e a costa-riquenha Rebeca Grispan, atual secretária-geral da Conferência das Nações Unidas sobre Comércio e Desenvolvimento. Bachelet tenta se tornar a primeira mulher a comandar a ONU e defende uma organização mais firme na defesa dos direitos humanos. Grossi aposta na experiência acumulada à frente da Agência Nuclear da ONU para lidar com crises internacionais e propõe uma reforma administrativa para tornar a organização mais eficiente. Já Grispan defende uma ONU mais ousada e um Conselho de Segurança mais representativo, com maior participação de países da África e da América Latina. Essa ampla presença latino-americana reforça o peso político da região na disputa, embora a decisão final dependa, sobretudo, do aval dos 5 membros permanentes do Conselho de Segurança, que tem poder de veto.
4: E quem completa, então, essa disputa pelo comando das Nações Unidas, Luciana?
5: Além dos candidatos da América Latina, a corrida tem outros 2 nomes de peso. Um deles é o ex-presidente do Senegal, Macky Sall, que governou o país entre 2012 e 2024 e aposta na experiência política e na defesa de uma maior presença africana nas instâncias de decisão global. O outro é a diplomata Caroline Rodrigues Birkett, da Guiana, atual representante permanente do país na ONU. De origem indígena ameríndia, ela entrou mais recentemente na disputa e defende o fortalecimento do multilateralismo, uma ONU mais eficiente e capaz de responder aos desafios contemporâneos.
4: Vale lembrar que desde fevereiro, o presidente Lula diz que o Brasil apoia a candidatura de Michelle Bachelet, assim como o Chile e o México. Luciana, diferentemente de eleições anteriores, a escolha do novo secretário-geral está sendo mais aberta ao público. O que mudou nesse processo?
5: A principal mudança é o aumento da transparência. Agora, as candidaturas são divulgadas oficialmente, junto com os currículos, as propostas de cada concorrente e informações sobre o financiamento das campanhas. Outra novidade é a realização de debates e diálogos públicos, como o desta quinta-feira, em que os candidatos apresentam suas prioridades e respondem a perguntas de representantes dos Estados-membros e da sociedade civil. Findada a etapa de debates públicos, o processo entra na fase de negociações diplomáticas.
4: Obrigada, Luciana Rosa, por sua participação no Linha Direta de hoje.
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0: A aprovação da chamada Lei Agrícola de Emergência pelo Parlamento francês na terça-feira gerou uma crise relâmpago no governo do presidente Emmanuel Macron. A ministra da Transição Ecológica, Monique Barbu, chegou a pedir demissão antes de voltar atrás no mesmo dia, a pedido do presidente. O racha ocorre em plenas férias de verão e no momento em que o país enfrenta os impactos de ondas de calor recordes. O texto adotado definitivamente no Senado autoriza a reintrodução de agrotóxicos proibidos na França, mas permitidos na União Europeia. A lei estipula que a Agência Nacional de Saúde pode, em caráter excepcional, conceder permissões para o uso do acetamiprido e a flupiradifrona, um neocorticoide de nova geração. Nesta quinta, a falsa demissão de Babu na quarta-feira está na capa dos principais jornais franceses. Libération ressalta que do glifosato à nova lei de emergência agrícola, os agrotóxicos simbolizam o eterno braço de ferro entre os ministérios da Ecologia e da Agricultura, quase sempre vencido pelo segundo. A imprensa salienta a atuação direta do presidente para manter a ministra no cargo, em meio ao contexto da emergência climática. Em nota, Barbu afirmou que obteve garantias confiáveis de Macron sobre três tópicos prioritários para a pasta: adaptação climática, com foco na preservação das florestas, diminuição da contaminação por cádmio na agricultura e proteção dos lençóis freáticos contra a poluição e a seca, informa Le Parisien. Há menos de um ano das eleições presidenciais francesas, o presidente tomou o caso em mãos e avançou com um forte poder de persuasão sobre a ministra, indica Le Parisien.
1: Reportagem Vitória Barreto.
6: A tradicional loja de departamentos La Samaritaine, um dos marcos arquitetônicos de Paris, abre suas portas para marcas brasileiras durante o verão europeu. Até 26 de agosto, uma loja temporária instalada no edifício recebe marcas brasileiras de moda, beleza e design em um ambiente inspirado no modernismo brasileiro das décadas de 1940 a 1960. Um mix de empresas já estabelecidas no mercado internacional, como Farm Rio e Granado, e outras grandes marcas brasileiras, como a Febo, que faz sua estreia na capital francesa. Dentro do apartamento, Lúcio Fonseca, idealizador do projeto, fala um pouco sobre o conceito dessa temporada brasileira.
7: Eu quis trazer um Brasil mais inspirado na época do modernismo, que trouxesse diálogo entre Brasil e França. Então, assim, não é um Brasil óbvio, que a gente só vai ver a nossa energia tropical e vibrante através de marcas como Farm, Água de Coco, La Sirene, o nosso beachwear, mas também trazer design, design na arte contemporânea, design para objetos, design também de obras de arte enormes que a gente tem numa instalação ali no nosso menos um, que é onde a gente está instalado, e desde os acessórios, perfumaria Febo, eu quis fazer bem um 360 em um diálogo entre Brasil e França.
6: Cici Freeman, diretora de marketing comercial da Febo, conta como foi trazer a marca para a Samaritaine e explica os desafios de traduzir uma marca tão familiar para os brasileiros para o público internacional.
8: Eu acho que o grande desafio que a gente tem é que o brasileiro dispensa apresentações à Febo. É uma marca que o brasileiro nasceu tomando banho, com tanta memória afetiva, o sabonete icônico que o avô usava, o pai usava, é tão presente na rotina e na cultura brasileira. E a gente agora está apresentando para pessoas que nunca ouviram falar, mas que quando a gente conta essa história não tem como não se apaixonar.
6: A programação também destaca a arte. A curadora Patti Monteiro Leclerc explica a escolha dos artistas brasileiros que despertaram interesse internacional.
9: Nós temos a Maritza Caneca, que é uma artista que sempre o seu tema é recorrente, são as piscinas, né? E aí ela trabalha várias mídias, a foto, o vídeo, e ela nos propôs para a Pop-Up uma leitura, uma releitura da piscina da Casa das Canoas, de Niemeyer. Outro trabalho que a gente tem, que foi super pertinente, o Jay Bogo, que é alguém que acho que condensa muito bem a moda e o design, né? Porque ele é alguém do fashion e tem agora essa passagem para o mobiliário, para o design de coleção.
6: Lilian Malta é uma dessas figuras entre o design e a arte. Ela é ceramista especializada numa técnica chamada Bone China e explica tanto a origem do material quanto o processo criativo por trás do seu trabalho.
10: Então, eu tenho muito orgulho de dizer que eu acho que eu fui a pioneira no Brasil e até agora a única a dominar a utilização do material Bone China. É um material que foi desenvolvido pelos ingleses quando eles não conseguiam identificar minas de caolim e não sabiam exatamente a fórmula da porcelana. Mas eles sabiam que a cinza de ossos era um fundente. Então, eles colocaram essa composição de metade de cinza de ossos, que podem ser animal ou podem ser sintético, como no meu caso, e manipularam essa fórmula que chegou numa porcelana que tem esse branco puro. Elas também não permitem o quê? Que eu faça peças em altura muito altas. E eu comecei a explorar esse material num lugar mais artístico, onde eu investigava a relação de estruturas, padrões da natureza, ritmos, e quis trazer isso não numa num modelo figurativo, mas de uma maneira abstrata e incorporando isso no meu trabalho.
11: Empresas menores, mas já estabelecidas nacionalmente, também fazem parte do evento. Entre elas, a Missing Cloth. As designers Tatiana Ventre e Silvia Freitas contam que as roupas já despertaram interesse no público francês desde sua chegada a Paris.
12: Eu acho muito legal, porque a gente sempre que vem pra cá é parada na rua. Sim. As pessoas adoram e elas tocam na roupa, elas adoram tocar. Então é um prazer e uma honra e um sonho estar aqui, né, agora trazendo a nossa coleção pra cá.
13: Claro que como a gente é forte no Brasil, a gente atrai também os brasileiros que estão aqui. Mas as vendas que a gente fez não foram para brasileiros. E isso deixa a gente muito feliz, né? Porque a gente vê que a nossa marca está sendo aceita pelos europeus e também mundo todo.
11: Daiana de Moraes Bandini, fundadora da agência de marketing franco-brasileira Onélia, uma das organizadoras do evento, explica o processo de curadoria das marcas.
14: O processo de curadoria foi feito por mim, pelo Lúcio Fonseca. Nós somos sócios hoje no projeto. E nós fomos, na realidade, abordando simplesmente marcas que a gente gosta muito, marcas que a gente conhece e a gente sabe que tem um trabalho feito à mão, marcas que são pequenas, a gente tem pequenos criadores, como a Glorinha Paranaguá, mas que é uma marca de tradição no Brasil. Então a gente foi fazendo essa curadoria, um pouco do nosso gosto pessoal e um pouco do que a gente foi lembrando que era relevante na moda brasileira. Enfim, tem muitas outras ainda que a gente gostaria de ter trazido e abordado, mas que hoje a gente condensou nessas pequenas marcas, além também de Tefarm, Granado, que representa a brasilidade que a gente já conhece. O nosso intuito é mostrar que a gente é um pouco mais do que só o Brasil tropical, que está super na moda agora e que a gente tem um design de muita alta qualidade e uma mão de obra impecável, assim.
11: A Samaritaine abre suas portas todos os dias e acolhe o público com as cores do Brasil. Um dos marcos arquitetônicos de Paris se transforma num oásis refrescante com ar-condicionado nessa temporada de calor.
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0: Os choques de petróleo e gás gerados pelas guerras em curso deram a sacudida que faltava para a Europa mexer na sua matriz energética. A Comissão Europeia anunciou um plano para dobrar até 2040 a produção de eletricidade no bloco, estagnada em apenas 23% do pacote, ainda amplamente dominado pelas fontes fósseis. O grande desafio vai ser baixar e estabilizar o preço da eletricidade, que hoje é 3 vezes mais taxada do que o gás, o que o torna mais cara. Para isso, serão necessárias novas fontes de financiamento para os investimentos nas infraestruturas dos sistemas energéticos europeus, historicamente focados no petróleo, gás e o carvão. Quem explica é Nicolas Bergman, diretor do Programa de Novas Políticas Industriais do Instituto de Desenvolvimento Sustentável e Relações Internacionais, aqui em Paris.
15: Isso é realmente o cerne da coisa. Quando olhamos para o resto do mundo, a China, a Coreia e o Japão já atingiram taxas de 30% e seguem aumentando rapidamente a dinâmica de apoio à eletricidade no seu mix. Isso mostra que é perfeitamente possível caminhar nessa direção e que é rentável, mas requer alguns ajustes.
0: Apesar de o bloco ter metas ambiciosas de descarbonização, a maioria das economias ainda tem uma forte dependência das importações de combustíveis fósseis. O novo plano de ação para a eletrificação é uma reação a essa vulnerabilidade. O estímulo à eletrificação se tornou uma prioridade para Bruxelas, principalmente nos setores altamente consumidores de energia, como transportes, construção civil e indústria.
15: Uma das soluções é eliminar os subsídios aos combustíveis fósseis e transferir para eles parte da carga tributária que existe na eletricidade. Isso desestimularia o uso dos fósseis e garantiria que o impacto de curto prazo nas finanças públicas não seja tão severo, uma vez que se os preços da eletricidade caírem, a arrecadação hoje atrelada a ela também vai diminuir.
0: Países com maior dependência das fósseis, como Polônia, República Tcheca e Itália, tendem a pressionar por metas mais baixas ou então contrapartidas nas discussões que vão acontecer no Parlamento e no Conselho Europeu ao longo dos 2 próximos semestres. Antecipando esse cenário, no mesmo dia da apresentação do plano, a comissão também propôs um relaxamento das regras do mercado de carbono europeu. As empresas terão mais tempo para se descarbonizar. Aurélie Brunstein, analista de indústrias pesadas da organização Réseau Action Climat, ficou decepcionada. Ela acha que essa decisão poderá comprometer as metas europeias de 90% de redução das emissões até 2040.
16: O que nós constatamos é que a Comissão Europeia escolheu privilegiar a competitividade industrial em detrimento do clima. Quando vemos a proposta e a que ponto ela relaxa a incitação para as indústrias se descarbonizarem, nos questionamos como os Estados farão para atingir os objetivos que foram fixados pela própria União Europeia. O risco é que a pressão que foi colocada sobre as indústrias seja transferida para outros setores, como o transporte, a agricultura, a construção civil e os sistemas de aquecimento.
0: Nicolas Leclerc, cofundador da Omnegie, consultoria especializada em descarbonização, nota que num contexto em que a indústria europeia encontra-se esmagada pela concorrência asiática e por regras ambientais rigorosas, essa flexibilização representa um alívio.
17: O preço do CO2 precisa ser baixo o suficiente para que as empresas europeias sejam minimamente competitivas e capazes de manter a produção. Mas, ao mesmo tempo, deve ser alto o bastante para impulsionar a descarbonização e permitir que os planos de investimento considerem um preço mínimo por tonelada de CO2. Chegou-se a um compromisso e que vai na direção certa. Afinal, não queremos que as empresas europeias fechem e os produtos passem a ser fabricados no exterior em condições ambientais piores.
0: Este foi mais um Planeta Verde. A gente volta na quinta que vem.
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0: Paris, 23 de julho de 2026. Estes são os destaques desta quinta-feira. Os rebeldes Houthis do Iêmen, aliados do Irã, reivindicaram durante a noite ataques contra dois petroleiros sauditas no Mar Vermelho. Os disparos elevam os temores de bloqueio de uma segunda rota global de transportes marítimos de petróleo, depois do Estreito de Hormuz, em reação à guerra dos Estados Unidos e Israel contra o regime iraniano. Enquanto isso, as Forças Armadas Americanas mantêm a campanha militar contra o Irã na 12ª noite consecutiva de operações. Teherã também continua a reagir, visando alvos na Jordânia e no Kuwait, aliados dos Estados Unidos na região. Grandes petroleiras europeias anunciam nesta quinta lucros excepcionais no segundo trimestre do ano, uma consequência direta do aumento dos preços dos combustíveis no mundo. A francesa Total Energie registrou um aumento de 67% no lucro líquido, num total de mais de 5 bilhões de euros. O grupo espanhol Repsol viu seu lucro líquido mais do que triplicar no primeiro semestre, a um valor 265%. Maior do que o registrado no mesmo período de 2025. Países da União Europeia chegaram a um acordo para impor novas sanções contra a Rússia após semanas de negociações em Bruxelas. Este 21º pacote visa prorrogar por um ano o mecanismo de teto de preços para as exportações do petróleo russo, que financia uma parte significativa da guerra de Moscou contra a Ucrânia. Em paralelo, nas Filipinas, o chanceler russo Sergei Lavrov e o secretário de Estado americano Marco Rubio se encontraram às margens de uma cúpula em Manila. Foi o primeiro encontro dos dois em quase um ano, o que ilustra a que ponto a diplomacia está paralisada para solucionar o conflito no leste da Europa. Bombeiros franceses combatem um incêndio florestal de grandes proporções no sudoeste do país, uma popular área turística. 2.000 hectares já queimaram desde quarta-feira, perto da bacia de Arcachon. 12.000 moradores e turistas tiveram que deixar as suas casas e hotéis por precaução. A Espanha e a Itália também continuam a enfrentar incêndios alimentados pelo vento e as altas temperaturas. Um bombeiro morreu na Sicília, no sul da Itália. Na Calábria, 160 focos de incêndio estão ativos. Continue acompanhando as notícias no nosso site rfbrasil.com e um ótimo dia a todos.

0: Bom dia, são 11 horas e 30 minutos em Paris, 6:30 em Brasília. 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
0: Sol na capital francesa, 20 graus. Confira os principais destaques desta quinta-feira, 23 de julho de 2026. Rebeldes Houthis, aliados do Irã, atacam navios petroleiros sauditas no Mar Vermelho, aumentando o temor de um novo bloqueio nas rotas marítimas internacionais. Países europeus aprovam mais um pacote de sanções contra a Rússia, em represália à guerra na Ucrânia. Incêndios florestais continuam a queimar milhares de hectares no sul da Europa. Essas e outras notícias a seguir. Os rebeldes Houthis do Iêmen, aliados do Irã, reivindicaram durante a noite ataques contra dois petroleiros sauditas no Mar Vermelho. Os disparos elevam os temores de bloqueio de uma segunda rota global de transportes marítimos de petróleo, depois do Estreito de Hormuz, em reação à guerra dos Estados Unidos e de Israel contra o regime iraniano. Os Houthis já tinham ameaçado bloquear o Mar Vermelho, evocando a intervenção militar que Riad lidera há anos contra o movimento armado xiita. Mais informações com Daniela Franco.
2: Teerã havia pedido para os Houthis estarem prontos para bloquear o Estreito de Bab el-Mandeb caso os Estados Unidos concretizassem a ameaça de destruir a infraestrutura energética iraniana. A agência estatal de imprensa saudita informou que os bombardeios causaram incêndios nos navios, mas suas tripulações estão ilesas. Enquanto isso, as Forças Armadas americanas continuaram a campanha militar contra o Irã na 12ª noite consecutiva de operações. Teerã também continua a reagir, visando alvos na Jordânia e no Kuwait, aliados dos Estados Unidos na região. A Guarda Revolucionária do Irã também impediu a passagem de 3 navios petroleiros pelo Estreito de Hormuz.
0: Neste contexto, grandes petroleiras europeias anunciam nesta quinta lucros excepcionais no segundo trimestre do ano, uma consequência direta do aumento dos preços dos combustíveis no mundo. A francesa Total Energie registrou um aumento de 67% do lucro líquido, num total de mais de 5 bilhões de euros. O desempenho foi impulsionado pelas fortes margens de refino de combustíveis decorrentes da guerra no Irã. Também o grupo petrolífero espanhol Repsol viu seu lucro líquido mais do que triplicar no primeiro semestre, atingindo 2 bilhões e 200 milhões de dólares. O valor representa um aumento de 265% em relação ao mesmo período de 2025. A Câmara dos Representantes dos Estados Unidos aprovou nesta quarta um projeto de lei anual de defesa que autoriza um financiamento recorde de mais de US$ 1 trilhão para o Pentágono. Todos os anos, a Lei de Autorização de Defesa Nacional costuma passar com consenso entre republicanos e democratas. Mas dessa vez, a margem foi estreita, de 216 votos contra, 216 votos a favor e 212 contra. Um sinal da polarização crescente durante o governo de Donald Trump. O projeto, que ainda precisa de aprovação do Senado, concede cerca de US$ 250 bilhões a mais do que o orçamento atualmente em vigor e inclui um aumento salarial de 5 a 7% para os membros do serviço. Países da União Europeia chegaram a um acordo para impor novas sanções à Rússia após semanas de negociações em Bruxelas.

0: do Sudeste Asiático em Manila. Foi o primeiro encontro dos dois em quase um ano, o que ilustra a que ponto a diplomacia está paralisada para solucionar o conflito no leste da Europa. Moscou informou que Lavrov advertiu Rubio que o envio pelos Estados Unidos de armas para a Ucrânia é inaceitável. Ele também condenou os ataques de Washington contra o Irã, aliado da Rússia. No terreno, três pessoas morreram e outras oito ficaram feridas durante a noite em ataques ucranianos contra a Rússia e a Crimeia anexada. Uma das vítimas era uma criança. E em Kiev, a demissão do popular ministro da Defesa pelo presidente Volodymyr Zelensky continua a causar protestos. Um novo dia de manifestações foi marcado para esta sexta-feira.
1: As autoridades chinesas anunciaram que Pequim iniciou exercícios militares em condições reais em áreas do Estreito de Taiwan, no sudeste da China. As manobras terão duração de 2 dias. O anúncio ocorre poucos dias após uma conversa entre o secretário de Estado americano, Marco Rubio, e o chinês Yang Yi, na qual eles abordaram a situação em Taiwan, que a China considera seu território. Bombeiros franceses combatem um incêndio florestal de grandes proporções no sudoeste do país, uma popular área turística. 2.000 hectares já queimaram desde quarta-feira perto da bacia de Arcachon. 12 mil moradores e turistas tiveram de deixar as suas casas e hotéis por precaução. O fogo ameaça uma famosa praia da região, Cap Ferret. A Espanha e a Itália também continuam a enfrentar os incêndios, alimentados pelo vento e as altas temperaturas. Um bombeiro morreu na Sicília, no sul da Itália. Na Calábria, 160 focos de incêndio estão ativos. Já o fogo que ameaçava a região de Toledo, no sudoeste de Madrid, foi controlado e os residentes puderam retornar às suas casas. Por outro lado, outro grande incêndio na região de Guadalajara já dura uma semana e queimou 32 mil hectares, a 100 quilômetros ao norte da capital. E quem também continua a sofrer com calor é o Japão. Tóquio registrou o maior número de hospitalizações relacionadas às altas temperaturas desde 2010. Uma pessoa morreu e 4 estão em estado crítico. As enchentes que castigaram o estado de Assam, no nordeste da Índia, mataram pelo menos 41 pessoas, segundo os dados mais recentes divulgados hoje. As chuvas em áreas montanhosas, combinadas com temporais 4 vezes mais intensos que o normal, inundaram vilarejos que jamais tinham sofrido com inundações antes. 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
1: Bom dia, você ouve a Rádio França Internacional em português do Brasil. Nessa segunda parte do programa, nos destaques da imprensa francesa, o braço de ferro entre os ministérios da Agricultura e da Transição Ecológica sobre a autorização excepcional de 2 agrotóxicos aqui na França. Depois vamos à tradicional loja de departamento Samaritaine, um dos marcos arquitetônicos de Paris, que abre suas portas para marcas brasileiras aqui durante o verão. Por fim, no Planeta Verde, a Comissão Europeia quer dobrar a eletrificação das economias do bloco até 2040, mas a flexibilização do mercado de carbono ameaça os ganhos ambientais dessa medida. Mas antes de tudo isso, vamos aos Estados Unidos em linha direta. O debate entre os 6 candidatos à Secretaria-Geral da ONU acontece em Nova York e será transmitido na sede da organização.
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3: A ONU realiza nesta quinta-feira um debate público com os candidatos ao cargo de secretário-geral na sede da organização em Nova York. O encontro terá transmissão ao vivo pela Web TV da ONU e pela Bloomberg. Ao todo, 6 candidatos disputam a sucessão de Antônio Guterres, cujo segundo mandato termina em 31 de dezembro. Quem traz os detalhes de mais esta etapa da escolha do próximo secretário-geral é a correspondente da RFI em Nova York, Luciana Rosa. Bom dia, Luciana. Como está o processo de seleção e quais serão os desafios para quem assumir esse cargo?
4: Após uma década à frente das Nações Unidas, Antônio Guterres deixa o cargo em 31 de dezembro, ao fim do segundo e último mandato permitido.

0: 6 candidatos disputam a sucessão e apresentam nesta quinta-feira suas propostas em um debate público. O próximo secretário-geral assumirá em um dos momentos mais delicados da história recente da organização. Além de lidar com um número crescente de conflitos internacionais e com sucessivas violações do direito internacional, terá de enfrentar uma grave crise financeira, agravada pela redução das contribuições de grandes doadores e por cerca de 4 bilhões de dólares, ou 20 bilhões de reais, em pagamentos atrasados dos Estados Unidos.
1: A América Latina tem um peso importante nessa disputa. Quem são os candidatos da região e quais são as principais propostas que eles têm apresentado?
0: A América Latina é a região com maior representação na disputa, com 3 dos 6 candidatos. A ex-presidente chilena Michelle Bachelet, o diretor-geral da Agência Internacional de Energia Atômica, o argentino Rafael Grossi, e a costa-riquenha Rebeca Grispan, atual secretária-geral da Conferência das Nações Unidas sobre Comércio e Desenvolvimento. Bachelet tenta se tornar a primeira mulher a comandar a ONU e defende uma organização mais firme na defesa dos direitos humanos. Grossi aposta na experiência acumulada à frente da Agência Nuclear da ONU para lidar com crises internacionais e propõe uma reforma administrativa para tornar a organização mais eficiente. Já Grispan defende uma ONU mais ousada e um Conselho de Segurança mais representativo, com maior participação de países da África e da América Latina. Essa ampla presença latino-americana reforça o peso político da região na disputa, embora a decisão final dependa, sobretudo, do aval dos 5 membros permanentes do Conselho de Segurança, que tem poder de veto.
1: E quem completa, então, essa disputa pelo comando das Nações Unidas, Luciana?
0: Além dos candidatos da América Latina, a corrida tem outros 2 nomes de peso. Um deles é o ex-presidente do Senegal, Macky Sall, que governou o país entre 2012 e 2024 e aposta na experiência política e na defesa de uma maior presença africana nas instâncias de decisão global. O outro é a diplomata Caroline Rodrigues Burkett, da Guiana, atual representante permanente do país na ONU. De origem indígena ameríndia, ela entrou mais recentemente na disputa e defende o fortalecimento do multilateralismo, uma ONU mais eficiente e capaz de responder aos desafios contemporâneos.
1: Vale lembrar que desde fevereiro, o presidente Lula diz que o Brasil apoia a candidatura de Michelle Bachelet, assim como o Chile e o México. Luciana, diferentemente de eleições anteriores, a escolha do novo secretário-geral está sendo mais aberta ao público. O que mudou nesse processo?
0: A principal mudança é o aumento da transparência. Agora, as candidaturas são divulgadas oficialmente, junto com os currículos, as propostas de cada concorrente e informações sobre o financiamento das campanhas. Outra novidade é a realização de debates e diálogos públicos, como o desta quinta-feira, em que os candidatos apresentam suas prioridades e respondem a perguntas de representantes dos Estados-membros e da sociedade civil. Findada a etapa de debates públicos, o processo entra na fase de negociações diplomáticas.
1: Obrigada, Luciana Rosa, por sua participação no Linha Direta de hoje.
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3: A aprovação da chamada Lei Agrícola de Emergência pelo Parlamento francês na terça-feira gerou uma crise relâmpago no governo do presidente Emmanuel Macron. A ministra da Transição Ecológica, Monique Barbu, chegou a pedir demissão antes de voltar atrás no mesmo dia, a pedido do presidente. O racha ocorre em plenas férias de verão e no momento em que o país enfrenta os impactos de ondas de calor recordes. O texto adotado definitivamente no Senado autoriza a reintrodução de agrotóxicos proibidos na França, mas permitidos na União Europeia. A lei estipula que a Agência Nacional de Saúde pode, em caráter excepcional, conceder permissões para o uso do acetamiprido e a flupiradifrona, um neocorticoide de nova geração. Nesta quinta, a falsa demissão de Babu na quarta-feira está na capa dos principais jornais franceses. Libération ressalta que do glifosato à nova lei de emergência agrícola, os agrotóxicos simbolizam o eterno braço de ferro entre os ministérios da Ecologia e da Agricultura, quase sempre vencido pelo segundo. A imprensa salienta a atuação direta do presidente para manter a ministra no cargo, em meio ao contexto da emergência climática. Em nota, Barbu afirmou que obteve garantias confiáveis de Macron sobre três tópicos prioritários para a pasta: adaptação climática, com foco na preservação das florestas, diminuição da contaminação por cádmio na agricultura e proteção dos lençóis freáticos contra a poluição e a seca, informa Le Parisien. Há menos de um ano das eleições presidenciais francesas, o presidente tomou o caso em mãos e avançou com um forte poder de persuasão sobre a ministra, indica Le Parisien.
2: Reportagem Vitória Barreto.
4: A tradicional loja de departamentos La Samaritaine, um dos marcos arquitetônicos de Paris, abre suas portas para marcas brasileiras durante o verão europeu. Até 26 de agosto, uma loja temporária instalada no edifício recebe marcas brasileiras de moda, beleza e design em um ambiente inspirado no modernismo brasileiro das décadas de 1940 a 1960. Um mix de empresas já estabelecidas no mercado internacional, como Farm Rio e Granado, e outras grandes marcas brasileiras, como a Febo, que faz sua estreia na capital francesa. Dentro do apartamento, Lúcio Fonseca, idealizador do projeto, fala um pouco sobre o conceito dessa temporada brasileira.
5: Eu quis trazer um Brasil mais inspirado na época do modernismo, que trouxesse diálogo entre Brasil e França. Então, assim, não é um Brasil óbvio, que a gente só vai ver a nossa energia tropical e vibrante através de marcas como Farm, Água de Coco, La Sirene, o nosso beachwear, mas também trazer design, design na arte contemporânea, design para objetos, design também de obras de arte enormes que a gente tem numa instalação ali no nosso menos um, que é onde a gente está instalado, e desde os acessórios, perfumaria Febo. Eu quis fazer bem um 360 em um diálogo entre Brasil e França.
4: Cici Freeman, diretora de marketing comercial da Febo, conta como foi trazer a marca para a Samaritaine e explica os desafios de traduzir uma marca tão familiar para os brasileiros para o público internacional.
6: Eu acho que o grande desafio que a gente tem é que o brasileiro dispensa apresentações à Febo. É uma marca que o brasileiro nasceu tomando banho, com tanta memória afetiva, o sabonete icônico que o avô usava, o pai usava, é tão presente na rotina e na cultura brasileira. E a gente agora está apresentando para pessoas que nunca ouviram falar, mas que quando a gente conta essa história não tem como não se apaixonar.
4: A programação também destaca a arte. A curadora Patti Monteiro Leclerc explica a escolha dos artistas brasileiros que despertaram interesse internacional.
7: Nós temos a Maritza Caneca, que é uma artista que sempre o seu tema recorrente são as piscinas, né? E aí ela trabalha várias mídias, a foto, o vídeo, e ela nos propôs para a Pop-Up uma leitura, uma releitura da piscina da Casa das Canoas, de Niemeyer. Outro trabalho que a gente tem, que foi super pertinente, o Jay Bogo, que é alguém que acho que condensa muito bem a moda e o design, né? Porque ele é alguém do fashion e tem agora essa passagem para o mobiliário, para o design de coleção.
4: Lilian Malta é uma dessas figuras entre o design e a arte. Ela é ceramista especializada numa técnica chamada Bone China e explica tanto a origem do material quanto o processo criativo por trás do seu trabalho.
8: Então, eu tenho muito orgulho de dizer que eu acho que eu fui a pioneira no Brasil e até agora a única a dominar a utilização do material Bone China. É um material que foi desenvolvido pelos ingleses quando eles não conseguiam identificar minas de caolim e não sabiam exatamente a fórmula da porcelana. Mas eles sabiam que a cinza de ossos era um fundente. Então, eles colocaram essa composição de metade de cinza de ossos, que podem ser animal ou podem ser sintético, como no meu caso, e manipularam essa fórmula que chegou numa porcelana que tem esse branco puro. Elas também não permitem o quê? Que eu faça peças em altura muito alta. E eu comecei a explorar esse material num lugar mais artístico, onde eu investigava a relação de estruturas, padrões da natureza, ritmos, e quis trazer isso não num modelo figurativo, mas de uma maneira abstrata e incorporando isso no meu trabalho.
4: Empresas menores, mas já estabelecidas nacionalmente, também fazem parte do evento. Entre elas, a Missing Cloth. As designers Tatiana Ventre e Silvia Freitas contam que as roupas já despertaram interesse no público francês desde sua chegada a Paris.
9: Eu acho muito legal, porque a gente sempre que vem para cá é parada na rua. Sim. As pessoas adoram e elas tocam na roupa, elas adoram tocar. Então é um prazer e uma honra e um sonho estar aqui, né, agora trazendo a nossa coleção para cá.
10: Claro que como a gente é forte no Brasil, a gente atrai também os brasileiros que estão aqui. Mas as vendas que a gente fez não foram para brasileiros. E isso deixa a gente muito feliz, né? Porque a gente vê que a nossa marca está sendo aceita pelos europeus e também mundo todo.
4: Daiana de Moraes Bandini, fundadora da agência de marketing franco-brasileira Onélia, uma das organizadoras do evento, explica o processo de curadoria das marcas.
11: O processo de curadoria foi feito por mim, pelo Lúcio Fonseca. Nós somos sócios hoje no projeto. E nós fomos, na realidade, abordando simplesmente marcas que a gente gosta muito, marcas que a gente conhece e a gente sabe que tem um trabalho feito à mão, marcas que são pequenas, a gente tem pequenos criadores, como a Glorinha Paranaguá, mas que é uma marca de tradição no Brasil. Então a gente foi fazendo essa curadoria, um pouco do nosso gosto pessoal e um pouco do que a gente foi lembrando que era relevante na moda brasileira. Enfim, tem muitas outras ainda que a gente gostaria de ter trazido e abordado, mas que hoje a gente condensou nessas pequenas marcas, além também de The Farm, Granado, que representa a brasilidade que a gente já conhece. O nosso intuito é mostrar que a gente é um pouco mais do que só o Brasil tropical, que está super na moda agora e que a gente tem um design de muita alta qualidade e uma mão de obra impecável, assim.
4: A Samaritaine abre suas portas todos os dias e acolhe o público com as cores do Brasil. Um dos marcos arquitetônicos de Paris se transforma num oásis refrescante com ar-condicionado nessa temporada de calor.
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3: Os choques de petróleo e gás gerados pelas guerras em curso deram a sacudida que faltava para a Europa mexer na sua matriz energética. A Comissão Europeia anunciou um plano para dobrar até 2040 a produção de eletricidade no bloco, estagnada em apenas 23% do pacote, ainda amplamente dominado pelas fontes fósseis. O grande desafio vai ser baixar e estabilizar o preço da eletricidade, que hoje é 3 vezes mais taxada do que o gás, o que o torna mais cara. Para isso, serão necessárias novas fontes de financiamento para os investimentos nas infraestruturas dos sistemas energéticos europeus, historicamente focados no petróleo, gás e o carvão. Quem explica é Nicolas Bergman, diretor do Programa de Novas Políticas Industriais do Instituto de Desenvolvimento Sustentável e Relações Internacionais, aqui em Paris.
12: Isso é realmente o cerne da coisa. Quando olhamos para o resto do mundo, a China, a Coreia e o Japão já atingiram taxas de 30% e seguem aumentando rapidamente a dinâmica de apoio à eletricidade no seu mix. Isso mostra que é perfeitamente possível caminhar nessa direção e que é rentável, mas requer alguns ajustes.
3: Apesar de o bloco ter metas ambiciosas de descarbonização, a maioria das economias ainda tem uma forte dependência das importações de combustíveis fósseis. O novo plano de ação para a eletrificação é uma reação a essa vulnerabilidade. O estímulo à eletrificação se tornou uma prioridade para Bruxelas, principalmente nos setores altamente consumidores de energia, como transportes, construção civil e indústria.
12: Uma das soluções é eliminar os subsídios aos combustíveis fósseis e transferir para eles parte da carga tributária que existe na eletricidade. Isso desestimularia o uso dos fósseis e garantiria que o impacto de curto prazo nas finanças públicas não seja tão severo, uma vez que se os preços da eletricidade caírem, a arrecadação hoje atrelada a ela também vai diminuir.
3: Países com maior dependência das fósseis, como Polônia, República Tcheca e Itália, tendem a pressionar por metas mais baixas ou então contrapartidas nas discussões que vão acontecer no Parlamento e no Conselho Europeu ao longo dos dois próximos semestres. Antecipando esse cenário, no mesmo dia da apresentação do plano, a Comissão também propôs um relaxamento das regras do mercado de carbono europeu. As empresas terão mais tempo para se descarbonizar. Aurélie Brunstein, analista de indústrias pesadas da organização Réseau Action Climat, ficou decepcionada. Ela acha que essa decisão poderá comprometer as metas europeias de 90% de redução das emissões até 2040.
13: O que nós constatamos é que a Comissão Europeia escolheu privilegiar a competitividade industrial em detrimento do clima. Quando vemos a proposta e a que ponto ela relaxa a incitação para as indústrias se descarbonizarem, nos questionamos como os Estados farão para atingir os objetivos que foram fixados pela própria União Europeia. O risco é que a pressão que foi colocada sobre as indústrias seja transferida para outros setores, como o transporte, a agricultura, a construção civil e os sistemas de aquecimento.
3: Nicolas Leclerc, cofundador da Omnegie, consultoria especializada em descarbonização, nota que num contexto em que a indústria europeia encontra-se esmagada pela concorrência asiática e por regras ambientais rigorosas, essa flexibilização representa um alívio.
14: O preço do CO2 precisa ser baixo o suficiente para que as empresas europeias sejam minimamente competitivas e capazes de manter a produção. Mas, ao mesmo tempo, deve ser alto o bastante para impulsionar a descarbonização e permitir que os planos de investimento considerem um preço mínimo por tonelada de CO2. Chegou-se a um compromisso e que vai na direção certa. Afinal, não queremos que as empresas europeias fechem e os produtos passem a ser fabricados no exterior em condições ambientais piores.
3: Este foi mais um Planeta Verde. A gente volta na quinta que vem.
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3: Paris, 23 de julho de 2026. Estes são os destaques desta quinta-feira. Os rebeldes Houthis do Iêmen, aliados do Irã, reivindicaram durante a noite ataques contra dois petroleiros sauditas no Mar Vermelho. Os disparos elevam os temores de bloqueio de uma segunda rota global de transportes marítimos de petróleo, depois do Estreito de Hormuz, em reação à guerra dos Estados Unidos e Israel contra o regime iraniano. Enquanto isso, as Forças Armadas americanas mantêm a campanha militar contra o Irã na 12ª noite consecutiva de operações. Teherã também continua a reagir, visando alvos na Jordânia e no Kuwait, aliados dos Estados Unidos na região. Grandes petroleiras europeias anunciam nesta quinta lucros excepcionais no segundo trimestre do ano, uma consequência direta do aumento dos preços dos combustíveis no mundo. A francesa Total Energie registrou um aumento de 67% no lucro líquido, num total de mais de 5 bilhões de euros. O grupo espanhol Repsol viu seu lucro líquido mais do que triplicar no primeiro semestre, a um valor 265% maior do que o registrado no mesmo período de 2025. Países da União Europeia chegaram a um acordo para impor novas sanções contra a Rússia após semanas de negociações em Bruxelas. Este 21º pacote visa prorrogar por um ano o mecanismo de teto de preços para as exportações do petróleo russo, que financia uma parte significativa da guerra de Moscou contra a Ucrânia. Em paralelo, nas Filipinas, o chanceler russo Sergei Lavrov e o secretário de Estado americano Marco Rubio se encontraram às margens de uma cúpula em Manila. Foi o primeiro encontro dos dois em quase um ano, o que ilustra a que ponto a diplomacia está paralisada para solucionar o conflito no leste da Europa. Bombeiros franceses combatem um incêndio florestal de grandes proporções no sudoeste do país, uma popular área turística. 2.000 hectares já queimaram desde quarta-feira, perto da bacia de Arcachon. 12.000 moradores e turistas tiveram que deixar as suas casas e hotéis por precaução. A Espanha e a Itália também continuam a enfrentar incêndios alimentados pelo vento e as altas temperaturas. Um bombeiro morreu na Sicília, no sul da Itália. Na Calábria, 160 focos de incêndio estão ativos. Continue acompanhando as notícias no nosso site rfbrasil.com e um ótimo dia a todos.

0: Bom dia, são 11 horas e 30 minutos em Paris, 6h30 em Brasília. 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
0: Sol na capital francesa, 20 graus. Confira os principais destaques desta quinta-feira, 23 de julho de 2026. Rebeldes Houthis, aliados do Irã, atacam navios petroleiros sauditas no Mar Vermelho, aumentando o temor de um novo bloqueio nas rotas marítimas internacionais. Países europeus aprovam mais um pacote de sanções contra a Rússia, em represália à guerra na Ucrânia. Incêndios florestais continuam a queimar milhares de hectares no sul da Europa. Essas e outras notícias a seguir. Os rebeldes Houthis do Iêmen, aliados do Irã, reivindicaram durante a noite ataques contra dois petroleiros sauditas no Mar Vermelho. Os disparos elevam os temores de bloqueio de uma segunda rota global de transportes marítimos de petróleo, depois do Estreito de Hormuz, em reação à guerra dos Estados Unidos e de Israel contra o regime iraniano. Os Houthis já tinham ameaçado bloquear o Mar Vermelho, evocando a intervenção militar que Riad lidera há anos contra o movimento armado xiita. Mais informações com Daniela Franco.
2: Teerã havia pedido para os Houthis estarem prontos para bloquear o Estreito de Bab el-Mandeb caso os Estados Unidos concretizassem a ameaça de destruir a infraestrutura energética iraniana. A agência estatal de imprensa saudita informou que os bombardeios causaram incêndios nos navios, mas suas tripulações estão ilesas. Enquanto isso, as Forças Armadas americanas continuaram a campanha militar contra o Irã na 12ª noite consecutiva de operações. Teerã também continua a reagir, visando alvos na Jordânia e no Kuwait, aliados dos Estados Unidos na região. A Guarda Revolucionária do Irã também impediu a passagem de 3 navios petroleiros pelo Estreito de Hormuz.
0: Neste contexto, grandes petroleiras europeias anunciam nesta quinta lucros excepcionais no segundo trimestre do ano, uma consequência direta do aumento dos preços dos combustíveis no mundo. A francesa Total Energie registrou um aumento de 67% do lucro líquido, num total de mais de 5 bilhões de euros. O desempenho foi impulsionado pelas fortes margens de refino de combustíveis decorrentes da guerra no Irã. Também o grupo petrolífero espanhol Repsol viu seu lucro líquido mais do que triplicar no primeiro semestre, atingindo 2 bilhões e 200 milhões de dólares. O valor representa um aumento de 265% em relação ao mesmo período de 2025. A Câmara dos Representantes dos Estados Unidos aprovou nesta quarta um projeto de lei anual de defesa que autoriza um financiamento recorde de mais de US$ 1 trilhão para o Pentágono. Todos os anos, a Lei de Autorização de Defesa Nacional costuma passar com consenso entre republicanos e democratas. Mas dessa vez, a margem foi estreita, de 216 votos contra, 216 votos a favor e 212 contra. Um sinal da polarização crescente durante o governo de Donald Trump. O projeto, que ainda precisa de aprovação do Senado, concede cerca de US$ 250 bilhões a mais do que o orçamento atualmente em vigor e inclui um aumento salarial de 5 a 7% para os membros do serviço. Países da União Europeia chegaram a um acordo para impor novas sanções à Rússia após semanas de negociações em Bruxelas. Este 21º pacote visa prorrogar por um ano o mecanismo de teto de preços para as exportações de petróleo russo, fixado em US$ 44 por barril. Os detalhes com Luísa Ramos.
3: A medida limita as receitas petrolíferas da Rússia, que financiam uma parte significativa da guerra de Moscou contra a Ucrânia. O pacote de sanções também proíbe transações voltadas ao setor financeiro russo, além de novas medidas relativas a criptomoedas. Em paralelo, nas Filipinas, o chanceler russo Sergei Lavrov e o secretário de Estado americano Marco Rubio se reuniram à margem da cúpula da Associação de Nações do Sudeste Asiático em Manila. Foi o primeiro encontro dos dois em quase um ano, o que ilustra a que ponto a diplomacia está paralisada para solucionar o conflito no leste da Europa. Moscou informou que Lavrov advertiu Rubio que o envio pelos Estados Unidos de armas para a Ucrânia é inaceitável. Ele também condenou os ataques de Washington contra o Irã, aliado da Rússia. No terreno, 3 pessoas morreram e outras 8 ficaram feridas durante a noite em ataques ucranianos contra a Rússia e a Crimeia anexada. Uma das vítimas era uma criança. E em Kiev, a demissão do popular ministro da Defesa pelo presidente Volodymyr Zelensky continua a causar protestos. Um novo dia de manifestações foi marcado para esta sexta-feira.
0: As autoridades chinesas anunciaram que Pequim iniciou exercícios militares em condições reais em áreas do Estreito de Taiwan, no sudeste da China. As manobras terão duração de 2 dias. O anúncio ocorre poucos dias após uma conversa entre o secretário de Estado americano, Marco Rubio, e o chinês Yang Yi, na qual eles abordaram a situação em Taiwan, que a China considera seu território. Bombeiros franceses combatem um incêndio florestal de grandes proporções no sudoeste do país, uma popular área turística. 2.000 hectares já queimaram desde quarta-feira, perto da bacia de Arcachon. 12.000 moradores e turistas tiveram de deixar as suas casas e hotéis por precaução. O fogo ameaça uma famosa praia da região, Cap Ferré. A Espanha e a Itália também continuam a enfrentar os incêndios alimentados pelo vento e as altas temperaturas. Um bombeiro morreu na Sicília, no sul da Itália. Na Calábria, 160 focos de incêndio estão ativos. Já o fogo que ameaçava a região de Toledo, no sudoeste de Madrid, foi controlado e os residentes puderam retornar às suas casas. Por outro lado, outro grande incêndio na região de Guadalajara já dura uma semana e queimou 32 mil hectares, a 100 quilômetros ao norte da capital. E quem também continua a sofrer com calor é o Japão. Tóquio registrou o maior número de hospitalizações relacionadas às altas temperaturas desde 2010. Uma pessoa morreu e 4 estão em estado crítico. As enchentes que castigaram o estado de Assam, no nordeste da Índia, mataram pelo menos 41 pessoas, segundo os dados mais recentes divulgados hoje. As chuvas em áreas montanhosas, combinadas com temporais 4 vezes mais intensos que o normal, inundaram vilarejos que jamais tinham sofrido com inundações antes. 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
0: Bom dia, você ouve a Rádio França Internacional em português do Brasil. Nessa segunda parte do programa, nos destaques da imprensa francesa, o braço de ferro entre os ministérios da Agricultura e da Transição Ecológica sobre a autorização excepcional de 2 agrotóxicos aqui na França. Depois vamos à tradicional loja de departamentos Samaritain, um dos marcos arquitetônicos de Paris, que abre suas portas para marcas brasileiras aqui durante o verão. Por fim, no Planeta Verde, a Comissão Europeia quer dobrar a eletrificação das economias do bloco até 2040, mas a flexibilização do mercado de carbono ameaça os ganhos ambientais dessa medida. Mas antes de tudo isso, vamos aos Estados Unidos em linha direta. O debate entre os 6 candidatos à Secretaria-Geral da ONU acontece em Nova York e será transmitido na sede da organização.
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4: A ONU realiza nesta quinta-feira um debate público com os candidatos ao cargo de secretário-geral na sede da organização em Nova York. O encontro terá transmissão ao vivo pela Web TV da ONU e pela Bloomberg. Ao todo, 6 candidatos disputam a sucessão de Antônio Guterres, cujo segundo mandato termina em 31 de dezembro. Quem traz os detalhes de mais esta etapa da escolha do próximo secretário-geral é a correspondente da RFI em Nova York, Luciana Rosa. Bom dia, Luciana. Como está o processo de seleção e quais serão os desafios para quem assumir esse cargo?
5: Após uma década à frente das Nações Unidas, Antônio Guterres deixa o cargo em 31 de dezembro, ao fim do segundo e último mandato permitido. 6 candidatos disputam a sucessão e apresentam nesta quinta-feira suas propostas em um debate público. O próximo secretário-geral assumirá em um dos momentos mais delicados da história recente da organização. Além de lidar com um número crescente de conflitos internacionais e com sucessivas violações do direito internacional, terá de enfrentar uma grave crise financeira, agravada pela redução das contribuições de grandes doadores e por cerca de 4 bilhões de dólares, ou 20 bilhões de reais, em pagamentos atrasados dos Estados Unidos.
4: A América Latina tem um peso importante nessa disputa. Quem são os candidatos da região e quais são as principais propostas que eles têm apresentado?
5: A América Latina é a região com maior representação na disputa, com 3 dos 6 candidatos. A ex-presidente chilena Michelle Bachelet, o diretor-geral da Agência Internacional de Energia Atômica, o argentino Rafael Grossi, e a costa-riquenha Rebeca Grispan, atual secretária-geral da Conferência das Nações Unidas sobre Comércio e Desenvolvimento. Bachelet tenta se tornar a primeira mulher a comandar a ONU e defende uma organização mais firme na defesa dos direitos humanos. Grossi aposta na experiência acumulada à frente da Agência Nuclear da ONU para lidar com crises internacionais e propõe uma reforma administrativa para tornar a organização mais eficiente. Já Grispan defende uma ONU mais ousada e um Conselho de Segurança mais representativo, com maior participação de países da África e da América Latina. Essa ampla presença latino-americana reforça o peso político da região na disputa, embora a decisão final dependa, sobretudo, do aval dos 5 membros permanentes do Conselho de Segurança, que tem poder de veto.
4: E quem completa, então, essa disputa pelo comando das Nações Unidas, Luciana?
5: Além dos candidatos da América Latina, a corrida tem outros 2 nomes de peso. Um deles é o ex-presidente do Senegal, Macky Sall, que governou o país entre 2012 e 2024 e aposta na experiência política e na defesa de uma maior presença africana nas instâncias de decisão global. O outro é a diplomata Caroline Rodrigues Burkett, da Guiana, atual representante permanente do país na ONU. De origem indígena ameríndia, ela entrou mais recentemente na disputa e defende o fortalecimento do multilateralismo, uma ONU mais eficiente e capaz de responder aos desafios contemporâneos.
4: Vale lembrar que desde fevereiro, o presidente Lula diz que o Brasil apoia a candidatura de Michelle Bachelet, assim como o Chile e o México. Luciana, diferentemente de eleições anteriores, a escolha do novo secretário-geral está sendo mais aberta ao público. O que mudou nesse processo?
5: A principal mudança é o aumento da transparência. Agora, as candidaturas são divulgadas oficialmente, junto com os currículos, as propostas de cada concorrente e informações sobre o financiamento das campanhas. Outra novidade é a realização de debates e diálogos públicos, como o desta quinta-feira, em que os candidatos apresentam suas prioridades e respondem a perguntas de representantes dos Estados-membros e da sociedade civil. Findada a etapa de debates públicos, o processo entra na fase de negociações diplomáticas.
4: Obrigada, Luciana Rosa, por sua participação no Linha Direta de hoje.
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0: A aprovação da chamada Lei Agrícola de Emergência pelo Parlamento francês na terça-feira gerou uma crise relâmpago no governo do presidente Emmanuel Macron. A ministra da Transição Ecológica, Monique Barbu, chegou a pedir demissão antes de voltar atrás no mesmo dia, a pedido do presidente. O racha ocorre em plenas férias de verão e no momento em que o país enfrenta os impactos de ondas de calor recordes. O texto adotado definitivamente no Senado autoriza a reintrodução de agrotóxicos proibidos na França, mas permitidos na União Europeia. A lei estipula que a Agência Nacional de Saúde pode, em caráter excepcional, conceder permissões para o uso do acetamiprido e a flupiradifrona, um neocorticoide de nova geração. Nesta quinta, a falsa demissão de Babu na quarta-feira está na capa dos principais jornais franceses. Libération ressalta que do glifosato à nova lei de emergência agrícola, os agrotóxicos simbolizam o eterno braço de ferro entre os ministérios da Ecologia e da Agricultura, quase sempre vencido pelo segundo. A imprensa salienta a atuação direta do presidente para manter a ministra no cargo, em meio ao contexto da emergência climática. Em nota, Barbu afirmou que obteve garantias confiáveis de Macron sobre três tópicos prioritários para a pasta: adaptação climática, com foco na preservação das florestas, diminuição da contaminação por cádmio na agricultura e proteção dos lençóis freáticos contra a poluição e a seca, informa Le Parisien. Há menos de um ano das eleições presidenciais francesas, o presidente tomou o caso em mãos e avançou com um forte poder de persuasão sobre a ministra, indica Le Parisien.
1: Reportagem Vitória Barreto.
6: A tradicional loja de departamentos La Samaritaine, um dos marcos arquitetônicos de Paris, abre suas portas para marcas brasileiras durante o verão europeu. Até 26 de agosto, uma loja temporária instalada no edifício recebe marcas brasileiras de moda, beleza e design em um ambiente inspirado no modernismo brasileiro das décadas de 1940 a 1960. Um mix de empresas já estabelecidas no mercado internacional, como Farm Rio e Granado, e outras grandes marcas brasileiras, como a Febo, que faz sua estreia na capital francesa. Dentro do apartamento, Lúcio Fonseca, idealizador do projeto, fala um pouco sobre o conceito dessa temporada brasileira.
7: Eu quis trazer um Brasil mais inspirado na época do modernismo, que trouxesse diálogo entre Brasil e França. Então, assim, não é um Brasil óbvio que a gente só vai ver a nossa energia tropical e vibrante através de marcas como Farm, Água de Coco, La Sirene, o nosso beachwear, mas também trazer design na arte contemporânea, design para objetos, design também de obras de arte enormes que a gente tem numa instalação ali no nosso menos um, que é onde a gente está instalado, e desde os acessórios, perfumaria Febo, eu quis fazer bem um 360 em um diálogo entre Brasil e França.
6: Cici Freeman, diretora de marketing comercial da Febo, conta como foi trazer a marca para a Samaritaine e explica os desafios de traduzir uma marca tão familiar para os brasileiros para o público internacional.
8: Eu acho que o grande desafio que a gente tem é que o brasileiro dispensa apresentações à Febo. É uma marca que o brasileiro nasceu tomando banho, com tanta memória afetiva, o sabonete icônico que o avô usava, o pai usava, e tão presente na rotina e na cultura brasileira. E a gente agora está apresentando para pessoas que nunca ouviram falar, mas que quando a gente conta essa história não tem como não se apaixonar.
6: A programação também destaca a arte. A curadora Patti Monteiro Leclerc explica a escolha dos artistas brasileiros que despertaram interesse internacional.
9: Nós temos a Maritza Caneca, que é uma artista que sempre o seu tema recorrente são as piscinas, né? E aí ela trabalha várias mídias, a foto, o vídeo, e ela nos propôs para a Pop-Up uma leitura, uma releitura da piscina da Casa das Canoas, de Niemeyer. Outro trabalho que a gente tem, que foi super pertinente, o Jay Bogo, que é alguém que acho que condensa muito bem a moda e o design, né? Porque ele é alguém do fashion e tem agora essa passagem pro mobiliário, pro design de coleção.
6: Lilian Malta é uma dessas figuras entre o design e a arte. Ela é ceramista especializada numa técnica chamada Bone China e explica tanto a origem do material quanto o processo criativo por trás do seu trabalho.
10: Então, eu tenho muito orgulho de dizer que eu acho que eu fui a pioneira no Brasil e até agora a única a dominar a utilização do material Bone China. É um material que foi desenvolvido pelos ingleses quando eles não conseguiam identificar minas de caolim e não sabiam exatamente a fórmula da porcelana. Mas eles sabiam que a cinza de ossos era um fundente. Então, eles colocaram essa composição de metade de cinza de ossos, que podem ser animal ou podem ser sintético, como no meu caso, e manipularam essa fórmula que chegou numa porcelana que tem esse branco puro. Elas também não permitem o quê? Que eu faça peças em altura muito alta. E eu comecei a explorar esse material num lugar mais artístico, onde eu investigava a relação de estruturas, padrões da natureza, ritmos, e quis trazer isso não num modelo figurativo, mas uma maneira abstrata e incorporando isso no meu trabalho.
11: Empresas menores, mas já estabelecidas nacionalmente, também fazem parte do evento. Entre elas, a Missing Cloth. As designers Tatiana Ventre e Silvia Freitas contam que as roupas já despertaram interesse no público francês desde sua chegada a Paris.
12: Eu acho muito legal, porque a gente sempre que vem para cá é parada na rua. Sim. As pessoas adoram e elas tocam na roupa, elas adoram tocar. Então é um prazer e uma honra e um sonho estar aqui, né, agora trazendo a nossa coleção para cá.
13: Claro que como a gente é forte no Brasil, a gente atrai também os brasileiros que estão aqui. Mas as vendas que a gente fez não foram para brasileiros. E isso deixa a gente muito feliz, né? Porque a gente vê que a nossa marca está sendo aceita pelos europeus e também mundo todo.
11: Daiana de Moraes Bandini, fundadora da agência de marketing franco-brasileira Onélia, uma das organizadoras do evento, explica o processo de curadoria das marcas.
14: O processo de curadoria foi feito por mim, pelo Lúcio Fonseca. Nós somos sócios hoje no projeto. E nós fomos, na realidade, abordando simplesmente marcas que a gente gosta muito, marcas que a gente conhece e a gente sabe que tem um trabalho feito à mão, marcas que são pequenas, a gente tem pequenos criadores, como a Glorinha Paranaguá, mas que é uma marca de tradição no Brasil. Então, a gente foi fazendo essa curadoria, um pouco do nosso gosto pessoal e um pouco do que a gente foi lembrando que era relevante na moda brasileira. Enfim, tem muitas outras ainda que a gente gostaria de ter trazido e abordado, mas que hoje a gente condensou nessas pequenas marcas, além também de Tefarm, Granado, que representa a brasilidade que a gente já conhece. O nosso intuito é mostrar que a gente é um pouco mais do que só o Brasil tropical, que está super na moda agora, e que a gente tem um design de muita alta qualidade e uma mão de obra impecável, assim.
11: A Samaritaine abre suas portas todos os dias e acolhe o público com as cores do Brasil. Um dos marcos arquitetônicos de Paris se transforma num oásis refrescante com ar-condicionado nessa temporada de calor.
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0: Os choques de petróleo e gás gerados pelas guerras em curso deram a sacudida que faltava para a Europa mexer na sua matriz energética. A Comissão Europeia anunciou um plano para dobrar até 2040 a produção de eletricidade no bloco, estagnada em apenas 23% do pacote, ainda amplamente dominado pelas fontes fósseis. O grande desafio vai ser baixar e estabilizar o preço da eletricidade, que hoje é 3 vezes mais taxada do que o gás, o que o torna mais cara. Para isso, serão necessárias novas fontes de financiamento para os investimentos nas infraestruturas dos sistemas energéticos europeus, historicamente focados no petróleo, gás e o carvão. Quem explica é Nicolas Bergman, diretor do Programa de Novas Políticas Industriais do Instituto de Desenvolvimento Sustentável e Relações Internacionais, aqui em Paris.
16: Isso é realmente o cerne da coisa. Quando olhamos para o resto do mundo, a China, a Coreia e o Japão já atingiram taxas de 30% e seguem aumentando rapidamente a dinâmica de apoio à eletricidade no seu mix. Isso mostra que é perfeitamente possível caminhar nessa direção e que é rentável, mas requer alguns ajustes.
0: Apesar de o bloco ter metas ambiciosas de descarbonização, a maioria das economias ainda tem uma forte dependência das importações de combustíveis fósseis. O novo plano de ação para a eletrificação é uma reação a essa vulnerabilidade. O estímulo à eletrificação se tornou uma prioridade para Bruxelas, principalmente nos setores altamente consumidores de energia, como transportes, construção civil e indústria.
16: Uma das soluções é eliminar os subsídios aos combustíveis fósseis e transferir para eles parte da carga tributária que existe na eletricidade. Isso desestimularia o uso dos fósseis e garantiria que o impacto de curto prazo nas finanças públicas não seja tão severo, uma vez que se os preços da eletricidade caírem, a arrecadação hoje atrelada a ela também vai diminuir.
0: Países com maior dependência das fósseis, como Polônia, República Tcheca e Itália, tendem a pressionar por metas mais baixas ou então contrapartidas nas discussões que vão acontecer no Parlamento e no Conselho Europeu ao longo dos dois próximos semestres. Antecipando esse cenário, no mesmo dia da apresentação do plano, a Comissão também propôs um relaxamento das regras do mercado de carbono europeu. As empresas terão mais tempo para se descarbonizar. Aureli Brunstein, analista de indústrias pesadas da organização Resoaction Climat, ficou decepcionada. Ela acha que essa decisão poderá comprometer as metas europeias de 90% de redução das emissões até 2040.
17: O que nós constatamos é que a Comissão Europeia escolheu privilegiar a competitividade industrial em detrimento do clima. Quando vemos a proposta e a que ponto ela relaxa a incitação para as indústrias se descarbonizarem, nos questionamos como os Estados farão para atingir os objetivos que foram fixados pela própria União Europeia. O risco é que a pressão que foi colocada sobre as indústrias seja transferida para outros setores, como o transporte, a agricultura, a construção civil e os sistemas de aquecimento.
0: Nicolas Leclerc, cofundador da Omnegy, consultoria especializada em descarbonização, nota que num contexto em que a indústria europeia encontra-se esmagada pela concorrência asiática e por regras ambientais rigorosas, essa flexibilização representa um alívio.
18: O preço do CO2 precisa ser baixo o suficiente para que as empresas europeias sejam minimamente competitivas e capazes de manter a produção. Mas, ao mesmo tempo, deve ser alto o bastante para impulsionar a descarbonização e permitir que os planos de investimento considerem um preço mínimo por tonelada de CO2. Chegou-se a um compromisso e que vai na direção certa. Afinal, não queremos que as empresas europeias fechem e os produtos passem a ser fabricados no exterior em condições ambientais piores.
0: Este foi mais um Planeta Verde. A gente volta na quinta que vem.
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0: Paris, 23 de julho de 2026. Estes são os destaques desta quinta-feira. Os rebeldes Houthis do Iêmen, aliados do Irã, reivindicaram durante a noite ataques contra dois petroleiros sauditas no Mar Vermelho. Os disparos elevam os temores de bloqueio de uma segunda rota global de transportes marítimos de petróleo, depois do Estreito de Hormuz, em reação à guerra dos Estados Unidos e Israel contra o regime iraniano. Enquanto isso, as Forças Armadas americanas mantêm a campanha militar contra o Irã na 12ª noite consecutiva de operações. Teherã também continua a reagir, visando alvos na Jordânia e no Kuwait, aliados dos Estados Unidos na região. Grandes petroleiras europeias anunciam nesta quinta lucros excepcionais no segundo trimestre do ano, uma consequência direta do aumento dos preços dos combustíveis no mundo. A francesa Total Energy registrou um aumento de 67% no lucro líquido, num total de mais de 5 bilhões de euros. O grupo espanhol Repsol viu seu lucro líquido mais do que triplicar no primeiro semestre, a um valor 265% maior do que o registrado no mesmo período de 2025. Países da União Europeia chegaram a um acordo para impor novas sanções contra a Rússia após semanas de negociações em Bruxelas. Este 21º pacote visa prorrogar por um ano o mecanismo de teto de preços para as exportações do petróleo russo, que financia uma parte significativa da guerra de Moscou contra a Ucrânia. Em paralelo, nas Filipinas, o chanceler russo Sergei Lavrov e o secretário de Estado americano Marco Rubio se encontraram às margens de uma cúpula em Manila. Foi o primeiro encontro dos dois em quase um ano, o que ilustra a que ponto a diplomacia está paralisada para solucionar o conflito no leste da Europa. Bombeiros franceses combatem um incêndio florestal de grandes proporções no sudoeste do país, uma popular área turística. 2.000 hectares já queimaram desde quarta-feira, perto da bacia de Arcachon. 12.000 moradores e turistas tiveram que deixar as suas casas e hotéis por precaução. A Espanha e a Itália também continuam a enfrentar incêndios alimentados pelo vento e as altas temperaturas. Um bombeiro morreu na Sicília, no sul da Itália. Na Calábria, 160 focos de incêndio estão ativos. Continue acompanhando as notícias no nosso site rfbrasil.com e um ótimo dia a todos.

0: Bom dia, são 11 horas e 30 minutos em Paris, 6:30 em Brasília. 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
0: Sol na capital francesa, 20 graus. Confira os principais destaques desta quinta-feira, 23 de julho de 2026. Rebeldes Houthis, aliados do Irã, atacam navios petroleiros sauditas no Mar Vermelho, aumentando o temor de um novo bloqueio nas rotas marítimas internacionais. Países europeus aprovam mais um pacote de sanções contra a Rússia, em represália à guerra na Ucrânia. Incêndios florestais continuam a queimar milhares de hectares no sul da Europa. Essas e outras notícias a seguir. Os rebeldes Houthis do Iêmen, aliados do Irã, reivindicaram durante a noite ataques contra dois petroleiros sauditas no Mar Vermelho. Os disparos elevam os temores de bloqueio de uma segunda rota global de transportes marítimos de petróleo, depois do Estreito de Hormuz, em reação à guerra dos Estados Unidos e de Israel contra o regime iraniano. Os Houthis já tinham ameaçado bloquear o Mar Vermelho, evocando a intervenção militar que Riad lidera há anos contra o movimento armado xiita. Mais informações com Daniela Franco.
2: Teherã havia pedido para os Houthis estarem prontos para bloquear o Estreito de Bab el-Mandeb caso os Estados Unidos concretizassem a ameaça de destruir a infraestrutura energética iraniana. A agência estatal de imprensa saudita informou que os bombardeios causaram incêndios nos navios, mas suas tripulações estão ilesas. Enquanto isso, as Forças Armadas americanas continuaram a campanha militar contra o Irã na 12ª noite consecutiva de operações. Teherã também continua a reagir, visando alvos na Jordânia e no Kuwait, aliados dos Estados Unidos na região. A Guarda Revolucionária do Irã também impediu a passagem de 3 navios petroleiros pelo Estreito de Hormuz.
0: Neste contexto, grandes petroleiras europeias anunciam nesta quinta lucros excepcionais no segundo trimestre do ano, uma consequência direta do aumento dos preços dos combustíveis no mundo. A francesa Total Energie registrou um aumento de 67% do lucro líquido, num total de mais de 5 bilhões de euros. O desempenho foi impulsionado pelas fortes margens de refino de combustíveis decorrentes da guerra no Irã. Também o grupo petrolífero espanhol Repsol viu seu lucro líquido mais do que triplicar no primeiro semestre, atingindo 2 bilhões e 200 milhões de dólares. O valor representa um aumento de 265% em relação ao mesmo período de 2025. A Câmara dos Representantes dos Estados Unidos aprovou nesta quarta um projeto de lei anual de defesa que autoriza um financiamento recorde de mais de US$ 1 trilhão para o Pentágono. Todos os anos, a Lei de Autorização de Defesa Nacional costuma passar com consenso entre republicanos e democratas. Mas dessa vez, a margem foi estreita, de 216 votos contra, 216 votos a favor e 212 contra. Um sinal da polarização crescente durante o governo de Donald Trump. O projeto, que ainda precisa de aprovação do Senado, concede cerca de US$ 250 bilhões a mais do que o orçamento atualmente em vigor e inclui um aumento salarial de 5 a 7% para os membros do serviço. Países da União Europeia chegaram a um acordo para impor novas sanções à Rússia após semanas de negociações em Bruxelas. Este 21º pacote visa prorrogar por um ano o mecanismo de teto de preços para as exportações de petróleo russo, fixado em US$ 44 por barril. Os detalhes com Luísa Ramos.
3: A medida limita as receitas petrolíferas da Rússia, que financiam uma parte significativa da guerra de Moscou contra a Ucrânia. O pacote de sanções também proíbe transações voltadas ao setor financeiro russo, além de novas medidas relativas a criptomoedas. Em paralelo, nas Filipinas, o chanceler russo Sergei Lavrov e o secretário de Estado americano Marco Rubio se reuniram à margem da cúpula da Associação de Nações do Sudeste Asiático em Manila. Foi o primeiro encontro dos dois em quase um ano, o que ilustra a que ponto a diplomacia está paralisada para solucionar o conflito no leste da Europa. Moscou informou que Lavrov advertiu do Sudeste Asiático em Manila. Foi o primeiro encontro dos dois em quase um ano, o que ilustra a que ponto a diplomacia está paralisada para solucionar o conflito no leste da Europa. Moscou informou que Lavrov advertiu Rubio que o envio...